0: por estudantes e professores do primeiro ao quinto ano do ensino fundamental. O processo de seleção faz parte do Programa Nacional do Livro e do Material Didático, iniciativa executada pelo Fundo Nacional de Desenvolvimento da Educação, o FNDE, em conjunto com o Ministério da Educação. Para auxiliar as equipes na decisão, Fernanda Pacobaíba, presidente do FNDE, explica que o MEC disponibiliza o Guia Digital, ferramenta que reúne informações sobre as obras aprovadas. Segundo Fernanda Pacobaíba, os livros selecionados passam por uma análise criteriosa.
1: O que o FNDE disponibiliza a partir de uma seleção junto com o Ministério da Educação, quais foram as obras selecionadas? Então vamos imaginar, para português, tem 4 possibilidades. E aí é o professor, junto com a rede, que vai dizer: ah, eu quero a obra do autor X, porque ela tem mais a ver com a minha peculiaridade aqui.
0: A escolha dos materiais, segundo a orientação do MEC, deve ser realizada de forma coletiva, incluindo professores, coordenadores e gestores escolares. E essa decisão tem até oficina para preparar toda a equipe na escola pública onde a Juliana Cristina Silva trabalha, em Brasília. Ela é coordenadora pedagógica e afirma que é fundamental que os livros atendam à realidade dos estudantes.
2: Professora, o que está na sala de aula mais próximo ao aluno?
0: Roberto Alves, diretor da mesma escola onde a Juliana trabalha, conta que mesmo em um cenário cada vez mais cheio de telas e aparelhos eletrônicos, o livro didático segue como um aliado essencial no processo de ensino e aprendizagem.
3: O livro físico, ele é muito importante ainda, apesar de tanta tecnologia, né? Então as crianças gostam de receber, coloca o nome, coloca o telefone, coloca a série, porque não pode perder o livro, tem que ter cuidado. O livro é um parceiro do dia a dia.
0: Após a análise das obras e a definição dos livros escolhidos, o diretor da escola ainda deve enviar o registro no sistema PNLD Gestão, com acesso pela conta gov.br. Reportagem Gabriela Noronha.
4: E professores podem ter acesso a descontos em compras e serviços. Para isso, devem participar da iniciativa #ToComProf.
5: Mais de 40 empresas físicas e online aderiram à iniciativa de bancos e farmácias a aplicativos de alimentação e cursos de pós-graduação.
4: As empresas podem ser identificadas por meio do selo #ToComProf ou ser verificadas na página do programa no portal do MEC.
5: Para ter acesso aos benefícios, basta apresentar a Carteira Nacional Docente do Brasil.
4: O documento pode ser solicitado por professores da educação básica e superior de escolas públicas e privadas de todo o país, que estejam no exercício da profissão.
5: Confira como obter o documento com Graziela Mendonça.
6: Professores da educação básica e superior já podem solicitar a Carteira Nacional Docente do Brasil. O documento pode ser emitido por profissionais em exercício em instituições públicas ou privadas de todo o país. A solicitação é feita pela internet, no sistema oficial da Carteira Nacional Docente, com acesso pela conta gov.br. O sistema verifica os critérios de elegibilidade e os dados do vínculo com a instituição de ensino. Para solicitar o documento, é necessário ter o CPF regular e cadastro ativo no E-Social pelo empregador. Depois da conferência dos dados, o professor deve completar o cadastro, enviar uma foto e confirmar as informações para a emissão da versão digital. O documento tem validade de 10 anos e possui QR Code para verificação. Ele também permite acesso a benefícios previstos para professores, como descontos em hotéis, estabelecimentos credenciados e eventos culturais, além de condições específicas em produtos e serviços. Para saber mais e solicitar a Carteira Nacional Docente, acesse maisprofessores.mec.gov.br. Graziela Mendonça, para a Voz do Brasil.
4: E por falar em pesquisa, você que é professor da educação básica, uma oportunidade de formação profissional e acadêmica.
5: O Ministério da Educação e a Coordenação de Aperfeiçoamento de Pessoal de Nível Superior, a CAPES, divulgaram mais de 8 mil vagas em cursos de pós-graduação para docentes da rede pública de ensino.
4: As oportunidades contemplam mestrado e doutorado acadêmico em áreas como matemática, letras, biologia, história e demais áreas do currículo escolar.
5: Também serão oferecidas mais de 1000 vagas para mestrados profissionais nas áreas de educação inclusiva e educação tecnológica.
4: Os interessados podem se inscrever pelo portal Formação Mais Professores no endereço gov.br/mec.
5: uma mistura improvável que promete construir casas mais frescas e sustentáveis.
4: Cientistas da Universidade Federal de Lavras, em Minas Gerais, desenvolveram um bloco de concreto usando fibra de coco e restos de mineração.
5: O novo material reduz a transferência de calor e pode criar ambientes mais confortáveis.
4: Os detalhes dessa novidade você confere agora no quadro Ciência em Prática.
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8: Uma forma sustentável para um velho conhecido da construção civil. Um bloco de concreto mais resistente, feito com fibra de coco e resíduos de mineração da rocha quartzito.
9: Sou Isabelle Cristina de Carvalho Terra, sou engenheira civil e doutora em engenharia de biomateriais da Universidade Federal de Lavras. A pesquisa, ela teve como objetivo avaliar a possibilidade de produzir blocos de concreto para alvenaria incorporando dois tipos de resíduos. Resíduo de quartzito, que é proveniente da mineração, e fibras de coco proveniente de resíduos agroindustriais.
8: Dois ingredientes inusitados e uma receita que promete conforto para os lares brasileiros. Os blocos de concreto prometem amenizar o calorão dos materiais tradicionais.
9: Os blocos convencionais de concreto, eles podem apresentar elevada transferência de calor. Então, a pesquisa mostrou que a utilização das fibras de coco reduz a condutividade térmica dos blocos. Então, na prática, isso pode contribuir para menor transferência de calor, ambientes internos mais confortáveis, menor necessidade de climatização artificial, possibilidade de redução do consumo de energia. A contribuição ambiental da pesquisa, ela é bastante significativa, porque ela transforma dois materiais que seriam considerados resíduos em matérias-primas para a construção civil. A incorporação desse material em blocos de concreto oferece uma alternativa de destinação tecnicamente viável. Isso representa uma lógica de economia circular.
8: Acompanhe a pesquisa na página da Universidade Federal de Lavras. E esse foi o Ciência na Prática, com produção de Warby Calil e edição de Edinaldo Júnior. E nosso encontro com o Saber Científico volta na próxima semana. Até lá.
5: O Pix tem novas regras para que os usuários tenham mais clareza para contestar uma operação identificada como fraude ou golpe.
4: As mudanças deverão ser efetuadas pelos bancos, dando mais liberdade para que o usuário encaminhe documentos e informações.
10: Disponível desde 1º de outubro de 2025 nos aplicativos das instituições que oferecem um Pix, a funcionalidade de contestação por meio do Mecanismo Especial de Devolução, MED, passa a contar com uma jornada mais orientativa. O sistema vai facilitar a identificação do tipo de golpe e a vítima terá um campo disponível para descrever como ocorreu a situação, inclusive com a possibilidade de anexar documentos e comprovantes que serão analisados pela instituição financeira. O MED também vai trazer orientações em casos que não envolvam fraudes, como a não entrega de produtos comprados por meio do Pix, direcionando o usuário para os canais de atendimento do consumidor. Outras mudanças se referem a funcionalidades dos aplicativos. As instituições deverão informar quando houver mudanças no destinatário de contatos salvos para operações de Pix. A função Pix automático deverá trazer em destaque a identificação do recebedor. As novas regras entram em vigor em 1º de março de 2027. O prazo é para que as instituições façam as alterações em seus aplicativos. Nazi Brum, para a Voz do Brasil.
5: Rico em proteína e nutrientes, como por exemplo ômega 3, uma gordura boa que faz bem para o cérebro e para o coração.
4: Pode ser feito assado, cozido, grelhado, ensopado.
5: Estamos falando de peixes e frutos do mar.
4: E já começou a semana do pescado, que estimula o consumo dessa carne tão saudável.
11: Incentivar o consumo de pescado no Brasil. Esse é o objetivo da Semana do Pescado, que este ano é realizada entre 1º e 15 de setembro. Criada em 2003 pelo Ministério da Pesca e Aquicultura, a iniciativa também tem o objetivo de valorizar o empreendedorismo pesqueiro. A campanha propõe que as pessoas criem o hábito de incluir o consumo do pescado ao menos uma vez por semana. Quero...

0: O peixe foi o meio de sobrevivência do seu Francisco dos Santos Bezerra, que desde os 9 anos de idade já acompanhava o pai, que era pescador. Hoje, aos 65 anos, está aposentado da profissão.
1: Saía assim 2:30 da manhã e quando era 1 hora da tarde já estava chegando de volta. Minha família toda eu criei a custa de pescaria.
0: E foi justamente o pescado que fez a merendeira Marli Pereira de Souza ganhar até prêmio. Só de saber os ingredientes já dá vontade de experimentar essa receita, que leva o nome de peixe joia rara.
2: Leite de coco, extrato de tomate, vem a batata inglesa, vem o queijo mussarela, que dá todo o diferencial, né? Todo o sabor do peixe. Nós colocamos o tomate, a cebola, o pimentão, a manteiga para dar aquela refogada, aquela apurada, e é onde vai dando sabor.
0: E esse prato é um dos preferidos de Ana Júlia Ramos da Silva, de 9 anos.
3: Gosto muito do peixe porque o peixe é macio e também do queijo da batata.
0: A diretora escolar Maria Ângela Rolim de Oliveira garante que os alunos aprovam essa refeição.
4: Na escola a gente usa muitas estratégias para a criança aceitar bem o peixe. Então aqui na escola eles amam o peixe assado. Eles amam esse peixe, né, que a nossa merendeira faz com batata, com queijo mussarela. Então assim, tem uma boa aceitação.
0: O pescado chega até as escolas públicas de diferentes regiões do país por meio do PNAE, o Programa Nacional de Alimentação Escolar. Uma pesquisa nacional realizada pelo FNDE em parceria com o Ministério da Educação e o Ministério da Pesca e Aquicultura aponta o potencial de ampliação do pescado na merenda escolar. O levantamento revela que a inclusão do pescado nas escolas ainda possui espaço para crescimento. O ministro da Pesca e Aquicultura, Édipo Araújo, ressalta que a cadeia produtiva nacional está muito organizada e preparada para atender a demanda.
5: São pescadores, pescadoras, armadores, aquicultores, feiras e empresas que envolvem essa cadeia. O pescado brasileiro, ele precisa estar no centro da mesa da população brasileira.
0: E quem ficou com vontade de comer peixe pode conferir receitas, espécies de peixes, além de dicas sobre como escolher o pescado, saber se ele está fresco e bem armazenado no site comapescado.com.br. Reportagem Luciana Colares de Holanda.
6: Uma plataforma abre possibilidades para que pessoas com deficiência pratiquem atividades esportivas.
7: Mas quem pode participar? No Paradesporto, atletas com diferentes tipos de deficiência podem competir.
6: Para promover disputas justas e significativas, existe um sistema de classificação que determina quem é elegível para competir e agrupa os atletas em classes esportivas, considerando o impacto da deficiência nas atividades fundamentais de cada modalidade.
8: Atleta paralímpica de tênis de mesa, Carla Maia, conta como o esporte transformou sua vida.
9: Trouxe propósito, me trouxe desafio, me trouxe saúde, oportunidade até como repórter depois. Por isso eu indico para todo mundo.
8: E para quem deseja começar a praticar uma modalidade paralímpica, como Carla Maia, o Comitê Paralímpico Brasileiro oferece uma plataforma que reúne orientações sobre como dar os primeiros passos e permite localizar clubes e associações que desenvolvem atividades esportivas adaptadas. A página Quero Ser Atleta Paralímpico está disponível no site cpb.org.br. Ela apresenta informações para quem pretende iniciar no esporte, seja por lazer e inclusão, ou seja com o objetivo de seguir uma trajetória no alto rendimento. A ferramenta também facilita a busca por instituições que atuam no esporte paralímpico. Segundo o Comitê Paralímpico, existem atualmente mais de 1000 associações dedicadas ao desporto desporto para pessoas com deficiência em todas as regiões do Brasil. O secretário nacional de Paradesporto do Ministério de Esporte, Fábio Araújo, explica qual é o primeiro passo para encontrar a modalidade adequada.
10: Então, procure uma entidade que ofereça um esporte inclusivo, acessível e seguro, porque quando você insere o esporte na sua vida, você não está falando só de competição, você está falando de empoderamento, que ela vai buscar uma educação melhor, uma vida social, ela vai buscar seus direitos, ela vai buscar emprego melhor. Então o esporte é a porta de entrada para muitas outras coisas dentro da vida da pessoa com deficiência.
8: E o tipo de deficiência e como ela impacta a execução das atividades não impede a prática de qualquer modalidade. No paradesporto, os atletas passam por uma classificação. O objetivo é minimizar o impacto da deficiência sobre o resultado da competição. O processo é realizado por classificadores certificados que levam em consideração quanto a deficiência afeta a execução das tarefas e atividades fundamentais de determinado esporte. Assim, os atletas podem competir de forma justa em cada modalidade. Reportagem Cleide Lopes.
7: Dia 7 de setembro, próxima segunda-feira, celebramos a independência do Brasil. Mas para chegar a essa conquista, a história começou bem antes de 1822.
6: Foi resultado de um processo que não ocorreu apenas às margens do Ipiranga, mas que envolveu guerras na Europa e Brasil.
7: E não só com personagens dos livros, mas brasileiros anônimos em diversas regiões do país.
6: Vamos conhecer um pouco mais sobre essa história na reportagem de Graziele Bezerra.
11: No início do século XIX, a Europa estava em guerra. O imperador francês Napoleão Bonaparte decretou o impedimento do comércio dos países europeus com a Inglaterra. Diante da recusa de Portugal em aderir e a ameaça de uma invasão francesa, o príncipe regente Dom João decidiu transferir a corte portuguesa para o Rio de Janeiro. Foi então que o Brasil deixou de ser colônia e passou a integrar o Reino Unido de Portugal. Anos depois, com a queda de Napoleão na Europa, as cortes portuguesas passaram a exigir o retorno da família real. Dom João retornou a Portugal, mas deixou aqui seu filho, Dom Pedro I, que protagonizou o chamado Dia do Fico. Em 9 de janeiro de 1822, conforme relembra o escritor e jornalista Laurentino Gomes.
12: Dom Pedro, pressionado pelas cortes constituintes que queriam que ele voltasse a Portugal, ele decide, não, se é para o bem da nação e felicidade geral de todos, eu fico. Ou seja, é um rompimento entre o herdeiro da coroa portuguesa e a monarquia que estava em Lisboa. E a partir daí, diria assim, que o processo se torna irreversível, né?
11: No dia 7 de setembro, nas proximidades do rio Ipiranga, Dom Pedro recebeu cartas com notícias e decisões das cortes portuguesas. E foi ali que ocorreu o episódio que entrou para a história como o Grito da Independência. Como detalha o historiador e diretor do Museu do Ipiranga, Paulo Garcês Marins.
13: Aqui foi declarada a independência, porém, essa independência foi pactuada no Rio de Janeiro, naquilo que viria a se tornar a Corte Imperial. Com as elites do país fazendo um movimento bastante conservador nesse processo de independência.
11: Outros personagens tiveram participação direta no processo de independência, como o ministro José Bonifácio e a princesa Leopoldina, esposa de Dom Pedro. Sem eles, provavelmente Dom Pedro não teria conseguido aguentar a pressão entre a corte de Lisboa e os interesses brasileiros, segundo o jornalista e escritor Laurentino Gomes. Mas ele lembra também de outros brasileiros que protagonizaram a independência.
12: Os brasileiros de 1821 e 1822 sonharam grande. Brasileiros ricos, imperiais, mas também brasileiros pobres, brasileiros escravizados, brasileiros simples, anônimos. Sonharam que o Brasil poderia se manter como um país unido, que não se dividisse, um país que se tornasse independente de Portugal e tivesse grandes ambições. Esse Brasil aconteceu, nós temos o Brasil hoje graças aos sonhos daquela época.
11: Para consolidar a independência, ocorreram confrontos em diferentes regiões do país. Houve combates e mortes no Ceará, no Piauí, no Pará e, sobretudo, na Bahia, onde foram desencadeadas as batalhas de Pirajá e de Itaparica. Com colaboração de Malu Prado, reportagem Graziele Bezerra.
7: Estava na lista de espera do ProUni e foi chamado, tem até o dia 14 de setembro para comprovar as informações apresentadas na inscrição.
6: A documentação deve ser entregue à instituição de ensino indicada pelo candidato.
7: Cada faculdade ou universidade define o formato de recebimento dos documentos exigidos, que pode ser presencial ou online.
6: Quem não apresentar os dados no prazo, perde a vaga.
7: O programa Universidade para Todos usa a nota do Enem para conceder bolsas em instituições particulares de ensino.
6: Essas foram as notícias do governo federal.
7: Uma realização da Secretaria de Comunicação Social da Presidência da República.
6: Com produção da empresa Brasil de Comunicação.
7: Fique agora com as notícias do Poder Judiciário e do Congresso Nacional. Boa noite.
6: Boa noite para você, até amanhã.
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15: Jornada Ítalo Hispano-Brasileira de Direito Público foi encerrada no Supremo Tribunal Federal com um debate sobre integridade do processo democrático eleitoral.
16: Para STJ, comprador de celular defeituoso, não está dispensado automaticamente de aguardar prazo legal para conserto.
15: Bancário chamado de devagarinho, obtém aumento de indenização na justiça.
16: Boa noite, eu sou o Arthur Filho.
15: E eu sou Walter Lima.
16: A 17ª Jornada Ítalo Hispano-Brasileira de Direito Público foi encerrada nesta quinta-feira no Supremo Tribunal Federal com debates sobre integridade do processo democrático eleitoral e o papel da justiça constitucional.
15: O encontro, iniciado ontem, reuniu magistrados, professores e pesquisadores do Brasil, da Itália e da Espanha. Marta Ferreira.
17: A jornada teve como tema resistência democrática e justiça constitucional. Na terceira e última sessão do evento, os debates abordaram a atuação da justiça constitucional para garantir a regularidade das eleições. O diretor do Centro de Estudos Constitucionais do STF, Fernando Facuri Scaff, apresentou o panorama dos acontecimentos posteriores às eleições presidenciais de 2022 e exibiu vídeo institucional sobre os ataques às sedes dos três poderes em 8 de janeiro de 2023. Ele citou as investigações, os processos e os julgamentos decorrentes dos ataques. Segundo Scaff, o cenário político brasileiro continua marcado por disputas intensas e críticas ao Supremo e ao sistema de justiça.
16: STJ entende que comprador de celular defeituoso não está dispensado automaticamente de aguardar prazo legal para o conserto.
15: O prazo definido em lei é de até 30 dias para o fornecedor resolver o problema. Fátima Uchoa.
18: A Defensoria Pública do Rio de Janeiro ajuizou ação civil pública contra as operadoras Claro, Oi, Tim e Vivo, alegando que o celular é produto essencial e por isso seria abusiva a prática dos fornecedores de não disponibilizar o direito imediato à troca, à devolução do valor pago ou ao abatimento do preço, mas o Tribunal de Justiça Estadual discordou. No voto condutor do julgamento pelo STJ, o ministro Ricardo Villas Boas Cueva observou que, em regra, só após os 30 dias é que a lei garante ao consumidor uma dessas três opções. E embora o celular seja importante na vida cotidiana, cabe ao juiz analisar cada caso se o aparelho é essencial para a pessoa, a ponto de serem dispensados os 30 dias.
16: Um bancário que era alvo frequente de apelidos e brincadeiras ofensivas por causa de uma doença relacionada ao trabalho vai receber uma indenização maior por danos morais.
15: A decisão é da terceira turma do Tribunal Superior do Trabalho, Samanta Flor.
19: O bancário foi diagnosticado com LER-DORT, doença que afetava os movimentos e dificultava que ele realizasse algumas tarefas. O trabalhador passou a ser alvo frequente de comentários e brincadeiras ofensivas entre os colegas. Para a terceira turma do TST, além da repetição das ofensas, houve omissão da empresa em impedir a situação. Por isso, a corte elevou a indenização por danos morais de 10 mil para 20 mil reais.
16: Tribunal Superior Eleitoral celebra Pacto Nacional pela Paz e Tolerância nas eleições 2026.
15: Acordo busca promover diálogo, segurança, pluralismo e fortalecimento da democracia no pleito de outubro. Fábio Ruas.
20: O pacto foi firmado nesta quinta-feira com instituições da sociedade civil.

0: necessário construirmos um ambiente em que ninguém tenha medo de votar, de manifestar opinião, de participar da vida pública ou de defender as próprias convicções.
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1: A você uma boa noite.
2: E até amanhã.
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1: Eu sou Paula Groba.
2: Eu sou Humberto Pinheiro.
1: E estes são os destaques de hoje do Jornal do Senado, que começa agora.
2: Aprovada MP da taxa das blusinhas, que zera imposto sobre compras internacionais de até $50.
1: Congresso aprova medida para acelerar fila de benefícios do INSS.
2: Senado aprova a criação de Universidade Federal da Fronteira Norte.
1: Boa noite.
2: Boa noite.
1: O Senado confirmou o fim da taxa das blusinhas, que é um imposto nas compras internacionais de até $50.
2: A medida ainda determina a realização de avaliações periódicas sobre os impactos da desoneração fiscal. E mais, o texto ainda prevê isenção de impostos para medicamentos de doenças raras que não tenham similar no Brasil. Repórter Márcio Maturana.
3: Agora é definitivo. Compras internacionais de até $50, cerca de R$250, não pagam mais um imposto de importação, que era de 20%. A senadora Leila Barros, do PDT do Distrito Federal, foi a relatora na comissão mista da medida provisória.
4: Enquanto o viajante que se desloca ao exterior já goza de isenções de tributos federais sobre a bagagem no valor de $1.000, a família de baixa renda que não viaja não dispõe desse mesmo canal desonerado. A única forma de disposição desse extrato social para adquirir produtos importados de pequeno valor é pela remessa internacional.
3: Nas compras de até $3.000, as alíquotas da importação serão reduzidas de 60% para 30%. Uma das mudanças é a isenção de impostos para medicamentos de doenças raras que não tenham similar no Brasil. Outras são a adoção de medidas para a venda de produtos ilegais e a realização de avaliações periódicas sobre os impactos da desoneração. O primeiro em 3 meses e os seguintes em intervalos de no máximo 6 meses, como explicou Leila Barros.
5: A gente atendeu em parte a maior preocupação do setor, que é a avaliação, dando essa autonomia ao Ministério da Fazenda, a avaliação de 6 em 6 meses e também passar pelo Executivo a avaliação do Congresso Nacional anualmente.
3: O imposto sobre importações de até $50 ganhou o apelido de taxa das blusinhas, mas existia para qualquer tipo de produto, como eletrônicos ou cosméticos, em compras internacionais que ficaram populares em sites e aplicativos de celular. Já a cobrança do ICMS continua igual para compras de qualquer valor, porque a alíquota desse imposto é definida pelos estados.
1: E o Senado enviou para a sanção presidencial a prorrogação até 2030 de incentivos fiscais a programas de atenção à saúde oncológica e de pessoas com deficiência.
2: Com a medida, empresas poderão continuar direcionando parte de seus impostos para financiar projetos de entidades sem fins lucrativos que atuam na prevenção, no diagnóstico e no tratamento. Repórter Pedro Pincer.
6: O projeto altera o funcionamento do Programa Nacional de Apoio à Atenção Oncológica e do Programa Nacional de Apoio à Atenção da Saúde da Pessoa com Deficiência. O texto prorroga até o ano calendário de 2031 a possibilidade de dedução do imposto de renda para doações destinadas aos dois programas. Com a medida, empresas poderão continuar direcionando parte dos seus impostos para financiar projetos de entidades sem fins lucrativos que atuam na prevenção, diagnóstico e tratamento de doenças oncológicas, bem como em serviços de reabilitação e tecnologias assistivas. A relatora, senadora Mara Gabrilli, do PSD de São Paulo, ressaltou que a aprovação não vai significar aumento de despesas.
7: Não há no texto ampliação de percentuais de dedução, criação de novos benefícios ou majoração de despesa orçamentária direta. Os limites e condições para usufruto do benefício permanecem inalterados, de modo que a renovação do incentivo não implica aumento de renúncia fiscal em termos percentuais.

0: mas apenas a manutenção do regime vigente por mais um ciclo.
1: O texto também atualiza a legislação para incluir o termo correto transtorno do espectro autista e adequa as referências às normas de certificação de entidades beneficentes.
2: A fila de benefícios do INSS é um dos principais desafios da Previdência. Para reduzir a espera de quem precisa de uma resposta sobre aposentadorias, auxílios e outros benefícios, o Congresso aprovou uma medida provisória que amplia a força-tarefa do INSS e da Perícia Médica Federal.
3: A medida reforça as equipes do órgão e da Perícia Médica Federal com o objetivo de acelerar a análise dos pedidos que estão há mais de 30 dias na fila. Repórter Rodrigo Rezende.
4: O Congresso aprovou a medida provisória que ampliou a força-tarefa do INSS e da Perícia Médica Federal com o objetivo de diminuir a fila de cidadãos que aguardam benefícios previdenciários. A ideia da MP é dar celeridade à análise dos pedidos, principalmente para aqueles que estão aguardando há mais de 30 dias na fila. A relatora, senadora Zenaide Maia, do PSD do Rio Grande do Norte, destaca que desde a edição da MP, os resultados já são significativos.
5: Os resultados alcançados em 2026 evidenciou a efetividade do programa. Entre janeiro e junho, o número de processos pendentes de análise ou de perícia médica inicial caiu de 2,7 milhões para 1,7 milhão. A redução foi ainda mais expressiva nos processos com tempo de espera superior a 45 dias, que passaram de 1,7 milhão para apenas 557 mil.
4: Como não houve modificação por deputados e senadores no conteúdo da MP enviada pelo Poder Executivo, o texto será agora promulgado pelo Congresso.
2: Atos de crueldade contra animais poderão estar entre as hipóteses que autorizam a aplicação de medidas socioeducativas de internação para crianças e adolescentes.
3: Projeto com essa determinação teve a votação concluída na Comissão de Constituição e Justiça e deve seguir diretamente para análise da Câmara dos Deputados. Repórter Bruno Lourenço.
6: O projeto de lei inclui ações contra animais praticadas com crueldade extrema ou com potencial concreto de causar lesão grave ou morte como nova hipótese de internação para menores de idade. A proposta também aumenta penas para maus tratos contra animais em geral. A relatora, senadora Leila Barros, do PDT do Distrito Federal, defendeu maior cuidado com os animais.
7: A vedação à crueldade, ela constitui fundamento central do direito animal brasileiro e confere proteção aos animais individualmente considerados. Essa proteção constitucional também se relaciona à dignidade da pessoa humana na medida em que a submissão de animais à crueldade degrada os próprios valores éticos que devem orientar as ações humanas e a atuação estatal.
6: O texto ainda aumenta a punição em casos que envolvam tortura, abuso sexual ou transmissão das agressões pela internet.
2: E avançou no Senado a criação de um serviço de telefone nacional gratuito para encaminhar denúncias de maus tratos a animais. A proposta assegura o direito ao anonimato dos denunciantes.
3: O projeto define como maus tratos atos de crueldade, abandono, agressão, mutilação, falta de alimentação e cuidados, além de trabalho excessivo ou inadequado. O abandono também é considerado maus tratos. A matéria seguiu para análise do plenário em regime de urgência.
2: O Senado aprovou o projeto do Executivo que cria a Universidade Federal da Fronteira Norte.
3: A nova instituição herdará a estrutura, os estudantes, servidores e professores atualmente vinculados ao campus Oiapoque da Universidade Federal do Amapá. Repórter Alexandre Campos.
8: A população do extremo norte do Amapá, que vive no município do Oiapoque e imediações, contará com uma nova instituição de ensino superior. Isso porque o Senado aprovou nesta quinta-feira o projeto do Executivo que cria a Universidade Federal da Fronteira Norte a partir do desmembramento da Universidade Federal do Amapá. Em julho, um projeto semelhante havia sido analisado pelos senadores. No entanto, a proposta foi vetada pelo governo por ter sido apresentada por parlamentar e não pelo Poder Executivo, como manda a Constituição. Representante do Amapá, o presidente do Senado, Davi Alcolumbre, destacou a importância estratégica da Universidade Federal da Fronteira Norte.
9: É fundamental termos a condição de formarmos capacidade capacidade intelectual na academia, na universidade, no conhecimento, nessa nova perspectiva das riquezas da exploração do petróleo e das riquezas que o petróleo pode proporcionar para o Brasil e vai proporcionar para a Amazônia, de conhecimento, de inteligência, e a universidade só ela é capaz de gerar todas essas perspectivas.
8: Além da oferta de vagas em cursos de graduação e pós-graduação, a nova instituição também atuará em pesquisa e extensão e buscará promover o desenvolvimento regional. O projeto segue para a sanção presidencial.
3: Edição de Paulo Groba e trabalhos técnicos de Eliseu Caires. O Jornal do Senado fica por aqui. Acompanhe agora as notícias da Câmara dos Deputados. Boa noite.
2: Boa noite e até amanhã.
10: Jornal Câmara dos Deputados. Plenário da Câmara zera imposto sobre importações de até $50.
11: Câmara confirma Brasil em acordos de proteção à mulher no trabalho.
10: Deputados aprovam Plano Nacional de Cultura para a próxima década.
11: Boa noite. A Câmara aprovou o Plano Nacional de Cultura para os próximos 10 anos. O repórter Antônio Vital tem os detalhes da proposta.
12: A Câmara dos Deputados aprovou o projeto do governo que institui o Plano Nacional de Cultura para os próximos 10 anos. A proposta estabelece princípios, diretrizes, eixos estratégicos e mecanismos de gestão para orientar as políticas culturais do país. Entre os princípios das políticas públicas voltadas para o setor estão o respeito à diversidade cultural, a valorização dos trabalhadores e a garantia de direitos, como o acesso universal à cultura, a liberdade de expressão e a preservação do patrimônio imaterial. Entre os eixos estratégicos estão o financiamento descentralizado, a redução das desigualdades regionais no acesso aos recursos, a presença das artes e da cultura nos currículos escolares e a proteção de culturas tradicionais, indígenas e de matriz africana. Outro eixo é a proteção de direitos autorais no ambiente digital, principalmente em função do uso de ferramentas de inteligência artificial. Cada eixo apresenta objetivos que servirão de base para a elaboração de metas específicas, ainda a ser definidas. O texto também prevê mecanismos de monitoramento do alcance dessas metas, tanto pelo governo federal quanto por estados e municípios. A proposta foi enviada pelo governo ao Congresso no ano passado, a partir de debates da 4ª Conferência Nacional de Cultura e consultas abertas ao público pela plataforma Brasil Participativo, com mais de 85 mil acessos. O relator da proposta, deputado Pedro Czai, do PT de Santa Catarina, acrescentou outros pontos ao projeto, como a prorrogação até 2028 do prazo para que estados e municípios façam a adesão ao Sistema Nacional de Cultura ou criem seus próprios fundos de cultura como condição para receberem recursos da Política Nacional Aldir Blanc de Fomento à Cultura. Esse prazo hoje termina no ano que vem. Pedro Czai disse que os objetivos, diretrizes e eixos estratégicos do Plano Nacional de Cultura contam com fontes de recursos e incentivos fiscais já existentes, mas ele anunciou que o governo vai elaborar um projeto para aumentar as fontes de financiamento para o setor.
13: As ações estratégicas e os indicadores serão democraticamente construídos com estados e municípios do Brasil. Isso para deixar claro, diferente do Plano Nacional de Educação, nós fizemos metas, definimos financiamento, definimos PIB, etc. Neste ponto, em relação ao financiamento, nós vamos apresentar um outro projeto para discutir novas formas de financiamento da cultura brasileira.
12: O projeto cria um colegiado para gerir o Plano Nacional de Cultura, com representantes do Ministério da Cultura, do Conselho Nacional de Política Cultural e dos órgãos gestores dos estados e municípios. A aprovação do Plano Nacional de Cultura para os próximos 10 anos foi acompanhada no plenário pela ministra da Cultura, Margarete Menezes, e foi comemorada pela bancada do governo. A deputada Jandira Fegali, do PCdoB do Rio de Janeiro, destacou a importância da cultura para o país.
14: Cultura é economia, é trabalho, é disputa, é compreender o Brasil profundo, é entender o que ele é capaz, de que forma a gente faz a integração civilizatória de toda a sociedade na sua diversidade. Não há nenhuma luta de resistência e luta por independência que a cultura não tenha sido um fator fundamental. E no momento que tentam nos recolonizar, aprovar esse plano é um instrumento de resistência.
12: O projeto que institui o Plano Nacional de Cultura para os próximos 10 anos foi enviado para análise do Senado. Da Rádio Câmara de Brasília, Antônio Vital.
10: Saúde.
15: Rosiana Sarney, do MDB do Maranhão, quer obrigar o SUS a encaminhar pacientes com câncer para hospitais privados quando os prazos legais para diagnóstico ou início do tratamento não forem cumpridos. A medida também prevê encaminhamento preventivo quando o atendimento público estiver prestes a estourar o prazo.
11: Rosiana Sarney afirma que a proposta dá efetividade aos prazos já previstos para o atendimento oncológico. Pelo texto, o paciente deverá ser comunicado do encaminhamento, terá transporte garantido quando necessário e continuará acompanhado pela rede pública durante todo o tratamento.
10: Previdência.
15: Beto Preto, do PSD do Paraná, propõe que a remuneração de adolescentes e jovens contratados como aprendizes deixe de entrar no cálculo da renda familiar do Bolsa Família. A medida valeria durante a vigência do contrato de aprendizagem e preservaria os demais critérios do programa.
11: Beto Preto explica que a proposta evita que famílias percam o benefício quando um jovem consegue o primeiro emprego como aprendiz. O deputado afirma ainda que a mudança incentiva a qualificação profissional e reduz a evasão escolar.
10: Trabalho.
15: A Câmara aprovou a adesão do Brasil a dois tratados internacionais sobre trabalho que protegem as mulheres. O repórter Marcelo Lascher traz os detalhes.
16: A Câmara dos Deputados aprovou a adesão do Brasil a dois tratados internacionais sobre direitos dos trabalhadores e, em especial, as mulheres. Um dos textos aprova a adesão do Brasil à Convenção da Organização Internacional do Trabalho, a OIT, com medidas contra violência e assédio no trabalho. A Convenção 190 da OIT é o primeiro tratado internacional a reconhecer o direito de todas as pessoas a um mundo de trabalho livre de violência e assédio. Os países que ratificarem o texto ficam obrigados a adotar medidas para proibir violência e assédio contra trabalhadores e garantir reparação às vítimas e sanções aos autores. A Convenção considera violência e assédio baseados no gênero como práticas inaceitáveis e inclui o assédio sexual como violência praticada contra as pessoas em razão de seu sexo e gênero. Outro trecho estabelece que as medidas previstas na Convenção se aplicam à violência e assédio que ocorre no trabalho, inclusive durante os deslocamentos do empregado. A adesão do Brasil ao tratado recebeu parecer favorável da relatora, a deputada Benedita da Silva, do PT do Rio de Janeiro, mas foi criticada pelo deputado Kim Kataguiri, do Missão de São Paulo. Segundo ele, os termos que designam o assédio no ambiente de trabalho são vagos e podem encarecer os encargos trabalhistas.
17: Gente, não é à toa que só 30% dos países que integram a OIT concordaram com esse tratado. Nós, mais uma vez, Brasil, América Latina, África, estamos sendo feitos de tonto pela Europa, que vão lá, usam seus 3 votos, cada país lá na OIT, e empurram legislação trabalhista para nós. A gente fica com a legislação mais cara, a gente fica com a legislação mais burocrática.
16: O plenário também aprovou a adesão do Brasil a outra convenção da OIT. Esta voltada para promover a igualdade de oportunidade de tratamento para trabalhadores, homens e mulheres, com responsabilidades familiares. Segundo a Convenção, as responsabilidades familiares não podem ser usadas como uma razão para demissão. Os trabalhadores devem ter direito à livre escolha de um emprego, levando em conta suas necessidades com responsabilidades familiares. A deputada Benedita da Silva também ofereceu parecer favorável à adesão do Brasil a esse tratado.
18: A ratificação da Convenção reforça demais as respostas às interrupções de trajetória laboral impostas pelas responsabilidades de cuidado, que reduzem a densidade contributiva das trabalhadoras e comprometem sua cobertura previdenciária na velhice.
16: As propostas que ratificam a adesão do Brasil às duas convenções da Organização Internacional do Trabalho sobre assédio e cuidado seguiram para análise do Senado. Da Rádio Câmara de Brasília, com informações de Antônio Vital, Marcelo Larcher.
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0: Silvia Cristina, do PP de Rondônia, defende a aprovação da proposta de emenda à Constituição que reduz a maioridade penal de 18 para 16 anos. A deputada argumenta que a medida pode ajudar a reduzir a violência e responsabilizar jovens envolvidos em crimes graves.
1: Silvia Cristina cita a experiência pessoal com a violência ao lembrar o assassinato do pai e diz que criminosos adultos usam adolescentes para cometer delitos. Para ela, é preciso endurecer as punições para quem participa da destruição de famílias por meio da criminalidade.
2: Se diminuir a maioridade, até porque rapaz e meninas, aos 16 anos, eles já votam, já casam, já sabem muito bem, já têm noção do que estão fazendo, a gente diminui essa violência que assola o Brasil. Então é um fato que causa muita discussão, mas para quem sabe, já sofreu na pele o efeito da violência, não pode deixar de ser favorável a algo que a gente sabe que tem que ser mais rigorosa, nós temos que ser mais rigorosos nas penalidades de quem sabe que está destruindo família.
0: Sargento Faur, do PL do Paraná, apoia a redução da maioridade penal para casos de crimes graves. O parlamentar lembra sua experiência na Polícia Militar para defender punições mais severas a infrações hediondas e de envolvimento com o crime organizado.
3: Muitas vezes fala-se que queremos prender crianças, é mentira. Nós queremos prender menores bandidos. Menores cometem crimes graves transportando drogas químicas, estuprando e matando crianças, matando pessoas para roubar. Precisam ser punidos severamente de acordo com a gravidade dos seus crimes. Comissão especial instalada, já começamos os trabalhos e tive contato com o relator e ele deu a entender que vai fazer uma consulta pública, um plebiscito para que o povo decida finalmente se quer ou não a redução da maioridade penal no Brasil.
1: Na opinião de Sargento Faur, a revisão da legislação penal responde a uma demanda expressiva da sociedade por mais segurança. O deputado garante que a maioria dos integrantes da comissão especial é favorável à proposta.
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5: Justiça.
0: Acácio Favacho, do MDB do Amapá, é autor de proposta que consegue gratuidade da justiça a pessoas que recorram ao judiciário para obter atendimento de saúde do poder público ou de planos privados. Pela matéria, o benefício poderá ser concedido antes da análise da situação financeira do paciente.
1: A gratuidade abrange ações sobre medicamentos, tratamentos, cirurgias, internações e outros recursos relacionados à saúde. Acácio Favacho avalia que a medida facilita o acesso à justiça em situações nas quais os gastos médicos podem comprometer a renda do paciente.
5: Política.
0: Vinícius Gurgel, do PL do Amapá, apoia projeto que impede condomínios e proprietários de proibir o funcionamento de sedes partidárias em imóveis comerciais. De acordo com a proposta, a regra vale desde que sejam respeitadas normas de segurança, acessibilidade e vizinhança.
1: Vinícius Gurgel considera que a medida protege a liberdade de organização dos partidos políticos. O texto torna nulas cláusulas que imponham esse tipo de restrição e prevê que o prejudicado solicite a reparação por eventuais danos. A matéria está no Senado após a aprovação da Câmara.
5: Desenvolvimento Regional.
0: Altineu Cortes, do PL do Rio de Janeiro, defende um regime especial para acelerar obras de reconstrução em cidades atingidas por eventos climáticos extremos. Ele explica que a proposta simplifica licitações, reduz prazos administrativos e prioriza a recuperação da infraestrutura.
1: Na visão de Altineu Cortes, é preciso agilizar as ações de reconstrução e prevenção em estados e municípios em situação de calamidade pública. Para ele, o Estado precisa garantir socorro rápido e eficiente às populações afetadas por desastres naturais.
0: Paulo Litro, do União do Paraná, apresentou o projeto que reforça as regras de segurança para a abertura de comportas de barragens. A proposta do parlamentar determina que a liberação da água seja feita de forma gradual, conforme o volume de chuvas e o nível dos reservatórios.
1: Paulo Litro também propõe a instalação de sistemas de alerta para moradores de áreas próximas às barragens. O texto, que atualmente tramita na Comissão de Integração Nacional, prevê ainda a divulgação dos planos de abertura das comportas para reduzir riscos de inundações.
5: Votação.
0: Deputados aprovam medida que isenta de imposto compras internacionais de no máximo $50. O repórter Antônio Vital tem mais informações sobre a chamada taxa das blusinhas.
6: A Câmara dos Deputados aprovou medida provisória que isenta do imposto de importação as compras internacionais de até $50, conhecida como taxa das blusinhas. A medida provisória, aprovada faltando 5 dias para perder a validade, já está em vigor desde maio, quando foi publicada. Até então, as compras de até $50 pagavam taxa de 20%. O texto também zera a alíquota de importação para medicamentos destinados a doenças raras que não tenham similar nacional. Estabelece ainda a taxação de 30% para as compras entre $50 e $3 mil, com a possibilidade de o governo impor limites para os produtos mais caros. Além disso, obriga as plataformas de comércio eletrônico a adotarem mecanismos contra fraudes, como preços fictícios abaixo dos preços reais e fracionamento das compras de modo a evitar a taxação. O descumprimento sujeita as empresas a multas, suspensão de atividades e até proibição de operar no país. O texto final cria ainda um sistema de avaliação periódica sobre os impactos da isenção, com dados sobre os impactos da medida sobre os empregos, a arrecadação e o comércio. Os relatórios devem considerar especialmente setores considerados mais atingidos pela concorrência de produtos importados, como de roupas, calçados, brinquedos e cosméticos. Deputados da oposição criticaram a proposta e disseram que o fim da taxação sobre os produtos importados prejudica a indústria e o varejo nacionais. Foi o que disse o deputado Gilson Marques, do Novo de Santa Catarina.
7: O empreendedor brasileiro, aquele que paga DARF, que paga Selic a 15%, que contrata e pagar um imposto caríssimo, tem que concorrer com o exterior, a China, por exemplo, que tem regra trabalhista análogo à escravidão, que se diz, entra no solo brasileiro sem nada de imposto.
6: Já deputados da base do governo disseram que eventual prejuízo a comerciantes e fabricantes brasileiros será compensado com a entrada em vigor da reforma tributária no ano que vem, o que vai acabar com o imposto cumulativo sobre os produtos. O deputado Reginaldo Lopes, do PT de Minas Gerais, disse que a medida beneficia quem não pode fazer compras pessoalmente no exterior.
8: É fundamental para aquelas pessoas de menor poder econômico, que não têm condição de fazer viagens internacionais, como os 16 milhões de brasileiros assim fazem e têm o direito à isenção até $2 mil.
6: Já o presidente da Câmara, Hugo Mota, disse que a medida beneficia também aqueles empreendedores que dependem de compras no exterior para seu comércio. Ele disse que a Câmara está atenta ao impacto da isenção no setor de varejo.
9: Sabemos que existem preocupações da indústria e do varejo em relação a essa medida. E a Câmara dos Deputados não dará as costas a essas preocupações. A Câmara continuará dialogando com o setor produtivo, buscando conciliar a proteção do poder de compra das famílias, sem deixar de olhar para a competitividade da indústria e a força do varejo nacional.
6: A medida provisória que isenta do imposto de importação as compras internacionais de até $50 seguiu para análise do Senado. Da Rádio Câmara de Brasília, Antônio Vital.
1: Logo em seguida, a aprovação da MP na Câmara, o Senado retomou sessão própria com a inclusão do tema na pauta de votações.
5: Economia.
0: Mauro Benevides Filho, do União do Ceará, é autor de proposta que obriga o Banco Central a enviar ao Congresso as informações solicitadas por deputados e senadores. Ele explica que a medida visa dar mais transparência à relação entre a instituição e o Poder Legislativo.
10: Restabelecer a obrigatoriedade do Banco Central prestar informações ao Congresso Nacional, tanto à Câmara quanto ao Senado, de qualquer informação que o Congresso deseje. Por exemplo, eu quero pedir informação não só do Brasil, quero pedir informação quanto é a taxa de juros lá da Suíça. O Banco Central tem isso e terá que informar para a gente poder fazer uma avaliação da atuação do Banco Central, que eu acho que o Banco Central hoje privilegia muito o sistema financeiro, com taxas de juros muito elevadas, em detrimento da iniciativa privada, das famílias, das pessoas, e nós temos, portanto, que acabar com isso.
1: Mauro Benevides Filho avalia que a fiscalização do Congresso pode ampliar a responsabilidade do Banco Central na definição da política monetária do país. Ele avalia que a taxa de juros atual representa um custo adicional de pelo menos R$ 300 bilhões por ano.
0: Kleber Verde, do MDB do Maranhão, apresentou o projeto que altera o sistema de consórcios para garantir novos direitos aos participantes desistentes e excluídos. O deputado propõe regras para a devolução de valores, limita multas e veda a cobrança de taxa de administração após a saída do grupo.
1: Kleber Verde acrescenta que o texto prevê o envio de saldos não resgatados ao Banco Central para, segundo ele, facilitar o resgate do dinheiro. Na opinião do parlamentar, a medida busca dar mais transparência e equilíbrio à relação entre clientes e administradoras.
0: Termina agora o Jornal Câmara dos Deputados, produzido pela Rádio Câmara, com trabalhos técnicos de Everson Urani e apresentação de José Carlos Andrade e Márcio Aquiles Sardi. Uma boa noite para você.
1: Ótima noite. A Voz do Brasil está de volta amanhã. 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
2: Boa noite. O dia vai declinando e antes que ele termine, pare por alguns instantes. Respire com calma, silencie o coração, recorde, do amanhecer até o anoitecer, Deus esteve com você. À luz da palavra, vamos reler o caminho percorrido e como discípulos rezar. Permanece conosco, Senhor. Em nome do Pai, e do Filho, e do Espírito Santo. Amém. Nessa noite, ouçamos o Evangelho de Lucas. Quando acabou de falar, Jesus disse a Simão: avança para águas mais profundas e lançai as redes para a pesca. Há momentos em que oferecemos a Deus apenas uma pequena abertura. Paramos por alguns minutos, escutamos uma palavra, aceitamos um serviço ou permitimos que ele se aproxime de uma área que mantínhamos fechada. Talvez pareça pouco. No entanto, quando entregamos esse espaço a Jesus, ele pode transformá-lo no começo de um caminho mais profundo. Foi assim com Simão. Primeiro, Jesus entrou em sua barca e pediu que a afastasse um pouco da margem. Aquele instrumento de trabalho tornou-se lugar de onde a palavra foi anunciada. Simão ofereceu a barca e permaneceu escutando. Somente depois, Jesus lhe disse: avança para águas mais profundas e lançai as redes para a pesca. A barca foi o primeiro lugar de escuta e depois voltou a ser lugar de trabalho. Jesus não começa exigindo de Simão as águas profundas. Acolhe a pequena disponibilidade que ele consegue oferecer e a partir dela conduz sua confiança para ir mais longe. Aquilo que começa como um breve afastamento da margem torna-se um chamado a deixar a segurança do conhecido e avançar sob a direção de Cristo. O pedido, porém, chega em um momento difícil. Simão havia trabalhado durante toda a noite sem conseguir nada. Conhecia aquelas águas, dominava seu ofício e tinha motivos para pensar que uma nova tentativa terminaria do mesmo modo. Jesus não despreza sua experiência nem ignora seu cansaço. Apenas convida a não transformar a noite anterior na medida absoluta daquilo que ainda pode acontecer. Por isso, o gesto decisivo não é simplesmente lançar as redes outra vez. É lançá-las à palavra de Jesus. Simão não encontra uma técnica nova, nem reúne forças desconhecidas. Ele permite que a palavra escutada dentro da barca alcance também seu trabalho, seu fracasso e sua maneira de olhar para o futuro. A missão não nasce da agitação de quem tenta provar sua capacidade, mas a confiança de quem ouviu o Senhor e aceita seguir sua direção. Também conosco, Jesus costuma agir assim. Uma pequena disponibilidade pode preparar um chamado mais exigente. Uma oração breve pode revelar algo que precisa ser entregue. Um serviço simples pode abrir um caminho de missão. Uma decisão de confiar hoje pode tornar possível um passo que ontem parecia grande demais. O Senhor recebe aquilo que oferecemos e, sem desprezar a margem onde estamos, convida-nos a não permanecer nela para sempre. Ir para águas mais profundas não significa agir por impulso, desprezar os próprios limites ou assumir mais do que podemos sustentar. Nem todo risco vem de Deus e nem toda sobrecarga é sinal de generosidade. Simão não parte sozinho nem segue uma inquietação qualquer, ele responde à palavra de Jesus. A profundidade cristã nasce dessa relação: escutar, discernir e obedecer. A confiança não elimina a prudência, mas impede que o medo seja sempre a última palavra. Mais do que recompensar seu esforço, aquele acontecimento revela quem está dentro da sua barca. Jesus não entrou nela apenas para melhorar uma noite de trabalho, mas para chamar Simão a uma vida nova. A abundância não termina no sucesso, mas prepara para o seguimento e a missão. Ao reler este dia, reconheça a pequena abertura que você ofereceu ao Senhor. Talvez tenha sido um instante de silêncio, uma tarefa assumida com amor, uma palavra acolhida ou a coragem de tentar de novo. Perceba se, no meio desse gesto, Jesus começou a convidá-lo para algo mais profundo. Reconheça também as margens às quais você se prende, porque um fracasso ou um cansaço lhe dizem que já não vale a pena lançar as redes. Antes de descansar, coloque sua barca nas mãos de Cristo. Agradeça pelo caminho percorrido, acolha com verdade o cansaço e confie a Ele aquilo que ainda virá. Você não precisa avançar de maneira imprudente, nem resolver tudo. Basta escutar e oferecer o próximo passo possível. Quando é Jesus quem conduz, até uma pequena distância da margem pode tornar-se o início de uma entrega maior. Agora diante do Senhor, feche seus olhos, respire fundo, vamos reler o nosso dia diante de Deus. Que pequena abertura ofereci hoje ao Senhor? A que margem continuo preso por conta do meu cansaço, do meu medo ou de um fracasso anterior? Qual é o próximo passo possível que posso oferecer com prudência e confiança à palavra de Jesus? Apresente ao Senhor aquilo que surgiu em seu coração e reze comigo. Senhor Jesus, ao final deste dia, coloco minha barca em tuas mãos. Obrigado pelas pequenas aberturas que consegui te oferecer, um instante de silêncio, a palavra acolhida, o serviço realizado e a coragem de tentar novamente. Tu recebes o pouco sem desprezá-lo e o transformas no início de um caminho mais profundo. Perdoa-me quando permaneço preso à margem pelo medo, pelo cansaço ou pela lembrança de fracassos anteriores. Não permitas que a noite passada determine tudo aquilo que ainda pode acontecer. Ensina-me a lançar as redes da tua palavra. Que meu agir não nasça da ansiedade de provar meu valor, mas da confiança em tua presença. Dá-me escuta para reconhecer tua voz, discernimento para compreender tua vontade e coragem para oferecer o próximo passo possível. Livra-me também da imprudência e da sobrecarga, que eu não confunda a generosidade com a negação dos meus limites, nem qualquer risco com um chamado teu. Conserva-me prudente, sem permitir que o medo seja a minha última palavra. Obrigado porque entrastes em minha barca não apenas para melhorar meus resultados, mas para conduzir-me ao seguimento e à missão. Que todo fruto revele tua presença e me torne mais disponível ao teu reino. Acolhe o cansaço desse dia e aquilo que ainda não deu fruto. Amanhã, conduz-me da margem à profundidade, no teu tempo e sob a tua direção. Amém. Senhor Jesus, o dia declina e a noite se aproxima. Fica conosco, permanece em nossa casa, guarda aqueles que amamos e concede-nos repousar em tua presença. Que o Senhor e nosso Deus te abençoe e te guarde. Ele que é Pai e Filho e Espírito Santo. Amém. Uma boa noite e até amanhã. Fica conosco, Senhor. A noite vai caindo, mas a tua presença permanece.
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3: Em nome do Pai e do Filho e do Espírito Santo, amém. Creio em Deus Pai, Todo-Poderoso, Criador do céu e da terra, e em Jesus Cristo, seu único Filho, nosso Senhor, que foi concebido pelo poder do Espírito Santo, nasceu da Virgem Maria, padeceu sob Pôncio Pilatos, foi crucificado, morto e sepultado, desceu à mansão dos mortos, ressuscitou ao terceiro dia, subiu aos céus, está sentado à direita de Deus Pai Todo-Poderoso, de onde há de vir a julgar os vivos e os mortos. Creio no Espírito Santo, na Santa Igreja Católica, na comunhão dos santos, na remissão dos pecados, na ressurreição da carne e na vida eterna. Amém. Pai nosso, que estais nos céus, santificado seja o vosso nome, venha a nós o vosso reino. Seja feita a vossa vontade, assim na terra como no céu. O pão nosso de cada dia nos dai hoje, perdoai as nossas ofensas, assim como nós perdoamos a quem nos tem ofendido. E não nos deixeis cair em tentação, mas livrai-nos do mal. Amém. A primeira Ave Maria, em honra a Deus Pai. Ave Maria, cheia de graça, o Senhor é convosco, bendita sois vós entre as mulheres, e bendito é o fruto do vosso ventre, Jesus. Santa Maria, Mãe de Deus, rogai por nós, pecadores, agora e na hora de nossa morte. Amém. A segunda Ave Maria, em honra a Deus Filho. Ave Maria, cheia de graça, o Senhor é convosco, bendita sois vós entre as mulheres, e bendito é o fruto do vosso ventre, Jesus. Santa Maria, Mãe de Deus, rogai por nós, pecadores, agora e na hora de nossa morte. Amém. A terceira Ave Maria, em honra ao Espírito Santo. Ave Maria, cheia de graça, o Senhor é convosco, bendita sois vós entre as mulheres, e bendito é o fruto do vosso ventre, Jesus. Santa Maria, Mãe de Deus, rogai por nós, pecadores, agora e na hora de nossa morte. Amém. Glória ao Pai, ao Filho e ao Espírito Santo, como era no princípio, agora e sempre. Amém. Primeiro mistério luminoso, nós vamos contemplar o batismo de Jesus. Jesus pede a João Batista que seja batizado com muita humildade. João Batista fala, eu não sou digno, mas por João Batista, Jesus é batizado, inaugurando na igreja o sacramento de salvação, o batismo. Mergulhando-nos na água do batismo, nós morremos para o pecado e ressurgimos com Cristo. Que você, neste mistério, possa meditar o seu batismo, que é conversão, que é a salvação de Deus entrando na sua vida. Pai nosso, que estais no céu, santificado seja o vosso nome, venha a nós o vosso reino, seja feita a vossa vontade, assim na terra como no céu. O pão nosso de cada dia nos dai hoje, perdoai as nossas ofensas, assim como nós perdoamos a quem nos tem ofendido. E não nos deixeis cair em tentação, mas livrai-nos do mal. Amém. Ave Maria, cheia de graça, o Senhor é convosco. Bendita sois vós entre as mulheres, e bendito é o fruto do vosso ventre, Jesus. Santa Maria, Mãe de Deus, rogai por nós, pecadores, agora e na hora de nossa morte. Amém. Ave Maria, cheia de graça, o Senhor é convosco. Bendita sois vós entre as mulheres e bendito é o fruto do vosso ventre, Jesus. Santa Maria, Mãe de Deus, rogai por nós, pecadores, agora e na hora de nossa morte. O Senhor é convosco, bendita sois vós entre as mulheres, e bendito é o fruto do vosso ventre, Jesus. Santa Maria, Mãe de Deus, rogai por nós, pecadores, agora e na hora de nossa morte. Amém. Ave Maria, cheia de graça, o Senhor é convosco. Bendita sois vós entre as mulheres, e bendito é o fruto do vosso ventre, Jesus. Santa Maria, Mãe de Deus, rogai por nós, pecadores, agora e na hora de nossa morte. Amém. Ave Maria, cheia de graça, o Senhor é convosco. Bendita sois vós entre as mulheres e bendito é o fruto do vosso ventre, Jesus. Santa Maria, Mãe de Deus, rogai por nós, pecadores, agora e na hora de nossa morte. Amém. Ave Maria, cheia de graça, o Senhor é convosco. Bendita sois vós entre as mulheres, e bendito é o fruto do vosso ventre, Jesus. Santa Maria, Mãe de Deus, rogai por nós, pecadores, agora e na hora de nossa morte. Amém. Ave Maria, cheia de graça, o Senhor é convosco. Bendita sois vós entre as mulheres, e bendito é o fruto do vosso ventre, Jesus. Santa Maria, Mãe de Deus, rogai por nós, pecadores, agora e na hora de nossa morte. Amém. Ave Maria, cheia de graça, o Senhor é convosco, bendita sois vós entre as mulheres, e bendito é o fruto do vosso ventre, Jesus. Santa Maria, Mãe de Deus, rogai por nós, pecadores, agora e na hora de nossa morte. Amém. Ave Maria, cheia de graça, o Senhor é convosco. Bendita sois vós entre as mulheres, e bendito é o fruto do vosso ventre, Jesus. Santa Maria, Mãe de Deus, rogai por nós, pecadores, agora e na hora de nossa morte. Amém. Ave Maria, cheia de graça, o Senhor é convosco, bendita sois vós entre as mulheres, e bendito é o fruto do vosso ventre, Jesus. Santa Maria, Mãe de Deus, rogai por nós, pecadores, agora e na hora de nossa morte. Amém. Glória ao Pai, ao Filho e ao Espírito Santo, como era no princípio, agora e sempre. Amém. Ó meu Jesus, perdoai-me e livrai-me do fogo do inferno. Levai as almas todas para o céu e socorrei principalmente as que mais precisarem da vossa misericórdia. Nossa Senhora do Carmo, rogai por nós. São Miguel Arcanjo, rogai por nós. Segundo mistério luminoso, nós vamos contemplar Jesus transformando a água em vinho nas bodas de Caná. Um milagre. E que acontece pela intercessão de Nossa Senhora. Nossa Senhora é aquela que quer interceder pelos nossos milagres. É aquela que quer pedir a Jesus, faça um milagre. E ela diz uma ordem que fica muito clara, fazei tudo o que Ele vos disser. É isso que Nossa Senhora quer. Ela não quer nada para ela, ela só aponta para Jesus. Jesus faz um milagre, fazei tudo o que Ele vos disser. Acredite. Pai nosso que estais no céu, santificado seja o vosso nome. Venha a nós o vosso reino, seja feita a vossa vontade, assim na terra como no céu. O pão nosso de cada dia nos dai hoje. Perdoai as nossas ofensas, assim como nós perdoamos a quem nos tem ofendido. E não nos deixeis cair em tentação, mas livrai-nos do mal. Amém. Ave Maria, cheia de graça, o Senhor é convosco. Bendita sois vós entre as mulheres e bendito é o fruto do vosso ventre, Jesus. Santa Maria, Mãe de Deus, rogai por nós, pecadores, agora e na hora de nossa morte. Amém. Ave Maria, cheia de graça, o Senhor é convosco. Bendita sois vós entre as mulheres e bendito é o fruto do vosso ventre, Jesus. Santa Maria, Mãe de Deus, rogai por nós, pecadores, agora e na hora de nossa morte. Amém. Ave Maria, cheia de graça, o Senhor é convosco. Bendita sois vós entre as mulheres e bendito é o fruto do vosso ventre, Jesus. Santa Maria, Mãe de Deus, rogai por nós, pecadores, agora e na hora de nossa morte. Amém. Ave Maria, cheia de graça, o Senhor é convosco. Bendita sois vós entre as mulheres e bendito é o fruto do vosso ventre, Jesus. Santa Maria, Mãe de Deus, rogai por nós, pecadores, agora e na hora de nossa morte.

Ave Maria, cheia de graça, o Senhor é convosco, bendita sois vós entre as mulheres, e bendito é o fruto do vosso ventre, Jesus. Santa Maria, Mãe de Deus, rogai por nós, pecadores, agora e na hora de nossa morte. Amém. Ave Maria, cheia de graça, o Senhor é convosco. Bendita sois vós entre as mulheres, e bendito é o fruto do vosso ventre, Jesus. Santa Maria, Mãe de Deus, rogai por nós, pecadores, agora e na hora de nossa morte. Amém. Ave Maria, cheia de graça, o Senhor é convosco. Bendita sois vós entre as mulheres, e bendito é o fruto do vosso ventre, Jesus. Santa Maria, Mãe de Deus, rogai por nós, pecadores, agora e na hora de nossa morte. Amém. Ave Maria, cheia de graça, o Senhor é convosco, bendita sois vós entre as mulheres, e bendito é o fruto do vosso ventre, Jesus. Santa Maria, Mãe de Deus, rogai por nós, pecadores, agora e na hora de nossa morte. Amém. Ave Maria, cheia de graça, o Senhor é convosco, bendita sois vós entre as mulheres, e bendito é o fruto do vosso ventre, Jesus. Santa Maria, Mãe de Deus, rogai por nós, pecadores, agora e na hora de graça. O Senhor é convosco, bendita sois vós entre as mulheres, e bendito é o fruto do vosso ventre, Jesus. Santa Maria, Mãe de Deus, rogai por nós, pecadores, agora e na hora de nossa morte. Amém. Glória ao Pai, ao Filho e ao Espírito Santo, como era no princípio, agora e sempre. Amém. Ó meu Jesus, perdoai-me, livrai-me do fogo do inferno, levai as almas todas para o céu e socorrei principalmente as que mais precisarem da vossa misericórdia. Nossa Senhora do Carmo, rogai por nós. Santa Teresinha do Menino Jesus, rogai por nós. Terceiro mistério luminoso. Nós queremos contemplar o início da missão de Jesus, o início da sua vida pública, a qual ele começa pregando a palavra. Convertei-vos e crede no Evangelho. É isso que Jesus veio trazer para nós, veio dizer para o mundo: convertam-se, voltem para mim, ainda dá tempo, porque o Pai é um Pai misericordioso que quer perdoar vocês. Arrependam-se e voltem para mim. Neste mistério, abramos o coração a Jesus e rezemos com muita confiança. Pai nosso, que estais nos céus, santificado seja o vosso nome. Venha a nós o vosso reino, seja feita a vossa vontade, assim na terra como no céu. O pão nosso de cada dia nos dai hoje. Perdoai as nossas ofensas, assim como nós perdoamos a quem nos tem ofendido. E não nos deixeis cair em tentação, mas livrai-nos do mal. Amém. Ave Maria, cheia de graça, o Senhor é convosco. Bendita sois vós entre as mulheres e bendito é o fruto do vosso ventre, Jesus. Santa Maria, Mãe de Deus, rogai por nós, pecadores, agora e na hora de nossa morte. Amém. Ave Maria, cheia de graça, o Senhor é convosco. Bendita sois vós entre as mulheres e bendito é o fruto do vosso ventre, Jesus. Santa Maria, Mãe de Deus, rogai por nós, pecadores, agora e na hora de nossa morte. Amém. Ave Maria, cheia de graça, o Senhor é convosco, bendita sois vós entre as mulheres, e bendito é o fruto do vosso ventre, Jesus. Santa Maria, Mãe de Deus, rogai por nós, pecadores, agora e na hora de nossa morte. Amém. Ave Maria, cheia de graça, o Senhor é convosco, bendita sois vós entre as mulheres, e bendito é o fruto do vosso ventre, Jesus. Santa Maria, Mãe de Deus, rogai por nós, pecadores, agora e na hora de nossa morte. Amém. Ave Maria, cheia de graça, o Senhor é convosco. Bendita sois vós entre as mulheres e bendito é o fruto do vosso ventre, Jesus. Santa Maria, Mãe de Deus, rogai por nós, pecadores, agora e na hora de nossa morte. Amém. Ave Maria, cheia de graça, o Senhor é convosco. Bendita sois vós entre as mulheres e bendito é o fruto do vosso ventre, Jesus. Santa Maria, Mãe de Deus, rogai por nós, pecadores, agora e na hora de nossa morte. Amém. Ave Maria, cheia de graça, o Senhor é convosco. Bendita sois vós entre as mulheres e bendito é o fruto do vosso ventre, Jesus. Santa Maria, Mãe de Deus, rogai por nós, pecadores, agora e na hora de nossa morte. Amém. Ave Maria, cheia de graça, o Senhor é convosco. Bendita sois vós entre as mulheres e bendito é o fruto do vosso ventre, Jesus. Santa Maria, Mãe de Deus, rogai por nós, pecadores, agora e na hora de nossa morte. Amém. Ave Maria, cheia de graça, o Senhor é convosco. Bendita sois vós entre as mulheres e bendita

bendito é o fruto do vosso ventre, Jesus. Santa Maria, Mãe de Deus, rogai por nós, pecadores, agora e na hora de nossa morte. Amém. Ave Maria, cheia de graça, o Senhor é convosco. Bendita sois vós entre as mulheres, e bendito é o fruto do vosso ventre, Jesus. Santa Maria, Mãe de Deus, rogai por nós, pecadores, agora e na hora de nossa morte. Amém. Glória ao Pai, ao Filho e ao Espírito Santo, como era no princípio, agora e sempre. Amém. Ó meu Jesus, perdoai-me e livrai-me do fogo do inferno. Levai as almas todas para o céu e socorrei principalmente as que mais precisarem da vossa misericórdia. Nossa Senhora do Carmo, rogai por nós. São Francisco de Assis, rogai por nós. Quarto mistério luminoso. Nós queremos contemplar a transfiguração de Jesus diante dos discípulos. De três discípulos, Jesus se transfigura antes da sua morte para revelar a eles a sua glória, que tudo que ele vai passar depois da cruz virá a vitória, depois da cruz virá a ressurreição. Irmãos e irmãs, também nós passamos por tantas situações difíceis na vida. Depois da cruz vem a vitória. Contemplemos esse mistério de glória, esse mistério luminoso. Pai nosso, que estais nos céus, santificado seja o vosso nome. Venha a nós o vosso reino, seja feita a vossa vontade, assim na terra como no céu. O pão nosso de cada dia nos dai hoje. Perdoai as nossas ofensas, assim como nós perdoamos a quem nos tem ofendido. E não nos deixeis cair em tentação, mas livrai-nos do mal. Amém. Ave Maria, cheia de graça, o Senhor é convosco. Bendita sois vós entre as mulheres, e bendito é o fruto do vosso ventre, Jesus. Santa Maria, Mãe de Deus, rogai por nós, pecadores, agora e na hora de nossa morte. Amém. Ave Maria, cheia de graça, o Senhor é convosco. Bendita sois vós entre as mulheres, e bendito é o fruto do vosso ventre, Jesus. Santa Maria, Mãe de Deus, rogai por nós, pecadores, agora e na hora de nossa morte. Amém. Ave Maria, cheia de graça, o Senhor é convosco. Bendita sois vós entre as mulheres, e bendito é o fruto do vosso ventre, Jesus. Santa Maria, Mãe de Deus, rogai por nós, pecadores, agora e na hora de nossa morte. Amém. Ave Maria, cheia de graça, o Senhor é convosco. Bendita sois vós entre as mulheres, e bendito é o fruto do vosso ventre, Jesus. Santa Maria, Mãe de Deus, rogai por nós, pecadores, agora e na hora de nossa morte. Amém. Ave Maria, cheia de graça, o Senhor é convosco. Bendita sois vós entre as mulheres, e bendito é o fruto do vosso ventre, Jesus. Santa Maria, Mãe de Deus, rogai por nós, pecadores, agora e na hora de nossa morte. Amém. Ave Maria, cheia de graça, o Senhor é convosco. Bendita sois vós entre as mulheres, e bendito é o fruto do vosso ventre, Jesus. Santa Maria, Mãe de Deus, rogai por nós, pecadores, agora e na hora de nossa morte. Amém. Ave Maria, cheia de graça, o Senhor é convosco. Bendita sois vós entre as mulheres, e bendito é o fruto do vosso ventre, Jesus. Santa Maria, Mãe de Deus, rogai por nós, pecadores, agora e na hora de nossa morte. Amém. Ave Maria, cheia de graça, o Senhor é convosco. Bendita sois vós entre as mulheres, e bendito é o fruto do vosso ventre, Jesus. Santa Maria, Mãe de Deus, rogai por nós, pecadores, agora e na hora de nossa morte. Amém. Ave Maria, cheia de graça, o Senhor é convosco. Bendita sois vós entre as mulheres, e bendito é o fruto do vosso ventre, Jesus. Santa Maria, Mãe de Deus, rogai por nós, pecadores, agora e na hora de nossa morte. Amém. Ave Maria, cheia de graça, o Senhor é convosco. Bendita sois vós entre as mulheres, e bendito é o fruto do vosso ventre, Jesus. Santa Maria, Mãe de Deus, rogai por nós, pecadores, agora e na hora de nossa morte. Amém. Glória ao Pai, ao Filho e ao Espírito Santo, como era no princípio, agora e sempre. Amém. Ó meu Jesus, perdoai-me e livrai-me do fogo do inferno, levai as almas todas para o céu e socorrei principalmente as que mais precisarem da vossa misericórdia. Nossa Senhora do Carmo, rogai por nós. São João da Cruz, rogai por nós. Quinto mistério luminoso. Nós vamos contemplar a instituição da Eucaristia. Jesus sabe que vai ter que voltar para o Pai.

0: presente no nosso meio. Irmãos, com muito amor, com muita adoração, rezemos este mistério. Pai nosso, que estais nos céus, santificado seja o vosso nome, venha a nós o vosso reino, seja feita a vossa vontade, assim na terra como no céu. O pão nosso de cada dia nos dai hoje, perdoai as nossas ofensas, assim como nós perdoamos a quem nos tem ofendido. E não nos deixeis cair em tentação, mas livrai-nos do mal. Amém. Ave Maria, cheia de graça, o Senhor é convosco. Bendita sois vós entre as mulheres, e bendito é o fruto do vosso ventre, Jesus. Santa Maria, Mãe de Deus, rogai por nós, pecadores, agora e na hora de nossa morte. Amém. Ave Maria, cheia de graça, o Senhor é convosco. Bendita sois vós entre as mulheres, e bendito é o fruto do vosso ventre, Jesus. Santa Maria, Mãe de Deus, rogai por nós, pecadores, agora e na hora de nossa morte. Amém. Ave Maria, cheia de graça, o Senhor é convosco. Bendita sois vós entre as mulheres, e bendito é o fruto do vosso ventre, Jesus. Santa Maria, Mãe de Deus, rogai por nós, pecadores, agora e na hora de nossa morte. Amém. Ave Maria, cheia de graça, o Senhor é convosco. Bendita sois vós entre as mulheres, e bendito é o fruto do vosso ventre, Jesus. Santa Maria, Mãe de Deus, rogai por nós, pecadores, agora e na hora de nossa morte. Amém. Ave Maria, cheia de graça, o Senhor é convosco. Bendita sois vós entre as mulheres, e bendito é o fruto do vosso ventre, Jesus. Santa Maria, Mãe de Deus, rogai por nós, pecadores, agora e na hora de nossa morte. Amém. Ave Maria, cheia de graça, o Senhor é convosco. Bendita sois vós entre as mulheres, e bendito é o fruto do vosso ventre, Jesus. Santa Maria, Mãe de Deus, rogai por nós, pecadores, agora e na hora de nossa morte. Amém. Ave Maria, cheia de graça, o Senhor é convosco. Bendita sois vós entre as mulheres, e bendito é o fruto do vosso ventre, Jesus. Santa Maria, Mãe de Deus, rogai por nós, pecadores, agora e na hora de nossa morte. Amém. Ave Maria, cheia de graça, o Senhor é convosco. Bendita sois vós entre as mulheres, e bendito é o fruto do vosso ventre, Jesus. Santa Maria, Mãe de Deus, rogai por nós, pecadores, agora e na hora de nossa morte. Amém. Ave Maria, cheia de graça, o Senhor é convosco. Bendita sois vós entre as mulheres, e bendito é o fruto do vosso ventre, Jesus. Santa Maria, Mãe de Deus, rogai por nós, pecadores, agora e na hora de nossa morte. Amém. Ave Maria, cheia de graça, o Senhor é convosco. Bendita sois vós entre as mulheres, e bendito é o fruto do vosso ventre, Jesus. Santa Maria, Mãe de Deus, rogai por nós, pecadores, agora e na hora de nossa morte. Amém. Glória ao Pai, ao Filho e ao Espírito Santo, como era no princípio, agora e sempre. Amém. Ó meu Jesus, perdoai-me, livrai-me do fogo do inferno, levai as almas todas para o céu, e socorrei principalmente as que mais precisarem da vossa misericórdia. Nossa Senhora do Carmo, rogai por nós. São Padre Pio, rogai por nós. Salve Rainha, Mãe de Misericórdia, vida, doçura e esperança a nossa salve. A vós bradamos, os degredados filhos de Eva, a vós suspirando, gemendo e chorando neste vale de lágrimas. Eis a, pois, advogada nossa, esses vossos olhos misericordiosos a nós ouvei. E depois deste desterro mostrai-nos Jesus. Bendito é o fruto do teu ventre, ó clemente, ó piedosa, ó doce sempre Virgem Maria. Rogai por nós, Santa Mãe de Deus, para que sejamos dignos das promessas de Cristo. Amém. Foi uma alegria imensa rezar com você este terço. Que Deus te abençoe. Em nome do Pai, e do Filho, e do Espírito Santo. Amém.
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3: Senhor, no silêncio deste dia que amanhece, venho pedir-te saúde, força, paz e sabedoria. Quero olhar hoje o mundo com os olhos cheios de amor, ser paciente, compreensivo, manso e prudente. Quero ver teus filhos além das aparências como tu mesmo os vês, e assim não ver senão o bem em cada um. Deixa meus ouvidos a toda calúnia. Guarda minha língua de toda maldade. Que só de bênçãos se enche o meu espírito. Que eu seja tão bondoso e alegre que todos quantos se achegarem a mim sintam tua presença. Reveste-me, Senhor, com tua beleza. E que no decurso desse dia eu te revele a todos.
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5: Muito bom dia, meu amigo, muito bom dia, minha amiga, que bom, estamos começando o nosso novo dia. Deus te abençoe, te fortaleça, Deus te dê a paz, a saúde, a força, a vida, a alegria para você, né? Para você que está aí acordado, acordando, para você que vai descansar agora, para você que já está pelas estradas do mundo, rumo afora.

Um grande abraço, fico feliz de começar a nossa manhã ou de terminar o dia na sua agradável companhia. É, então estamos aí vivendo o mês de setembro, e o mês de setembro nós o chamamos aqui no Brasil, né? A Igreja do Brasil o chama de mês da Bíblia, e nós somos convidados a contemplar com renovada esperança o tema que nos acompanha: seu reino jamais será destruído. Essa afirmação solene, retirada do livro do profeta Daniel, ressoa como proclamação de fé em meio às crises da história e ilumina também a nossa vida. O livro de Daniel, escrito lá no contexto de perseguição e incerteza, recorda ao povo que o poder de Deus supera todo o império passageiro. A visão do filho do homem, a quem é dado um domínio eterno, confirma que o reino do Senhor permanece para sempre. Por isso que, ao meditarmos a palavra de Deus durante esse mês e sempre, somos fortalecidos na confiança e chamados a viver na fidelidade, mesmo diante das tribulações do nosso tempo. E essa esperança se torna experiência concreta na liturgia, especialmente na Eucaristia. Na mesa da palavra, o próprio Cristo nos revela o sentido da história e sustenta a nossa fé na mesa do pão. Ele torna presente o mistério pascal, antecipando em nós a plenitude desse reino que não terá fim. Palavra e Eucaristia, podemos dizer que formam uma unidade inseparável. O reino anunciado nas Escrituras é celebrado sacramentalmente no altar e assumido como compromisso. Por isso é que neste mês da Palavra de Deus, nós somos exortados a redescobrir que cada celebração é proclamação viva de que o reino de Deus já está entre nós e caminha para a sua plena comunhão. Por isso que o ambão e o altar, eles se iluminam mutuamente. Do ambão, ou da mesa da palavra, ouvimos a promessa. No altar, se realiza sacramentalmente e nos dá força para viver. Por isso que a palavra gera fé. O pão partilhado gera vida. Vou repetir: a palavra gera fé, o pão partilhado gera vida, gera comunhão, gera missão.

Um grande abraço, fico feliz de começar a nossa manhã, Deus te abençoe, saúde, força, coragem, vida, alegria, pra você, meu amigo, pra você, minha amiga, que bom, estamos juntos, vivendo a nossa manhã, ou dependendo onde você está, estamos aí terminando o nosso dia, começando o dia ou terminando o dia, estamos vivendo com alegria cada momento desta nossa caminhada, desta nossa existência. E hoje nós teremos então às 19h30, teremos lá na Igreja Santa Paulina, ali no Beija-Flor, a nossa missa com a novena em honra, nossa missa e novena em honra a Nossa Senhora, Nossa Senhora das Dores. Ela está praticamente, essa é a penúltima comunidade da nossa paróquia. Começamos lá no dia 10, né? Toda quinta-feira, todo sábado, estávamos numa comunidade diferente e já estamos na penúltima comunidade, que é hoje o Beija-Flor, Igreja de Santa Paulina, para a missa, a novena e depois lá no salão de festas, momento de confraternização. Toda a comunidade leva alguma coisa, todo mundo come bastante, até eu. E depois também, ainda muitos levam para casa, porque, né, afinal de contas, né? Um leva a receita, outro leva um pedaço do bolo, outro leva um doce, outro leva um suco, outro leva, né? Então todos levam, todos se alimentam e ainda há muita sobra. E como falei, aí depois acontece a partilha de levar para casa, né? Para alguém que não pôde estar. Né? Sempre é uma forma bonita que o nosso povo tem de participar, de celebrar, de viver.

0: E nesta manhã, meu amigo, minha amiga, nesta manhã, manhã de quinta-feira, nós estamos aí, então, dia São Gregório Magno. São Gregório Magno, ele é o último romano, né? É por vezes chamado de o último romano, apesar de ele próprio querer querer esconder-se de tantas coisas, depois de ter sido prefeito de Roma e de vender ou de doar todos os seus bens aos mosteiros, tornou-se também um membro da própria comunidade. E aí depois foi secretário do Papa e em 590, o ano 590, foi elevado então ao pontificado. Ele enfrentou uma era dificílima, seja em virtude das nações bárbaras terem tomado conta das ruínas do Império Romano. Mas ele foi, além de um organizador, foi defensor da igreja, foi escritor fecundo, sobretudo foi um missionário como poucos ao longo da história. E, de fato, mudou o rumo dos tempos, restituindo coragem e esperança e correspondendo aos anseios da justiça do povo sofrido. Para o clero, escreveu a regra pastoral, citada até hoje, e para o povo compôs o livro dos diálogos, que retrata a vida dos heróis e santos.
1: A gente aprende cedo a dizer eu te amo, mas quase ninguém ensina o que essas três palavras realmente significam, porque amar não é só sentir falta. Não é só mandar mensagem de manhã. Não é só postar uma foto juntos. Amor aparece quando ninguém está olhando, na preocupação silenciosa. Não chegou bem? No copo de água deixado na cabeceira, na mão segurada quando o outro está com medo. Porque no fim, amor não é aquilo que você promete.

0: Talvez você esteja esperando grandes provas de amor, mas talvez esteja procurando no lugar errado. Amor também está nas coisas pequenas, é lembrar que a outra pessoa teve um dia difícil, é ouvir a mesma história mais uma vez, é perguntar o que aconteceu e realmente esperar pela resposta, é perceber que o outro está diferente antes mesmo que ele consiga explicar. É não usar uma fraqueza.
1: E nesta manhã, meu amigo, minha amiga, ou neste momento, final do dia, metade do dia, onde quer que você esteja, nós vamos rezar. Então rezemos uns pelos outros, pela sua necessidade, para que tudo dê certo ao longo deste mês, pela tua família, pelo teu trabalho, por essa viagem, ou por esse descanso. Pai nosso que estás no céu, santificado seja o vosso nome. Venha a nós o vosso reino, seja feita a vossa vontade, assim na terra como no céu. O pão nosso e cada dia nos dai hoje. Perdoai as nossas ofensas, assim como nós perdoamos a quem nos tem ofendido. E não nos deixeis cair em tentação, mas livrai-nos do mal. Amém. Ave Maria, cheia de graça, o Senhor é convosco. Bendita sois vós entre as mulheres, e bendito é o fruto do vosso ventre, Jesus. Santa Maria, Mãe de Deus, rogai por nós, pecadores, agora e na hora de nossa morte. Amém. E que a bênção de Deus Todo-Poderoso desça sobre você, a sua casa, a sua família, o seu trabalho, a sua viagem, seus negócios, os seus estudos, sobre este dia ou sobre esta noite, em nome do Pai e do Filho e do Espírito Santo. Amém. Na sequência, as primeiras notícias e depois, é claro, a boa música.
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0: Olá, Antônio Bento, muito bom dia. Como está o tempo neste momento aqui em Tubarão?
2: Muito bom dia, Bruno, Everton e ouvintes. O tempo em Tubarão, região sul de Santa Catarina, apresenta-se estável, bom, temperatura de 16 graus. 80% a umidade relativa do ar.
0: Ok, vamos juntos. São 2 horas de muitas informações para você. Nos acompanhe pelo 104.9 através da live no YouTube e pelo aplicativo RádiosNet.
2: São 7:33. Vamos para os destaques do programa. Daniel Forcaro diz à Polícia Federal que quer falar muito mais em depoimento.
0: No programa de hoje, uma entrevista com a doutora Caroline da Cunha Assis Almeida, especialista em endocrinologia e metabologia pediátrica. Em pauta, obesidade infantil.
2: Em Jaguaruna, obra de novo cruzamento rodoferroviário deve começar em novembro no centro da cidade.
0: As oportunidades do SEJA para o restante do ano na entrevista ao vivo com Fabiola Save, diretora da instituição aqui na região.
2: Em Laguna, travessias noturnas serão mantidas no Canal da Barra até outubro.
0: Sábado em família terá atendimentos gratuitos e atrações culturais em Tubarão.
2: No boletim policial, em Tubarão, briga no trânsito. Motociclista quebra para-brisa com capacete e motorista passa com o carro por cima da moto. Em Braço do Norte, estacionamento de empresa desabe e cai sobre veículos. Em Pedras Grandes, vaca presa em carretilha, né, tombada, é retirada do local. Em Laguna, homem esperto entra em mercado, furta produtos e acaba preso. Tudo isso e muito mais daqui a pouco no Boletim Policial.
0: Vamos agora manter contato com Ramon Silveira, ele traz o seu destaque. Diga aí, Ramon, bom dia.
3: Muito bom dia, Bruno, Antônio Bento, amigos do Show do Rádio. 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
2: Giovanni Martins também chegando com seu destaque. Alô, Giovanni, bom dia.
4: Bom dia. Gordura no fígado atinge até 35% dos brasileiros e acende alerta para mudança de hábitos.
0: Contato agora com o Lucas Marques, ele também chega trazendo seu destaque. Lucas, bom dia.
5: Bom dia. Saiba como está o planejamento para o desfile de 7 de setembro no município de Laguna.
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2: Vamos então com os destaques de capa do Jornal Diário do Sul. Mãe denuncia professora por agressão a criança autista. Caso registrado em uma escola estadual de Tubarão, será apurado pela polícia. Na África, Dom Adilson visita missão católica em Moçambique. E mais, operação, fotos de abuso sexual infantil geram prisão. Educação, DS é usado para ensinar crônicas. Estacionamentos, cobertura cai em cima de veículos. Novos caminhos, os irmãos gêmeos Igor e Ingo de São Martinho se mudaram para a Europa com um projeto de música eletrônica. A primeira apresentação já ocorreu em Dublin. São os destaques do Diário do Sul.
0: Bom, vamos com o Diário Catarinense, fim da escala 6x1, como deve ser a transição para 40 horas e 2 dias de folga por semana. taxa das blusinhas.

0: Campanhas. Comissão aprova fim de imposto e medida avança na Câmara. Dois acidentes com caminhões no mesmo trecho da BR-101 causam caos no trânsito da Grande Florianópolis. Primeiro estacionamento robotizado do Brasil pode ter venda cancelada em leilão de 45 milhões em Floripa. E ainda, jovem de 21 anos morre após cair de costão durante trilha em praia isolada em Florianópolis. Relatório da PEC da Segurança é aprovado pela CCJ com decisão sobre BETs. São destaques do Jornal Diário Catarinense.
1: Vamos agora aos destaques do Folha Regional. Após acordo, travessias noturnas serão mantidas no Canal da Barra até outubro em Laguna. Obra de novo cruzamento, rodo ferroviário deve iniciar em novembro no centro de Jaguaruna. Motociclista sem CNH mata adolescente de 13 anos atropelado no sul de Santa Catarina. Fim da eleição direta para diretores escolares é aprovada pelos vereadores em Tubarão. Cobertura de estacionamento cai sobre caos, empresa informa que dará suporte nos reparos dos veículos. Sem rodada no fim de semana, Ercílio Luz terá jogo treino contra o Criciúma. Caça MX é a nova atração permanente do Parque Casa dos Arcos em Pedras Grandes. Mãe denuncia a professora por agressão ao filho autista em sala de aula em Tubarão. São os destaques do Folha Regional.
0: Os principais jornais que já estão circulando pelo país, iniciando pelo Folha de São Paulo. STF evita citar crise em primeira sessão após revelação de elo entre Moraes e Vorcaro. No estado de São Paulo, Vorcaro diz querer delatar atual governo. Investigadores veem tentativa de tumultuar. No O Globo, Cury cresce e vai a 10%. E vantagem de Lula sobre Flávio no segundo turno cai. No Correio Brasiliense, Celina para o GDF, Michele ao Senado mantém liderança. No Zero Hora, sob pressão, Fachin afirma que cargo impõe limites e promete agir. E no Notícias do Dia, entidades reagem e oposição pressiona por impeachment.
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1: São 7:40. Um bom dia para você que já está no trânsito, com seu automóvel ligado no 104.9. Para você em casa, já sentado à mesa, tomando cafezinho, se aprontando para mais um dia de trabalho. Obrigado pelo carinho da atenção e também da audiência. Nossa primeira notícia diz respeito a Vorcaro. Diz a PF que quer falar muito mais em novo depoimento sobre o caso Master. Durante o encerramento de seu depoimento à Polícia Federal, feito por videoconferência na última sexta-feira, o ex-banqueiro Daniel Vorcaro disse que quer falar muito mais no âmbito das apurações em andamento, demonstrando disposição para colaborar com as investigações. A oitiva tratava sobre a relação de Vorcaro com servidores do Banco Central, chamados de espiões pela Polícia Federal. Estes servidores teriam repassado informações sigilosas e privilegiadas sobre a situação do Master e negociações com o BRB. As informações são do analista de segurança pública, Eli Jonas Maia. O advogado criminalista Daniel Bialski, que atua na defesa de Daniel Vorcaro, já havia sinalizado à Polícia Federal, na semana anterior ao depoimento, a intenção de reabrir as negociações para uma proposta de delação premiada. Seria a terceira, já que as outras duas já foram rejeitadas, complementou o analista. Além disso, a PF não respondeu nem à defesa, nem ao próprio ex-banqueiro ao final do interrogatório. Questionada por Elis Jonas Maia sobre uma eventual reabertura das tratativas, a Polícia Federal demonstrou ceticismo. Vamos aguardar o que vai acontecer daqui para frente, porque realmente a coisa está pegando fogo, como se diz na gíria, em Brasília.
0: Bom, a Praça 7, aqui no centro de Tubarão, recebe neste sábado, dia 5, o dia D e o sábado em família. Programação será das 9 da manhã às 5 da tarde, com serviços gratuitos de saúde, atividades para crianças e também atrações culturais. O evento terá ações relacionadas ao Setembro Amarelo, com foco na valorização da vida, na prevenção ao suicídio e nos cuidados com a saúde mental. O Núcleo de Psicologia também estará no local, com atividades de orientação e conscientização. Entre os serviços oferecidos estão auriculoterapia, massoterapia, acupuntura, avaliação de sinais vitais, psicopedagogia com jogos e atividades infantis e uma vivência de arte-terapia para adultos. Também haverá atendimento de fisioterapia das 9 da manhã à 1 da tarde. A programação cultural terá apresentações da Sociedade Musical Lira Tubaronense, da Fanfarra da Escola Martinho Alves dos Santos, da banda Recal 89 e da Orquestra Santa Terezinha. A iniciativa reúne a Prefeitura de Tubarão, a CDL, o Comitê Estudantil Voluntariado e o SENAC. A participação é gratuita e aberta para toda a comunidade.
1: Após acordo, travessias noturnas serão mantidas no canal da Barra até outubro em Laguna. Após diálogo com Laguna Navegação Limitada, permissionária responsável pelo serviço de transporte aquaviário no canal da Barra, foi acordada a manutenção das travessias noturnas no trecho das 23 até as 6 da manhã, até o término da vigência do termo de permissão previsto para 24 de outubro deste ano. Com o entendimento firmado entre o município e a empresa, a suspensão fixa das travessias noturnas anteriormente anunciada não será aplicada. A partir de hoje, quinta-feira, eventuais interrupções do serviço ocorrerão somente quando as condições de navegação não permitirem a operação com segurança, considerando fatores como maré, vento e as condições de assoreamento do canal. A decisão ocorre diante da importância da travessia para a mobilidade da população e para os moradores que utilizam diariamente o transporte aquaviário para seus deslocamentos. Uma manifestação chegou a ser realizada por moradores já há algumas semanas, reivindicando a continuidade do serviço. A suspensão parcial das travessias noturnas, anunciada anteriormente pela empresa em agosto, foi motivada principalmente pelo assoreamento do canal da Barra e pela recorrência de encalhes das embarcações, situação que dificulta a navegação e pode representar riscos à operação.
0: Agora, 7:46, gordura no fígado atinge até 35% dos brasileiros e acende alerta para mudança de hábitos. A reportagem é de Giovanni Martins.
3: Eu vou manter o contato com a nutricionista aqui de Tubarão, a Cláudia Lewandowski. Cláudia, eu estava lendo algumas notícias, por exemplo, gordura no fígado atinge até 35% dos brasileiros e acende alerta para a mudança de hábitos. Eu fiquei curioso e até um pouco preocupado com essa manchete, mas para a gente ter uma noção, o que é exatamente a gordura no fígado e por que ela se acumula no órgão?
4: Muito obrigada pelo convite, né, para estar aqui mais uma vez. A gordura no fígado, ele é bem comum mesmo. E esse acúmulo acontece por um desequilíbrio entre a quantidade de gordura que chega até o fígado e a capacidade que esse órgão tem de eliminar ou de processar ela também. Isso ocorre por causa de alguns fatores, tá? Estilo de vida e má alimentação, consumo excessivo de calorias, carboidratos simples, açúcares, especialmente as farinhas refinadas, alimentos ultraprocessados, faz com que o fígado transforme esse excesso de açúcar em gordura, porque ele não consegue processar. entendesse? E aí se acumula no interior ou ao redor, começa ao redor, né? Que é a gordura visceral também. Ou até uma resistência à insulina e doenças associadas, como obesidade, diabetes tipo 2, colesterol, triglicerídeos alto, também altera o metabolismo do corpo.
3: Existem alguns sinais de alerta que podem aparecer quando a doença está avançando?
4: Sinais de alerta, especificamente, a pessoa tem pode ter alguns sinais, como não, depende, se ela estiver com esteatose grau 1, muitas vezes ela não tem sintoma nenhum, só vai descobrir quando fizer um ultrassom. Ou os exames de sangue, que aparecem os exames já alteradinho, que daí o médico encaminha para fazer o exame mais preciso, vamos dizer assim. Mas quando já está em fase de alerta, uma doença mais avançada, essa doença do fígado, ela inclui a icterícia. Lembra que tinha antigamente crianças que nasciam com amareladinha, não necessariamente com doença no fígado, mas a icterícia, ela deixa a pele e os olhos amarelados. E também tem inchaço no abdômen, a urina escura, tipo uma Coca-Cola, são alguns dos sintomas.
3: Então, muitas pessoas podem ter gordura no fígado, mas elas acabam não sentindo nenhum sintoma?
4: Às vezes nem sabe nada. Bem isso, não tem sintoma nenhum.
3: E o que fazer?
4: O que fazer? Mudança de estilo de vida é a primeira etapa. É começar a eliminar os ultraprocessados, né? Do dia a dia, melhorar bastante a alimentação com verduras, legumes, carnes magras, queijos magros, leite, derivados magros, porque a gente precisa de todos esses alimentos, mas correr principalmente dos ultraprocessados, que é a indústria.
3: Melhorar na alimentação e também um exercício físico vai ser importante.
4: Com certeza, ele caminha junto com a dieta, né? Porque para evitar também uma sobrecarga metabólica, vamos dizer assim, porque o organismo fica inflamado, né? Então, os alimentos refrigerantes, alimentos ultraprocessados, eles contêm gorduras ruins. E esses aditivos químicos também, baixa quantidade de fibras, favorece essa inflamação no corpo todo.
3: Quem descobre gordura no fígado tem que tomar medicamento?
4: Não necessariamente, é mudança de estilo de vida, exercício e dieta.
3: É o fundamental, né? Vai fazer a diferença.
4: Com certeza.
3: É uma doença, então, que atinge muitas pessoas aqui pelo Brasil. Então, com a mudança no hábito, ela pode desaparecer, o fígado vai conseguir se recuperar?
4: Depende do estágio em que está, o fígado se recupera sim, mas se não cuidar, volta novamente.
3: O álcool também contribui para a gordura do fígado, né? Como você está falando desses alimentos ruins, o álcool também pode ser um vilão.
4: Ele sobrecarrega esse órgão, entendeu? Então, se a pessoa estiver com esteatose hepática, o indicado é que ela evite o consumo de álcool, né? Até o melhor mesmo é cortar para que o órgão não fique tão sobrecarregado.
3: Há alimentos que costumamos considerar saudáveis, mas que podem atrapalhar o tratamento quando consumidos em excesso, Cláudia?
4: Olha, um que eu ouço muito, eu tomo Coca-Cola zero. Ela é cheia de aditivos, é um refrigerante e é indústria pura. Se olhar no rótulo, não vai ter um nutriente. Ela atrapalha.
3: As pessoas se preocupam, Cláudia, em cima da Coca-Cola para talvez contribuir, não sei se é assim. As pessoas se preocupam com as calorias, mas não tem açúcar, não tem caloria, então isso daqui é bom. Não é assim, né? No caso da Coca-Cola, do refrigerante sem açúcar, eles usam outros aditivos e não é nada legal.
4: Com certeza, mas as pessoas se baseiam muito nisso. Não tem calorias, eu posso comer, consumir.
3: Depois que a gordura no fígado desaparece, se for o caso, a pessoa pode voltar aos hábitos antigos sem risco de a doença retornar? Agora eu tô melhor, agora eu vou voltar a beber, vou voltar com esses alimentos ultraprocessados, não é assim?
4: De forma alguma, porque volta. É a mesma coisa quem tem um pré-diabetes que consegue reverter, se não cuidar, volta. Retorna, a doença retorna.
3: Cláudia, qual é o principal erro que as pessoas cometem quando descobrem que tem gordura no fígado?
4: Muitas vezes é o que a gente estava falando agora, não se continuar sedentária porque não tem tempo, tem preguiça. Quando não se tem tempo, tem que colocar uma bicicleta ergométrica em casa ou uma esteira e fazer esse exercício, ou subir escada e descer escada, ou andar no quintal e mudar os hábitos alimentares. Não dá para ter desculpa, é necessário, ou a pessoa não vai resistir por muito tempo. Uma hora vai virar uma cirrose e fatalmente com câncer. Pode levar a óbito, né?
3: Aí que tá. Começa com a gordura no fígado, se não se cuidar, se não ter o tratamento correto, pode virar um câncer ou uma cirrose?
4: Pode. Da cirrose para depois o câncer.
3: Existe uma ligação entre gordura no fígado com diabetes, colesterol alto e até pressão alta?
4: Tem, por causa que é uma síndrome metabólica, né? Vamos dizer assim, ó, a resistência insulínica, ela tem a ver com o crescimento de gordura no abdômen também. Entende? Então tem a ver, porque já vem muitas vezes, o diabetes é uma doença que é genética, mas os maus hábitos levam a piorar esse quadro, e geralmente tem relação com gordura no fígado. Por quê? Porque as pessoas consumem mais gorduras, mais alimentos que a gente falou, né? Indústria, ultraprocessados ruins, os que nos fazem tanto mal.
3: Qual a orientação, Cláudia, você como nutricionista, para o ouvinte que está nos acompanhando? Talvez as pessoas ficaram agora, mas será que eu tenho gordura no fígado? O que que eu tenho que fazer? Agora tem que me desesperar, tem que já procurar um médico. Qual a orientação que você deixa para os ouvintes?
4: Tem que procurar um médico, tá? Um gastro, para poder fazer um acompanhamento, e um acompanhamento nutricional também, para mudar os hábitos alimentares para reverter esse quadro. Até quero reforçar aquela parte que a gente falou ali da, se perguntasse para mim, da relação, né, diabetes, colesterol.
3: Claro.
4: Colesterol alto também é um indício de daqui a pouco ter gordura no fígado. A gordura no fígado, diabetes, o colesterol alto, a pressão alta, fazem parte de uma síndrome metabólica. Um desequilíbrio geral do organismo, ligado principalmente à resistência insulínica e ao excesso de peso. Geralmente tem excesso de peso junto. Gostaria de complementar isso. E procurar um médico é super importante, porque ele vai fazer orientação e precisa de dietoterapia.
3: Cláudia Lewandowski, nutricionista aqui em Tubarão, sobre este tema importante, gordura no fígado, a gente conseguiu falar um pouquinho, você gostaria de complementar ou é isso?
4: Não, seria isso, e agradeço mais uma vez, né, a gente poder passar uma informação tão importante para tantas pessoas que têm esse problema, Giovanni, tá? Muito obrigada.
3: Destaque da reportagem, Giovanni Martins.
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0: Bom, as informações foram repassadas pela Daniela. Atendimentos adultos na emergência foram 188. No pronto atendimento, 26. Atendimentos pediátricos na emergência, 37. No pronto atendimento, 4. Nascimentos foram 9. 4 meninos, 5 meninas. E 4 óbitos, infelizmente, foram registrados nas últimas horas.
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1: 7:55. Vamos então às ocorrências do Centro Policial das últimas horas. Começamos pelo Copom, Centro de Operações da Polícia Militar, que registrou posse ou porte de drogas em Tubarão, no bairro Passagem, ontem por volta das 9 horas da manhã. Polícia Militar apreendeu 0,3 grama de crack com um homem de 46 anos após denúncia de possível comercialização de entorpecentes. O envolvido foi abordado após tentativa de fuga e, durante a busca pessoal, o entorpecente foi localizado. Ele declarou ser usuário de drogas. Diante dos fatos, foi lavrado um termo circunstanciado mediante compromisso de comparecimento e o homem foi liberado no local. Furto em Laguna, no bairro Jardim Juliana. foi ontem por volta das 5h30 da tarde. Polícia Militar prendeu um homem de 41 anos por suspeita de furto. O envolvido foi detido após ser flagrado retirando produtos de um estabelecimento comercial sem realizar o pagamento. Imagens de vídeo monitoramento confirmaram furto de alimentos e outros produtos que o pessoal, a polícia também localizou com o indivíduo, né, dois cigarros contendo maconha. O homem foi conduzido até a delegacia de polícia civil. Tráfico de drogas, porte ilegal de munição em Tubarão, no Fábio Silva. Às 8h58 da noite de ontem, Polícia Militar prendeu um homem de 21 anos por tráfico de drogas e porte ilegal de munição. O envolvido tentou fugir e abandonou uma mochila do

0: Durante a evasão, após ser relocalizado, foram apreendidos 80,6 gramas de maconha, 5 munições de calibre 38 e R$300 em dinheiro. O homem e os materiais apreendidos foram encaminhados até a delegacia de polícia civil. Ocorrência de posse ou porte de drogas no centro de Braço do Norte na madrugada de hoje. Polícia Militar apreendeu 0,6 grama de cocaína com uma mulher de 27 anos. O entorpecente foi localizado durante a abordagem, sendo encontradas duas porções da substância. Diante dos fatos, foi confeccionado um termo circunstanciado e a envolvida assumiu o compromisso de comparecimento à comarca de Braço do Norte. Registro de encontro, recuperação de animal em Pedras Grandes. Madrugada de hoje, por volta da 1h15, a Polícia Militar localizou uma vaca presa a uma carretinha tombada às margens de uma via. O animal apresentava apenas alguns arranhões e foi retirado do local com segurança. A carretinha também foi desviada e ambos ficaram sob os cuidados, e ambos ficaram sob os cuidados de uma moradora que se comprometeu a tentar localizar o proprietário por meio da identificação do animal. O veículo que teria abandonado a carga não foi localizado pela polícia. E atenção, cobertura de estacionamento sede atinge 5 veículos. Parte da cobertura do estacionamento de uma empresa de Braço Norte cedeu na tarde de ontem e atingiu 5 veículos que estavam estacionados no local. Segundo a empresa, não havia pessoas na área atingida no momento do acidente e ninguém ficou ferido. Os veículos tiveram apenas danos materiais leves. Em nota, o grupo IBMF informou que vai prestar suporte aos proprietários para os reparos. A empresa também afirmou que está adotando medidas para avaliar as causas do ocorrido e reforçar a segurança do local. E atenção, seguindo aqui com as notícias da polícia, briga de trânsito, tem capacete quebrado, para-brisa, inclusive o carro passando por cima da moto. Uma discussão de trânsito terminou em agressões e danos materiais na tarde de ontem na Avenida Marechal Deodoro, no centro de Tubarão. Durante a confusão, o motociclista usou o próprio capacete para quebrar o para-brisa de um carro. Em seguida, o motorista revidou e passou de marcha ré sobre a motocicleta. Segundo a Polícia Militar, a discussão teria começado depois que um dos condutores supostamente fechou o outro no trânsito. Após a confusão, o motociclista procurou a PM para registrar um boletim de ocorrência. De acordo com a polícia, ele não ficou ferido nesta ocorrência. E atenção, mãe denuncia professora por agressão ao filho autista em sala de aula em Tubarão. Agressão a uma criança autista dentro da sala de aula está sendo investigada em Tubarão. Menino de 9 anos teria sido chutado várias vezes por uma professora enquanto na escola Lino Pessoa, no bairro Monte Castelo, na última segunda-feira. Um boletim de ocorrência foi registrado pela mãe da criança na Polícia Civil. O aluno estava em crise após perder a própria jaqueta e teria dado um chute na professora auxiliar responsável por acompanhá-lo. A mãe foi chamada pela direção da escola e questionada se o filho havia contado em casa o que havia acontecido. Conforme o relato, a polícia, ela informou que o menino havia contado sobre o chute dado na professora. Na sequência, ainda segundo o boletim, a direção apresentou à mãe imagens de uma câmera de segurança que registraram o episódio. O vídeo, conforme conforme a mãe, mostrava o menino sentado enquanto a professora desferia vários chutes contra ele. A própria direção orientou a mãe a registrar o BO. O caso foi registrado pela Polícia Civil como lesão corporal grave ou gravíssima de natureza. Agora, a polícia está investigando todos os detalhes desta agressão em escola aqui de Tubarão. Foram essas as ocorrências do setor policial das últimas horas aqui no Show do Rádio.
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0: São 8:02, Show do Rádio, manhã de quinta-feira. Um bom dia para o Ademar Moraes, Vonei Brina, a Emina Florita, Morro da Fumaça. Bom dia para o Rodrigão Antunes, alô Rodrigo, tudo certinho? Também o Márcio, o Marcelo Premier, sempre ligados conosco. Um bom dia especial também para o Luiz Ângelo, pai da Bia Caruru, seu Marcílio também. No Monte Castelo, a dona Terezinha, alô dona Terezinha, tudo certinho? A dona Eufrásia Denilde Sangão, a dona Roseli, o filho William, sempre acompanhando. A Rose também, o esposo Tércio e a dona Arminda, a mãe da Rose, alô galera amiga. 8:04, vamos para o intervalo, Show do Rádio volta já.
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3: Ler é básico porque nos ensina a escrever melhor, alarga nosso horizonte, nos diverte, nos emociona e nos coloca em contato com vivências nunca experimentadas, o que ajuda a minimizar preconceitos, a desenvolver a tolerância e a perceber as minúcias da nossa existência. Marta Medeiros.
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4: De volta, agora 8:08. Aquele abraço aí pra você que tá acordando agora, já tá acordadinho, tomando cafezinho, indo pro trabalho daqui a pouco, pra escola. Pra escola, se tá indo agora já tá atrasado, né? Porque as aulas começam sempre aí 7:30, né? Então já tá um pouco atrasadinho aí. Acorda, menino. Bom, aqui na live também, recado do Rodinei Mendes. Bom dia, Antônio Bento. Bom dia, Bruno. Ótima quinta-feira a todos. Diretamente de Biguaçu. Também o Reginaldo, corretor de imóveis. Um abraço aqui a dona Terezinha Mota, o Ricardo Marques, pessoas que por enquanto estão mandando seus recados aqui no YouTube. Aquele abraço então a todos vocês. Vamos agora saber como é que fica o tempo nas próximas horas em Tubarão e também na região com Daniel Panobianco.
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5: Nesta quinta-feira, o tempo permanece estável em praticamente toda a nossa região. E apesar do ar frio das primeiras horas da manhã, rapidamente esquenta pela tarde. É culpa do jato de baixos níveis, aquele ar quente que vem da Amazônia e que vai alimentar uma nova frente fria que já está avançando da Argentina. Essa frente fria passa rapidamente por nós entre sexta e sábado, provocando chuva e, na sequência, queda acentuada de temperatura. O ar polar que vem na retaguarda deste sistema frontal desta vez é mais intenso e, acredite, a próxima semana pode começar com geada em vários pontos do estado, principalmente nas áreas de maior relevo. Temperatura máxima hoje prevista de 27 graus, mínima nesta sexta de até 15 graus. Em São Martinhos, Siderópolis, Treviso, 13 de maio, Uruçanga e Tubarão. Daniel Panobianco, da agência PD Radar, com exclusividade para Tubá FM.
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4: Vamos agora ao contato com ele, Ramon Silveira, trazendo as informações do trânsito. Diga, Ramon, bom dia.
6: Vamos lá então, Bruno, Antônio Bento, amigos do Show do Rádio, falando de trânsito nesta manhã de quinta-feira. A rua Venceslau Brás, rua do Fórum, está parcialmente interditada. As obras estão ainda sendo complementadas, as pavimentações, calçadas e tudo mais ali na Venceslau Brás. Por isso, quem está na Marcolino Cabral não pode entrar na Venceslau Brás. Atenção, nós temos o trânsito.

0: Movimentado nesta primeira hora do dia, parcialmente interditado na rua Vereador Adolfo Machado. Temos obras na Adolfo Machado. Temos a rua São José bem movimentada, trânsito com muitos carros passando agora na rua São José. Também a rua Anitta Garibaldi está, né, com manutenção aí da terceirizada, obras. Também temos a Manuel Antunes Correia, via interditada aí para obras. Temos também aqui a Avenida Expedicionário José Pedro Coelho. A Expedicionário está com um trânsito bastante movimentado. A rua Vigário José Pogel, no bairro Deon, está com trânsito moderado. Atenção, temos mais vias interditadas aí para obras. Temos a Adolfo Machado, como já falei, né? Temos também outra via aqui, a Luiz Martins Colasso está com obras também, a Luiz Martins Colasso. O motorista tem que ficar atento na SC-370, trânsito bastante movimentado, no cruzamento com a Geo Linhares, a rua João Holande Correia, a rua Augusto Wilson, a Manuel Miguel Bittencourt também. Nós temos o trânsito bem movimentado ali nessas travessas que fazem divisa com a SC-370. Na BR-101, rodovia Governador Mário Covas, também tem um trecho que está bem movimentado neste momento. E ainda, o trânsito próximo ao Hospital Unimed, na rua Porto Alegre, trânsito bastante intenso, muitos carros passando agora. Falei de trânsito, volto com vocês aí nos estúdios.
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2: Beleza, Ramon, trânsito neste período, neste momento, né? Muito complicado, muito movimento de veículos e todo cuidado é bom para evitar aí as ocorrências. Aqui no WhatsApp da Super Tubá, bom dia Antônio e Bruno, é ótima quinta-feira para todos, sempre acompanhando nosso ouvinte, vejamos aqui, é o Ricardo Damian. Alô Ricardo, aquele abraço, mais um outro ouvinte também. Aqui o Jorginho. Alô, Jorginho do Capiva. Bom dia, Antônio Bruno. É isso aí. Outro ouvinte também gravou um áudio aqui, né? E tem aqui o nosso amigo, o ouvinte aqui, o Maria, né? O Gustavo Maria. Ele diz o seguinte: bom dia, Antônio Bruno. Acompanhando o show do rádio. Aí, ó, Operação Tapa Buracos e Mais Segurança em Tubarão. Depois da chuva de praticamente uma semana, várias ruas ficaram esburacadas aqui em Tubarão. Então tem que haver uma operação tapa-buracos para evitar os acidentes. Ontem eu falei aqui, viu, Bruno, sobre uma cratera ali na rotatória da Avenida Marcolino Marques Cabral com a rua Rui Barbosa, bem pertinho da antiga rodoviária. Se não for reparado rapidamente, a qualquer momento um acidente pode acontecer. Então, antes que aconteça, é bom fazer a recuperação.
3: São 8h14 agora, saiba como está o planejamento para o desfile de 7 de setembro no município de Laguna. A reportagem de Lucas Marques.
4: Saudações a você que acompanha a programação da Rádio Tubá. Dessa vez a nossa pauta vai ao município de Laguna, onde a gente fala sobre a Semana da Pátria. Estamos na semana que culmina no 7 de setembro, onde a gente celebra a independência do nosso país e os municípios, claro, fazem as celebrações à sua maneira, com a marcha, com a participação das escolas, das entidades, e o município de Laguna não é diferente, já deu início à sua Semana da Pátria. A gente conversa agora com a secretária de Educação da cidade Juliana, que é a Jaqueline Policarpo. Ela explica pra gente como é que tá essa programação e a preparação para o 7 de setembro no município de Laguna. Secretária, muito obrigado pela disponibilidade e por atender a Rádio Tubá. Como é que está por aí? Tudo bem?
5: Bom dia, nós que agradecemos o espaço, né, e a parceria de sempre. Hoje com um dia ensolarado, já tivemos o hasteamento da bandeira na frente do prédio Tordesilhas. E já estamos aí com tudo preparado, organizado para o 7 de setembro. Iniciamos com uma reunião com as instituições no mês de agosto. Organizamos as demandas estruturais, também já está tudo organizadinho. Serão cerca de 43 instituições Nossa homenagem no dia 7, ela começa às 8 horas, na frente do prédio Tordesilha, né, com a Marinha, com o hasteamento da bandeira e o prefeito, pronunciamento, e logo em seguida, a partir das 8:30, iniciamos o nosso desfile.
4: Secretária, como é que se deu este planejamento, a conversa com as instituições e a preparação da Secretaria de Educação e da Prefeitura de Laguna para esse 7 de setembro?
5: Nós tivemos como parâmetro a nossa organização do ano passado. Então, nós passamos primeiro por um processo de avaliação de tudo aquilo que foi de uma maneira efetiva e excelente, aquilo que nós precisaríamos melhorar. Então, nós passamos por esse processo de avaliação. O saldo foi bem positivo, fizemos uma avaliação com as instituições também. Uma inovação dessa equipe de trabalho é a organização dos pontos, onde as instituições permanecem esperando a sua ordem para perfilar. Fechamos algumas ruas a mais, então assim, foi um saldo bem positivo e nós tomamos como exemplo para fazer esse ano.
4: Com relação à participação das instituições, são as escolas, polícia, quem estará participando desse 7 de setembro em Laguna?
5: Então, ela acontece de uma maneira totalmente democrática, né? As reuniões, elas são abertas a todas as instituições da cidade que, porventura, sentem a vontade ou desejo de desfilar, sejam eles escolas regulares públicas, estaduais, organizações não governamentais, a parte toda de militar também. Então, conforme as instituições, ao grupo desde o ano passado também a gente teve uma boa adesão dos grupos de arte, da cultura da nossa cidade também, é uma novidade de dança. Então as instituições vão nos procurando, informando a missão e a sua função na cidade, e a gente vai organizando conforme cada um vai vindo, né, e se incluindo nesse dia.
4: É um momento de celebração, além da pátria, mas também das instituições da própria cidade, né, secretária? Quem deseja participar, mostrar às vezes um pouco da sua participação, a sua importância para Laguna, além de celebrar o 7 de setembro, também é uma celebração da própria cultura do município, né?
5: Isso, a gente tem como olhar das instituições trazer, né, essa valorização da nossa cidade. Muitos trazem a valorização da nossa história, seja ela pesqueira, ambiental, econômica, e a gente consegue perceber, né, um olhar macro de tudo aquilo que a gente tem oferta na nossa cidade para as diversas comunidades. Nós trazemos as nossas escolas dos interiores também, então é um dia bem especial, assim, a gente vê o quanto a nossa cidade tem projetos e desenvolve ações maravilhosas. Esse ano a gente tem a novidade de trazer aí o nosso projeto do Bairros em Movimento pelo Departamento de Esporte. Então esses alunos aí do interior também estarão aqui conosco, vai ser bem especial.
4: É legal, viu, essa inclusão também do projeto, a participação no 7 de setembro. É uma data, secretária, que ela é principalmente para as crianças muito marcante, né? Às vezes é o primeiro desfile, um dos primeiros, a família vai lá prestigiar, marcar a presença, e você, como secretária de educação, com certeza está acompanhando os ensaios, todo esse processo. Como é que está a ansiedade da criançada aí da rede municipal de ensino de Laguna pro 7 de setembro?
5: A gente tem um charme, né? Digo assim, de ser responsável pelas crianças da educação infantil da cidade. Então são cerca de 1.500 alunos da educação infantil, é o nosso grande público aí que vai desfilar. Então os pais, né, aderem, vêm junto, as famílias, e esse ano eles estarão uniformizados, né, com o novo layout da rede municipal. A gente está bem empolgado também.
4: Legal, viu? A participação da criançada e a preparação dos colégios da rede municipal de Laguna. A gente fica sempre de olho na previsão do tempo, né, secretária? Torcendo para que não venha chuva, para que dê tudo certo, né?
5: Sim, estamos aí com uma boa expectativa, né? A previsão é que seja sol. Hoje já foi um dia maravilhoso. O ano passado foi um dia perfeito. Olha, nem vento, né? Então, vamos ver aí, vai dar tudo certo. É, e nós cremos que ele vai acontecer aí na segunda-feira.
4: É verdade. Até o tradicional vento de Laguna deu uma folga no passado, né?
5: Foi.
4: É verdade. Esse ano, com certeza, a previsão vai colaborar de novo.
5: Vai sim, esperamos que sim.
4: É verdade. Vamos reforçar o convite. Então, secretária, o horário, o local do início, como é que vai funcionar, passando um panorama geral aí do 7 de setembro em Laguna?
5: Certo, nós já divulgamos no site da Prefeitura a ordem do desfile, né? Enquanto notícia, estaremos publicando a ordem também no Instagram da Educação. Já publicamos o convite com horário e local, já está lá na rede social também, mas reforçando, começaremos às 8 horas na frente do prédio Tordesilha, ali na prefeitura, com hasteamento da bandeira, e às 8:30 a gente já inicia com a Marinha, com aquele momento especial lá, né? Eles pedindo autorização para o início do desfile, e será na mesma avenida do ano passado, e é isso, tudo certo.
4: Secretária, obrigado pelas informações, pela conversa conosco, e que seja um ótimo 7 de setembro e um ótimo desfile no município de Laguna. Um abraço, viu?
5: Abraço, será, e desejo que seja o mesmo aí também na cidade de vocês.
4: Muito bem, conversamos com Jaqueline Policarpo, que é secretária de Educação de Laguna, falando da preparação para o 7 de setembro, a Semana da Pátria já acontecendo e que ela culmina no desfile do 7 de setembro com a participação das instituições do município de Laguna. Informações que você ouviu aqui na reportagem da Rádio Tubá.
2: Beleza, Lucas, são 8:20. Nós vamos a um breve intervalo comercial, porque na volta tem uma entrevista muito importante aqui no Show do Rádio com a doutora Carolina da Cunha Assis. É, você vai saber tudo sobre endocrinologia, né, e outros assuntos pediátricos daqui a pouco após o intervalo.
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3: Ok, de volta agora 8:26. Vamos então à nossa entrevista, recebendo aqui no estúdio a doutora Caroline da Cunha Assis Almeida, especialista em endocrinologia e metabologia pediátrica, viu? Falei certinho. Hoje vamos falar de um tema delicado, mas acho que bem urgente de ser comentado também, que é a questão da obesidade infantil. Doutora, seja bem-vinda, bom dia, tudo bem?
8: Obrigada, tudo bem. Então, a obesidade é uma doença, assim, que a gente tem se preocupado bastante. Até recentemente saiu os dados ali da Sociedade Brasileira, né, de Obesidade, mostrando que hoje mais ou menos 17 milhões das crianças no Brasil vivem em sobrepeso ou obesidade. Então, um dado que preocupa bastante.
3: Qual o percentual? Repete o percentual?
8: São 17 milhões.
3: Ah, 17 milhões de crianças.
8: E adolescentes vivendo em sobrepeso ou obesidade.
3: Nossa, é muita coisa, chama muita atenção.
2: No Brasil?
8: No Brasil.
2: 17 milhões?
3: E a tendência, se não tiver nenhuma mudança de hábito aí bastante incisiva por parte, principalmente dos pais, né, que orientam as crianças, esse número pode e tende a aumentar. Né? Mas como é que a gente define que a criança está obesa? Porque tem a questão do tá um pouco gordinha, mas qual é o ponto, a diferença entre estar um pouco gordinha e estar já num grau de obesidade?
8: Sim, às vezes é até difícil dos pais observarem, né? Eles observam assim, que a criança está um pouco acima do peso, mas às vezes não tem dimensão do problema, né, da doença. Então, também muito ligado ao estigma, né, da criança ter obesidade, porque os pais não cuidam, ou porque a criança é preguiçosa, então eles tentam ao máximo não levar, às vezes, o paciente para não criar esse estigma também. Mas a gente sabe que a criança, ela está em obesidade de acordo com o IMC, igual é no adulto, só que no adulto a gente tem faixas pré-definidas, porque o adulto, uma vez que tem aquela altura, ele persiste naquela altura. Então, o IMC é a relação do peso dividido pela altura ao quadrado. Uhum. Então, no adulto, a gente tem as faixas definidas. Na pediatria, a gente vai ter, da mesma forma como a gente tem as curvas de crescimento, de peso, a gente tem as curvas de MC. Então, quando a criança, acima de 5 anos, está acima da curva que a gente considera mais 2 desvio padrão, a gente considera que está em obesidade. Então, muitas vezes, a gente, quando observa, assim, na criança, às vezes já é uma obesidade até mais grave e os pais acham que é um sobrepeso, assim. Claro que essa denominação, e eu falo muito para eles, né, não é para estigmatizar a criança, mas é para entender que aquilo é uma doença e que a gente tem que tratar e intervir. Uhum.
2: Doutora, esse problema de obesidade em criança e adolescente tem algo a ver com a genética?
8: Tem bastante. Uhum. Na verdade, a maioria das crianças, elas têm uma obesidade que a gente chama de poligênica. Então, ela envolve diversos genes. Então, o fato de ter pessoas na família que tiveram obesidade, mesmo que hoje em dia não tem mais, né? Mas que tiveram obesidade na infância, uhum, ou que estão em tratamento de obesidade ou passaram por cirurgia bariátrica, a gente sabe que é uma chance maior do filho ter também, né? Então, por isso que a gente fala que não é só dizer que a criança, os pais não cuidam, a criança preguiçosa, não faz atividade física, tem muito a ver com a genética.
2: Além da genética, tem a questão também da alimentação, né, doutora?
8: Justo. Uhum. Hoje a gente, eu acho que os dados, eles estão mais alarmantes, porque toda a população está ganhando mais peso, muito por conta da nossa rotina. Uhum. E essa rotina, a gente vai aos pouquinhos mudando também um pouco da nossa genética, que eles falam sobre epigenética. Uhum. Que isso vai sendo alterado ao longo da nossa vida e a gente vai passar isso para os nossos filhos. Então, às vezes a gente até nasceu com uma genética que não era favorável, mas por conta dos hábitos que a gente teve, assim como, por exemplo, alimentação, tabagismo, sedentarismo, a gente vai alterando a nossa genética e isso vai passar para os nossos filhos também.
3: Uhum, mas uma readequação alimentar para uma criança, para um jovem, acho que é muito mais difícil do que para o público adulto, né? A gente tem um percentual bastante elevado também de adultos no sobrepeso e também na obesidade, mas se eles se atentarem e quiserem mudar, é muito tranquilo, eles conseguem mais facilmente, né? Agora, tu readequar toda uma alimentação que veio errada desde o começo, a criança entender que aquilo é uma necessidade, é muito difícil, né?
8: Sim, é difícil porque na maioria das vezes tem famílias que não, são muito engajadas, assim, não, a gente vai mudar a alimentação dentro de casa. Uhum. E até às vezes os pais começam também a emagrecer e desenvolver, assim, os hábitos de atividade física, e isso é o mais importante. Porque a criança sozinha, querer mudar só o que a criança come, mudar só a criança, não adianta, assim. Uhum. Porque ela vai ver os pais comendo coisas diferentes, os amigos às vezes comendo coisas diferentes, por que ela não pode, né? Então, é bem complicado, assim, eu acho que é entender como uma doença mesmo e entender que aquilo não é só pro teu filho, e sim pra família também.
3: Sim. Bom, a gente vive hoje numa sociedade, digamos que doente e muito dependente também, por exemplo, de tecnologia, de telas. Uhum. Essa questão de largar o filho muito nas telas, essa dependência também, isso impacta diretamente nessa questão de a criança estar num sobrepeso ou obesa?
8: É, o fato da criança ficar muito em telas faz com que ela fique um pouco mais parada, né? As crianças não brincam mais como elas brincavam antigamente.
3: Sim.
8: Até quando a gente fala de atividade física, que às vezes eu pergunto, faz alguma atividade física? Não é nem no intuito assim, tem que fazer um esporte, um futsal, uma escolinha de natação. A criança tem que se manter ativa. Até os 5 anos, a recomendação é que a criança passe 180 minutos do dia em atividade moderada. Então, brincando, pulando, correndo. Daí, quando a gente coloca ali quanto tempo de tela fica, às vezes acorda tarde, vai para a escola de tarde, chega, faz a tarefa e fica no computador, na televisão, no celular. Então, não tem esse horário de atividade. Fica restrito só aquele momento escolar. Então, as telas atrapalham muito nesse sentido.
2: Beleza, doutora, além da alimentação, né, de ter aí o regramento, o cuidado, né, numa boa alimentação, tem a qualidade também da alimentação. Esta é uma questão muito importante, né?
8: Sim. É, assim, eu brinco com os pacientes que a gente precisa de 3 coisas, de qualidade, quantidade e variedade. As 3 coisas são importantes. Então, a qualidade da alimentação que a gente está tendo hoje, pensando em industrializados, ultraprocessados, então, é difícil hoje a gente ver as crianças com lanches, assim, que não sejam algum pacotinho, né? É mais prático. Eu entendo, às vezes, que a rotina da família é complicada, então essa organização de alimentação é super importante.
3: Muito se desembala e pouco se descasca hoje em dia, né? Que coisa,
8: exato,
3: né? Então é muito mais cômodo, né? Muito mais prático nessa correria do dia a dia, mas os pais não sabem os impactos na saúde do filho, né? Por falar nisso, né? Tem, a criança está lá com obesidade, mas a obesidade ela é uma doença, a gente sabe, e ela pode desencadear outras também. Sim. A gente já trouxe até uma matéria há instantes atrás aqui no Show do Rádio, do Giovanni Martins, nosso colega, tratando com uma nutricionista que 35% dos brasileiros têm gordura no fígado também. Isso é um impacto também direto para as crianças, né? Sim. Questão de diabetes e tudo mais, né?
8: Sim, para as crianças também. Tanto que há um tempo atrás a gente via diabetes tipo 2, que é geralmente desencadeada pela resistência insulínica, ele está muito associada à obesidade e sobrepeso, muito no adulto. E hoje em dia a gente já vê crianças, adolescentes com diabetes tipo 2. Então isso está se tornando cada vez mais precoce. Diabetes, esteatose hepática, que é a gordura no fígado, pressão alta. Então, isso na criança, quanto mais cedo isso acontece, né, a gente sabe que depois o desfecho futuro é muito pior, pensando em doença cardiovascular. Então, maior risco de infarto, AVC mais precoce e tudo isso.
2: Doutora, outra questão também sobre ainda a alimentação. De repente, uma criança se alimenta de forma totalmente errônea, errada, sem o acompanhamento dos pais, e aí os pais percebem, opa, o meu filho está com sobrepeso, vou levar ao médico. Pela sua experiência na área, uma criança, quando tem o sobrepeso, às vezes ela é atingida também no lado psicológico?
8: Muito. Assim, principalmente os adolescentes. Às vezes eles chegam sem nem olhar para mim na consulta, porque eles acham que eu vou brigar com eles, sabe? Alguns sofrem bullying na escola, então já tem todo esse estigma.
2: Uma série de problemas.
8: E às vezes isso traz junto outros problemas psiquiátricos, assim, né? Depressão, ansiedade. E aí uma coisa vai ficando aquela bola de neve, porque a criança tá deprimida, tá ansiosa por conta do bullying escolar, e desconta na comida. E aí a comida faz que aumentar o peso, e aí vai, né? Então é bem complexo, assim. Tanto que onde eu fiz a minha residência, o nosso ambulatório de obesidade era junto do ambulatório de psiquiatria infantil. E a gente fazia meio que junto, porque tinha muita correlação, assim.
3: Perfeito. Bom, pro pai que tá ouvindo, pra mãe que tá ouvindo agora e precisa estar atento e a alguns sinais, né? Então, como que ele vai identificar que naquele ponto que está o filho, ele precisa de uma ajuda, precisa de um auxílio médico, enfim, para buscar uma melhora na qualidade de vida?
8: Eu acho que o interessante, assim, depois de até os 2, 3 anos, eu vejo que os pais acompanham muito com o pediatra. Vai, pesa, mede, vê se tá tudo bem. E depois fica um pouco, assim, mais relapso em relação a isso, porque a criança já fala o que sente. Então, acho que não precisa mais dessas consultas de rotina. Mas na maioria das vezes é nessas consultas de rotina, né, onde o pediatra vai pesar, vai medir a criança, que vai identificar que tem alguma coisa ali, vai colocar nas curvas e vai ver, ó, não, tá um pouquinho acima do peso, né? Então, realmente, às vezes é dessa forma, eu falo, é importante ter esse acompanhamento, seja com pediatra, ou às vezes com médico generalista, médico do posto de saúde, mesmo para pesar a criança, medir a criança.
3: Até isso? Que idade é recomendado que se faça isso? Como tu falou, pelo cuidado vai até os 3 anos, mas uma vez por ano.
8: Vez por ano eu recomendo. Ali, até na época da puberdade, eu acho interessante uma vez a cada 6 meses avaliar, né? Até para fazer exames de rotina, muitas vezes que a gente precisa que seja feito, e avaliar ali como que a criança está crescendo. Isso não só pensando na obesidade, mas como na maioria das doenças, assim, né? Que vem depois comigo, assim.
3: Bom, em relação a tratamentos, então, né? De repente o cidadão levou lá o filho para consulta, né? Notou-se então que ele está num grau de obesidade, porque tem níveis diferentes também, né?
8: Sim.
3: Grau 1, grau 2, eu não sei se tem grau 3 também.
8: No adulto tem grau 1, grau 2. Na criança a gente tem obesidade e obesidade grave.
3: Perfeito. Como é que é direcionado um tratamento, então? Primeiro, tenta uma dieta, existe dieta para criança, ela funciona. Tem a questão também das canetas emagrecedoras, né, que muita gente está usando, né? Crianças também podem estar utilizando?
8: Sim, então, na criança, assim como no adulto também, a primeira coisa é a mudança de estilo de vida de forma intensiva, né? A gente sabe que hoje, como eu falei, é uma doença poligênica, então ela é uma doença, às vezes, difícil de tratar. E só com a mudança de estilo de vida, às vezes, não é possível. Então, hoje a gente tem as medicações que ficaram ali popularmente conhecidas como canetas emagrecedoras, mas elas são medicações que elas são análogas de hormônios que a gente já produz, né? Então, elas aumentam esse tempo de saciedade, assim. simplificadamente falando. Então, a gente pode usar em criança, a gente pode usar em crianças a partir dos 12 anos de idade, a semaglutida e a liraglutida, né? Uhum. É, a tirzepatida, que agora tá mais famosa no, né, no mundo adulto, assim, que é o Mounjaro, e a tirzepatida que o pessoal compra em outras fontes, assim, ela não é permitida para criança para obesidade, somente para diabetes tipo 2, a partir dos 10 anos.
3: Por conta do quê? De efeitos colaterais?
8: Ainda não, enfim, tem estudos, na verdade. Como é uma medicação relativamente nova, ainda não tem estudos mostrando benefícios.

0: E o uso também das medicações ser sempre junto do médico, né? Porque a gente sempre vai buscar ali, às vezes os pais e os adolescentes perguntam muito, mas qual peso eu preciso ter? No adolescente não existe isso, eu preciso ver como está sendo a perda de peso, como está sendo o crescimento, né? Como está sendo o desenvolvimento, os exames. Não tem um peso específico ideal, né? E sim uma melhoria da qualidade de vida. Eles mesmos vão percebendo, assim, essa melhora da qualidade de vida conforme eles vão perdendo peso. É, no sono, às vezes tem alguns que já tem aquele ronco noturno, né? Dificuldade de dormir. É, durante as atividades físicas, eles ficam muito ofegantes, às vezes indispostos, né? Causa obesidade, causa um efeito inflamatório, né? Então, sempre o nosso tratamento é mudança de estilo de vida e é tratamento medicamentoso se necessário. Existem outras causas de obesidade, ali sindrômicas ou monogênicas, que são diferentes dessas da maioria, que a gente trata às vezes de forma diferente, mas são muito mais raras. E também, às vezes, se tem algum quadro ali de ansiedade, de compulsão alimentar junto, a gente trata de forma diferente também.
1: Beleza, doutora, a senhora falou no começo do programa que hoje no Brasil são cerca de 17 milhões de crianças e adolescentes, né, com sobrepeso. Agora, a gente observa que, e pela sua experiência também, às vezes o pai, ele fica meio protelando, eu não vou levar agora, meu filho vai melhorar, vai diminuir o peso, vai fazer exercício, outras coisas mais. Isso aí não é bom protelar, tem que levar imediatamente ao médico, né?
0: Isso, sim. É, levar lá, às vezes a gente fala, é uma conversa até para a família entender a magnitude do problema e o que pode acontecer no futuro. Uhum. Para ir a criança, a família tomar essa consciência e ajudar a criança, porque é difícil para a criança sozinha. Às vezes, até a criança às vezes sabe que ela tá, porque ela recebe bullying na escola, mas ela não quer falar sobre isso, né? Então, às vezes, ela até tá sofrendo já em relação a isso, mas não conta pros pais. E aí, é importante, assim, na dúvida, sempre levar. Até porque, assim, hoje a gente tá falando de obesidade, mas eu falo, assim, alguns pacientes meus com obesidade, eles, quando eles engajam, assim, às vezes eles até diminuindo de obesidade para sobrepeso, mas eu fico assim, falo, vocês estão nota 10, porque eles fazem muito mais, tem muito mais hábitos saudáveis que pacientes meus que são magros, que daí tem uma genética já favorável a ser mais magro, a ter mais facilidade de perder peso, mas que comem super mal, que não fazem atividade física. Esses pacientes também têm um risco cardiometabólico no futuro, né? Então, eu falo, mudança de estilo de vida não é um castigo, na verdade, é o que todo mundo deveria fazer.
2: A questão do cidadão que está magro, mas tem uma alimentação totalmente inadequada, ele pode ter, enquanto criança, gordura no fígado, por exemplo?
0: Pode ter, mas é mais difícil, mas pode ter, por exemplo, lipidemia, que é o colesterol alto, mas ele tem mais risco no futuro.
2: Em relação a esse problema ainda, né? Só a alteração no estilo de vida, uma alimentação mais regrada, atividade física, elimina totalmente aquela gordura, ou nesses casos a medicação é mais eficiente?
0: Olha, depende muito da criança, assim, mas a maioria das vezes, quando a criança já tem esteatose hepática, a gente acaba utilizando medicação também. É mais raro, assim, na criança ter, né? Mas geralmente essas crianças já têm uma obesidade um pouco mais grave ou às vezes uma tendência também familiar, né?
1: Então, com relação à alimentação, o diet, o light, são bons para a alimentação do ser humano e para a criança e o adolescente, doutora?
0: Esse tipo de restrição, eu falo que assim, ó, criança não precisa fazer uma dieta igual a gente faz, tipo calórica, esse tipo de situação. Então, eu oriento sempre ir na nutricionista para calcular certinho, às vezes consertar ali a alimentação. Dependendo, uma criança que tem alguma alteração de colesterol, um diabetes, a gente orienta alguns tipos de alimentação, mas não com uma restrição total, assim. Então, porque às vezes os pais chegam e estão comprando coisas fitness, assim, né? Uhum. Integral, zero. E quando você vê a composição mesmo, é só o nome que tá ali zero, mas quase a mesma composição calórica, né? Troca, às vezes, o açúcar simples por um adoçante, mas não tem tanta diferença assim. Então, às vezes, até tá pagando mais caro e por uma coisa que tá achando que tá melhor, mas às vezes, comprar uma fruta que vai ser mais em conta vai ser melhor, né? Sim.
1: Com relação a refrigerante, muita gente diz, olha, o meu filho gosta muito de refrigerante, faz mal à saúde, pode ingerir refrigerante, como é que é, doutora?
0: O ideal, assim, é que a gente reduza bastante o consumo de refrigerante, mesmo refrigerante zero, né? Mas nos pacientes que chegam, às vezes, que já estão tomando, já tem o hábito de tomar refrigerante, eu falo, pelo menos a gente fazer a troca pelo zero, já ajuda nesse sentido. Ah, o refrigerante zero é saudável? Não é saudável. O ideal é que a gente beba água, que a gente mal bebe água, né? Mas eu falo, vamos primeiro.

0: fazer essa troca e depois a gente vai reduzindo. Porque se a gente também, mesma coisa do adulto, se a gente chega e fala assim, ó, tu tem que fazer isso e se troca toda, faz uma mudança total, eles não conseguem adesão. Às vezes aderem por um mês, mas depois...
1: Cansa, né?
0: Cansa.
1: É, tanto que as dietas hoje, elas não são tão restritivas.
0: Sim.
1: Justamente por isso, né? Pro cidadão não cansar, abandonar e voltar ao que era, né?
0: Porque eu falo assim, a gente ganhou peso em um mês, não. Não ganhou em um mês, foi uma progressão.
1: Não vai querer perder
0: a
1: tudo em um mês.
0: A gente às vezes quer perder em um mês, principalmente adolescente, que é muito assim, imediatista, né? Então, às vezes é complicado. Eles chegam, às vezes eles perderam 1 quilo, eu tô super feliz. E eles estão, ai, não acredito que eu perdi só 1 quilo.
1: Eu cito aqui a questão do refri, mas tem uma alternativa ao refri, que não sei se é tão saudável assim, queria que tu falasse, daqueles sucos industrializados de laranja, aqueles engarrafados, só tem suco de uva, de vários sabores. É. Eles de fato são bons, boas alternativas pra criançada, né?
0: É, o suco e o refri, eles andam ali juntos, ali em questão calórica. Porque eu falo assim, ó, o suco, quando a gente pega um suco concentrado ou um suco pronto, mesmo aqueles sucos integrais, assim, de uva, de laranja, eles têm uma alta concentração de frutose, porque eles precisam de muita fruta para fazer o suco, né? Então, ele acaba ficando muito calórico. Uhum. Eu combino, às vezes, com os pacientes, assim, zero bebidas açucaradas. Então, vamos tentar água com gás, às vezes água saborizada.
2: Sem contar o conservante também, né?
0: Sem contar o conservante.
1: Sim.
0: Então, comer a fruta, né? Em vez de tomar o suco de laranja, chupar a laranja, porque vai ter a fibra, vai levar a saciedade, vai ter outros benefícios. Mas, claro, mesma coisa, do suco, principalmente aquele suco de uva, ele é muito concentrado. Eu falo, então dilui um pouquinho na água, deixa um pouquinho mais diluído o suco. Uhum. E aí, aos pouquinhos, a gente vai mexendo nisso.
1: Né? Bom, tem muita gente que tá ouvindo agora, tá bem perdida. Meu Deus, o que eu vou dar pro meu filho comer que seja totalmente saudável, né?
2: Não, não
1: daria,
2: é fácil.
1: Eu vou te lançar um desafio aqui, daria para fazer agora, assim, de forma geral, um cardápio completo de café, almoço, lanche da tarde, janta, que seja saudável para todo mundo?
0: Dá.
1: Um modelo aí bem legal para a turma.
0: Eu falo assim pros meus pacientes, que às vezes eles chegam lá e eles acham que eu prescrevo a dieta, né? Daí eu explico, ó, eu não faço a dieta e quem faz isso é o nutricionista, porque ele vai calcular certinho as calorias que tu precisa, mas eu dou exemplos para eles. Então, por exemplo, quando a gente tá tentando diminuir o consumo calórico, a gente vai... Tem alimentos que eles têm uma densidade calórica maior. Então, se a gente pegar a mesma quantidade de alimento, por exemplo, se eu pegar 100 gramas de banana, eu tenho uma quantidade de caloria. 100 gramas de morango, eu tenho metade da caloria da banana. Então, é fazer essas trocas por coisas dentro do que a gente gosta, né? E entender o que, que a gente gosta e adaptar esses alimentos. Tem um negocinho que eu uso com eles que é assim, ó. 6 bolachinhas, assim, recheadas, tipo Oreo. Eles têm X calorias. Se a gente comer um pão com um ovo mexido, com 10 morangos, tem a mesma quantidade que 6 bolachinhas Oreo.
1: Sustenta.
0: E é comida pra caramba.
1: Mais.
0: Às vezes a criança não vai conseguir comer. E tem muita gente que chega e fala, porque ele come pão, é o pão, todo o problema do pão, né? Mas o pão não é vilão. Às vezes eu falo, é o que passa no pão. Né? Se tu passar pão com um monte de Nutella, o problema não é o pão, o problema é a Nutella.
1: A margarina também.
0: Então, assim, eu falo, ó, de café da manhã, um pão com queijo, um pão com ovo, café com leite, é uma ótima refeição.
1: Qualquer tipo de queijo, mozzarella, tem que ser um queijo Minas, aqueles mais.
0: Não precisa ser um queijo específico, assim. Almoço, assim, eu falo pra eles, eu mostro o prato saudável, né? Então, prato saudável, a gente divide o prato em 4, sendo que 2 dessas porções a gente tem que colocar salada, verdura, legumes. No outro quarto, a gente vai colocar os carboidratos, né? E no outro quarto, a gente coloca as proteínas, que daí entra tanto as proteínas vegetais quanto animais.
1: Uhum.
0: Então, esse é o prato saudável. E nos lanchinhos intermediários, mesma coisa, uma fruta, iogurte. Então, sempre ter essa variedade, eu combino com eles também de ter 5 cores no prato. Então, ao longo do dia, deixar a alimentação colorida.
1: Uhum.
0: Porque se a gente for ver o prato que a gente come, às vezes ele é só amarelo, branco e preto, né? E marrom, ele fica tudo mesmo tom. Então, tem que ter o verdinho, tem que ter o amarelinho, o laranjinha. Então eu combino com eles também de ter várias cores e aí a gente vai criando essas dicas. E aí, dependendo da criança, só com essas, inicialmente a gente só com essas dicas já troca bastante coisa, já melhora bastante. E aí depois eu falo, não, vamos na Nutri pra Nutri prescrever certinho, porque tem pessoas que preferem, não, quero um cardápio bem certinho. Tem gente que prefere ir na Nutri só conversar pra ter uma ideia, pra ter uma variação, né? Então as pessoas acham que fazer dieta é uma coisa que é que esse nome dieta é muito aversivo, né? Mas na verdade é comer saudável. Criança não precisa fazer dieta hipocalórica, precisa fazer mudança realmente de alimentação.
2: Beleza, então falando sobre obesidade infantil e também na adolescência.

0: essência. Outra questão também, doutora, que me veio à mente, sobre a qualidade, a preservação da saúde da criança e do adolescente. De vez em quando a gente passa, está circulando por aí, um pai está ou a mãe está com um filho no colo e fumando, né? Pai, mãe. Isso aí prejudica a saúde também num todo da criança, uhum. Né?
1: Sim, o tabagismo prejudica, tanto no sentido que eu comentei antes, que assim, a própria pessoa que ela fuma, ela tá modificando um pouquinho ali a genética dela, coisas que ela vai passar pro futuro, uhum. Né? Então, pro filho ainda que não nasceu. É, quando a gente pensa em tabagismo, principalmente ali junto da criança, tem bastante evidência de doença respiratória, né? Então, é bem complicado. Às vezes, junto do tabagismo, vem hábitos de vida não tão saudáveis, né? Então, uma pessoa que fuma, às vezes, acaba não tendo hábitos tão saudáveis. Claro que não generalizando, né? Tem pessoas que têm muitos hábitos bons e fuma também. Mas o ideal é que a gente reduza esse consumo até pra gente, pra nós mesmos, né? Pra nós adultos, assim. Né? Mas pensando, às vezes, no adulto e, claro, na criança também, que tá observando ali aquele hábito.
0: Infelizmente, é o chamado ativo e o passivo, aquele Exatamente. Que não fuma, mas infelizmente está aspirando a fumaça do cigarro.
1: Exato.
0: Né?
2: Doutora, quanto mais jovem, acho que o metabolismo ele é mais acelerado, então tu tende a perder peso com mais facilidade. A importância de fazer isso logo jovem,
1: Sim.
2: né?
1: Sim. No adolescente é uma ótima janela, assim, tanto de tratamento para mudança, assim, para adolescente engajar, quanto para mudança metabólica, assim. Então, é um ótimo período para a gente tratar. Porque conforme a gente vai ficando mais velho, vai ficando mais difícil da gente mudar os hábitos por conta da rotina que a gente tem, por diversos motivos, né? E também metabolicamente falando.
2: Certo. Uma última questão aqui, né? Para quem tá ouvindo, de repente já tentou de tudo aí com o filho, com a filha, mas não teve nenhum resultado, ele continua num sobrepeso, numa obesidade cada vez maior. Enfim, aonde encontrar a doutora Caroline da Cunha Assis Almeida?
1: Então, hoje eu atendo lá no Complexo Provida, né? Lá no setor da pediatria. E vai ser um prazer receber todos vocês.
0: Beleza. Doutora, uma última pergunta, doutor Libento, para a senhora. E o ouvinte gostaria de saber, né? Tem criança e adolescente que, por mais esforço que se faça, não consegue emagrecer. Uhum. Aí vem a chamada bariátrica. Uhum. Pode ser realizada uma cirurgia bariátrica numa criança ou então no adolescente, doutora?
1: Então, a bariátrica, ela era uma medida ali salvatória antes, né? Já vi alguns adolescentes fazerem, mas como medida emergencial. Agora que a gente tem as medicações, né, os análogos de GLP-1, a gente tem usado, né, bastante em criança, como eu falei, assim, a partir de 12 anos está liberado para obesidade, né? Então a gente tem tido ótimas respostas. Então a primeira coisa que a gente vai pensar em tratamento é nesse sentido. A bariátrica, se eu não me engano, eu posso estar enganado, não sei se é 16 ou 18 anos que é liberado, se é a partir de 18 ou 16, mas a primeira tentativa que a gente sempre vai ter é em relação agora ao tratamento, né? E a gente sabe que, assim, fazer a bariátrica em um adolescente tem mais chance de reganho do que no adulto, né? Você não me lembro agora se é 16 ou 18 anos.
2: É uma questão de transtornos hormonais, né? A gente vê muitas pessoas com dificuldade por esse motivo, né? Tem um hipertireoidismo ou hipotireoidismo?
1: Hipotireoidismo.
2: A dificuldade de emagrecer é o hipo, né? Enfim, crianças e adolescentes podem ter também?
1: Podem, muitas vezes os pais vêm por alteração de hormônio tireoidiano na consulta e daí eu identifico a obesidade, assim. Tem muito isso, assim, ele tem o hipotireoidismo e por isso levou a obesidade. Para acontecer isso, é mais raro, porque o hipotireoidismo tem que estar bem descontrolado. Ele diminui um pouquinho a taxa metabólica, mas não é uma relação causal. Agora, o contrário é válido. Então, assim, quando a gente tem obesidade, a chance dos nossos exames estarem alterados para hipotireoidismo, mas não ser um hipotireoidismo verdadeiro, né? Na verdade, ele só está alterado porque a criança está em obesidade. É como se a tireoide fosse o mandante ali do nosso metabolismo.
2: Sim.
1: E a gente tem a tireoide que produz o hormônio e a gente tem uma área lá no nosso cérebro que manda a tireoide produzir o hormônio. Então, geralmente, o exame que está alterado é o dessa área lá do cérebro. Porque a criança está em obesidade, o cérebro vai entender assim, então vou mandar mais estímulo para produzir mais o hormônio do metabolismo, para acelerar o metabolismo e fazer com que ela perca peso. Mas isso não funciona. Então, fica um alterado e o outro normal. Então, é muito comum, a gente chama de hipotireoidismo subclínico na obesidade. Mas pensando também em outras alterações que a gente tem em relação à obesidade, é em relação à puberdade, né? Os pacientes podem ter tanto puberdade precoce quanto uma puberdade que começou de forma precoce, mas que não evolui, né? Então, alguns vêm, às vezes, com queixa de tamanho de tamanho peniano, desenvolvimento da puberdade. E isso é associado também à obesidade. E, geralmente, todos esses problemas, assim, a gente tratando a obesidade, eles vão naturalmente melhorando e se organizando.
2: Interessante. Bom, 8h54 agora, fim da nossa entrevista. A gente agradece a presença aqui da doutora Caroline da Cunha Cis Almeida, especialista em endocrinologia e metabologia pediátrica. Muito obrigado e espero que a entrevista tenha servido então para muitos pais aí que de repente têm esse problema em casa, fiquem mais alertas e procurem um acompanhamento médico aí para bem-estar dos seus filhos. Muito obrigado, tá?
1: Sim, muito obrigada.
2: Silvana, aquele abraço também. Obrigado aí pela presença.
0: Silvana é que manda tudo lá na
2: ela que coordena aí as entrevistas com a turma do Complexo Médico para a Vida, é tudo com a Silvana. Muito obrigado.
0: Grande profissional.
2: 8h55, intervalo, a gente volta na sequência com o repórter Tubar.
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2: Ok, de volta agora, 8h58.
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2: Contato novamente com Ramon Silveira, conheça a Pastoral Hospitalar na entrevista com o capelão do Hospital Nossa Senhora da Conceição, Padre Márcio Martins.
6: Ok, ouvintes da Rádio Tubar FM 104.9, estou com o vigário paroquial da Catedral de Tubarão, Padre Márcio Martins, e ele também é capelão do Hospital Nossa Senhora da Conceição, aqui de Tubarão. Mas o assunto agora é sobre o hospital, a Pastoral Hospitalar, que o Padre Márcio também tem essa missão de visitar os doentes, as pessoas que precisam de uma oração, precisam do amor de Deus, junto ao sacerdote, que é o Padre Márcio, que faz esse trabalho maravilhoso. Padre Márcio, bom dia, prazer falar com o senhor, tudo bem?
7: Bom dia, Ramon, bom dia a todos os radiovintes, né? Com grande alegria que estamos aí junto para colaborar aí com a Rádio Tubá de informação sobre o nosso hospital, sobre esta participação minha e junto comigo também a Kellen, né? Na ação pastoral junto ao Hospital Nossa Senhora da Conceição.
6: Ok, também muito bem lembrado, padre, a Kelly que também faz, né? Prepara o cronograma, enfim, a programação, as missas, as visitas, ajuda o senhor, né? Na elaboração dessa visita, essa visita da pastoral hospitalar que acontece aí todas as semanas. Um pouquinho eu gostaria que o senhor contasse como funciona, como é essa visitação, porque independente também de religião, é importante esse carinho, levar a palavra de Deus.
7: Sim, Ramon, nós buscamos atender a todos, né? Nós cremos a importância da oração em todos os momentos da nossa vida, mas principalmente no momento que a gente se encontra enfermo. E enfermo está aquela pessoa hospitalizada e ficam enfermos também os familiares, parentes e amigos que ficam tristes e que recebem também a mesma atenção que dou para os enfermos, eu dou para os seus familiares e amigos que por vezes se encontram junto a esses enfermos nas visitas, né? Lá no hospital e que coincide com a minha visita também. Então, as visitas, elas de fato têm essa intenção de atingir o maior número de pessoas possível e sempre em vista do bem, né? Da vida, da saúde, restabelecimento da saúde, não somente física, mas psíquica, emocional e espiritual. Né? E é interessante que essas visitas então acontecem nas terças-feiras à tarde, quinta-feira à tarde e sexta-feira de manhã, né? É, e durante esse período de visitas, então a gente visita desde as UTIs, a sala vermelha lá embaixo, a parte de emergência e os demais quartos, né? Até o sexto andar, a gente faz essas visitas, né? Claro que não tudo numa hora só, mas aos poucos nós buscamos visitar todos. E temos missas também semanais, geralmente as missas são às 9 horas, nas sextas-feiras. Às vezes tem uma missa ou outra em outro dia da semana, né? E lembro também que o hospital também da Unimed, também ele é visitado nas quartas-feiras. E outros imprevistos, imaginemos que tem alguém enfermo e que precisa de uma visita e que não foi visitado durante esses dias que o padre lá esteve, então nós estamos abertos para fazermos visitas em outros dias da semana, até sábado, domingo, né? Mas geralmente as visitas acontecem nesses dias.
6: Pois é, o padre Márcio Martins, se porventura alguma família, né? Vamos supor, acabou de ganhar alta, né? O paciente, a paciente, e aí a família sente a necessidade de pedir uma visita do senhor. O padre, né? Consegue, de acordo, né? Colocar na sua agenda?
7: Consigo, né? Eu fico muito feliz quando as pessoas, elas aproveitam esse período que o padre está, não somente no hospital, mas fora do hospital, aqui no expediente paroquial da catedral. Então a gente fica aqui todos terça-feira de manhã, quarta de manhã, quinta de manhã e sexta parte da tarde. Nós temos um período aqui, nossa, muito grande para podermos atender com visitas, bênçãos, as casas, empresas, lojas, e peço que as pessoas se sintam bem à vontade de vir ao encontro, quer aqui na Secretaria Paroquial, que, né, na Catedral, para serem atendidas com confissões, com bênçãos, de imagens, terços, enfim, e ao mesmo tempo a gente pode atender na sua casa e não tem custo algum, né? Porque a gente acredita que todo cristão, todo católico, ele já tem o seu compromisso, já é fiel ao seu dízimo e por isso ele já se dispõe, então ele já tem essa liberdade e essa possibilidade de receber o padre na sua casa, na sua empresa.
6: O enfermo está em casa, né? Está doente. A família pode também conversar aqui no expediente paroquial da catedral, pedir a visita do padre Márcio?
7: Sim, pode, mas lembro que todas as paróquias nós temos os párocos e os vigários, até boa parte temos também vigários, e o pároco e como vigário, dentre a missão pastoral, está inclusa a visita aos doentes. Então se espera, e isso de fato acontece, a gente vê que sabe que acontece, os párocos, eles vão visitar os doentes também, não só nas casas, digo, Ramon, vão nos hospitais, porque o fiel que participa das missas naquela paróquia, naquela comunidade que pertence àquela paróquia, aquele fiel tem uma estima muito grande pelo pároco, né? Pelo vigário daquela paróquia. E ele, claro, o fiel gostaria de receber a visita de seu pároco junto a ele, principalmente quando ele está enfermo, nos hospitais. E quero deixar bem claro que os párocos, os vigários, são sempre muito bem-vindos nas visitas nos hospitais, quando esses se encontram enfermos, assim como nas suas próprias casas. Uma das grandes missões que o padre desempenha é esta, né? De ir ao encontro daquele que mais precisa, da pessoa enferma, e prestar a sua devida atenção, né? É muito importante que a matéria-prima de nós padres é o ser humano. Então o ser humano tem que ser tratado da melhor forma, e a melhor forma é a nossa presença junto a esse ser humano em todos os momentos, e também e principalmente no momento que ele mais precisa.
6: Uma curiosidade, o senhor já entrou na UTI?
7: Sim, ali semanalmente, né? A gente visita, e quero deixar também claro que às vezes a gente, percebendo da necessidade, real necessidade das visitas, a gente não espera também pelos parentes para que peçam as bênçãos, né? Na medida do possível, é claro, a gente procura sempre oferecer a oração para todos, mas a gente respeita as denominações religiosas em que por vezes dizem para a gente no momento ali, diz, não, nós não queremos. Então a gente respeita, e assim como tem muitas pessoas de outras religiões e que insistem, padre, nós queremos também a sua bênção, a bênção de Deus, nós queremos. E é claro que eu não vou medir esforços para que isso aconteça. A gente abençoa os católicos, abençoa também as pessoas que são de outras denominações religiosas, tendo em vista que a estes a gente pede licença.
6: A família, quando pede a unção dos enfermos, eu gostaria que o senhor explicasse.
7: Certo. A família, quando pede a unção dos enfermos, para que serve a unção dos enfermos? Não é simplesmente e somente para aquela pessoa que está prestes a partir desse mundo. Não. A unção dos enfermos deve ser entendida como sacramento de cura, um sacramento que possibilita aquela pessoa enferma, tanto aquela pessoa enferma quanto os acompanhantes. Geralmente eu também dou a unção às pessoas, aos familiares que estão próximos aos enfermos. Por quê? Porque é para a cura espiritual, física, psíquica num todo, mas também perdoa os pecados e é para a salvação, né, da pessoa. Então, não entenda, meu irmão, minha irmã, o sacramento da unção dos enfermos simplesmente e somente na finitude de nossa existência. Mas sim, ela pode e deve ser recebida em qualquer momento, porque ela é uma bênção muito especial, provinda da infinita misericórdia de nosso Deus e da missão tão bela, né, da nossa igreja, da Igreja de Jesus Cristo, da Igreja Católica Apostólica Romana, a qual eu amo e a qual eu me dedico diariamente a minha vida a ela.
6: Que bom, Padre Márcio, essa pastoral hospitalar. Como é bonito, né? O senhor visitar, o padre visitar os doentes nos hospitais, inclusive a pastoral hospitalar do Hospital Nossa Senhora da Conceição. E não sabia que o senhor também visitava e visita a Unimed, o Hospital Unimed.
7: Isso, a Unimed também, sempre sou muito bem acolhido lá, quero, assim como aqui Nossa Senhora da Conceição, tanto pelos médicos, direção, quanto os enfermeiros, todos, né? Eu quero deixar um grande abraço aqui a todos esses colaboradores do hospital, tanto Nossa Senhora da Conceição, quanto da Unimed. Eles me dão, assim, essa liberdade e, ao mesmo tempo, né? Muitos deles pedem bênçãos, pedem a unção também, porque eles estão cientes da importância da bênção na sua vida para que possam exercer bem a sua vida vocacional, mas também profissional, né? E de fato fico muito feliz quando esses profissionais na área da saúde vêm ao meu encontro e pedem as bênçãos de Deus através de mim, padre, né? E eu confirmo aqui essa importância de você, meu irmão, minha irmã, jamais dispensar a boa oração, a bênção na sua vida. Se você é uma pessoa que se encontra em casa ou no hospital, hospitalizada, peça a visita do sacerdote. Ele tem a obrigação, o dever primeiro de te atender. As obrigações burocráticas, isso o sacerdote pode delegar secretária, alguma pessoa leiga para fazer, mas essa missão de dar a unção dos enfermos é somente ao padre e ao bispo, né? O papa também, né? Digamos, mas essas autoridades que têm essa consagração e que possam e que podem de fato te oferecer esse sacramento. É algo muito importante. Então venha ao encontro. Assim como, insisto, na sua paróquia também tem o padre lá à disposição de você. Você tem o direito de ir lá receber as bênçãos do seu pároco, do seu vigário, assim como a visita hospitalar, assim como a visita em sua casa, bênção de lojas, de empresas. Busque o sacerdote, busque, o padre está 24 horas aí para te ajudar, né? Nós ganhamos também para isso. Ganhamos as bênçãos de Deus, mas o padre também tem o seu ganho. banho para que possa ter, né, viver no seu dia a dia. Eu quero destacar ainda, então, a importância da confissão. Busque o padre, a importância do aconselhamento espiritual. Então busque, vá ao encontro dele e volto a dizer, aqui a paróquia da catedral está de portas abertas para fazer tudo isso que eu mencionei. A gente está fazendo. Padre Eduardo Rocha, que é o nosso pároco, ele também está sempre aí fazendo esses trabalhos, tanto de visita aos doentes, também ele visita, quanto essa parte de bênçãos de lojas, empresas. E o padre Eduardo Rocha é uma pessoa muito trabalhadora, envolvida aqui na nossa catedral, o que eu não desacredito, o que eu acredito que isso aconteça em todas as paróquias, né? Então, às vezes tem que agendar, tem que ser no tempo também do padre, mas o atendimento, ele pode, deve e tem que acontecer. Atender bem as pessoas é aquilo que Jesus quer e a igreja espera de todo sacerdote.
6: Pastoral Hospitalar, capelão Padre Márcio Martins, parabéns pelo seu trabalho, Padre Márcio, e também aos profissionais na frente aí, né, da saúde, o pessoal que trabalha nos hospitais, e receba as bênçãos de Deus aí através, né, do senhor que visita os nossos dois hospitais de Tubarão. Obrigado pela entrevista.
7: Sim, obrigado também, Ramon. Quero destacar que todo esse trabalho pastoral não é somente realizado por mim, a Kellen está junto comigo, né? Também nesse trabalho, há tempos passados também, recentemente a Ivanilda também ajudava muito, enfim, são tantas as pessoas que procuram favorecer para que o ambiente hospitalar seja oferecido de fato a todos que passam por esse local a saúde, digamos, plena, num todo, né? Saúde, aquilo que compete aos médicos, os médicos estão lá para realizar a sua missão. E aquilo que compete também ao sacerdote, também estamos lá para dar o melhor de nós, oferecer a esse povo tão amado por Deus, né, aquilo que ele assim merece. E claro, ele merece muito mais do que todo esse trabalho. Ele merece toda a atenção também do nosso Deus, que 24 horas também não dorme, mas vela por esse povo, quer o bem a ele, através desses profissionais, sim, mas também em qualquer momento. Ramon, que precisar, temos a capela lá no hospital. É importante destacar, no Hospital Nossa Senhora da Conceição, temos uma capela, lá tem Jesus na Eucaristia, e então é importante que as pessoas aproveitem desse espaço, né? No mais, deixo um abraço para ti, Ramon, ficou muito feliz pelo convite, pela possibilidade de transmitir algo da pastoral aqui hospitalar e também da paroquial, e peço que as bênçãos continuem a descer sobre todos, né? Todos os paroquianos aqui da nossa diocese e de modo especial aos radiovintes que estão aí conosco sintonizados. Que Deus nos abençoe, proteja, cure e nos conduza sempre no caminho de nossa verdadeira felicidade e salvação.
6: Amém.
2: Ok, 9h14 agora, rapidinho antes do intervalo aqui, dois recadinhos. Dona Sueli quer desejar um feliz aniversário à filha dela, Thaís Farias, moradora Sertão dos Correias. As palavras dela, muitas felicidades, que ganhe na loteria. Queria pedir uma música do cantor Leonardo. Bom, depois a gente tenta rodar ali no camarote da Tubá. E só mais um recado aqui. Bom dia, alô, prefeito de Aguaruna, a favor passar a patrola na rua Santo Inácio, esquina com a rua Santa Catarina. Vamos aproveitar o tempo bom, pois a rua está cheia de buracos. Recado que chega aqui do Edson Gonçalves. Bom intervalo, voltamos à sequência então com mais informações.
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2: Agora 9h18, de volta. Lembrando que do dia 12 a 15 de setembro, Antônio Bento, acontece a festa da padroeira aqui em Tubarão. Grande dia 15, festa. É uma segunda-feira, é feriado, né? e com atrativos, com várias celebrações, com padres convidados, com destaque aí na programação cultural. No dia 12 de setembro estará aqui na Catedral, estrutura toda montada já, Anjos de Resgate, né, com lindas músicas. Enfim, certamente
0: já
2: a praça
0: espaço ali
2: da Catedral vai ficar pequena para tanta gente acompanhando então esse showzaço na festa da padroeira, mais uma acontecendo aqui em Tubarão, né? Coisa linda.
0: Mais uma.
2: Bom, tem matéria chegando aqui. É da Acaerte. Santa Catarina lidera crescimento populacional no Brasil, com 125 mil novos moradores. Quem traz a matéria é a Carol Denardi.
9: Santa Catarina superou a marca de 8 milhões e 300 mil habitantes e registrou o maior aumento populacional do país em números absolutos. Entre 2025 e 2026, o estado ganhou mais de 125 mil novos moradores. Como detalha, o superintendente do Instituto Brasileiro de Geografia e Estatística aqui no estado, Roberto Gomes.
10: Santa Catarina foi o estado que mais cresceu em números absolutos de 2025 para 2026. Santa Catarina, nesse período, cresceu 125.730 habitantes, chegando a mais de 8 milhões e 300 mil habitantes e tendo sido o estado que mais cresceu em números absolutos e o segundo que mais cresceu em números percentuais. Percentualmente, só ficou atrás do estado de Roraima.
9: Esse avanço catarinense pesa diretamente no cenário nacional.
10: Esse número é expressivo porque representa 16% do crescimento total do país. Santa Catarina cresceu 125.730 habitantes, enquanto que o país todo cresceu 790.914. O Brasil, com este crescimento, chegou a mais de 214 milhões de habitantes.
9: As estimativas populacionais do IBGE para 2026 apontam que o município de Barra Bonita, no extremo oeste, continua sendo menos populoso, com 1.628 moradores. Já a maior cidade catarinense segue sendo Joinville, mas Florianópolis liderou em novos moradores. O superintendente do IBGE analisa o movimento das maiores cidades e o destaque do litoral catarinense.
10: Joinville permanece sendo a maior cidade do estado e chegou a 673.980 habitantes, seguido de Florianópolis, que chegou a 598.370 habitantes. Florianópolis, todavia, foi a cidade que mais cresceu em números absolutos aqui no estado. Ela cresceu 10.884 habitantes de 2025 para 2026, enquanto que Joinville ganhou 9.439 habitantes no mesmo período. Quando a gente olha em termos percentuais, todavia, as cinco cidades que mais cresceram percentualmente foram Camboriú, Itapema, Palhoça, Itajaí e Navegantes. Das 20 cidades que mais cresceram em termos percentuais, a maior parte delas está localizada na faixa litorânea do estado.
9: No panorama municipal, destaque para São José e Itajaí, que ultrapassaram a marca dos 300 mil moradores, e Jaraguá do Sul, que agora passa dos 200 mil habitantes. Com isso, Santa Catarina mantém 14 cidades com população acima de 100 mil pessoas. De Florianópolis, da Rede de Notícias Acaerte, Carol Denardi.
0: Beleza, são 9h22, vamos ao intervalo, a gente volta já.
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2: Agora 9h26, de volta, últimas informações. Ontem, pelo Brasileirão, Flamengo 2, Mirassol 0. Copa do Brasil ontem, tivemos vitória 0, Vasco 2. O Vasco está classificado. E Santos 0, Palmeiras também 0. Com empate, o Palmeiras passou para a próxima fase. Hoje, quinta-feira, Antônio Bento tem Série B do Brasileiro. Tem Náutico e Botafogo de São Paulo às 8 horas. E no mesmo horário, jogaço aí pela Copa do Brasil. Jogo da volta, Grêmio e Internacional.
0: 9:27. Para finalizar, vamos aí a homenagem aos aniversariantes de hoje. Queremos cumprimentar a dona Isolda Cândido, do Revoredo, hoje, de aniversário, parabéns. Também de aniversário hoje, né? A dona Rosita. Do Rosita Porto.
2: Rosita Vilaman Porto.
0: Exatamente, parabéns, ela que...
2: Membro do Clube do Evangelizador, né? Uma querida, parabéns.
0: Uma pessoa muito ligada à catedral aqui, parabéns, saúde e felicidades. Nosso amigo Henrique Bueno também, parabéns. Gabriel Rodrigues Silveira, que trabalhou conosco também hoje, soprando velhinhas.
2: Sim.
0: Os demais aniversariantes, aquele abraço, sucesso e parabéns.
2: Parabéns a todos, então, encerrando por aqui o Show do Rádio, prometendo voltar amanhã com mais um show de informações, na sequência eu permaneço com vocês, tem o Camarote da Tubá e à tarde retorno também aqui no Informalizando. Grande abraço e uma excelente quinta-feira. Valeu, Antônio Bento.
0: Eu volto logo mais no meio-dia com Ramon Silveira, 12:25, né? Após a propaganda eleitoral aqui no rádio e na televisão. Então, o Jornal das 12 a partir do 12:25. Um abraço e até lá.
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1: E ainda nesta edição, parte da cobertura do estacionamento de uma empresa de Braço do Norte cedeu na tarde da última terça-feira, dia 1º, e atingiu 5 veículos que estavam estacionados no local. Segundo a empresa, não havia pessoas na área atingida no momento do acidente e ninguém ficou ferido. Os veículos tiveram apenas danos materiais leves. Em nota, o grupo, em relação à empresa, informou que vai prestar suporte aos donos para os reparos. A empresa também afirmou que está adotando medidas para avaliar as causas do ocorrido e reforçar a segurança no local. Um vídeo acabou circulando nas redes sociais e acabou repercutindo. E assim termina essa edição do Tuba Notícias. A seguir, Bola em Jogo.
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2: Fala galera, aquele forte abraço. 11 horas com mais 4 minutos. Quinta-feira, 3 de setembro do ano de 2026. Começando o Bola em Jogo pela Tubá FM 104.9 no Radiosnet. Lá no YouTube com imagens no canal da Rádio e TV Tubá. Bola em Jogo de quinta-feira com Giovanni Martins, me deixaram sozinho hoje, o Everton Luiz na parte técnica e claro, você aí do outro lado. Bola em Jogo desta quinta, destacando a partir de agora, Copa Santa Catarina. Os dois próximos jogos do Leão serão fora de casa. O Leão folga neste final de semana, vai ter jogo treino e volta a atuar pela Copa SC na semana que vem em Jaraguá do Sul. O adversário será o Joinville. Brasileirão, Flamengo vence o Mirassol e se aproxima da liderança. Copa do Brasil, Vasco e Palmeiras avançam e hoje tem Grenal valendo vaga na semifinal e a definição do adversário do Atlético Mineiro. Essas e outras a partir de agora, 36265177 é o WhatsApp da Tubá. Você pode participar via mensagem de texto ou de voz ou deixar a sua mensagem de texto lá no YouTube, no chat, no canal da Rádio e TV Tubá. Dê seu like, curta. Ô Lucas Marcos, quer participar comigo, comentar sobre futebol? Tu não sabe nada, o que tá fazendo aqui? Pelo amor de Deus, ó. Tem que saber de tudo um pouco, rapaz. Tu trabalha numa rádio, não sabe? Pelo amor de Deus. Bora!
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2: Tempo bom em Tubarão, 25 graus a temperatura, 50% é a umidade relativa do ar. A partir de agora vamos com as informações. Alô, você aí do outro lado, você que está em Tubarão, você que está na Murel, você que está fora da Murel, pela internet, enfim, seja sempre bem-vindo aqui à Rádio Tubá, seja bem-vindo sempre ao Bola em Jogo. Bom, repercutiu, né? Uma notícia que o vereador Maurício da Silva, Progressistas, apresentou um requerimento ao presidente da Confederação Brasileira de Futebol, a CBF, o Samir Schaud, questionando se a entidade pode determinar que as instâncias do futebol brasileiro cumpram a legislação que estabelece regras de respeito durante a execução do hino nacional. No requerimento número 649/2026, apresentado durante a última sessão em 31 de agosto, o parlamentar cita o artigo 30 da Lei Federal número 5.700 de 1971, conhecida como a Lei dos Símbolos Nacionais. A norma determina que durante a execução do hino nacional, todos devem permanecer em atitude de respeito, de pé e em silêncio. Segundo Maurício, a determinação legal não vem sendo respeitada em diversos jogos de futebol. O vereador critica comportamentos de jogadores durante a execução do hino, como acenos para as câmeras, beijos no escudo dos clubes e caretas. Na justificativa, o parlamentar também destaca a presença de crianças que acompanham os jogadores na entrada em campo. Para ele, essas atitudes podem transmitir um exemplo inadequado aos jovens que assistem às partidas. Maurício afirma que a situação representa um descumprimento da Lei dos Símbolos Nacionais e solicita que a CBF informe, se possível, determinar as entidades e competições vinculadas à Confederação que adotem medidas para garantir o cumprimento da legislação durante a execução do hino nacional. O requerimento foi apresentado pelo vereador à Câmara de Vereadores de Tubarão e prevê o encaminhamento da solicitação ao presidente da CBF. Agora o presidente da CBF cai, né? Depois dessa solicitação, deu grota para a CBF. É, claro, concordo, tem que ter respeito, né, em relação ao hino nacional, aí também é um debate, né, hino nacional nos jogos, aqui em Santa Catarina, por exemplo, além do hino nacional durante os jogos, antes dos jogos, tem também o hino do estado, só que poucos, né, prestam atenção, poucos acabam respeitando e, na verdade, poucos sabem a letra do hino, né? Eu acho que tem que realmente, o que acontecer é nas escolas, então, é, com as crianças, que as crianças possam cantar o hino nacional, talvez até o hino de Santa Catarina. Agora, o vereador Maurício, com todo respeito, será que tá tudo certo aqui em Tubarão? Não tem outras coisas para o senhor se preocupar? Tá tudo certinho em Tubarão? É, não sei, não sei. É uma coisa aí que mandar ofício para a CBF quanto ao hino, né? Vereador Maurício, dê uma olhada em outras situações que acontecem aqui em Tubarão. Bora, vamos trabalhar aí na Câmara de Vereadores de Tubarão. Mas é uma opinião, né? É um, não sei, gente tem, pode, pessoas podem concordar, outras não. Mas no futebol, né? A gente sabe o que acontece nos estádios e tem outras situações que também precisam melhorar. Mas, enfim, 11 horas com mais 10 minutos, 11 e 10. Aqui no WhatsApp, Mengão vai ser campeão. Mário, que Mário? Mário da Toca. Tá por aqui mandando a mensagem. Então tá, né? Um abraço também para o Reginaldo, corretor. Reginaldo, corretor, na manhã de hoje eu conversei com o Reginaldo aqui no centro de Tubarão. Reginaldo diz que é de oficinas e atua aqui no centro da cidade. É vascaíno, ercilista e sempre está ouvindo o Bola em Jogo. Alô, Reginaldo, valeu pela audiência, um forte abraço. 11 com mais 10 minutos, tem um áudio chegando por aqui. Fala, ouvinte.
4: Bom dia, Giovanni. Giovanni, quando eu estudava, que era criança ainda, né? A gente ia para a escola, a gente cantava o nacional na frente da escola, né, antes de entrar para a sala de aula. E hoje? Por que ele não pede para cantar nas escolas hoje o nacional, que hoje não se faz mais nada disso?
2: Valeu, quem é o ouvinte aqui? Altair, valeu, Altair, pela audiência. Gilmar, nem ouvi esse áudio, esse cara é corneteiro. Fala, vou botar aqui no ar, se não qualquer coisa eu tiro. Fala.
5: Bom dia, ô Giovanni, viu o Vascão ontem? Ah. Atropelou, hein? Ah. Coisa linda, hein? E tu falou que o Vitória ia ser campeão, foi?
2: Tá louco?
5: É, o que tu fala dá ao contrário, né, seu pé frio.
2: Tá louco?
5: E sobre o Maurício ali, cara, ele quer se aparecer.
2: E agora, eu respeito, até ele tá preocupado em relação ao hino, mas... partir aqui de Tubarão, né? A CBF tá lá, no, tem a sede no Rio de Janeiro, fatura milhões, bilhões, e aí o pessoal aqui de Tubarão se preocupara com isso. Eu acho que legal, mas o Maurício também deve, né? Ele e outros vereadores se preocuparem com outras coisas que acontecem aqui na cidade, enfim, né? Mas fica o registro, né? Não tô falando que é errado, me dê a minha opinião, o espaço tá aberto também ao vereador. Bom dia a todos da Super Rádio Tubar, Jorge Machado da cidade de Laguna. Tá feliz, né, com o Vasco da Gama que venceu ontem. 11 e 11. A Copa Santa Catarina vai ser o nosso próximo destaque. No próximo bloco a gente traz as informações da Copa Santa Catarina. O Ercílio vai jogar no sábado, não pela Copa SC, jogo treino contra o Criciúma, e o Ercílio só entra em campo pela competição estadual no dia 12, no outro sábado, fora de casa, contra a equipe do Joinville. Vamos ter no final de semana a segunda rodada da competição. Deixa eu colocar aqui, até porque o Everton tem a tradição aqui no Brasil, né? Ah, quem faz 3 gols pede música, né? Então eu vou preparar aqui a música do Mato Grosso e Matias, tá? Deixa eu colocar aqui no ponto, tá? Porque deixa eu abrir aqui, ó, abrir aqui certinho, tal. Bom, ontem tivemos mais um jogo lá no Clube de Campo em Armazém, amigos do Padre, e o time laranja goleou o time azul pelo placar de 4-1. E o destaque do jogo foi o atacante do time laranja, o Dedê, que ontem fez três gols no goleiro Coelho. Coelho, ex-Grêmio, União de Armazém, foi o reforço, mas não conseguiu parar o Dedê. O Dedê ontem estava impossível, né? Ninguém pegou o Dedê ontem. Eu tentei fazer algumas faltas, não foi possível. E o Dedê ontem fez 3 gols e pediu a música do Mato Grosso e Matias, Enquanto o Sol Brilhar.

0: Alô, Dedê, artilheiro, tem a meta de chegar a 50 gols nessa temporada. Ontem marcou mais 3. Alô, Coelho, não deu, né? Que fase, que fase. Mas o Dedê não dormiu, né? Tá desde ontem comemorando pela cidade, que fez 3 gols no Coelho. E na próxima partida, vamos contratar um jogador, um outro goleiro profissional, né? Porque o Coelho não conseguiu parar o Dedê, talvez na próxima consiga. Um abraço lá para os amigos do padre, da cidade de Armazém. Aliás, já emendando aqui, que eu já estou falando de armazém antes do intervalo, um abraço lá pro pessoal da Cooper Zen. 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Na sexta-feira amanhã vai ter um evento lá em São Bonifácio. Enfim, um abraço para o pessoal da Cooper Zen, a administração Marcelino Herd e sua diretoria. Intervalo.
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0: 11 horas com 18 minutos, 11:18. 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Reginaldo, corretor de imóveis, mandei um alô, ele manda aqui no YouTube da rádio, dê o seu like, curta o Bola em Jogo pelo YouTube do canal da Rádio e TV Tubá. Bom dia a todos, saudações vascaínas. Eu falei ontem que o Vasco não perdia o jogo, né? Não perdeu, venceu. Bruno Teixeira, Bruno Cavalão na voz. Vamos, Leão. Valeu, Bruno. Tá no estádio. Em casa não, né? Porque tu apanha da mulher sempre em casa, então tem que vazar pro Aníbal Costa. Paulo Leal tá por aqui. Não entendi aqui a tua mensagem. Carlos José Lima. Giovanni, sábado tem jogo do Sub-16 na Vila. Dá uma chamada no torcedor, ok? Sábado, dia 5. Terceira rodada da Copa Santa Catarina Sub-16, no Domingos Gonzalez, sábado, no Domingos Gonzalez, 3 da tarde, Atlético Tubarão contra a Grifute. O Atlético Tubarão, na estreia, empatou com o Guarani em Palhoça, 1-1, no sábado passado jogou em casa e perdeu para o Figueirense por 3-1, e volta a jogar em casa no próximo sábado contra o Agrifute. Um abraço. Tem um áudio por aqui. Fala,
2: Giovanni, bom dia, tudo certo? O Lucas se escondeu, onde é que ele tá?
0: Boa pergunta.
2: Sumiu.
0: Outro pau mandado.
2: Engraçado, cara, engraçado. Agora não aparece ninguém.
0: Sumiu.
2: O hino do Vasco, ele não lembra nada ainda mais.
0: Ah, calma.
2: Todo mundo na televisão, nos Instagram, Vasco vai perder. Oi, agora lê aquele comentário do hino, né? A rua da Congonha é buraco em cima de buraco. Vem com saco de tapa buraco, dá uma chuva, faz buraco de novo. O que já gastaram de tapa buraco dá pra fazer um asfalto novo. O cara vai se preocupar com o hino nacional no futebol. Bobear não sabe nem o nome do jogador do time que ele tá vendo o hino, não sabe nem o nome de um jogador, nunca se meteu em futebol. Como tu disse, tem muita coisa pra fazer.
0: Valeu, Edenir, um abraço. Pois é, que essa rua de Congonhas, coisa tá feia, né? Alô, prefeitura de Tubarão, Congonhas fica em Tubarão, tá? Tem que dar uma olhada e realmente melhorar a situação, né? Não, como tá difícil. Verdade, ô Maduro, tu é de Congonhas, cara. Bora trabalhar aí, ó. Dar uma olhada nessa rua. É verdade, fiz muitos gols no Coelho, meu amigão.
3: Ô, Giovanni, tu deve ser muito ruim, né? Deixar o Dedê fazer gol, cara. Meu Deus, cara.
0: Ô, Gilmar, para de ser corneteiro. Ele é artilheiro, cara. Tá convidado numa terça a ir lá em Armazém, no clube de campo, e acompanhar nosso jogo. Jogar tu não joga, né? Um áudio por aqui.
4: Bom dia, Giovanni Martins. Aqui é o Arnaldo de Monte Castelo, torcedor do Atlético Tubarão.
0: Ah.
4: Hoje vai ter Grenal.
0: Vai.
4: Eu sei que o jogo é difícil, mas não é impossível.
0: Não.
4: Meu palpite hoje, o Inter ganhou o jogo de 2-1.
0: Ah, é?
4: Nós vamos pra semifinal. Olha o Vasco. O Vasco também fez bonito, passou. Então vamos torcer. É isso aí. Tchau, obrigado.
0: Tchau, obrigado.
4: Não tem problema.
0: É, agora o Vasco vai pegar o Palmeiras na semifinal. E no brasileiro, né, daqui a pouco eu vou falar, o Flamengo fez dois, tinha que ter feito mais um, né, pra ajudar o Vasco. Nem pra ajudar o Vasco, o Flamengo faz, né, que faz. Copa Santa Catarina, teremos no final de semana a segunda rodada. O Ercílio vai folgar, são 9 equipes, né, o Figueirense folgou na primeira rodada, e na segunda rodada quem folga é o Ercílio Luz. Teremos na segunda rodada. Amanhã é sexta, então teremos no sábado, dia 5, 3 da tarde, em Jaraguá do Sul, no João Marcato, mando do Joinville. Joinville contra o Blumenau. Joinville perdeu na estreia, Blumenau perdeu na estreia. Os dois precisam da reabilitação. Agora eu não sei, cara. Não, o Joinville, eu não boto fé no Joinville e eu não coloco fé no Blumenau. Nesse jogo aqui, ó, pra mim vai ser empate. Joinville e Blumenau, pra mim, vão empatar no sábado em Jaraguá do Sul. Vamos ter também de sábado, 3 da tarde, no Scarpelli, na capital, o Figueirense contra o Barra. Figueirense, eliminado na C, não passou da primeira fase, vai enfrentar o Barra. O Barra é a curiosidade, o Barra realmente vai com a gurizada? Vai mesclar? Vamos saber. No sábado, Figueirense, jogando em casa, é favorito, tem tudo para fazer os 3 pontos no sábado. Para mim, o Figueirense, ele... É um dos favoritos à classificação. Para mim, o Figueirense avança na Copa Santa Catarina. Teremos no domingo, 3 da tarde, em Jaraguá do Sul, no João Marcato, mando do Nação. Nação contra o Santa Catarina de Rio do Sul. Nação vem com a gurizada, o foco é a base. E o Santa Catarina tem um investimento, montou uma equipe, a gente viu contra o Blumenau. Santa Catarina, para mim, é favorito, tem tudo para fazer os 3 pontos nesse jogo contra o Nação em Jaraguá do Sul. E em Blumenau, o Metropolitano vai jogar na segunda-feira, 3 da tarde, contra o Marcílio Dias. Metropolitano contra o Marcílio Dias na próxima segunda-feira. O Metropolitano estreou, tomando 4 do Ercílio aqui em Tubarão. E o Marcílio Dias venceu o Joinville jogando em Itajaí. Marcílio Dias também tem um investimento alto. Eu, mesmo o jogo sendo em Blumenau, para mim, o Marcílio Dias é favorito. Eu não aposto na vitória do Metrô. Eu aposto numa vitória do Marcílio Dias ou até no empate. Mas não vejo o Metropolitano vencendo. O Ercílio volta a campo no dia 12. Não nesse, mas no outro sábado, dia 12. Jogo marcado para Jaraguá do Sul, João Marcato, 3 horas, Joinville contra o Ercílio. Joinville nessa rodada enfrenta o Blumenau, poderá estar em crise até o jogo contra o Ercílio. Depois, na quarta rodada, o Ercílio volta a jogar fora de casa. O jogo vai ser em Itajaí contra o Marcílio Dias. Esse jogo, para mim, é mais complicado. Contra o Joinville, eu acho que dá para o Ercílio conseguir um bom resultado, até a vitória. E contra o Marcílio Dias é um jogo mais difícil. Dependendo do cenário, o Ercílio conseguindo uma vitória contra o Joinville, ele empatando com o Marcílio Dias, aí vai ser muito bom, né? Nesses 2 jogos que ele vai ter fora de casa, né? Conseguindo 4 pontos em 2 jogos, né? Eu acho que vai ser super interessante o Marcílio Dias e Ercílio no dia 20, né? Num domingo. Depois, na quinta rodada, o Ercílio joga em casa, jogo marcado para o Aníbal Costa contra o Nação. Aí é vencer ou vencer, né? Jogando em casa contra o Nação, que vem com a gurizada, o Ercílio é muito favorito. Na sexta rodada, o Ercílio vai jogar fora contra o Figueirense, lá no dia 11 de outubro, véspera de feriado, um domingo, 3 da tarde. Vamos ver como que vai estar a situação até lá, mas também dependendo, o Ercílio conseguir um empate fora contra o Figueirense, eu acho que é positivo, né? dependendo da sua sequência, não perdendo, para mim o Figueirense é um adversário direto, o Ercílio empatando fora, para mim é interessante. Na sétima rodada, o Ercílio vai jogar contra o Barra, no Aníbal Costa, aí tem que fazer 3 pontos. Né, dependendo do cenário, jogando em casa, fazendo os 3 pontos. Na oitava rodada, o Ercílio volta a jogar em casa contra o Barra. Se não mudar, o jogo vai ser no dia 18 de outubro, um domingo à tarde. Na oitava rodada, o Ercílio joga em casa, no domingo, dia 25 de outubro, 3 da tarde, contra o Blumenau. Vejo o Ercílio favorito. Eu tô falando hoje, né? Até lá, vamos ver. E na última rodada, né, da primeira fase, o Ercílio vai a Rio do Sul enfrentar o Santa Catarina. É um jogo mais complicado. Para mim, até lá, o Santa Catarina já estará classificado e eu acho que também o Ercílio. E aí talvez possa ser um jogo para definir, né, colocações, talvez briga pela liderança, enfim. Mas até lá a gente vai ter um panorama. Esse jogo está marcado para o dia 1º de novembro. 3 da tarde em Rio do Sul. Depois vem a fase semifinal, jogos a princípio nos dias 8 e 15 de novembro. Depois, os dois jogos da final estão marcados para os dias 22 e 29 de novembro. É a Copa Santa Catarina. Tem um áudio por aqui, fala ouvinte.
5: Bom dia, Giovanni, bom dia a todos. Não, ontem tá certo pro Flamengo, né? É 2-0 mesmo, tirou o pé. Se é pra manter o Vasco lá embaixo, mas não vou tirar, vai ele da zona.
0: Legal, né?
5: Deixa o Vasco ir na zona.
0: Ah, sim.
5: Tudo certo ontem, 2-0 e tirou o pé.
0: Que bom, né?
5: Valeu.
0: Valeu, um abraço, o Adilson. Fala, ouvinte.
6: Bom dia, Giovanni.
0: Bom dia.
6: Giovanni, enquanto tu tava falando desse jogador aí que fez 3 gols aí, porra, eu pensei, porra, deve ser um baita jogador, né? Um cara bom pra caramba. Mas quando tu falou que foi tu que tava marcando o cara, ainda tentou fazer falta no cara. Aí, meu. Aí não dá, aí não tem jeito.
0: Ô, cara.
6: Aí não é o cara que é bom, não, é tu que é ruim. Valeu, meu amigo.
0: Ô, meu amigo. Que moral que eu tô, hein? Contigo, hein, cara? Abraço, tamo junto. Valeu. Vaguinho. Ailton, né? A boca não foi boa ontem em Armazém. Por aclamação, Rubens Angelotti, ele foi reeleito presidente da Federação Catarinense de Futebol. Foi na manhã de ontem, em Assembleia Geral Ordinária, na sede da entidade em Balneário Camboriú. Além do Angelotti, então agora ele foi reeleito presidente para o mandato de 12 de abril de 2027 a 12 de abril de 2031. Natural de Curitiba, Rubens Renato Angelotti foi eleito vice-presidente da federação em 2015 e assumiu a presidência substituindo Delfim Pádua Peixoto Filho, que veio a falecer no trágico acidente aéreo com a delegação da Chapecoense em 2016. Rubens Angelotti foi eleito presidente da federação em 2018 com mandato de 2019 a 2023 e em 2022 com mandato de 2023 a 2027. Ou seja, Angelotti só sai da federação se quiser, né? Não tem adversário, é a eleição complicada, né? Assim como é na CBF, assim como são nas ligas, seja que na Liga Tubaronense também, que o Brasil já está há alguns anos e deve permanecer por mais alguns anos. Então, quando tem eleição e federação, é assim que acontece. Vamos ver o que acontece então em relação aos próximos anos sobre o futebol catarinense. 11 horas e 29 minutos, intervalo, na volta a gente traz mais destaques do nosso futebol. Ontem o Mengão jogou no Maracanã e venceu, o Mirassol fez 2, né? Mas tinha que ter feito pelo menos mais 1, mais 2 para ajudar o Vasco. O Vasco permanece na zona do rebaixamento. E falando em Vasco, o Vasco na Copa do Brasil tá bem, né? Vai bem, obrigado. Venceu, Vitória fora e tá classificado. Palmeiras empatou, tá classificado. E hoje tem Grenal.
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0: De volta com Bola em Jogo desta quinta-feira, dia 3 de setembro. Aqui no YouTube, Galbi Citadin, sou Criciúma, mas para fazer justiça, o Vasco por aproveitamento saiu do Z4, 24 jogos e o Mirassol tem 25. Recebo a mensagem aqui do amigo Ronaldo Mates, empresário de sucesso de armazém para o mundo, ramo imobiliário. Ele mandou a mensagem aqui. Fala, Ronaldo.
7: Bom dia, Giovanni. Bom dia, ouvintes da Rádio Tubá. Estou escutando aqui sobre a polêmica. Eu sou a favor do vereador. Eu acho que os jogadores têm que ter postura, a criançada tem que ter postura e o torcedor também tem que respeitar o hino nacional. Isso, claro, tem que vir incentivo desde as escolas, mas as famílias também têm que cobrar e pedir um pouquinho para os filhos, que senão a tendência é cada vez piorar, né? Ninguém tá respeitando já o nosso país lá fora, e se a gente aqui dentro começar também a não dar muita atenção, a tendência é cada vez piorar. Abraço, tricolor de coração, vamos Flusão!
0: Ô Ronaldo, tinha que terminar assim, Fluminense. Abraço, Ronaldo. Abraço, garoto. Tudo de bom. Hoje sempre empresário aí de armazém. Bora. Tem um lote aí pra mim? Quer vender? Barato. 11:37, Série A do Campeonato Brasileiro. Tivemos um jogo na noite de ontem, jogo atrasado, válido pela quarta rodada. E o jogo foi no Maracanã e o Flamengo venceu o Mirassol por 2-0. Gols do Flamengo no primeiro tempo. Carrascal aos 14 e o Paquetá aos 42. 2-0 para o Flamengo. O Palmeiras tem 52 pontos. O Flamengo agora é o segundo com 51. Está apenas um ponto atrás do Palmeiras. Palmeiras tem 15 vitórias. O Flamengo também tem 15 vitórias. O Palmeiras tem 24 de saldo. O Flamengo tem 29. Então, o Flamengo está na cola do Palmeiras. E, para mim, vai ser o campeão brasileiro. O Atlético Paranaense é o terceiro com 45. O Fluminense é o quarto com 42. O Bahia é o quinto com 40. O Cruzeiro é o sexto com 39. Aí o Coritiba é o sétimo com 37. O Atlético Mineiro é o oitavo com 36. Nono, Bragantino, 35. Décimo, Corinthians, 32. Décimo primeiro, São Paulo, 30. Décimo segundo, Botafogo, 30. Décimo terceiro, Vitória, 29. Décimo quarto, Santos, 29. Décimo quinto, Grêmio, 28. O Mirassol, ele é o 16º com 25, tá? Mas ele tem 25 jogos. O Vasco abre a zona de rebaixamento, é o 17º com 25 pontos, só que ele tem 24 jogos, tem um jogo atrasado. O Mirassol tem 6 vitórias, o Vasco tem 6 vitórias. Aí tem a questão de gols aqui, enfim, o Mirassol tem menos 12, o Vasco tem menos 12. Se o Mirassol tivesse sofrido mais, pelo menos mais um gol, aí o Mirassol, o Vasco iria ultrapassar. Pô, Flamengo, por que não fez mais um para ajudar o Vasco? É brincadeira, parece que fizeram dois no primeiro tempo e colocaram o freio, puxaram o freio de mão no segundo. Ô Flamengo, aí não, né? Por que não ajudou o Vasco? O Vasco é 17º com 25 pontos. O Internacional é o 18º também com 25, só que ele tem apenas 5 vitórias. O 19º é o Remo com 23. E a Chapecoense é a última colocada com 14 pontos em 24 jogos. Tem um jogo a menos também. Botafogo também tem um jogo a menos. O Santos tem um jogo a menos. O Grêmio também tem um jogo a menos. Teremos a 26ª rodada do Brasileiro no final de semana. No sábado, teremos Bragantino contra o Bahia, São Paulo contra o Atlético Mineiro, Fluminense contra o Vasco. No sábado, no Maracanã, clássico. teremos no domingo Coritiba e Mirassol.

0: quê?
1: Nas empilhadeiras. Estamos aqui trabalhando, escutando a rádio de vocês, hein? Toca o modão aí pra nós escutar aqui.
2: Modão foi mais cedo, agora que mandaram a mensagem aqui pra mim. Um abraço pro pessoal aí da empilhadeira. São Paulino aqui, só eu mesmo. Não sei o que tá falando aqui. Quem é que mandou a mensagem? Alessandro Bueno. Pois é, não sei se tem muitos vascaínos aqui na região, né? Abraço, o Alessandro. É, tal, tal. Algumas aqui da Seara Amadorista, daqui a pouco eu falo da Copa do Brasil, mas para registrar, tivemos no final de semana que passou a segunda rodada da Copa Master da Liga Tubaronense de Futebol. Tivemos no domingo em Congonhas, Vila Real 3-4 para o Caeté Amigos do Boto, que se reabilitou na competição. Tivemos no domingo em Sertão da Estiva, Show do Esporte 1-1 para o Clube de Campo. União Operária fogou na rodada. Clube de Campo lidera, tem 4 pontos. União Operária é o segundo com 3. O Caeté Amigos do Boto é o terceiro com 3. O Show do Esporte tem 1 ponto e o Vila Real ainda não pontuou. A terceira rodada da Copa Master acontece no final de semana, domingo. União Operária contra o Show do Esporte, domingo 10 da manhã, no Brás João Marcos do Fábio Silva. E depois, no dia 13. Tem no estádio Edson Fogaça, na Vila Moema, Clube de Campo contra Caeté Amigos do Boto. E já estamos no dia 3 de setembro e até agora a Liga Tubaronense de Futebol não divulgou a tabela do regional, que vai começar agora em setembro, né? Ô LTF, dá uma olhada ali, coloca no site a tabela completa do regional da Liga Tubaronense de Futebol. Falando em regional, vai começar na semana que vem o regional da Liga Verde Vale de Futebol, edição 2026. Serão 6 equipes disputando o título e o atual campeão, que é o União de Armazém, vai estrear em casa no dia 12, sábado, se não mudar, no Paulo Wenzig. Vai ser o União contra o Orleans na estreia. Depois, no dia 20, tem São Martinho Cidade, jogando no estádio municipal Rodolfo Steiner, em São Martinho. Legal, né? Que São Martinho volta a disputar regional, legal demais. O São Martinho joga em casa contra São Lugero. E ainda pela primeira rodada, no sábado, dia 19, em Braço do Norte, tem o União de Braço do Norte contra o 7 de setembro de Braço do Norte. Essa é a situação envolvendo a Liga Verde Vale de Futebol. 11h43, fala ouvinte.
3: O Ramon. Giovanni, boa tarde.
2: Confundindo com o Ramon, é o Fidinho.
3: Tu não queres comprar um lote? Eu tenho um lote aqui na guarda pra vender,
2: tenho.
3: Não queres comprar aqui?
2: Tem dinheiro pra comprar lote.
3: Tem um lote bom aqui pra te vender? Rua, calçada, tudo.
2: Valeu, um abraço aí, anuncia no balcão de negócios. Não tem dinheiro pra comprar, mas tá barato, o negócio é vender. 11h44, intervalo na volta, destaque para a Copa do Brasil e mais ouvintes.
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2: 11h48, de volta com o último bloco do Bola em Jogo desta quinta-feira. Copa do Brasil. Tivemos ontem 2 jogos, quartas de final. Palmeiras empatou por 0-0 com o Santos na Vila Belmiro em Santos e avançou à semifinal da Copa do Brasil pela 10ª vez na história. O Palmeiras venceu o jogo de ida por 3-0 e tinha grande vantagem. E jogou ontem. O Santos até, para mim, foi melhor, né? Mas aí falta qualidade ao Santos. O Neymar entrou em campo ontem, né? E aí acabou se machucando. Que fase essa também do Santos, do Neymar e companhia. Palmeiras está na semifinal. O Vasco jogou ontem. O Vasco aproveitou os contra-ataques para vencer o Vitória por 2-0 e conquistar a classificação à fase semifinal da Copa do Brasil. André

0: Andrés Gomes vestiu a capa de herói das quartas de final. Autor do gol do triunfo vascaíno na ida, o colombiano também abriu o placar em Salvador com um chute de fora da área, aos 35 do segundo tempo. No último lance, o Puma Rodrigues deu números finais ao duelo com um golaço. O Vasco, ele tomou um gol, mas foi anulado pelo VAR, o impedimento semiautomático. 2-0, o Vasco mereceu a classificação. Teremos numa semi da Copa do Brasil, Vasco contra o Palmeiras. Cara, eu sou Palmeiras, mas eu não gosto do Abel e o Vasco merece. Tomara que o Vasco elimine o Palmeiras. Alô, BAP! Vai ter Palmeiras e Vasco, hein? Alô, presidente do Flamengo! Vai deixar? Hoje tem Grêmio e Inter fechando essa fase. Grenal 454, às 8 da noite, na Arena do Grêmio, em Porto Alegre. Tá? As equipes empataram o jogo da ida em 0-0, foi um jogo feio demais. O Grêmio do Luiz Castro, provável time: Everton, Diego Caíto, né? O Caíto, Gustavo Caíto, acho, né? Gustavo Martins, Wallace e Marlon, Noriega, Vila Sante e Krovonivic, Pavon, Carlos Vinícius e Amuso. O provável Internacional do Paulo Pezzolano, né? Pezzolano é o técnico do Internacional, com Matheus Cunha, Vitinho, Bruno Gomes, Mercado, Maripan e Matheus Bahia, Vilagra, Paulinho e Alan Patrick, Carboneiro e Bernabei. Quem apita o jogo é Bruno Arleu de Araújo, do Rio de Janeiro. O VAR, Caio Max Augusto Vieira, de Goiás. Quem vencer hoje vai enfrentar o Atlético Mineiro, tá? Hoje, Grêmio e Internacional, cara, eu não sei se vai ser um jogo legal, não. Não sei. Grêmio e Inter hoje. O Grêmio vai avançar, mas vai ser um 1-0 para o Grêmio e não vai ser legal. Quando que vamos ter a próxima fase, a fase semifinal da Copa do Brasil? Quando? O pessoal tá perguntando. Quando? A princípio, tá? Vai ser no final de outubro, início de novembro, a fase semifinal, tá? Os detalhes aqui, da Copa do Brasil, as datas vão ser Palmeiras e Vasco, como eu falei, Atlético e Internacional, no final de outubro. Tá? A Copa do Brasil terá uma pausa de quase 2 meses até a semi. A ida tem data base em 1º de novembro, domingo, final de outubro, 1º de novembro, começo de novembro, e a volta está prevista para o dia 8 de novembro, com datas e horários ainda a serem confirmados pela CBF. Vamos ver o que vai acontecer até lá. Bom, 11h53, e assim a gente encerra essa edição do Bola em Jogo. Obrigado aí pela grande audiência, pessoal de Tubarão, da região, pessoal de fora. Valeu pela audiência de sempre. O Bola em Jogo retorna amanhã, sexta-feira. A todos uma boa tarde e até a próxima.
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1: Estamos chegando com mais uma edição do Informalizando, informação com humor no seu início de tarde, uma tarde de quinta-feira.
2: Quintou!
1: Pois é, galera, quinta-feira já, né?
2: Rápido,
1: a semana passou
2: demais,
1: bem rápido, já quase no final de semana, e mais um mês já indo para as cucuias. Estamos nos despedindo de agosto e quase dando as boas-vindas ao mês de setembro.
2: Cara, eu só
1: daqui
2: me dei conta.
1: Daqui a pouco é férias.
2: Eu só me dei conta de que tava chegando setembro por causa dos ensaios das fanfarras.
3: Porque todo mundo escuta em Capivari.
2: Cara, absolutamente do nada eu comecei a escutar assim, ué, que barulho é esse, cara? O que que tá rolando?
1: Que será que é?
2: Eu já até percebi, tipo, pensei, cara, será que eles estão fazendo alguma coisa de bateria aqui, sabe? De escola de Santa Ana. Aí eu fui perceber, olhei no meu calendário, não, cara, eles estão treinando pra fanfarra, que é tipo ensaios. Daqui 10 dias, tá ligado?
1: É isso aí, ensaios para fazer um belo desfile lá em Capivari de Baixo. Aqui em Tubarão também não é diferente, claro, todo mundo se preparando, né, cara? Mas vamos nessa, né? Hoje é dia 27, hoje é dia do corretor de imóveis, cara.
3: Olha, esse imóvel é ali.
1: É, ele vai corrigindo, né? Os problemas dos imóveis.
3: Ele só corrige.
1: Ele não vem, só vai fazendo as correções.
2: Essa parede aí tá.
1: Dia do psicólogo também. O que que faz o psicólogo?
3: Ele estuda a psico.
1: Pois é, psicólogo é um cara muito importante, né, cara? O cara tá com problemas. Por exemplo, o cara tá ansioso. O cara tá com uma síndrome de burnout. O cara tá com o que mais?
3: Muita coisa.
1: Tá meio depressivo.
3: Isso.
1: Né? Então vai tentar resolver com o psicólogo, na boa conversa.
3: Sim, na boa conversa, tem tratamento.
1: Ele tem as manhas ali, os direcionamentos corretos pra tentar resolver os problemas que a pessoa está vivendo naquele momento, né, cara? Complementando aí esse trabalho legal que faz o psicólogo, tem o psiquiatra,
3: isso.
1: Tem o psicanalista.
3: Isso.
1: Enfim, pra tratar do mental das pessoas,
3: isso.
1: Né? Hoje é dia mundial dos lagos também, rapaz.
3: Lago?
1: Pra que isso, né?
3: Para
1: que tem um dia mundial do lago?
3: Porque
1: já tem o dia da água. O dia da água já
3: serve para todos.
1: Engloba tudo, né? Vai ser água do mar, vai ser água do rio, vai ser água que nós tomamos.
3: É água.
1: Vai ser água do lago, vai ser água do buraco da estrada. Vai ser água.
3: Água.
1: Né? Então já englobaria o lago. Mas tem o dia mundial dos lagos também, enfim.
2: Parabéns aos lagos, né? Parabéns aí aos lagos, aos nascentes.
1: Pode crer, vamos
2: já que tá nascendo, né?
1: Até as 2h25, porque hoje é dia de bênção na saúde, né?
2: Isso, gente.
1: Hoje temos a bênção da saúde. Então, você vem junto com a gente, eu sou Bruno Vandresen, estou com Everton Luiz, com Lucas Marcos Carvalho, os trabalhos técnicos do Everton, as gravações do Lucas e a direção geral do padre Rafael Uliano.
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0: Pois é, galerinha, estamos...
1: Atestou que não vai dar, né?
0: É. No inverno, o tempo é muito bom em Tubarão, rapaz. Ô, que dia maravilhoso que tá hoje, cara.
2: Bah, dia bom. Ah.
0: Vocês estão gostando do dia hoje?
2: Dia bom.
0: Dia bom demais, né?
2: Dia bom demais.
0: Pois então, é dia bom. 28 graus de temperatura, umidade relativa do ar em 53%. O céu está azul.
2: Está blue.
1: É, na verdade, ele está sem cor, é porque... Não, está certo, é o mar que é sem cor, né? Não é o céu. É, porque o mar, ele reflete azul.
0: Só fica
1: azul,
0: quieto,
1: né?
0: Cara, se tu não sabe o que vai falar. Mas como é que tu vai falar,
1: cara,
0: que o céu não
1: assim,
0: tem cor?
1: Cara, como assim? Então todo mundo aqui tinha que ficar
0: como
1: quieto.
0: Como é que tu vai falar que o céu não tem cor? O céu é
1: não,
0: azul.
1: O céu
0: a água
1: tem cor.
0: Dos
1: a
0: oceanos?
1: Água que não tem.
0: É, pois é, a água
1: eu
0: sim.
1: Eu só tinha confundido.
0: Ah, tá. Tá bom.
2: É, mas...
0: O que tem que falar agora?
2: Bom...
0: Tá.
2: É que na real o que tem cor é a atmosfera, né?
0: Ah, mano.
1: Acertei.
0: Daqui a pouco vamos desligar o microfone, vamos embora. É muita bobagem já, né? Na primeira metade do programa.
2: Tá, não, beleza. Isso aqui. Bom, enfim.
0: Everton Luiz, boa
2: Opa,
0: tarde.
2: Boa
0: cara.
2: Tarde.
0: Tudo certo, cara. Hoje é quinta-feira, hein?
2: Hoje é quinta, hoje é dia de Ciência Comenta, né, cara?
0: Tudo que eu mais temia aconteceu.
2: Exatamente. Mas não é dia cara. De Ciência Comenta, cara.
0: Não é?
2: Não.
0: Oh, mas
2: aconteceu...
0: qual notícia que eu vou trazer depois, tu vai querer comentar muito também.
2: Não,
0: cara.
2: Perfeito. Mas aconteceu, cara. Não é nem um campeonato, eu diria, né? Mas é uma convenção.
0: De farmaura?
2: Não. De robôs.
0: Oh.
2: É uma convenção de robôs. Se eu não me engano, foi no Japão. Mas a maior parte das pessoas que participaram foi da China. Porque a China é muito forte, né? Com questão de robótica e tal.
0: Uhum.
2: E o que mais chamou a atenção nessa convenção foi o atletismo de robôs.
0: Aí eu vi uns vídeos de robô correndo.
2: É, exatamente.
0: Era nessa parada aí?
2: É, eu vou tentar achar aqui no intervalo umas imagens pra colocar na live. Cara, isso é muito engraçado. Os robôs, eles tentando, tipo, aí teve lá atletismo, né? No caso, são vários esportes, né? Tinha lá boxe de robô, tinha corrida de robô.
0: 100 metros raso.
2: Tinha, cara, enfim, é muito engraçado os robôs tentando fazer tudo desengonçado, tá ligado?
1: É legal, é legal.
0: Mas tinha uns lá que corriam. Pra
2: não, sim, mas cara, o mais engraçado foi eles tentando...
1: A movimentação é bizarra.
2: Sim.
0: É.
2: Eles tentando lutar boxe, tá ligado? Aí um ia lá, virava de costa pro outro e dava um soco. Aí o outro ia lá, desviava e dava um soco no vento de novo, tá ligado?
0: Aham. Inclusive desse da corrida, eu acho que é desse evento aí que tu vai trazer. Parece-me que um robô acabou quebrando o recorde, até que era do Usain Bolt nos 100 metros rasos. Não sei se era verdade.
2: Não.
0: Mas, cara, tem total capacidade. Eles têm como desenvolver um robô que corra mais do que qualquer ser humano.
2: Isso
0: aí é tranquilo.
2: Loucura.
0: Olha o que os robôs já fazem hoje, mano. Por que que eles não podem correr mais que Usain Bolt?
1: Cara, tem robô que fala, que escreve reportagem. Tem, cara, tem. Tem, é que tem, né? Existe lá na Gina.
0: Bom, é isso. Lucas, boa tarde.
1: Boa tarde, Bruno Vandrese. Boa tarde, Everton Luiz, aos ouvintes informalizando. Cara, hoje eu estou igual o Negresco, recheado. Tá cheio de coisa aqui pra falar hoje.
2: Ah, que bom, cara.
1: Hoje.
0: É. Que bom.
1: Hoje eu trouxe duas notícias e mais coisas aqui, ó. Comer ovos reduz o risco de Alzheimer? Estudo aponta possível relação. Personalidade muda mais do que se pensava ao longo da vida, mostra estudo. E aí tem outra coisa que eu quero dizer. Tem também uma indicação que eu tenho pro pessoal hoje e uma história interessante.
0: Tá certo. Bom, antes de trazer o meu destaque, hoje eu vi um vídeo assim que deu uma pontinha de esperança, né? Porque quando alguém que é muito conhecido na mídia, né, um influente e bom influente está doente, como é o caso do Lito, né?
2: Sim.
0: Eu nem sei falar o nome daquela parada que ele tem lá. É uma síndrome, sei lá das quantas lá, que é um nome bem complicado e não tem um tratamento específico.
2: É, tanto que é uma doença ultra rara, né?
0: É, acomete 2 pessoas a cada 1 milhão
2: Sim.
0: por ano, né?
2: Pois
0: é uma parada extremamente rara e ela pode desencadear na pessoa do nada. Sei lá, não tem uma motivação específica pra ela aparecer, pra ela surgir, né?
2: Sim.
0: Mas, cara, eu tava vendo, porque dizem que a progressão dessa doença é extremamente rápida, tanto que ele já tá com bastante...
2: Sim, foi coisa de 20 dias, cara.
0: Dificuldade de se mexer, de locomoção, a cognição parece-me que ainda tá intacta ali, né?
2: Mas ele tá perdendo, né?
0: Mas o que se sabe é que ela só progride e é muito rápido.
2: Uhum, muito rápido.
0: Ela não tem uma regressão.
2: Uhum.
0: No caso, tu perdeu o movimento de uma mão ou
2: não
0: dos
2: vai
0: dedos.
2: Voltar.
0: Não volta. Mas eu vi um vídeo dele hoje, tá? Até vocês podem buscar depois, que põe um ponto de interrogação nessa parada. Será que ele de fato está com essa doença? Ou não, algum milagre está acontecendo? Porque ele, falando no vídeo, ele começou a mostrar a mão dele, que outrora não estava movimentando, e ele começou a mexer. Então seria uma regressão de uma parada grave.
1: Interessante.
0: Sabe, então, não sei. Não estou acompanhando a fundo a essa questão toda aí, mas ele veio ao público, tem um videozinho dele movimentando uma mão que antes não estava conseguindo a movimentação, sabe?
2: Inclusive, então, sobre esse caso aí, cara, ele tá fazendo, depois, né, do último vídeo que ele soltou ontem, fez um apelo lá, parece que uma das universidades lá nos Estados Unidos, eles têm costume, né, de fazer tratamentos experimentais para doenças raras e enfim. E essa doença, como não é tão comum, é uma doença rara, eles estão tentando também um tratamento, só que é um tratamento
0: experimental,
2: não tem certeza de nada, e eles não queriam fazer esse tratamento no litro justamente por causa disso, porque era muito difícil saber se ia dar certo ou não, né? Só que depois de um apelo e da comunidade, né, querendo ou não entrar em abaixos assinados e ir atrás disso, porque o Lito é uma pessoa muito querida, muito conhecida aqui no Brasil, também internacionalmente, né? O cara era...
1: É uma baita referência.
2: Ele é uma baita referência.
0: Tanto que vários CEOs aí de indústrias de aviação, de empresas de aviação, fizeram até vídeo, né?
2: Fizeram vídeo.
0: Um apoio e tal, afim até de compartilhar aquela parada ali.
2: Exatamente.
0: E mostrar a relevância dele pra ele ter uma ajuda, né?
2: Então, depois desse apelo, eles aceitaram, e parece que eles vão começar a fazer um tratamento experimental
1: nele. Ele merece.
2: Pra ver se surge algum efeito, né? Espero que dê certo, cara, porque ele é um cara muito do bem.
1: É.
2: Eu vejo tudo sobre ele, cara, e tudo sobre ele parece ser um cara muito, tá ligado?
1: Muito
2: que
1: de boa.
2: É, muito tranquilo. A única coisa que ele quer é passar o conhecimento dele pras outras pessoas. Ele parece mesmo um professorzão mesmo, cara. Chega nessa época do ano, principalmente por causa do 11 de setembro, né? Eu começo a assistir muito o canal dele, né? Geralmente nessa época. E muito triste que nessa época justamente ele tá nesse
1: desse jeito,
2: né, cara? Enfim.
0: E todo influenciador, isso parece... Normalmente teria que ser algo assim, normal, né? O influenciador, ele está lá para influenciar positivamente pessoas.
1: Sim.
0: Né? Para passar conhecimento, mas agora tu olha 90% dos influencers aí, só porcaria, né?
1: Não
0: tem um percentual ali mínimo que de fato passa conhecimento, ensina as pessoas e motiva, inspira as pessoas, né, cara? É, infelizmente, mas pô, tomara que essa regressão de fato, eu vi o vídeo e eu fiquei animado assim, cara, de repente não é algo que seja similar a essa doença, porém não tão grave assim,
2: às vezes
0: possa ter um tratamento legal,
2: né? Às vezes diagnóstico errado, né?
0: Esperando
2: que sim.
0: Tomara que sim. Bom, mas a minha notícia é a seguinte, curiosidade sobre o filme Coyote versus Acme, estreia hoje no cinema, cara, até tava falando contigo esses dias, né, sobre isso aí, um filme estilo Space Jam, sabe?
1: Sim.
0: Que junta seres humaninhos verdadeiros e personagens da Warner,
2: personagens
0: em 2D ainda, né? Mantendo a sua naturalidade, cara. Sua originalidade.
2: Cara, falando em filme, ontem eu assisti Dia D do Steven Spielberg.
0: Eu achei uma porcaria esse filme.
2: Cara,
0: eu não gostei, cara.
2: Não gostou? Tu assistiu ele?
0: Eu assisti, eu não gostei.
2: Cara, eu vou te falar que eu curti o filme, tá?
0: Não.
2: Mas sabe por que eu curti o filme? Porque eu fui... Claro, eu tava querendo muito assistir esse filme,
1: eu
2: fui sem expectativa nenhuma pra assistir depois, tá ligado? E eu gostei. Ele é um filme que as características do Steven Spielberg está ali, tá ligado? Até mesmo a sonora, tá ligado?
1: Sim.
2: A trilha sonora te traz um sentimento bacana, mas eu não achei que era um filme, tipo... Por tudo que eles estavam falando sobre o filme, que o filme ia ser, o marketing e tal, não foi nada daquilo, tá ligado? Foi um filme totalmente diferente do que eles estavam vendendo, mas ainda assim eu achei um filme bem bacana.
0: Não perca o tempo, é muito ruim. Sinais é muito melhor.
2: Não tenho nem dúvidas.
0: Bom, a única parte boa que eu gostei do filme foi quando ele acabou.
1: Ah, foi um lettering.
0: Não, nem é isso, né? A parte final do filme, tá? Vamos ser justos aqui. A parte final ali era legal.
2: Sim.
0: É das revelações.
2: Sim, então, a parte final é muito boa.
0: Foi a única parte que eu achei legal do filme. O resto bacana. Eu quase dormi.
2: Cara,
0: se quiser ver, vê.
2: É que, infelizmente... Infelizmente, o filme, ele tenta ele tenta fazer umas piadas que você não pega assim, tá ligado? Tipo, ele tenta ter umas cenas engraçadas que você não pega, porque você tá tentando entender o que que tá acontecendo, tá ligado? Tá, mas e aí? Aí ele vai lá e solta uma piada. Mas você não entende que solta uma piada, porque você tá tentando decifrar a situação da cena passada, tá ligado? Sim. Aí fica nessa.
0: É, não veja. 2:08, bora faturar?
2: Bora.
0: Já não, né? Não, tem pensamento do dia ainda. Meu Deus do céu, rapaz. 2:08, vamos ao pensamento do dia. Que loucura.
1: Se sua vida estiver muito fácil, provavelmente você está fazendo algo errado.
0: É, cara.
1: Yes. Claro que eu escuto você. Só não tenho o menor interesse em processar o que você diz.
0: Escutar e prestar atenção são coisas totalmente distintas,
2: totalmente,
0: né?
2: Diferentes, cara. Exatamente.
0: Por exemplo, muita gente escuta o programa, mas não presta atenção.
2: Exatamente. E muitas vezes eu tô olhando pra você, eu sei que você tá falando alguma coisisa, mas não processo. Mas eu não tô prestando atenção em você.
0: É bem normal, é bem comum, na verdade. Bom, agora a charadinha.
1: Qual o cúmulo da esperança?
0: Ah, vai te catar.
1: 3:06, 5:17.
0: É, intervalo.
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0: Ok, galerinha, 12:12, meu Deus, já. E aí, a charadinha, repete.
1: Qual o cúmulo
0: aí
1: da esperança?
0: Não sei.
1: 3:06, 5:17.
0: Tá bom.
2: Vamos lá, 3:06, 5:17, tem recadinhos aqui, tá?
0: Alguém já, nem começou a propaganda política no rádio, já estão atrasando o Jornal das 12, pelo amor de Deus. A direção tem que fazer alguma coisa, cara.
1: É verdade.
2: Vamos lá, então. Bom, procede sim, o robô bateu o recorde mundial dos 100 metros e fez menos do que um homem, 9.58.
1: Caraca,
2: duvida
1: mano.
2: É dele aí. Bacana, né, cara?
0: Eu sabia que eu tinha visto
2: Ederleizinho. Tem mais aqui. Boa tarde, amigos. Quintou com quê de quase sexta.
0: É, maravilha, né?
2: Que quintou. Foi o Ricardo Damião. Alô, Ricardo. Aquele é o best friend,
0: meu querido. Um abraço pra ele e pra turma do arroz.
2: Exatamente. É. Quem mais mandou
1: um recado num lugar bonitaço, mano. Tá maluco. Pois é verdade, pô.
2: Quem mais mandou um recadinho aqui pra gente? Boa tarde, Bruno, um excelente professor. O Lucas aprendeu certinho o programa dele com o do Bruno e fica devendo música e pede hoje, escuta semana que vem.
1: Quem tá falando dele?
2: Quem falou foi o Luiz. Alô, Luiz, aquele abraço pra ti.
1: Obrigado, meu querido.
0: Ô, cara, mas a gente demora pra rodar pra prender a audiência, né?
1: Exatamente.
0: Então qual é a graça? Já pensou se tu chega do nada, tu tá ouvindo naquele dia lá, tu gostou do programa? Ah, vou ouvir, vou pedir a música, quero ouvir a minha música. Não, daí tu vai ter que ouvir nos outros dias até chegar o momento de tu ouvir a tua. Aí isso, entendi. A gente fideliza.
1: Exatamente, olha só.
0: É uma estratégia.
1: Eu não tenho tanta audiência quanto camarote. Então tu imagina se eu rodasse todos os dias, todos pedindo, não ia ter. Então eu tenho que fazer a minha gestão pra funcionar a parada,
2: mas... Cara, mas eu quando faço as férias do Bruno, eu nunca deixo música devendo. Eu não sei como é que vocês conseguem.
0: Porque isso é ruim, né?
2: É verdade. Aí ninguém pede, né? Ninguém pede, mas é verdade.
1: E aí,
2: é verdade. Boa tarde, jovens. Manda um abraço pro Jaquinho. Alô, Jaquinho. Aquele abraço pra você. Tamo juntos.
1: Aliás, deixa eu falar um abraço pro Bica. Bica! O Guigo, do Top Top, porque não é só outra... É outra pessoa que a doente fala errado. Mandou um abraço pra ti e disse pra tu aparecer lá.
0: Tá bom. Beleza.
2: Então tá bom.
0: Ah. Ó, verdade, Everton, você é fera nas férias.
2: Só nas férias.
1: Só nas férias tá fera. Eu vou primeiro, cara, antes de a gente...
0: Janeiro, tu vai ouvir as tuas músicas no dia do que tu pedir.
1: Exatamente.
0: Ô Luiz. Se eu pegar férias.
2: Ô Luiz, peça a música todos os dias em janeiro e todos os dias do janeiro você vai escutar tua música, por favor.
0: Ô Luiz, agora tu tá esmarcado. Se tu pedir música pra mim amanhã, só vai rodar em janeiro. Eu vou passar pro Tom. Tom, ó, primeiro pedido vai ser esse aqui, cara. Nas minhas certas, vai rodar a primeira do Luiz. Tá bom?
2: Tá bom. Valeu, Luiz, tamo junto.
1: Cara, não te indico, eu sempre fui muito respeitoso a ti em relação a várias coisas. Eu nunca te indiquei Harry Potter, foi tu que quis assistir porque tava passando na TV e tu contou a história que assistiu e até gostou.
2: Tu assistiu Harry Potter e gostou?
1: Ele viu, ele falou?
0: O primeiro filme eu assisti no cinema.
2: Ah, faz muito tempo.
0: Eu fui lá no cinema ver.
2: Faz vários tempos.
0: Só que depois é muita coisa, né?
1: Então.
0: É muita coisa, daí eu já perdi o interesse.
1: Eu entendo. O que eu vou te indicar não tem nada a ver com Harry Potter. Eu só tô querendo dar os meus créditos.
0: Tá bom.
1: Entendeu?
0: Beleza.
1: Mas eu quero te dizer o seguinte: essa indicação vale pra ti, porque eu acho que é a única coisa de todas que eu vou poder te indicar desse estilo, tá? Assista O Justiceiro. É a única coisa que eu vou te indicar.
0: Você já me indicou 300 vezes O Justiceiro.
1: Indiquei. Eu indiquei Justified, não foi?
0: Ah, tá. O Justiceiro é uma parada de velho. É filme ou
1: outra
0: série?
1: Coisa.
0: É filme?
1: Não, é série.
0: É série?
1: É série.
0: Tem quantas temporadas?
1: Duas e mais... Duas de 8 episódios? Ah,
0: então tá de boa.
1: Porém, né?
2: O Justiceiro é da Marvel?
1: É.
2: Ah, tá. Cara...
1: É pequeno, né?
2: É pequeno. Mas o que acontece? Porque é uma história que não tá relacionado diretamente ao mundo da Marvel, tá ligado? Porque ele é um anti-herói. É quase como se fosse um Deadpool.
1: Tá, na verdade,
2: É porque assim, ó, ele assistiu os três filmes de Deadpool. Então, pra ele seria mais fácil assistir Justiceiro do que Deadpool, por exemplo.
1: É verdade. Justiceiro é muito mais a tua casa.
2: Entendeu? É.
1: Não tem nada dessa parada de super-herói de tu ver poderes. É só alguém que perdeu a família
2: e que tá bolado
1: da máfia,
0: matando geral.
1: E ele vai à caça de todo mundo.
0: Ah, legal, eu gosto.
1: Cara, é absurdo. Eu vi o episódio ontem, que é a apresentação dele especial. Que é um episódio pra. Porque agora que a Disney comprou a. Acho que é a Fox, eu não sei.
2: A Disney não, comprou a Marvel.
0: Comprou a Marvel.
1: A Marvel. Foi por isso que ela puxou o Justiceiro, não lembro.
2: É, não, ela comprou a Fox, né? Daí a Fox tinha direito da Marvel, então é a mesma
1: eu
2: coisa.
1: Sei
0: a
1: que
0: Disney
1: ela...
0: comprou a Fox, então?
2: Uh-huh,
1: Eu sei que agora o Justiceiro tá pela Disney. E aí eu fui ver
0: o
1: episódio especial.
0: Eu tenho a Disney Plus.
1: Porque o que acontece? São duas temporadas dele pela Netflix que foram feitas. Com o John Burton, que é um dos atores que todo mundo diz que...
0: Esse cara eu gosto muito de...
1: Cara, ele é sensacional.
0: Tem ótimos filmes de ação com ele, né? Mano, eu gosto.
1: E Justiceiro é uma parada bizarra.
2: Cara, é muito bom, tá?
1: Meu Deus do céu, mano. E tu fica...
0: Ele é um ex-fuzileiro naval dos Estados Unidos?
1: É.
2: Sim.
0: Legal, cara.
1: Então a parada dele é na bala e é na faca. É isso aí.
0: Mas sim,
2: cara,
0: que você
2: eu
1: só
2: vou
1: que
2: te
1: ele
2: falar.
1: É um tanque de guerra, entendeu?
0: É. Ele é grandão, né?
1: Não é isso. É porque ele não cai. É. E ele toma muito soco, ele toma muito tiro, ele não cai. É uma parada bizarra, assim, ó.
0: Ele mata as pessoas com lápis?
1: Com uma caneta, a última vez.
0: Com uma caneta?
2: É, com uma caneta. O cara é brabo. Eu vou te falar uma parada, tá? Se você gostar de Justiceiro. Eu diria, na verdade, se você gostou do Deadpool, eu diria que você assista o Deadpool mais sério, que é o Demolidor, tá ligado? Ele é um Deadpool, só que mais sério. Ele é muito bom no que ele tá fazendo. Ele não dá tiros. Também não faz tanta piada, mas ele é muito top. Por quê? Porque ele e Justiceiro se interligam, tá ligado? Principalmente na época da Netflix. As três primeiras temporadas, se eu não me engano, tem também na Disney Plus. Só que são feitos da Netflix, né? A Netflix fez, depois eles foram lá e compraram de volta os direitos. Então a série foi pra Disney. E tá lá. E o Justiceiro, ele aparece nessas séries. E por que eu tô falando isso? Porque os dois têm... Eles são, tipo... dois lados numa mesma moeda, tá ligado? Um ele é contra, né, matar os vilão lá. E o Justiceiro, ele é a favor de... Não, se o cara fez mal, ele vai voltar pra sociedade, ele vai fazer mal de novo. Então a gente tem que cortar esse mal pela raiz, tá ligado? E os dois discutindo sobre isso é o melhor monólogo que eu já escutei em todas as séries, tá ligado?
1: Porque um deles ele quase mata, porque
0: é a mesma discussão que tem o Deadpool com os caras do X-Men lá.
1: É,
0: aquele
1: é,
0: de,
1: é,
0: de
2: quase isso. É, quase isso.
1: No, porque o Deadpool é cômico, né?
0: É, Deadpool, ele, é cômico, é. Ele não segue regras, ele não. Vai e mata e deu.
2: Exatamente.
0: E os outros lá, que eu nem sei o nome daquele prateado lá, como é que é aquele lá?
2: É o Juggernaut. Não, não, onde é o Juggernaut?
0: Aquele bicho grandão lá de ferro lá, prateado, sei lá como é que é o nome.
2: Sim, sim.
0: Bom, enfim. Ele vinha falando que não é assim que os X-Men.
1: O Colossus.
2: O Colossus?
0: É esse aí.
2: Cara, tava na minha cabeça.
0: A mesma parada, né?
2: É, basicamente é a mesma parada. Só que não é cômico, né? Ali é sério.
1: São sérios.
2: Ali a parada não, é séria.
1: Mas assim, ó. Justiceiro.
0: Eu já acho mais legal essa parada cômica.
1: Justiceiro é tua cara.
0: Tá bom, vou assistir, cara. Sério, prometo, sério. Prometo. Bom, já que a gente tá nessa onda de filmes, Kleber, mais uma indicação pra ti aí, meu querido. Filme Coyote versus Acme estreia hoje no cinema, sabia?
1: Eu gostaria de ver, cara.
0: Pois é, eu também. Inspirado nos personagens de Looney Tunes, chega aos cinemas nesta quinta-feira, depois de uma longa batalha para conseguir ser lançado. O que acontece, cara? O filme estava pronto, chegou a ser muito bem avaliado em exibições teste, mas a Warner Bros. Decidiu engavetá-lo em meio a medidas de corte de custos e reestruturação do estúdio. Eu tinha ouvido uma versão diferente de que eles avaliaram que aquele filme era uma porcaria, eles não queriam mais lançar e decidiram vender. Mas não, parece-me que essa é a versão oficial, era um corte de custos. Tá? Então colocaram, venderam os direitos do filme para a Ketchup Entertainment por $50 milhões. E aqui no Brasil a distribuição ficou com a Paris Filmes. Bom, o que acontece? O filme é tão bom, parece-me que na Rotten Tomatoes tem uma aprovação de 95%,
1: o
0: cara.
1: O quê?
0: É, baseado em 128 críticas
1: jornalísticas.
0: Então esse filme aqui, com esse custo de 50 milhões, tende a faturar muito mais, que seria importante.
1: Meu Deus,
0: para a crise que a Warner diz está passando, né, cara?
1: Não, a Warner é sensacional, né? Ela não sabe o que ela faz da vida dela.
0: É,
1: meu Deus,
0: que loucura, né, cara? Esse filme aqui vai render muito dinheiro.
1: Bah.
0: Ao que tudo indica, né?
2: Isso daí é lavagem de dinheiro e eu não tenho como provar.
1: Mas eles venderam os direitos, né? Então, se aí é que tá. Olha que é engraçado. Se a Warner fez um produto bom e não vendeu por corte de custos e ela decidiu vender a propriedade intelectual para outra empresa, a produção ainda é dela, porque foi ela que fez, mas então, ela vendeu para outra pessoa. Outra
2: ela
1: pessoa
2: ainda vai ganhar uma porcentagem.
1: E deu bom.
0: Percentualzinho?
1: Só que o segundo filme não vai ser bom. Porque quem fez foi a galera da Warner. Então eles sabiam fazer, mas achavam que não ia vender bem. Agora não, a galera não sabe fazer.
0: Bom, de repente até sabe.
1: Vai ter que contratar alguém bom. É. Se eles investirem o dinheiro que ganharam nesse filme contratando uma galera boa, vai dar boa. É. Não esquece.
0: Tem até a... Deixa eu ver se tem uma sinopse aqui. A história, ela mostra o Coyote processando a empresa Acme, cansado de seus produtos darem errado. Ele conta com um advogado vivido por Will Forte, não sei quem é, enquanto John Cena, esse é forte mesmo, interpreta o advogado da Acme. É tipo o Space Jam, né? Então são os personagens em 2D ali do Looney Tunes ali, aqueles bichinhos.
1: Contrataram alguém certo.
0: E tá. Seres humaninhos de verdade,
2: cara,
0: contracenando.
1: Porque o John Cena é bom demais, mano. Ele é mais.
0: Eu acho massa, cara.
2: Se esse filme for bom, eu tô maluco.
1: Eu vou ver isso daí.
2: Não, eu tô curioso, porque 95 no Rotten Tomatoes é brincadeira.
1: Cara,
2: mas
1: eu vou ver pelo John Cena e pelo Coyote.
2: Sim. Eu falei a mesma coisa,
0: Bom, vamos hoje a história já, né, cara? Ah, hoje tem a benção, hein? Meu Deus do céu, é tempo do hoje
2: da história. Dá.
0: Vamos lá, o que aconteceu no dia 27 de agosto em anos anteriores, Lucas?
1: Yes, aconteciam várias coisas interessantes que eu tô vendo aqui pra eu não me perder, você pegou um antes de não estar trazendo os macacos dentro das informações.
0: Isso aí, quem traz as informações?
2: É ele, o Claudinho da Mesa Paz.
5: Em 27 de agosto de 1912, foi publicado nas páginas da revista All Star Magazine a história serializada que recebeu o título de Tarzan dos Macacos, escrita por Edgar Rice Burroughs, que em 1914 assumiu o formato de romance. O enredo de Tarzan dos Macacos é inverossímil, cheio de contradições, atualmente acusado pelo seu viés considerado racista, e narra a história de um bebê criado por um grupo de macacos em meio à selva na costa africana, após a trágica morte de seus pais num naufrágio. No desenvolvimento deste romance, que se tornou um marco na literatura de aventura, acompanhamos a jornada do jovem Tarzan, que desconhece sua verdadeira origem, mas para sobreviver desenvolve habilidades extraordinárias frente aos desafios da vida selvagem. Esta obra se tornou tão popular entre os leitores que o seu autor escreveu mais de 2 dúzias de continuações sobre as aventuras deste icônico personagem, com adaptações incontáveis para os quadrinhos, séries de rádio e televisão, bem como filmes mudos e depois falados, que tornaram Tarzan muito mais conhecido que o autor que o criou. Ainda hoje, independente da mídia, o contato com as histórias de Tarzan nos possibilita mergulhar numa das mais impensáveis aventuras já escritas, redescobrir um herói que cativou gerações e se perder em um mundo selvagem e fascinante, onde coragem e mistério se entrelaçam em jornadas inesquecíveis, mesmo que para os críticos literários seja uma obra com pouca qualidade e com um enredo repleto de problemas que o politicamente correto condena.
0: Valeu, professor, um abraço e até amanhã. Rapidão aí a charadinha pra encerrar.
1: Qual o cúmulo da esperança? Comprar Pepsi e esperar que se transforme em Coca. Um abraço e até de
0: volta. Um abraço. Valeu, Everton.
2: Valeu, rapaziada.
0: Vamos embora. Na sequência tem o Tubarão Notícias. Logo depois, a benção da saúde. Até amanhã.
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1: Louvado seja nosso Senhor Jesus Cristo.
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1: 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Esse é o boletim de notícias da Rádio Vaticano, Vatican News, em língua portuguesa, nesta quinta-feira, 3 de setembro. Nos estúdios, Silvone José. Na tarde desta quarta-feira, 2 de setembro, foi realizada uma conversa telefônica entre o Papa Leão XIV e o presidente da República da Colômbia, Abelardo de la Espriella. Durante a conversa, o Santo Padre reiterou sua solidariedade a todos aqueles que sofrem as duras consequências do recente terremoto que atingiu a Colômbia, especialmente as famílias dos mortos, aos feridos, as equipes de resgate e aos profissionais humanitários. Em seguida, foi abordada a situação do país e das regiões afetadas pelo terremoto. O gesto do Santo Padre reforça sua atenção às populações atingidas por catástrofes e situações de sofrimento, colocando a solidariedade e a proximidade humana no centro da sua atenção. Em 11 de agosto, o Papa havia enviado uma mensagem oficial direcionada a Dom Francisco Javier Correia, arcebispo de Cartagena e presidente da Conferência Episcopal Colombiana. No texto, assinado pelo secretário de Estado do Vaticano, Cardeal Parolin, o Papa afirmava estar profundamente entristecido e consternado com a tragédia. Na mensagem, ele assegurou orações pelo descanso eterno dos falecidos, expressou sua proximidade espiritual com as famílias e agradeceu o esforço das equipes de resgate e voluntários. No dia seguinte, em 12 de agosto, durante a tradicional audiência das quartas-feiras, Leão XIV havia reiterado sua proximidade com as vítimas. Ao saudar os fiéis de língua espanhola, compartilhou a dor do povo colombiano, renovou os pedidos de orações pela rápida recuperação dos feridos e voltou a elogiar os profissionais envolvidos no atendimento emergencial. Como um gesto concreto de apoio, o Papa anunciou na mesma quarta-feira, 12 de agosto, o envio de 100 mil euros para as regiões mais afetadas. A doação foi intermediada pelo dicastério para o serviço da caridade, ou seja, a esmolaria apostólica. Os fundos foram repassados diretamente à Caritas Colômbia, Secretaria Nacional de Pastoral Social, responsável por coordenar a distribuição dos recursos entre as dioceses atingidas. A Santa Sé informou que esta foi apenas uma contribuição inicial para responder às necessidades humanitárias mais urgentes, abrindo espaço para novos pacotes de ajuda conforme a evolução da situação no país. Missão pastoral, liturgia, abusos, o mini mestrado para novos bispos no Vaticano. Desta quarta-feira até quinta-feira, dia 10, será realizado o curso anual de formação para pastores recentemente nomeados, provenientes dos 5 continentes, muitos provenientes também do Brasil. Ao todo, são 147 participantes. Serão abordados temas como liturgia, missão, abusos, novas seitas, administração, justiça e transparência, mas também sinodalidade, tribalismo, formação sacerdotal, crises e disciplina do clero, diálogo interreligioso e desafios culturais durante o curso anual de formação para novos bispos. Trata-se de uma espécie de mini-master para pastores recém-nomeados, realizado todos os meses de setembro, desde o ano 2000, ano da primeira edição por iniciativa de João Paulo II, com o objetivo de favorecer o diálogo e o conhecimento mútuo entre pastores recentemente nomeados, provenientes dos mais diversos contextos eclesiais, culturais e sociais. O curso também pretende oferecer orientações para o exercício do ministério nas igrejas particulares. No curso de 2026, como dissemos, participam 147 pastores dos cinco continentes, incluindo representantes de países como Índia, Congo, Papua Nova Guiné, Zimbábue, Quirguistão e Tailândia. 98 estão inscritos no curso organizado pelo Dicastério para os Bispos, com o tema Em Cristo, Guardiões da Magnífica Humanidade em Tempos de Transformação. 49 participam do curso promovido pelo Dicastério para Evangelização, sessão para a primeira evangelização, intitulado Servidores da Comunhão na Igreja. Os dois cursos, estruturados em várias sessões conduzidas pelos responsáveis do Dicastério da Cúria Romana ou por outros bispos e arcebispos, além de missas, jantares e momentos de diálogo fraterno, começaram nesta quarta-feira, dia 2, e terminarão no dia 10, com o encontro dos bispos com o Papa Leão XIV. Mais especificamente, o curso do Dicastério para os Bispos terá como primeiro compromisso a palestra do cardeal Arthur Rossi, que é o prefeito do Dicastério para o Culto Divino e a Disciplina dos Sacramentos. Nesta quinta-feira, a intervenção do cardeal Cláudio Gugerotti, prefeito do Dicastério para as Igrejas Orientais. Já o curso de formação destinado aos bispos pertencentes às circunscrições eclesiásticas confiadas ao Dicastério para Evangelização será realizado no Pontifício Colégio Missionário São Pedro Apóstolo. Os trabalhos começam efetivamente nesta quinta-feira com uma sessão dedicada ao conhecimento do Dicastério para Evangelização e ao seu serviço às igrejas nos territórios de missão. Inteligência Artificial no Vaticano. Filósofos e cientistas questionam a fronteira entre o homem e a máquina. Na Casina Pio IV do Vaticano, o Centro Internacional de Estudos da Consciência promove o debate internacional sobre companheiros da IA, solidão, criatividade e consciência. Podemos nos apaixonar por uma inteligência artificial mesmo sabendo que ela não é uma pessoa? Um companheiro da inteligência artificial pode ser um antídoto para a solidão? Ou corre o risco de substituir gradualmente as relações humanas? E se uma máquina é capaz de criar, lembrar o que dizemos e aprendemos sobre nós, onde fica então a linha divisória entre a inteligência artificial e a mente humana? Essas questões estão se tornando cada vez menos teóricas. Segundo a Organização Mundial da Saúde, aproximadamente uma a cada 6 pessoas do mundo sofre de solidão, enquanto entre os adolescentes esse número chega a cerca de 21%. Ao mesmo tempo, a presença da inteligência artificial na economia cresce. De acordo com o Instat, o Instituto Italiano de Estatística, em 2025, 16,4% das empresas italianas com pelo menos 10 funcionários utilizaram tecnologias de inteligência artificial, o dobro dos 8,2% registrados em 2024. Nesse contexto, nessa quarta-feira, na Casina Pio IV, na cidade do Vaticano, filósofos, cientistas cognitivos, pesquisadores e especialistas em inteligência artificial de diversos países debateram uma das fronteiras mais controversas abertas pela inteligência artificial: a entrada das máquinas em territórios que sempre consideramos profundamente humanos, desde as relações à criatividade, da identidade à consciência. O evento faz parte de Criatividade, Mentes e Máquinas, a terceira conferência internacional do Centro Internacional de Estudos da Consciência, fundado por Dmitry Volkov, Pietro Perconte e Alessio Plebe, para promover debates internacionais e interdisciplinares sobre as grandes questões que envolvem a mente e a consciência. Realizada de 1º a 3 de setembro em Roma, na cidade do Vaticano, a conferência reúne filósofos, cientistas, pesquisadores internacionais para explorar como a evolução da inteligência artificial está redefinindo a relação entre humanos e máquinas. Uma das áreas mais controversas é a dos companheiros da IA, sistemas projetados não apenas para responder a perguntas, mas para desenvolver interações contínuas com as pessoas. Eles se lembram de conversas e preferências, adaptam as respostas e podem construir uma relação cada vez mais personalizada ao longo do tempo. É nesse contexto que Dmitry Volkov, filósofo, empreendedor de tecnologia e cofundador desse encontro, levanta uma das questões mais radicais. Pode existir uma inteligência artificial digna de amor humano? A questão não é imaginar uma máquina que engane uma pessoa fingindo ser humana. A questão é se, mesmo sabendo que está lidando com uma máquina, um ser humano pode desenvolver um vínculo afetivo autêntico e significativo com ela? Este tema inevitavelmente se cruza com o da solidão. Se um sistema artificial consegue ouvir, lembrar e acompanhar uma pessoa ao longo do tempo, pode ajudar a combater o isolamento? Ou corre o risco de tornar mais fácil abrir mão da complexidade das relações reais? O que torna a relação com as máquinas ainda mais delicada é a bajulação, a tendência dos sistemas de inteligência artificial de agradar o seu interlocutor e produzir respostas próximas do que eles acham que querem ouvir. No caso dos companheiros de IA, uma máquina que está sempre disponível e complacente pode se tornar uma espécie de câmara de eco algorítmica, reforçando convicções e fraquezas, em vez de desafiá-las. Daí um paradoxo. Para realmente se assemelhar a uma relação autêntica, talvez a inteligência artificial também tenha que aprender a nos dizer não.
2: Na manhã desta segunda-feira, 31 de agosto, o Papa Leão XIV recebeu em audiência no Palácio Apostólico de Castel Gandolfo a Comissão de Orientação e Supervisão da Fundação Casa Alívio do Sofrimento, obra de São Pio de Pietrelcina, instituída pelo quirógrafo de 27 de maio de 2026. Participaram do encontro o presidente Maximino Cabaleiro Ledo, o coordenador Fábio Gasperini, Dom Paulo Rudelli, substituto da Secretaria de Estado, Dom Giordano Pitinotti, presidente da Administração do Patrimônio da Santa Sé Apostólica, APSA, e Dom Giorgio Ferretti, arcebispo de Foggia Bovino. Também esteve presente o secretário da comissão, Fabrizio Colatti. Durante o encontro, o Papa pôde verificar o andamento dos trabalhos da comissão, com especial atenção à análise da situação econômica e financeira da fundação e à identificação das soluções mais adequadas para garantir a sustentabilidade da obra a longo prazo, tendo em vista a revitalização do hospital Casa Alívio do Sofrimento de San Giovanni Rotondo. A comissão apresentou as principais prioridades nas quais atualmente concentra suas atividades: a estabilização das relações com os funcionários, o fortalecimento da colaboração com as instituições públicas italianas, a obtenção dos recursos necessários e a redução progressiva dos principais passivos. Essas atividades fazem parte do mandato confiado a comissão pelo quirógrafo, que a instituiu com o objetivo de restabelecer as condições de sustentabilidade e implementar o plano de revitalização, preservando a continuidade das atividades hospitalares e o carisma do fundador. O Papa Leão tomou atentamente conhecimento do trabalho realizado até o momento pela comissão, confirmando sua vontade de acompanhar de perto o caminho empreendido. A comissão dará, portanto, continuidade às suas atividades, de acordo com o mandato que lhe foi conferido, aprofundando e implementando progressivamente as linhas de ação identificadas, com o objetivo de assegurar continuidade e futuro ao hospital e à obra desejada por São Pio de Pietrelcina, a serviço dos enfermos e de suas famílias.

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2: Divino Jesus, nós vos oferecemos este terço que vamos rezar, meditando nos mistérios da vossa redenção. Concedei-nos, por intercessão da Virgem Maria, Mãe de Deus e Nossa Mãe, as virtudes que nos são necessárias para bem rezá-lo e a graça de ganharmos as indulgências desta santa devoção. Creio em um só Deus, Pai Todo-Poderoso, Criador do céu e da terra, e em Jesus Cristo, seu único Filho, nosso Senhor, que foi concebido pelo poder do Espírito Santo, nasceu da Virgem Maria, padeceu sob Pôncio Pilatos, foi crucificado, morto e sepultado, desceu à mansão dos mortos, ressuscitou ao terceiro dia, subiu aos céus e está sentado à direita de Deus Pai Todo-Poderoso, donde há de vir a julgar os vivos e os mortos. Creio no Espírito Santo, na Santa Igreja Católica, na comunhão dos santos, na remissão dos pecados, na ressurreição da carne e na vida eterna. Amém. Pai nosso que estais no céu, santificado seja o vosso nome. Venha a nós o vosso reino, seja feita a vossa vontade, assim na terra como no céu. O pão nosso de cada dia nos dai hoje. Perdoai-nos as nossas ofensas, assim como nós perdoamos a quem nos tem ofendido. E não nos deixeis cair em tentação, mas livrai-nos do mal. Amém. Ave Maria, cheia de graça, o Senhor é convosco. Bendita sois vós entre as mulheres, e bendito é o fruto do vosso ventre, Jesus.
3: Santa Maria, Mãe de Deus, rogai por nós, pecadores, agora e na hora de nossa morte. Amém.
2: Ave Maria, cheia de graça, o Senhor é convosco. Bendita sois vós entre as mulheres, e bendito é o fruto do vosso ventre, Jesus.
4: Santa Maria, Mãe de Deus, rogai por nós, pecadores, agora e na hora da nossa morte. Amém.
2: Ave Maria, cheia de graça, o Senhor é convosco. Bendita sois vós entre as mulheres, e bendito é o fruto do vosso ventre, Jesus.
3: Santa Maria, Mãe de Deus, rogai por nós, pecadores, agora e na hora de nossa morte. Amém.
2: Glória ao Pai, ao Filho e ao Espírito Santo.
3: Como era no princípio, agora e sempre. Amém.
2: Os mistérios dolorosos. Primeiro mistério, agonia de Jesus no Getsêmani, onde ele reza e suplica a Deus para que seja afastado o sofrimento da crucificação. Pai nosso que estais no céu, santificado seja o vosso nome. Venha a nós o vosso reino, seja feita a vossa vontade, assim na terra como no céu. O pão nosso de cada dia nos dai hoje. Perdoai-nos as nossas ofensas, assim como nós perdoamos a quem nos tem ofendido. E não nos deixeis cair em tentação, mas livrai-nos do mal. Amém. Ave Maria, cheia de graça, o Senhor é convosco. Bendita sois vós entre as mulheres, e bendito é o fruto do vosso ventre, Jesus.
4: Santa Maria, Mãe de Deus, rogai por nós, pecadores, agora e na hora da nossa morte. Amém.
2: Ave Maria, cheia de graça, o Senhor é convosco. Bendita sois vós entre as mulheres, e bendito é o fruto do vosso ventre, Jesus.
3: Santa Maria, Mãe de Deus, rogai por nós, pecadores, agora e na hora de nossa morte. Amém.
2: Ave Maria, cheia de graça, o Senhor é convosco. Bendita sois vós entre as mulheres, e bendito é o fruto do vosso ventre, Jesus.
4: Santa Maria, Mãe de Deus, rogai por nós, pecadores, agora e na hora da nossa morte. Amém.
2: Ave Maria, cheia de graça, o Senhor é convosco. Bendita sois vós entre as mulheres, e bendito é o fruto do vosso ventre, Jesus.
3: Santa Maria, Mãe de Deus, rogai por nós, pecadores, agora e na hora de nossa morte. Amém.
2: Ave Maria, cheia de graça, o Senhor é convosco. Bendita sois vós entre as mulheres, e bendito é o fruto do vosso ventre, Jesus.
4: Santa Maria, Mãe de Deus, rogai por nós, pecadores, agora e na hora da nossa morte. Amém.
2: Ave Maria, cheia de graça, o Senhor é convosco. Bendita sois vós entre as mulheres, e bendito é o fruto do vosso ventre, Jesus.
3: Santa Maria, Mãe de Deus, rogai por nós, pecadores, agora e na hora de nossa morte. Amém.
2: Ave Maria, cheia de graça, o Senhor é convosco. Bendita sois vós entre as mulheres, e bendito é o fruto do vosso ventre, Jesus.
4: Santa Maria, Mãe de Deus, rogai por nós, pecadores, agora e na hora da nossa morte. Amém.
2: Ave Maria, cheia de graça, o Senhor é convosco. Bendita sois vós entre as mulheres, e bendito é o fruto do vosso ventre, Jesus.
3: Santa Maria, Mãe de Deus, rogai por nós, pecadores, agora e na hora de nossa morte. Amém.
2: Ave Maria, cheia de graça, o Senhor é convosco. Bendita sois vós entre as mulheres, e bendito é o fruto do vosso ventre, Jesus.
4: Santa Maria, Mãe de Deus, rogai por nós, pecadores, agora e na hora da nossa morte. Amém.
2: Ave Maria, cheia de graça, o Senhor é convosco. Bendita sois vós entre as mulheres, e bendito é o fruto do vosso ventre, Jesus.
3: Santa Maria, Mãe de Deus, rogai por nós, pecadores, agora e na hora de nossa morte. Amém.
2: Glória ao Pai, ao Filho e ao Espírito Santo.
3: Como era no princípio, agora e sempre. Amém.
2: Segundo mistério doloroso, a flagelação de Jesus, onde ele é chicoteado com violência. Pai nosso que estais no céu, santificado seja o vosso nome. Venha a nós o vosso reino, seja feita a vossa vontade, assim na terra como no céu. O pão nosso de cada dia nos dai hoje. Perdoai-nos as nossas ofensas, assim como nós perdoamos a quem nos tem ofendido. E não nos deixeis cair em tentação, mas livrai-nos do mal. Amém. Ave Maria, cheia de graça, o Senhor é convosco. Bendita sois vós entre as mulheres, e bendito é o fruto do vosso ventre, Jesus.
4: Santa Maria, Mãe de Deus, rogai por nós, pecadores, agora e na hora da nossa morte. Amém.
2: Ave Maria, cheia de graça, o Senhor é convosco. Bendita sois vós entre as mulheres, e bendito é o fruto do vosso ventre, Jesus.
3: Santa Maria, Mãe de Deus, rogai por nós, pecadores, agora e na hora de nossa morte. Amém.
2: Ave Maria, cheia de graça, o Senhor é convosco. Bendita sois vós entre as mulheres, e bendito é o fruto do vosso ventre, Jesus.
4: Santa Maria, Mãe de Deus, rogai por nós, pecadores, agora e na hora da nossa morte. Amém.
2: Ave Maria, cheia de graça, o Senhor é convosco. Bendita sois vós entre as mulheres, e bendito é o fruto do vosso ventre, Jesus.
3: Santa Maria, Mãe de Deus, rogai por nós, pecadores, agora e na hora de nossa morte. Amém.
2: Ave Maria, cheia de graça, o Senhor é convosco. Bendita sois vós entre as mulheres, e bendito é o fruto do vosso ventre, Jesus.
4: Santa Maria, Mãe de Deus, rogai por nós, pecadores, agora e na hora da nossa morte. Amém.
5: Ave Maria, cheia de graça, o Senhor é convosco. Bendita sois vós entre as mulheres e bendito é o fruto do vosso ventre, Jesus.
3: Santa Maria, Mãe de Deus, rogai por nós, pecadores, agora e na hora de nossa morte. Amém.
5: Ave Maria, cheia de graça, o Senhor é convosco. Bendita sois vós entre as mulheres e bendito é o fruto do vosso ventre, Jesus.
4: Santa Maria, Mãe de Deus, rogai por nós, pecadores, agora e na hora da nossa morte. Amém.
5: Ave Maria, cheia de graça, o Senhor é convosco. Bendita sois vós entre as mulheres e bendito é o fruto do vosso ventre, Jesus.
3: Santa Maria, Mãe de Deus, rogai por nós, pecadores, agora e na hora de nossa morte. Amém.
5: Ave Maria, cheia de graça, o Senhor é convosco. Bendita sois vós entre as mulheres e bendito é o fruto do vosso ventre, Jesus.
4: Santa Maria, Mãe de Deus, rogai por nós, pecadores, agora e na hora da nossa morte. Amém.
5: Ave Maria, cheia de graça, o Senhor é convosco. Bendita sois vós entre as mulheres e bendito é o fruto do vosso ventre, Jesus.
3: Santa Maria, Mãe de Deus, rogai por nós, pecadores, agora e na hora de nossa morte. Amém.
5: Glória ao Pai, ao Filho e ao Espírito Santo.
3: Como era no princípio, agora e sempre. Amém.
5: Terceiro mistério doloroso. A coroação de espinhos, onde Jesus é coroado com espinhos como uma forma de zombaria e humilhação. Pai nosso que estais no céu, santificado seja o vosso nome. Venha a nós o vosso reino, seja feita a vossa vontade, assim na terra como no céu. O pão nosso de cada dia nos dai hoje. Perdoai-nos as nossas ofensas, assim como nós perdoamos a quem nos tem ofendido. E não nos deixeis cair em tentação, mas livrai-nos do mal. Amém. Ave Maria, cheia de graça, o Senhor é convosco. Bendita sois vós entre as mulheres e bendito é o fruto do vosso ventre, Jesus.
4: Santa Maria, Mãe de Deus, rogai por nós, pecadores, agora e na hora da nossa morte. Amém.
5: Ave Maria, cheia de graça, o Senhor é convosco. Bendita sois vós entre as mulheres e bendito é o fruto do vosso ventre, Jesus.
3: Santa Maria, Mãe de Deus, rogai por nós, pecadores, agora e na hora de nossa morte. Amém.
5: Ave Maria, cheia de graça, o Senhor é convosco. Bendita sois vós entre as mulheres e bendito é o fruto do vosso ventre, Jesus.
4: Santa Maria, Mãe de Deus, rogai por nós, pecadores, agora e na hora da nossa morte. Amém.
5: Ave Maria, cheia de graça, o Senhor é convosco. Bendita sois vós entre as mulheres e bendito é o fruto do vosso ventre, Jesus.
3: Santa Maria, Mãe de Deus, rogai por nós, pecadores, agora e na hora de nossa morte. Amém.
5: Ave Maria, cheia de graça, o Senhor é convosco. Bendita sois vós entre as mulheres e bendito é o fruto do vosso ventre, Jesus.
4: Santa Maria, Mãe de Deus, rogai por nós, pecadores, agora e na hora da nossa morte. Amém.
5: Ave Maria, cheia de graça, o Senhor é convosco. Bendita sois vós entre as mulheres e bendito é o fruto do vosso ventre, Jesus.
3: Santa Maria, Mãe de Deus, rogai por nós, pecadores, agora e na hora de nossa morte. Amém.
5: Ave Maria, cheia de graça, o Senhor é convosco. Bendita sois vós entre as mulheres e bendito é o fruto do vosso ventre, Jesus.
4: Santa Maria, Mãe de Deus, rogai por nós, pecadores, agora e na hora da nossa morte. Amém.
5: Ave Maria, cheia de graça, o Senhor é convosco. Bendita sois vós entre as mulheres e bendito é o fruto do vosso ventre, Jesus.
3: Santa Maria, Mãe de Deus, rogai por nós, pecadores, agora e na hora de nossa morte. Amém.
5: Ave Maria, cheia de graça, o Senhor é convosco. Bendita sois vós entre as mulheres, e bendito é o fruto do vosso ventre, Jesus.
4: Santa Maria, Mãe de Deus, rogai por nós, pecadores, agora e na hora da nossa morte. Amém.
5: Ave Maria, cheia de graça, o Senhor é convosco. Bendita sois vós entre as mulheres, e bendito é o fruto do vosso ventre, Jesus.
3: Santa Maria, Mãe de Deus, rogai por nós, pecadores, agora e na hora de nossa morte. Amém.
5: Glória ao Pai, ao Filho e ao Espírito Santo.
3: Como era no princípio, agora e sempre. Amém.
5: Quarto mistério doloroso: Jesus carregando a cruz, onde ele suporta o peso da cruz e as ofensas dos seus opositores. Pai nosso que estais no céu, santificado seja o vosso nome. Venha a nós o vosso reino, seja feita a vossa vontade, assim na terra como no céu. O pão nosso de cada dia nos dai hoje. Perdoai-nos as nossas ofensas, assim como nós perdoamos a quem nos tem ofendido. E não nos deixeis cair em tentação, mas livrai-nos do mal. Amém. Ave Maria, cheia de graça, o Senhor é convosco. Bendita sois vós entre as mulheres, e bendito é o fruto do vosso ventre, Jesus.
4: Santa Maria, Mãe de Deus, rogai por nós, pecadores, agora e na hora da nossa morte. Amém.
5: Ave Maria, cheia de graça, o Senhor é convosco. Bendita sois vós entre as mulheres, e bendito é o fruto do vosso ventre, Jesus.
3: Santa Maria, Mãe de Deus, rogai por nós, pecadores, agora e na hora de nossa morte. Amém.
5: Ave Maria, cheia de graça, o Senhor é convosco. Bendita sois vós entre as mulheres, e bendito é o fruto do vosso ventre, Jesus.
4: Santa Maria, Mãe de Deus, rogai por nós, pecadores, agora e na hora da nossa morte. Amém.
5: Ave Maria, cheia de graça, o Senhor é convosco. Bendita sois vós entre as mulheres, e bendito é o fruto do vosso ventre, Jesus.
3: Santa Maria, Mãe de Deus, rogai por nós, pecadores, agora e na hora de nossa morte. Amém.
5: Ave Maria, cheia de graça, o Senhor é convosco. Bendita sois vós entre as mulheres, e bendito é o fruto do vosso ventre, Jesus.
4: Santa Maria, Mãe de Deus, rogai por nós, pecadores, agora e na hora da nossa morte. Amém.
5: Ave Maria, cheia de graça, o Senhor é convosco. Bendita sois vós entre as mulheres, e bendito é o fruto do vosso ventre, Jesus.
3: Santa Maria, Mãe de Deus, rogai por nós, pecadores, agora e na hora de nossa morte. Amém.
5: Ave Maria, cheia de graça, o Senhor é convosco. Bendita sois vós entre as mulheres, e bendito é o fruto do vosso ventre, Jesus.
4: Santa Maria, Mãe de Deus, rogai por nós, pecadores, agora e na hora da nossa morte. Amém.
5: Ave Maria, cheia de graça, o Senhor é convosco. Bendita sois vós entre as mulheres, e bendito é o fruto do vosso ventre, Jesus.
3: Santa Maria, Mãe de Deus, rogai por nós, pecadores, agora e na hora de nossa morte. Amém.
5: Ave Maria, cheia de graça, o Senhor é convosco. Bendita sois vós entre as mulheres, e bendito é o fruto do vosso ventre, Jesus.
4: Santa Maria, Mãe de Deus, rogai por nós, pecadores, agora e na hora da nossa morte. Amém.
5: Ave Maria, cheia de graça, o Senhor é convosco. Bendita sois vós entre as mulheres, e bendito é o fruto do vosso ventre, Jesus.
3: Santa Maria, Mãe de Deus, rogai por nós, pecadores, agora e na hora de nossa morte. Amém.
5: Glória ao Pai, ao Filho e ao Espírito Santo.
3: Como era no princípio, agora e sempre. Amém.
5: Quinto mistério doloroso: a crucificação e morte de Jesus, onde ele é crucificado e morre pelo perdão dos pecados da humanidade. Pai nosso que estais no céu, santificado seja o vosso nome. Venha a nós o vosso reino, seja feita a vossa vontade, assim na terra como no céu. O pão nosso de cada dia nos dai hoje. Perdoai-nos as nossas ofensas, assim como nós perdoamos a quem nos tem ofendido. E não nos deixeis cair em tentação, mas livrai-nos do mal. Amém. Ave Maria, cheia de graça, o Senhor é convosco. Bendita sois vós entre as mulheres, e bendito é o fruto do vosso ventre, Jesus.
4: Santa Maria, Mãe de Deus, rogai por nós, pecadores, agora e na hora da nossa morte. Amém.
5: Ave Maria, cheia de graça, o Senhor é convosco. Bendita sois vós entre as mulheres, e bendito é o fruto do vosso ventre, Jesus.
3: Santa Maria, Mãe de Deus, rogai por nós, pecadores, agora e na hora de nossa morte. Amém.
5: Ave Maria, cheia de graça, o Senhor é convosco. Bendita sois vós entre as mulheres, e bendito é o fruto do vosso ventre, Jesus.
4: Santa Maria, Mãe de Deus, rogai por nós, pecadores, agora e na hora da nossa morte. Amém.
5: Ave Maria, cheia de graça, o Senhor é convosco. Bendita sois vós entre as mulheres, e bendito é o fruto do vosso ventre, Jesus.
3: Santa Maria, Mãe de Deus, rogai por nós, pecadores, agora e na hora de nossa morte. Amém.
5: Ave Maria, cheia de graça, o Senhor é convosco. Bendita sois vós entre as mulheres, e bendito é o fruto do vosso ventre, Jesus.
4: Santa Maria, Mãe de Deus, rogai por nós, pecadores, agora e na hora da nossa morte. Amém.
5: Ave Maria, cheia de graça, o Senhor é convosco. Bendita sois vós entre as mulheres, e bendito é o fruto do vosso ventre, Jesus.
3: Santa Maria, Mãe de Deus, rogai por nós, pecadores, agora e na hora de nossa morte. Amém.
5: Ave Maria, cheia de graça, o Senhor é convosco. Bendita sois vós entre as mulheres, e bendito é o fruto do vosso ventre, Jesus.
4: Santa Maria, Mãe de Deus, rogai por nós, pecadores, agora e na hora da nossa morte. Amém.
5: Ave Maria, cheia de graça, o Senhor é convosco. Bendita sois vós entre as mulheres, e bendito é o fruto do vosso ventre, Jesus.
3: Santa Maria, Mãe de Deus, rogai por nós, pecadores, agora e na hora de nossa morte. Amém.
5: Ave Maria, cheia de graça, o Senhor é convosco. Bendita sois vós entre as mulheres, e bendito é o fruto do vosso ventre, Jesus.
4: Santa Maria, Mãe de Deus, rogai por nós, pecadores, agora e na hora da nossa morte. Amém.
5: Ave Maria, cheia de graça, o Senhor é convosco. Bendita sois vós entre as mulheres, e bendito é o fruto do vosso ventre, Jesus.
3: Santa Maria, Mãe de Deus, rogai por nós, pecadores, agora e na hora de nossa morte. Amém.
5: Glória ao Pai, ao Filho e ao Espírito Santo.
3: Como era no princípio, agora e sempre. Amém.
5: Infinitas graças vos damos, soberana Rainha, pelos benefícios que todos os dias recebemos de vossas mãos liberais. Dignai-vos agora e para sempre tomar-nos debaixo de vosso poderoso amparo. E para mais vos agradecer, nós vos saudamos orando a Salve Rainha.
6: Salve Rainha, Mãe de Misericórdia, vida, doçura e esperança nossa salve. A vós bradamos os degredados filhos de Eva, a vós suspiramos gemendo e chorando neste vale de lágrimas. Eia, pois, advogada nossa, que esses vossos olhos misericordiosos a nós volvei, e depois desse desterro mostrai-nos Jesus. Bendito é o fruto do vosso ventre, ó clemente, ó piedosa, ó doce sempre Virgem Maria.
5: Rogai por nós, Santa Mãe de Deus,
6: para que sejamos dignos das promessas de Cristo.
5: Ó Maria concebida sem pecado,
6: rogai por nós que recorremos a vós.
5: Nossa Senhora da Piedade,
6: rogai por nós.
5: Oração de gratidão pela recitação do Santo Terço. Amado Deus, com coração cheio de gratidão, eu agradeço por ter me presenteado com a graça de rezar o terço. Em cada Ave Maria, em cada mistério,
2: Em cada Pai Nosso, senti a sua presença e a força da sua intercessão e a força da bênção que vem de Deus. Que o amor que recebi durante a oração me inspire a viver com mais fé e amor em meu dia a dia. Que eu possa sempre retribuir a sua graça com a minha devoção. Amém. O Senhor esteja convosco.
7: Ele está no meio de nós.
2: Desça e nos acompanhe na intercessão da bem-aventurada Mãe Maria. As bênçãos, a proteção, a luz e a paz de um Deus que é Pai, Filho e Espírito Santo. Amém.
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19: Nossa saudação cordial e fraterna a você que acompanha a Palavra Viva pela Rádio Divino Oleiro FM de Balneário Camboriú, Rádio Conceição FM de Itajaí e Rádio Tubá de Tubarão. Que a paz de Jesus reine em nossos corações e a Mãe Santíssima nos leve nas dobras do seu manto em mais este dia que a bondade do Pai nos concede. A beleza de uma árvore, o encanto escondido numa joaninha, o suave toque do vento vespertino, a simplicidade de uma pedra. Parece que nada mais disso consegue tocar nossos corações endurecidos. Tantos olhos se voltam quase dia e noite para a tela de um celular ou de um computador, esquecendo-se de contemplar a beleza que nos rodeia. Hoje vou convidá-los a me acompanhar numa rápida contemplação da pedra. Membro da Academia Brasileira de Letras, o grande líder católico Alceu Amoroso Lima, falecido há quase 40 anos, compôs um poema que intitulou A Voz de Deus, e no qual traça características da pedra, da planta e do pássaro. Detenho-me na pedra. Não sei o que tenho, diz ela, mas tenho dentro de mim alguma coisa de estranho. Não sei o que tenho, mas tenho dentro de mim alguma coisa que me fala, alguma coisa que quer falar, que quer sair, que quer subir. Não sei o que tenho, mas tenho dentro de mim alguma coisa maior que eu mesma. Pedra no caminho, fala uma criança. Pedra do caminho, você não sabe o que tem? Pois eu sei. Eu não pergunto o que tenho, eu brinco e tudo tenho. Eu brinco e ele, o Senhor, me fala. Assim, pedra do caminho, o que tens em ti sem saberes, sou eu, o Senhor. O Senhor que fala a nós, homens. Homem do caminho, o que pensa em ti mais que tu mesmo? O que quer em ti mais que tu mesmo? O que pode em ti mais que tu mesmo? Sou eu. O que a pedra não sabe o que tem, há na terra quem o tenha. São os puros de coração, os pequeninos. Sede como eles, pedras, homens, e eu estarei convosco para sempre. Os puros de coração, garantiu o Senhor, verão a Deus. E a pedra me transportou a Jerusalém, a um homem puro de coração, cheio do Espírito Santo, chamado Estevão. Acusado injustamente, odiado e invejado, fixando o olhar no céu, viu a glória de Deus e Jesus à direita de Deus, relatou os Atos dos Apóstolos, quando começou a ser apedrejado.

As pedras eram duras, tanto ou mais que elas, duros eram os seus corações. E os nossos corações, como são? Não nos esquivemos as palavras de nosso Deus, que lemos escritas no livro do profeta Ezequiel, capítulo 36, versículo 26. Eu vos darei um coração novo e vos infundirei um espírito novo. Arrancarei de vosso peito o coração de pedra e dar-vos-ei um coração de carne. Que isso se realize em nós, porque, digo por mim, estamos precisados de um transplante. O hospital para o procedimento cirúrgico é o da mais alta qualidade. O Sagrado Coração de Jesus, a quem pediremos como mendigos: fazei meu coração semelhante ao vosso. Coração de carne, que chora com os que choram e se alegra com os que se alegram, como escreve Paulo na carta aos Romanos. Fornalha ardente de caridade, coração cheio de bondade e de amor, como lemos na ladainha do Sagrado Coração de Jesus. O grande cardeal Fulton Sheen, que morreu em 1979 em Nova York, em odor de santidade, dizia que o coração do ser humano é como a mó, a pedra de um moinho. Se jogarmos trigo, teremos farinha. Se jogarmos pedras, teremos cascalho. O que estamos jogando em nosso coração? Com o que o estamos enchendo? Há tantas coisas bonitas sobre as pedras. Santa Teresinha do Menino Jesus compôs, em 1895, a poesia Meus Desejos junto a Jesus escondido na sua prisão de amor. O tema recai na devoção eucarística. Depois de uma análise dos objetos litúrgicos que rodeiam o culto da Eucaristia, a chave do sacrário e a lâmpada do tabernáculo, vem a pedra do altar. Então Santa Teresinha fala belamente do corporal, da patena, do cálice e das espécies do santo sacrifício: o trigo e a uva, pão e vinho. A estrofe da poesia sobre a pedra do altar é muito linda. A cada manhã eu te invejo, ó santa pedra do altar, como no bendito presépio sobre ti quer nascer o eterno. Ah, escuta minha prece. Vem a minha alma, doce Salvador. Bem longe de ser uma fria pedra, ela é um suspiro por teu coração. Santa Teresinha diz que a cada manhã inveja a pedra do altar. Por que a cada manhã? Porque em seu tempo, final do século XIX, as missas só eram celebradas de manhã. Vamos a outro santo que tem a ver com as pedras. São Benedito José Labre, que viveu apenas 35 anos no século XVIII. Chamam-no o cigano de Cristo, o vagabundo de Deus, ou, com escasso respeito, o santo dos piolhos. Era um peregrino. Se recebia esmola ou pão, dividia com os pobres. Ele ia de um lugar para o outro carregando consigo o Evangelho, um livro de orações e a imitação de Cristo. Um dia, enquanto estava caminhando, um homem violento atirou uma pedra que o feriu gravemente. São Benedito José Labre inclinou-se, tomou a pedra, beijou-a e colocou-a respeitosamente sobre um muro. E continuou a viagem rezando o tempo todo pelo seu agressor. Faríamos o mesmo? Qual seria a nossa reação? É, meus irmãos, quantas pedras no dia a dia, vez por outra até lá em casa. E aí,
Com elas podemos nos santificar, edificando o altar do sacrifício.

erguer um muro de separação, passando a odiar, afastando-nos do caminho do céu. É interessante como a pedra enseja belos poemas. Ari Gonçalves Vieira Rodrigues, junto com a querida Marlene, foram irmãos de caminhada da Cida e meus nas equipes de Nossa Senhora por 50 anos. Em 2020, vitimado pela Covid, o Ari partiu para a casa do pai. Natural de São Joaquim, viveu também em Urubici, na Serra Catarinense, vindo estudar em Florianópolis ainda moço. Deixou-nos muitas boas lembranças, entre as quais um livro de poesias em que conta suas histórias. Uma delas é a da Taipa de Pedra. Taipa é uma parede, um muro, que lá na serra se faz usando a pedra. E aqui, na poesia do meu amigo Ari, é a pedra que vai falar. Assim, nasci no relento, jogada e guardada, quebrada em pedaços na passagem traçada dos caminhos encantados. Considerada como atrapalho, jamais fui pisada. Respeitada e incrustada no solo, olho a passagem de uma grande jornada. E em formas diversas nunca me imaginei arrumada, servindo como barreira e limites de uma grande tropiada. Nos corredores da vida formei caminhos seguros, na certeza de servir como lei os grandes enduros. Como uma grande serpente nas várzeas e nos montes, contemplo o pisar dos animais já cansados. Como se aqui fosse vertente, passam por mim bois, passam boiadas. Passam pessoas, passam tropeadas, carregando nas costas riquezas trocadas, fruto das negociadas. Na tradição fiz morada, e num gesto jamais imaginado, formei, sem sentir a idade, princípio de um povoado. Para os grandes pintores, caminho devagar nos murais. São grandes atores, transportando as belezas naturais. Assim sou chamada no presente e no passado. Embora meu nome não tenha origem marcada, fui comparada ao barro amassado na construção de paredes de terra socada. As pedras para fazer a taipa são às vezes tiradas dos rios. Trabalho difícil, artístico mesmo, o de quem constrói uma taipa assim. Vale a pena assistir algum documentário pelo YouTube, por exemplo. E o amigo Ari, com alma de poeta, soube dar vida às pedras, preciosas sim, porque ele tinha um coração bom que valorizava até as pedras, criação do Pai Todo-Poderoso. Vamos a um outro ponto. O padre belga Eduardo O'Arnaert viveu muitos anos no Brasil, onde chegou em 1958. Durante 16 anos, colaborou com Dom Helder Câmara na pastoral da Igreja Católica no Recife e publicou, pela Paulus, um livro que é dos melhores que já li: Helder Câmara, Quando a Vida se Faz Dom. O autor termina o capítulo 6 do livro com a história surpreendente das conversas noturnas de Helder Câmara com Clarinha, a pedrinha clara que ele descobre em seu pequeno jardim. Eis a história. Na noite entre 6 e 7 de março de 1971, ao se levantar para a habitual vigília da madrugada, Dom Helder ouve uma voz vinda de fora. Ele abre a porta que dá para o pequeno jardinzinho ao lado da sacristia da Igreja das Fronteiras, onde mora, e escuta. Diz ele, parecia voz de Rosa, um pouco mais forte, embora também de timbre aveludado. Seria uma criança? Não descobri ninguém. Uma risada, risadinha inconfundível. E uma voz. Sou eu, Clara, Clarinha.
a nova irmã que o Pai do Céu lhe dá. Era uma pedrinha linda de nosso jardim. Levei uma semana para compreender o que estava acontecendo, diz Dom Helder. Numa carta, ele descreve como aos poucos chega a compreender que a pequena pedrinha roliça e clarinha, quase luminosa, fala em nome das pedras, ou seja, da terra. Pois ela é uma pedra que fala, é a alma das pedras. As pedras têm fama de não ter vida, não ter coração, não ter alma. Nada disso. De dentro de toda pedra, Clarinha nos espreita com um olhar onde há de tudo. Bondade profunda, mas também brejeirice, ânsia de brincar, espírito de trela. Imaginem o que é viver no íntimo das pedras e só de longe em longe descobrir poetas e loucos a quem se possa manifestar. Clarinha gosta de falar quando a noite atinge o seu silêncio mais profundo, ou quando a noite é particularmente bela, ou quando ela ou eu estamos mordidos de tristeza. Pois Clarinha está triste. Ela sofre porque os humanos, que se consideram os entes mais inteligentes da Terra, não entendem que essa Terra, afinal, é uma pedra que não somente nos sustenta e possibilita a vida hoje, mas que nos origina. Dela proviemos. Mas nem todo mundo é São Francisco, que fala em irmão Sol e irmão Lua, e teria sido capaz de falar na irmã Pedra. Ela não é a mais importante das irmãs, pelo menos para quem vive neste planeta? Não é ela que sustenta nossos pés? É a mais humilde, a menos reconhecida, pois nela pisamos a vida toda. Foi em noite belíssima, sem lua, mas carregada de estrelas, que ela, Clarinha, a pedra, me falou sobre corações de pedra, prossegue Dom Helder. Que entendem os homens do nosso íntimo para falarem com desprezo de corações de pedra? Eles nem sabem distinguir uma pedra menina de uma pedra adolescente ou de uma pedra adulta. Será que já viram uma pedra enamorada? Já encontraram uma pedra grávida? Já ouviram uma pedra seresteira? Ah, o que os homens fazem com as pedras! O que nós pedras sofremos quando a vaidade de reis, de faraós, resolve usar-nos em pirâmides? O que mais nos doía era esmagar com nosso peso os ombros dos escravos. Ah, o que fazíamos para aligeirar nosso peso, tornando-nos mais suportáveis e mais leves? Coração de pedra. Os homens gostariam que, diante de uma pedra insensível, fria e má, nós falássemos em coração de gente? Os homens que receberam tanto de Deus perdem a cabeça e não percebem que ainda estão longe de atingir o segredo dos seres. Você, Dom Helder, que me ouve e me entende, diga aos homens que não se iludam com a nossa aparente rigidez e frieza. O Pai do Céu nos faz duras para melhor servir aos homens, mas não temos nada de frias, conclui Dom Helder. Eu teria mil perguntas a fazer a Clarinha, a Pedrinha, mas sentia remorso de interrompê-la. E ela, que a silêncios sem fim se vê condenada, deixou-me sentir o bater de seu coração. Ela quis ouvir o meu. Quando eu ia dizer que ela tinha coração de pássaro ou de rosa, tão leves, tão suaves são as batidas, ela, felicíssima,
como se me anunciasse a melhor das novas, exclamou: você tem coração de pedra. Ah, meus irmãos, a mais bela página que já li sobre as pedras, escrita por um santo dos nossos dias, ainda não declarado pela Igreja. Terminemos então com uma palavra do querido Papa Francisco. É certo que nós não nos sentimos como rochas, mas somente como pequenas pedras. Mas uma pequena pedra nunca é inútil. Pelo contrário, nas mãos de Jesus, ela torna-se preciosa, porque ele a toma, olha-a com uma grande ternura, trabalha ela pelo seu Espírito Santo e coloca-a no bom lugar onde ele a tinha pensado desde sempre e onde ela pode ser útil a toda a construção. E todos nós, embora pequenos, nos tornamos pedras vivas, porque quando Jesus toma na mão a pedra, a faz sua, a faz viva, cheia de vida pelo Espírito Santo, cheia de vida pelo seu amor. E é assim que temos um lugar e uma missão na Igreja. A Igreja é uma comunidade de vida feita de tantas pedras, todas diferentes, que formam um único edifício sob o sinal da fraternidade e da comunhão. Poderíamos concluir dizendo: e viva a irmã pedra, criatura de Deus para nos ajudar a construir a vida. Agora escutemos nossa música. Aqui em Florianópolis temos a acolhedora Casa de Retiros Vila Fátima, no Morro das Pedras, toda ela construída com pedras. Uma beleza. No CD Sem Ódio e Sem Medo, vamos encontrar Construiremos uma Casa, canção com solo de Padre Zezinho, Marluce e Sônia Amara. Com uma pedra e outra pedra, um tijolo e outro tijolo, construiremos a casa do Senhor, a casa de um irmão. Que sempre possa ser assim: pedras para construir, nunca para destruir. Vamos ouvir.

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O clarão da madrugada já vem aparecendo. Amanhece um novo dia. O nosso louvor se dirige ao Ser Supremo, ao Criador de todo o universo, que nos deu o dom da vida com todas as suas maravilhas. Obrigado, Senhor, pela vossa ajuda, pela vossa graça. Obrigado pelo dom da vida. 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Um bom dia.

0: salve, salve, galera da rodagem! Turma Estradeira sempre fiel! Por cá, o Fernando Riquetti, turma, eu vou pegar uma beira com vocês, viu? Dá licença aí! É tiro curto, é meia hora, com muita moda, prestação de serviço, informações das estradas e, claro, a sua participação, que é muito importante. Simbora nós, com os dois pés acelerando o carrão. Vamos botar pressão que o tempo é curto. Vamos juntos, Brasil Caminhoneiro, tá começando! A gente sabe que tem muita gente como nós que é apaixonado pelos pesados. Agora, apaixonados por ônibus, pra mim também é novidade. Eu vou bater um papo agora com o Henrique Estrada. Ó, o nome já é bem sugestivo. Ele faz parte desse grupo de busólogos, é gente espalhada por todo o país. E esse moço aí, ó, apesar da pouca idade, já tem uma vasta experiência acompanhando a galera dos 40 janelinhas. Tudo bem, Henrique?
1: Olá, Henrique. Olá a todos os amigos acompanhando. É uma honra estar aqui pra apresentar um pouquinho dessa paixão aí.
0: E a tua paixão por ônibus, como é que começou?
1: Eu não sei exatamente como começou. Eu acredito, conversando com a minha mãe, na época, voltando da maternidade para casa, meu pai não tinha carro, e aí nós fomos de ônibus mesmo para casa. Então eu acho que foi daí. Mas aí eu queria muito ter uma miniatura. Eu fui crescendo e toda vez que passava um ônibus perto de casa, ou quando eu embarcava em um ônibus, eu queria saber mais detalhes sobre o ônibus e como dirigir. E eu queria ser amigo de motorista, né? E foi assim com que tudo começou. Então eu comecei a transformar caixa de sapato, caixa de pasta de dente em miniatura de ônibus, porque para ter miniatura brinquedo, ônibus naquela época era difícil.
0: E existem muitas histórias aí de relacionamento, né? Não só, por exemplo, do passageiro com o motorista, mas às vezes grandes amizades que acabam surgindo aí nesse trajeto de casa pro trabalho, pra escola.
1: Acontece, é o que eu digo, o ônibus é relacionamento, né? E muitas histórias se passam também dentro de um ônibus, né? Ainda mais quem tá sempre naquela mesma linha, embarcando, quem tá viajando sempre naquele mesmo horário. Ônibus é relacionamento, é fantástico, Henrique. Isso realmente acontece, envolve a todos nós.
0: E como é que você faz para ter essa relação mais perto com o motorista de ônibus? Você faz o quê? Você frequenta a garagem, tá sempre num terminal rodoviário? Como é que é que funciona esse teu relacionamento, teu dia a dia com o motorista?
1: Um dos lugares preferidos meus é a rodoviária. E por muitas vezes eu ia lá só para apreciar o ônibus, né? Ver os ônibus chegar, os ônibus sair da plataforma. Só que eu desejava falar de ônibus também, quer. Aí eu juntei as duas coisas, a paixão pelo rádio, como comunicador, locutor que sou, profissional, com a paixão do ônibus. Aí nasceu a Rádio Ônibus, que é para falar de ônibus com mais gente. E eu fui descobrindo que tem uma porção de gente que gosta de falar do assunto. E aí a gente criou a primeira Rádio Ônibus do Brasil e do mundo.
0: Tá aí, turma, conversamos aí com o Carlos Henrique Estrada. Ele é radialista, ele é busólogo e também, ó, faz uma campanha muito legal, um projeto muito bacana de educação para o trânsito.
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0: Turma, um estudo da OMS, Organização Mundial da Saúde, aponta que praticamente 90% dos acidentes são causados por fator humano. E mesmo naqueles em que a rodovia tem falhas de sinalização ou então de pavimento, cada motorista, vendo essa situação, tem que reduzir a velocidade e se adequar às condições que a via oferece, a fim de preservar a sua integridade. Mas eu vou deixar para um especialista falar sobre esse assunto. Você já sabe quem eu vou chamar, né? Ele, Francisco Garonci. Vai daí, parceiro.
3: E quando a gente fala de fator humano, tem muito companheiro que torce o nariz porque acha que a gente tá jogando toda a culpa nas costas só do condutor. Mas é importante entender que o fator humano é ligado não só aos condutores, mas a todas as pessoas, os profissionais que atuam no trânsito, nas mais diversas áreas, cujas atitudes, decisões e procedimentos acabam impactando e gerando situações de risco. Estudos da Polícia Rodoviária Federal apontam que os acidentes nas rodovias federais brasileiras são, na sua maioria, causados por erros humanos. E dados do Ministério Público Federal do Trabalho indicam que 90% dos sinistros envolvendo caminhões com vítimas fatais foram causados por falha humana. Quando um condutor decide dirigir acima da velocidade máxima e acaba colidindo com outro veículo, isso claramente é uma falha humana. Mas também, quando nós temos um serviço de manutenção de troca de freios e este serviço é mal feito e o freio deixa de funcionar, aí também é uma falha humana que causa o problema mecânico. Inclusive nas rodovias, quando há um erro no cálculo do projeto de uma rodovia ou mesmo na sua construção, nós temos aí o fator humano impactando aspectos que geram situações de risco e que podem levar a sinistros. Isso é importante ficar claro para que não se tenha a falsa percepção de que todo fator humano, quando se trata de sinistros nas nossas rodovias, estão relacionados somente ao comportamento do condutor. Mas não se pode negar que no trânsito, estatisticamente, acaba sendo bem maior o número de falhas humanas cometidas pelos condutores, que acabam levando à ocorrência de sinistros nas estradas brasileiras. É isso aí, turma. Conversando com quem tá no trecho, com quem tá trabalhando na boleia ao volante, a gente tem condições de perceber muitos dos aspectos que influenciam o comportamento, o fator humano. E nós percebemos com clareza, por meio dessas conversas, que vários aspectos, como por exemplo, a forma como esse condutor é tratado, as vias por onde ele circula, a manutenção que ele tem condições de fazer no seu caminhão e até mesmo a fiscalização que está sobre ele durante todos os seus trechos, tudo isso impacta para que ele possa ter um melhor comportamento e todos nós tenhamos condições de alcançar o trânsito seguro que tanto desejamos. E essa conversa não termina aqui, a gente continua junto nas redes sociais, porque segurança é aqui com o Garonci.
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0: E vamos de música. Yasmin Santos.

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1: Hoje nós vamos falar de modelos de tanques para transporte de químicos, combustível, óleos e muito mais. Eu estive numa fábrica de tanques e quem me recebeu por lá foi o Vinícius. O moço é especialista no assunto. Alô, Vinícius, tudo bem, parceiro?
3: Tudo bem, graças a Deus, e você?
1: Opa, melhor agora conversando contigo, rapaz. Agora uma pergunta, vamos supor aí que o camarada vai fazer o transporte de óleo de soja. Aí depois de uma outra pegada ele vai fazer o transporte de óleo girassol. Você pode utilizar esse mesmo equipamento ou é preciso passar por todo o processo de lavagem, limpeza, higienização, tudo direitinho? Como é que funciona, Vini?
3: Olha, o equipamento, ele, de acordo com a necessidade, né, ele tem que ser sempre higienizado para não ter risco de contaminação.
1: No caso, você tá aqui num bitrem, né, um nove eixos, né, para rodar no nove eixos. Esse implemento, na parte interna, ele conta com o quebra-ondas ou no caso do óleo, como normalmente isso daí acaba indo até a tampa, não é necessário você ter esse tipo de dispositivo lá dentro e o pessoal conseguir carregar muito mais óleo?
3: Esse equipamento especificamente é um produto com, é um equipamento com 62 mil litros de capacidade e ele tem quebra-onda, sim, justamente para poder aceitar óleos com diferentes densidades, né?
1: No caso do óleo, você tem, por exemplo, alguma válvula de segurança, caso você tenha uma pressão dentro do tanque, para de repente não ter algum tipo de fissura?
3: Os tanques, de maneira geral, têm um controle de pressão interno, né? Todos os tanques têm. E esse em específico tem um manômetro na frente que é para o controle da temperatura do produto, para controle da temperatura interna do tanque.
1: Aí nesse caso é essa missão de estar dando uma olhada na temperatura, cabe ao motorista.
3: É ele que vai estar junto com a carga, né, durante o transporte. É importante que esteja sempre de olho aí para acompanhar.
1: Agora vocês, quando faz a entrega para um cliente, vocês costumam dar alguma recomendação, sempre uma dica para a turma, que a gente sabe, transporte muda de um tipo para outro também, né?
3: Sim, a gente, no que a gente puder ajudar, é claro que a gente tenta ajudar e orientar, mas via de regra, sendo muito sincero, o pessoal da estrada aí, os nossos clientes, os transportadores, sabem muito mais do transporte do produto deles até do que a gente. Se for, de repente, uma empreitada nova de um cliente, que tá, sei lá, o cara é acostumado a puxar produto combustível e vai pro químico, no que a gente puder ajudar, dar alguma orientação, indicar pessoas aí com expertise para poder orientar, mas via de regra, o pessoal aí é bem preparado.
1: Valeu, Vinícius, muito obrigado pelas dicas, um abraço.
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1: Música pra turma estradeira.

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2: Turma, cuidar da saúde é tão importante quanto cuidar do caminhão. E tem um assunto sério que ainda precisa de muita atenção, viu, gente? São as doenças sexualmente transmissíveis, as chamadas DSTs. Na correria do dia a dia, muita gente acaba deixando a prevenção de lado, mas esse descuido pode trazer consequências graves, viu? Convidamos a urologista Sandra Vargas para falar mais sobre esse assunto.
3: O HPV hoje no Brasil, ele é também uma doença que está em ascensão. A gente tem hoje os principais sorotipos de vírus, né, que são os que a gente também no Brasil está disponibilizando a vacina. Por que o HPV? Porque o HPV, ele vai causar na menina ou na mulher futuramente, né, o câncer de colo do útero. E no menino também pode provocar o câncer de pênis. Além disso, o HPV, ele, geralmente, ele não vai provocar, alguns tipos de vírus não vai provocar os sintomas, nem no homem, nem na mulher, né? Que a gente só vai estar descobrindo na mulher se a gente fizer o exame preventivo, né? Então, assim, é importante fazer a prevenção com o uso do preservativo, porque pode não apresentar sintomas e o paciente ser assintomático e estar sendo uma pessoa vetor da doença, transmissor da doença, e pode estar transmitindo para várias pessoas ao mesmo tempo.
2: Turma, vale lembrar que existem testes rápidos de HIV e sífilis e estão disponíveis em postos de saúde e também em ações das estradas. Vamos ouvir a Carla Alcântara. Ela atua como consultora técnica de saúde e fala sobre o HIV, que é o vírus causador da AIDS. Presta atenção.
4: Em relação ao HIV, é sempre bom saber que quanto antes você fizer um teste, souber o diagnóstico, melhor. Porque hoje já se sabe que quanto mais cedo você começa o tratamento, mais chances de você ter a melhor qualidade de vida possível, ter uma vida saudável. Então isso é super importante.
2: Ó, o estradeiro Plínio, ele é lá de Barbacena, nas Minas Gerais. E sempre que pode, parem ações de saúde nas estradas. Vamos ouvi-lo.
5: Quando tem a oportunidade de fazer os exames, tudo é tradicional, né? Na verdade, e faz bem para a saúde, né? Manter a saúde em primeiro lugar. É importante saber que você está bem de saúde e sempre tem alguém que se preocupa com a gente e pensar nisso, né? Em primeiro lugar.
2: Valeu, Plínio. Aquele abraço, meu irmão. E turma, só para fechar, hein? As doenças sexualmente transmissíveis são dos problemas de saúde pública mais comuns em todo o mundo. Dados da OMS, Organização Mundial da Saúde, sobre o Brasil, mostram que a cada ano mais de 5.700.000 pessoas contraem DSTs. Então, parceiro, vamos se cuidar aí, não vamos querer engrossar esse número ainda mais, né?
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2: Solta um som aí, Paulinho. Zé Neto e Cristiano.
6: Bora, Rio de Janeiro.

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3: Sou caminhoneiro há 10 anos, gosto da profissão. Meu avô era caminhoneiro do tempo do 11-13, daí eu vim já ao mundo. E aí, tipo assim, já foi no sangue, eu quero ser caminhoneiro. Aí eu comecei puxando leite no AD20. E daí foi crescendo, fui pro F4000. E dali fui motorista de ônibus. Daí passei pro caminhão. A estrada tem os momentos bons e os momentos ruins, né? Ela te ensina muita coisa. Ela não aceita muito erro, né? Qualquer vacilo, tu já era.
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1: Olha, dá a impressão que esse relógio aí tá adiantando o horário, hein? Não foi só o programa que passou rápido não, viu? A semana passou voando também. Mas segunda-feira, eu e toda a minha turma estaremos por cá com mais novidades e informações do mundo do transporte e da logística para vocês. Brasil Caminhoneiro, turma, é uma realização da Cobran, Companhia Brasileira de Marketing. Olha, um grande abraço do Riquete a toda a nossa turma estradeira. Bom final de semana e até segunda-feira. Feira, se Deus quiser. Tchau.

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1: Sexta-feira com previsão de tempo estável na maior parte do período em toda a nossa região. Só que tem nova frente fria avançando por aí. Hoje ainda não há previsão de chuva acumulativa, mas conforme o sistema avança rapidamente, a atmosfera sofre modificações. Neste sábado, maior parte do estado deve ter céu nublado, queda brusca de temperatura e possibilidade de chuva. O ar polar é mais intenso e vai manter as temperaturas bem mais baixas, pelo menos até a próxima terça-feira. Temperatura máxima hoje programada de 20 graus, mínima na próxima madrugada de 14 graus em Morro da Fumaça, Morro Grande, Orleans, Paulo Lopes, Rancho Queimado e Tubarão. Daniel Panobianco, da agência PD Radar, com exclusividade para a Tubá FM.
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3: Senhor, no silêncio deste dia que amanhece, venho pedir-te saúde, força, paz e sabedoria. Quero olhar hoje o mundo com os olhos cheios de amor, ser paciente, compreensivo, manso e prudente. Quero ver teus filhos além das aparências como tu mesmo os vês, e assim não ver senão o bem em cada um. Deixa meus ouvidos a toda calúnia. Guarda minha língua de toda maldade. Que só de bênçãos se encha o meu espírito. Que eu seja tão bondoso e alegre que todos quantos se achegarem a mim sintam tua presença. Reveste-me, Senhor, com tua beleza. E que no decurso desse dia eu te revele a todos.
4: Muito bom dia, meu amigo, muito bom dia, minha amiga, que bom, estamos começando a nossa, começando a nossa sexta-feira. Hoje nós celebramos, nós lembramos hoje, o Papa Bonifácio, Santa Rosália, inclusive no domingo participamos do sepultamento da mamãe do Padre Lino, e o nome dela era Rosália Milak, Brunel. Então, nossa oração também pelo descanso eterno da dona Rosália, mamãe do Padre Lino, nosso vigário geral, nosso meu pároco lá em 13 de maio. E hoje dia de São Marcelo, um abraço ao Padre Marcelo, lá do Rio Fortuna, ao seu Marcelo. E hoje também de São Remáculo, para o seu Remáculo, encontrei esses dias seu Remáculo, mas seu Remáculo tá novinho, tá quase 90 anos, mas o homem tá com uma vitalidade incomparável.

Um grande abraço. Fico feliz em começar a nossa manhã. Deus te abençoe. Saúde, força, coragem, vida, alegria para você, para sua família, para toda a comunidade. Pois bem. Então, meu amigo, minha amiga, estamos aí vivendo, vivendo este nosso novo dia, a primeira sexta-feira, dedicada ao coração de Jesus, e ao mesmo tempo, né, vivendo a nossa sexta no início do dia, ou dependendo, como falei, onde você se encontra neste mundo de Deus, a hora já não é mais a hora em que eu estou aqui. Mas fazer o quê? Não podemos esquecer uma pergunta fundamental para a vida. Não basta desejar filhos bem-sucedidos, mas aspirar pessoas humanamente maduras, moralmente bem formadas e de reto caráter. Por isso, meu amigo, minha amiga, querido pai, querida mãe, querido educador, educar não é apenas preparar alguém para ser profissionalmente competente, é preparar para a vida. Uma pessoa pode acumular conhecimentos, dominar tecnologias e alcançar sucesso profissional, e ainda assim não saber enfrentar uma frustração, respeitar quem pensa diferente, cuidar de alguém fragilizado, agradecer, perdoar ou encontrar sentido para a própria existência. Na família, por exemplo, a formação humana acontece em grande parte nas pequenas experiências do dia a dia. Arrumar a própria cama, você costuma fazer isso? Pode ensinar responsabilidade. Ajudar nas tarefas de casa, ensina que todos devem colaborar. Isso, não é só para mãe, não é só para mulher, né? Aí, ajudar nas tarefas de casa, esperar pelos demais para iniciar uma refeição, educa para a convivência. Visitar um avô ou uma pessoa enferma, ensina que ninguém perde sua dignidade porque envelheceu ou adoeceu. Pedir desculpas mostra que reconhecer um erro não nos diminui. Evitar desperdícios educa para o cuidado com a criação, como falei foi no programa de quarta-feira. Rezar juntos abre o coração para reconhecer que a vida é dom. São gestos simples, mas possuem uma enorme força educativa. Talvez um dos desafios do nosso tempo seja justamente recuperar o valor dessas pequenas coisas em nossos lares, em nossas relações familiares. Numa sociedade marcada pela pressa, podemos morar na mesma casa e ainda assim encontrar pouco tempo para verdadeiramente estarmos juntos. Presença não significa apenas proximidade física. Estar presente é olhar, estar presente é escutar, é perceber o outro, é interessar-se pelo que o outro está vivendo.

Um grande abraço, fico feliz. Então, hoje eu estarei rezando com vocês ali na Garopaba às 18 horas. Pontualmente 18 horas estaremos começando a missa. Por quê? Porque depois dali eu estarei me dirigindo até a Igreja Matriz para rezar, presidir a Santa Missa das 19h30. Isso, 18 horas na Garopaba, na Igreja São Brás, e 19h30 na Igreja Matriz. Então, para que eu possa chegar tranquilamente também e presidir a segunda Santa Missa. É, e eu estava falando sobre a importância do estar perto, do conversar, do dialogar. Eu quero também dizer que às vezes 10 minutos de atenção verdadeira valem mais do que horas de convivência distraída. Por isso, algumas práticas muito simples precisam ser valorizadas em nossas famílias. Conversar durante uma refeição, perguntar como foi o dia e realmente ouvir a resposta, brincar com as crianças, cozinhar juntos, visitar os avós, repartir tarefas, preservar momentos de convivência e encontrar tempo para oração. Naturalmente, que você vai me dizer, mas como é que eu vou conseguir fazer tudo isso? Bom, se você perceber, você vai conseguir. É questão de organizar o seu tempo, a sua vida, você dar preferência àquilo que é essencial. Para isso, precisamos o quê? Da educação. Por quê? A educação possui muito dessa pedagogia silenciosa. Pequenos gestos repetidos diariamente transformam-se em hábitos. Os hábitos consolidam valores e os valores, pouco a pouco, formam o caráter. Talvez não possamos oferecer aos filhos tudo aquilo que desejamos. Podemos, porém, desejar-lhes, ou melhor, uma palavra mais feliz, podemos oferecer-lhes algo indispensável: presença, exemplo, tempo, limites, afeto e valores capazes de acompanhá-los pela vida inteira. E assim, nas pequenas coisas de cada dia, que ajudamos a formar pessoas capazes não apenas de construir o próprio futuro, mas também de tornar melhor o mundo ao seu redor.

Um grande abraço, fico feliz de começar a nossa manhã, Deus te abençoe. Saúde, força, coragem, vida e alegria. Então, hoje, direção Bonifácio, no momento em que ele sucedeu o Papa Zeferino, em 418, já era um padre muito experimentado, iniciado sobretudo em questões orientais que então preocupavam a igreja. Também foi ele quem defendeu o mundo contra o chamado pelagianismo, ou seja, a doutrina daqueles que confiavam só nas suas próprias forças ou nas suas forças humanas. Mas hoje também Santa Rosália, é lá da Sicília, mais exatamente de Palermo, onde viveu no século XII. Levou vida solitária numa gruta, lá no Monte Peregrino. Foi uma mulher em constante contemplação.

0: onde quer que você esteja, meu amigo, minha amiga, vamos rezar, vamos lá. Rezemos juntos, pedindo para que o nosso coração seja semelhante ao coração de Jesus. Pai nosso que estás no céu, santificado seja o vosso nome, venha a nós o vosso reino, seja feita a vossa vontade, assim na terra como no céu. O pão nosso e cada dia nos dai hoje, perdoai as nossas ofensas, assim como nós perdoamos a quem nos tem ofendido, e não nos deixeis cair em tentação, mas livrai-nos do mal. Amém. Ave Maria, cheia de graça, o Senhor é convosco. Bendita sois vós entre as mulheres, e bendito é o fruto do vosso ventre, Jesus. Santa Maria, Mãe de Deus, rogai por nós, pecadores, agora e na hora de nossa morte. Amém. E que a bênção de Deus Todo-Poderoso desça e permaneça, Pai e Filho e Espírito Santo. Amém. Na sequência, as primeiras notícias e depois a boa música.
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0: Placar de Notícias está no ar. Eu sou a Marilis Pequeno e a partir de agora você acompanha a informação, serviço e os assuntos que movimentam Santa Catarina. Vamos aos destaques.
1: Plano para testar a gasolina com 35% de etanol deve ser publicado em setembro, segundo o Ministério de Minas e Energia.
2: Frente fria traz chuva isolada nesta sexta e sábado e declínio das temperaturas no feriadão em Santa Catarina.
3: Casos de síndrome respiratória grave ultrapassam 10 mil em Santa Catarina e acendem sinal de alerta no estado.
4: Mais de 10 mil pessoas devem integrar os desfiles cívicos em alusão ao 7 de setembro no oeste catarinense.
5: Blumenau terá desfiles e corte de cuca gigante no 7 de setembro.
6: Governo recua e deixa fim da escala 6x1 para depois das eleições. Sem votos suficientes para garantir a aprovação, governistas preferem adiar a votação da proposta no Congresso e evitar uma derrota em plenário.
7: Skate, ciclismo e futebol movimentam Santa Catarina neste fim de semana, com competições em diferentes regiões do estado.
0: Está formada a maior rede de emissoras de rádio de Santa Catarina. O estado passa de 10 mil casos de síndrome respiratória aguda grave, com internações em UTI e mortes. O médico infectologista e superintendente de Vigilância em Saúde, Dr. Fábio Gaudenzi, alerta para os riscos. A reportagem é de Carol Denardi.
3: Com mais de 2.500 internações em UTIs e 459 mortes, a maioria por influenza, rinovírus, vírus sensorial respiratório e Covid. O médico infectologista, Dr. Fábio Gaudenzi, que é superintendente de Vigilância em Saúde aqui do estado, explica o que tem causado esse aumento.
8: Nesse período de temperaturas um pouco mais baixas e também a depender da região, a presença de mais umidade e agora a gente pensando também, né, no fenômeno El Niño, que aumenta o regime de chuvas e a umidade, essas características fazem com que os vírus, esses vírus respiratórios, eles fiquem mais tempo viáveis nas superfícies fora do corpo humano. Além do que também o ser humano muda um pouco seu comportamento. Ele fica mais tempo em ambientes fechados, tá frio, tá chovendo, então a gente procura um local mais protegido.
3: Todos os imunizantes do calendário nacional de vacinação continuam disponíveis regularmente durante o ano inteiro em todas as salas de vacina e unidades básicas de saúde aqui de Santa Catarina.
0: E com a chegada do feriado de 7 de setembro, municípios catarinenses já preparam a programação para celebrar a independência do Brasil. O repórter André De Lázari, da Condá FM de Chapecó, tem mais informações.
4: Diversos municípios da região estarão comemorando a independência do Brasil, apesar da previsão do tempo indicar temperaturas abaixo de 10 graus para amanhã da próxima segunda-feira. Em Chapecó, estão previstas cerca de 4 mil pessoas desfilando e mais de 10 mil pessoas assistindo, a exemplo do ano passado. Em Xanxerê, o desfile será pela rua Joinville e teve uma mobilização especial esse ano. Cada dia da Semana da Pátria teve ações concentradas em uma escola da rede municipal diferente, contemplando as diferentes regiões da área urbana da capital do milho. Em Joaçaba, como já é tradicional, o tiro de guerra do Exército Brasileiro, que funciona naquele município, estará participando do desfile cívico. E em São Miguel do Oeste, também está planejada uma grande mobilização, também com a participação do Exército Brasileiro e cerca de 5 mil pessoas para desfilar. Do jornalismo da Condá FM em Chapecó, André De Lázari para o Acaerte Notícias.
0: E em Blumenau, o 7 de setembro também terá programação especial. A repórter Agatha Vaz, da Jovem Pan de Blumenau, traz os detalhes.
5: Blumenau terá programação especial nesta segunda-feira para celebrar a independência do Brasil. A cidade recebe dois desfiles cívicos, na rua 15 de novembro e na Vila Itaupava, além do tradicional corte de cuca de 202 metros. A programação começa às 9 horas da manhã, com um desfile de 7 de setembro na rua 15 de novembro no centro, reunindo escolas, entidades e a comunidade em um dos momentos mais aguardados do calendário da cidade. À tarde, tarde, às 15 horas, acontece o desfile da Vila Itopava na rua Henrique Conrad, celebrando a tradição da colonização alemã no bairro. Para encerrar o dia, às 4 horas, tem o corte da Cuca Gigante, com 202 metros de extensão, na Escola Coronel Pedro Cristiano Federsen. A expectativa é de grande movimentação nos três pontos da programação ao longo do dia. Agatha Vaz, da Rádio 90 FM de Blumenau, para a Caerte Notícias.

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1: Daqui a pouco, na economia, o governo prepara testes para aumentar para 35% a quantidade de etanol na gasolina. A gente volta já.
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2: O VESC apresenta Minuto do Legislativo Municipal Catarinense.
3: A UVESC abriu as inscrições para o Prêmio Boas Práticas do Legislativo Municipal Catarinense 2026. Vereadores podem cadastrar projetos até o dia 9 de outubro. A premiação vai reconhecer iniciativas que já apresentam resultados sociais comprovados e que possam servir de referência para outros municípios de Santa Catarina. Podem participar projetos certificados pela UVESC e desenvolvidos durante a atual legislatura. Entre os critérios de avaliação estão a capacidade de resolver demandas, o ineditismo, a possibilidade de aplicação em outros municípios e o engajamento. Os 5 primeiros colocados receberão troféus personalizados. A classificação será anunciada no dia 26 de novembro, durante o Congresso Estadual de Vereadores e Servidores. As inscrições devem ser solicitadas pelo e-mail boaspraticas@uvesc.org.br. É tudo junto, sem espaços. boaspraticas@uvesc.org.br.
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1: O fim de semana será movimentado para o esporte catarinense. Garopaba recebe a segunda etapa do Skate SC Park e a volta ciclística chega às etapas decisivas. E a Copa Santa Catarina tem nova rodada. A repórter Mônica Andrade traz os destaques.
5: E você, gosta de esporte? Nesse sábado e domingo, Santa Catarina tem uma programação completa para todos os gostos. Em Garopaba, a pista de Morrinhos recebe a segunda etapa do Circuito Skate SC Park. As disputas acontecem nos dias 5 e 6 de setembro e reúnem atletas nas categorias Mirim, Iniciante, Amador, Para Skate e Old School, nos naipes masculino e feminino. Jovens talentos estarão na pista em busca de pontos no ranking da competição. Já no ciclismo, a volta ciclística de Santa Catarina entra na reta final. Neste sábado, a chamada Etapa Rainha será disputada em Orleans, com 138 quilômetros. No domingo, a última etapa acontece em Florianópolis, com largada às 7:30 da manhã e percurso de 70 quilômetros. E no futebol, a Copa Santa Catarina chega à segunda rodada. No sábado, o Joinville recebe o Blumenau, às 15h, no João Marcato, em Jaraguá do Sul. Também às 15h, o Figueirense estreia diante do Barra, no estádio Orlando Scarpelli. No domingo, Nação e Santa Catarina se enfrentam pela competição. Da Rede de Notícias Acaerte, Mônica Andrade.
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1: 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O Ministério de Minas e Energia começa a preparar testes para aumentar a quantidade de etanol na gasolina. O plano para testar as chamadas E35 com 35% de etanol deve ser publicado ainda este mês. O repórter Marco Aurélio Gomes traz mais informações.
6: Então, Amarilis, segundo o Ministério de Minas e Energia, no dia 11 de setembro, o plano de testes será apresentado ao Comitê Técnico do Conselho Nacional de Política Energética. Já no dia 18, deve ser publicada a portaria que oficializa o plano e dá início aos testes. A ideia é avaliar se a gasolina com 35% de etanol funciona bem nos veículos. Depois dos

0: testes, o Conselho Nacional de Política Energética vai verificar os resultados e decidir sobre a adoção da nova mistura. Hoje, a gasolina comum já está com 32% de etanol. A mistura começou a valer em agosto deste ano por um período de 180 dias e pode ser prorrogado por mais 180 dias. De acordo com o Ministério de Minas e Energia, os testes com o E32 analisaram pontos como desempenho, consumo, emissão de poluentes, dirigibilidade e também a partida do motor nos dias frios. Os resultados foram equivalentes aos de misturas com uma menor quantidade de etanol, inclusive em veículos que não têm o motor flex.
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2: Olá, Marílis e ouvintes. Exatamente, Marílis. A falta de votos para aprovar o fim da escala de trabalho 6x1 levou o governo e a base governista a recuarem da estratégia de votar a proposta antes das eleições. A avaliação após as articulações no Congresso é de que não há apoio suficiente para garantir a aprovação do texto neste momento. O adiamento também atende à pressão de setores empresariais que defendem mais tempo para discutir os impactos da mudança na jornada de trabalho. A FETRANSESC, Federação das Empresas de Transporte de Carga e Logística do Estado de Santa Catarina, comemora o adiamento. O presidente da entidade, Dagnor Schneider, explica de que forma a mudança na jornada impacta o setor de transportes e logística.
3: O setor de transporte e de cargas, ele terá uma perda de capacidade produtiva do setor de logística na ordem de 15%, porque nós atualmente já operamos na capacidade máxima da jornada legal de todos os nossos profissionais do volante.
2: Amarílis, a FETRANSESC defende liberdade de negociação entre patrões e empregados.
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4: E para saber como fica o tempo nesta sexta-feira e o que esperar do fim de semana em Santa Catarina, a gente conversa agora com Daniele Lima. Olá, Dani!
5: Nessa sexta-feira, a passagem de uma frente fria deixa o tempo instável em Santa Catarina. Ao longo do dia, as nuvens aumentam e ocorrem pancadas isoladas de chuva com trovoadas, principalmente à tarde, do Vale do Itajaí ao litoral norte e Planalto Norte, onde não se descarta o risco de algum temporal pontual. O vento sopra de sul com rajadas no litoral. As máximas diminuem no litoral sul, onde não passam dos 18 graus. Em Urubici e Itajaí, as máximas ficam próximas dos 20 graus. Caçador e Chapecó, 23. E Pinhalzinho, Rio do Sul e Canoinhas chegam perto dos 25 graus. No sábado, a chuva segue perto do Paraná, sobretudo no norte do estado, enquanto nas outras regiões as nuvens diminuem. As temperaturas entram em declínio e as mínimas acontecem à noite. A tendência é que no domingo e no feriado de segunda-feira, o sol predomine. Apenas no litoral devemos ter variações de nuvens e chuviscos isolados nos extremos do dia. O frio será intenso, com máximas abaixo dos 18 graus e madrugadas geladas. No domingo, a geada ganha força na serra. Já na segunda-feira, devemos ter o amanhecer mais frio no estado. Temperaturas negativas na serra, geada isolada no Grande Oeste e mínimas entre 12 graus no litoral e zero nos planaltos. Atenção no litoral no domingo, onde podemos ter rajadas mais intensas de vento sul. Não esqueça o casaco e tenha um excelente fim de semana.
4: Pacarte Notícias dessa sexta termina aqui. Um excelente fim de semana para você. Eu volto na segunda com mais notícias. Um abraço e até lá.
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2: 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A hora certa.
7: Rádio Tubai, a hora certa, são 7:29.
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1: Olá, meus amigos, muito bom dia. Agora, 7 horas com 31 minutos, chegando com mais uma edição do Show do Rádio, um show de informações aqui na Super Tubá, nesta manhã de sexta-feira. Hoje, 4 de setembro de 2026, é dia de Santa Rosália. É dia mundial da saúde sexual, é dia mundial do taekwondo e dia da lei Eusébio de Queiroz. Show do Rádio tem a apresentação de Bruno Vandresen e Antônio Bento. Participam do programa Giovanni Martins, Lucas Marques e Ramon Silveira. Os trabalhos técnicos de Everton Luiz, as gravações de Lucas Marcos de Carvalho e a direção geral do padre Rafael Uliano.
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1: Olá, Antônio Bento, muito bom dia. Como está o tempo neste momento aqui em Tubarão?
3: Muito bom dia, Bruno, Everton e ouvintes. O tempo em Tubarão, região sul de Santa Catarina, apresenta-se estável, né, com muitas nuvens, 16 graus a temperatura, 83% a umidade relativa do ar.
1: Ok, vamos juntos, são 2 horas de muitas informações para você. Nos acompanhe pelo 104.9, através também da live no YouTube e pelo aplicativo RádiosNet.
3: Quando são 7:32, vamos aos destaques do programa. Câmara dos Deputados aprova fim da taxa das blusinhas após acordo entre Lula e Congresso Nacional.
1: Governo recua e deixa fim da escala 6x1 para depois das eleições.
3: Justiça Eleitoral determina a cassação do prefeito e vice de Lauro Miller.
1: Consete reúne candidatos e apresenta prioridades para o desenvolvimento da Murel.
3: Alerta a população. Falsos servidores tentam aplicar golpes em nome do Procon de Tubarão.
1: A Murel conclui primeira fase da reforma e projeta novas melhorias na sede.
3: No boletim policial. Em Braço do Norte, homem com tornozeleira eletrônica é flagrado fora de casa após horário permitido. Operação investiga suspeitas de fraudes em licitações e cumpre mandados na região. Em Tubarão, mulher de 18 anos foi presa traficando drogas. Homem que comprou entorpecente estava no momento, também foi encaminhado à delegacia. Tudo isso e muito mais daqui a pouco no boletim policial.
1: Vamos agora manter contato com Ramon Silveira, ele traz o seu destaque. Ramon, bom dia.
4: Muito bom dia, amigos do Show do Rádio. Neste dia 7 de setembro, segunda-feira, a manifestação do Grupo dos Excluídos de Tubarão estará com uma tenda na Avenida Marcolino Martins Cabral, próximo à Secretaria de Assistência Social. Padre Ângelo Bússolo, que faz parte da coordenação, fala sobre o movimento do Grupo dos Excluídos às 8:30 no Repórter Tubá.
3: Giovanni Martins também chegando com seu destaque. Bom dia, Giovanni.
5: Bom dia. PRF inicia a Operação Independência 2026. Mais de 715 mil veículos são esperados na BR-101 Sul durante o feriado.
1: Contato agora com o Lucas Marques. Ele também traz o seu destaque. Lucas, bom dia.
6: Bom dia. Centro de Educação de Jovens e Adultos, o SEJA, está com matrículas abertas para o segundo semestre.
3: E no Papo Reto de hoje, especial, a entrevista será com o candidato Ricardo Guidi.
1: Um show de informações para você. O Show do Rádio está só começando.
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3: Vamos então com os destaques de capa do Jornal Diário do Sul. Pais terão que indenizar filho. Familiares respondem por abandono e exposição após garoto revelar orientação sexual.

0: Governo libera dinheiro extra para trabalhadores que nasceram em setembro. Fim da taxa das blusinhas ameaça pequenos negócios e empregos em Santa Catarina, diz Fiesc. Datafolha: Lula tem 38%, Flávio 33% e Cury sobe para 8% no primeiro turno na disputa pela presidência nas eleições. Acabou a taxa das blusinhas? Entenda o que falta para a medida entrar em vigor após aprovação no Senado. Caso Master: Fachin determina prazo para resposta de Mendonça, Moraes, PGR e Polícia Federal sobre crise no STF. E ainda, a doação milionária para a campanha de Bolsonaro e Tarcísio ganha novo capítulo após relato de Vorcaro. São destaques do Jornal Diário Catarinense.
1: Vamos agora aos destaques do Folha Regional. Polícia Civil cumpre mandados em Tubarão Região em operação que apura corrupção em contratos e licitações. A Amurel investe mais de 5,5 milhões e inaugura nova sede no antigo clube Cidade Luz. Morador de Pedras Grandes é condenado a mais de 10 anos de prisão por atropelamento de jogador em Laguna. MP Santa Catarina pede condenação de ex-prefeito e outras 9 pessoas por fraude em concursos públicos de Sangão. Antes de estragar, doa. Mercado que jogou sacos de carne em Rio é identificado na região. Efetivo da PRF será reforçado nas rodovias federais de Santa Catarina durante a Operação Independência. Obra de novo cruzamento rodoferroviário deve iniciar em novembro. Consete promove, nesta quinta-feira, promoveu ontem, encontro com candidatos a deputada estadual da Amurel. E motorista sem CNH que matou adolescente se entregou e colega, inclusive, alega medo de linchamento. São os destaques do Folha Regional.
0: Bom, principais jornais que já estão circulando pelo país, iniciando pelo Folha de São Paulo: Lula e Flávio empatam no segundo turno, diz Datafolha. Cury se isola em terceiro com 8%. No estado de São Paulo, Moraes escala crise e usa inquérito das fake news para retalhar Mendonça. No Globo, Moraes pede a Fachin que investigue Mendonça e crise no STF escala. No Correio Brasiliense, TRE do Distrito Federal barra candidatura de Arruda, que irá ao TSE. No Zero Hora, há um mês da eleição, Congresso confirma a MP que acaba com a taxa das blusinhas. No Notícias do Dia, Moraes acusa Mendonça, Fachin quer explicações e Lula quebra silêncio.
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1: São 7h40, show do rádio, manhã de sexta-feira, sextou, até ontem o sol estava brilhando, hoje não mais, muitas nuvens na região sul, até tem uma previsão, daqui a pouco o Daniel Panobianco vai falar na previsão do tempo, tem uma previsão de chuvinha aí, mas não é exagerada, mas daqui a pouco então ele traz as informações. A nossa primeira notícia, Bruno, diz respeito ao Congresso que aprova fim da taxa das blusinhas. MP segue agora para a sanção do presidente. O Congresso Nacional aprovou ontem, quinta-feira, o fim da taxa das blusinhas. A votação da medida provisória, que acaba com a taxa de 20% nas compras internacionais de até 50 dólares, foi feita na Câmara e no Senado no último dia da votação da semana de esforço concentrado. A medida provisória segue agora para a sanção presidencial. A agilidade na tramitação se deu porque a MP perde validade em 8 agora de setembro. O texto estava previsto para ser votado desde segunda-feira 31, mas encontrou resistência no setor produtivo brasileiro. A relatora, senadora Leila Barros, do PDT do Distrito Federal, costurou acordos para atender a demandas dos empresários que alegam ser prejudicados com a entrada de produtos importados com

0: baixa cobrança de impostos. O setor entende que isso desequilibra a ocorrência e a concorrência no país. A primeira mudança acertada é uma avaliação periódica dos impactos da medida. O texto aprovado determina que a primeira análise vai ocorrer após 3 meses de vigência da medida provisória. Depois, o Ministério da Fazenda deverá fazer a avaliação semestrais. O Congresso também fará um estudo anual sobre os impactos da chamada conhecida taxa das blusinhas.
1: 11:42, agora 12 candidatos a deputado estadual com domicílio eleitoral na região da Morel participaram na noite desta quinta-feira de um encontro promovido pelo Conselho das Entidades de Tubarão Concete na ACIT. Durante o encontro, os candidatos receberam uma carta compromisso com uma série de demandas consideradas prioritárias para o desenvolvimento regional. Os participantes se comprometeram a defender os pleitos da Murel junto à Assembleia Legislativa, ao Governo do Estado e aos demais órgãos competentes, além de apoiar e acompanhar projetos relacionados às necessidades da região. A carta também prevê diálogo permanente com o Concete e com as entidades representativas, além da prestação de contas sobre as providências adotadas durante eventual mandato. Entre as principais reivindicações estão a modernização da rede de distribuição de energia elétrica, a ampliação do aeroporto regional Humberto Guizzo Bortoluzzi, a integração da malha ferroviária, o novo acesso sul de Tubarão à BR-101 e ações de prevenção e contenção de cheias do rio Tubarão. Também estão entre os pleitos a duplicação e melhoria na SC-370, investimentos em mobilidade cicloviária, macrodrenagem e microdrenagem, fortalecimento da infraestrutura portuária, desassoreamento da Barra do Camacho e uma gestão integrada da bacia hidrográfica do Rio Tubarão e do Complexo Lagunar. A carta inclui ainda demandas nas áreas de agronegócio, turismo, qualificação profissional, infraestrutura, cooperativismo, reflorestamento, empreendedorismo, saúde, segurança pública e justiça. O encontro faz parte, aliás, da campanha Voto por Tubarão, região da Murel, que busca conscientizar os eleitores sobre a importância da representatividade política para a defesa dos interesses regionais. O próximo encontro do Concete será realizado na quinta-feira, dia 10, desta vez com candidatos a deputado federal. O evento acontece na Câmara de Dirigentes Lojistas de Tubarão, a CDL, a partir das 7:30 PM.
0: São 7:44, alerta a população. Falsos servidores tentam aplicar golpe em nome do PROCON de Tubarão. O PROCON de Tubarão alerta a população e as empresas sobre uma tentativa de golpe envolvendo uso indevido do nome do órgão. Pessoas estão se passando por servidores e entrando em contato com empresas para tentar negociar o pagamento antecipado de supostas multas. O órgão reforça que não cobra, negocia ou solicita o pagamento de multas por telefone ou WhatsApp. Qualquer contato oficial deve ser confirmado pelo número 48-63621-9818, repetindo, 3621-9818, que também possui atendimento via WhatsApp. Empresas e consumidores devem ficar atentos a qualquer abordagem suspeita. Na dúvida, não realizem pagamentos, nem forneçam informações pessoais ou bancárias. A orientação é sempre confirmar a situação diretamente com o PROCON. Pelos canais oficiais, orienta o gerente do PROCON de Tubarão, Murilo Goulart. Durante essa situação toda e diante das abordagens fraudulentas, a orientação é desconfiar de mensagens ou ligações que solicitem pagamentos, dados pessoais ou bancários em nome do órgão. Para evitar cair em situações fraudulentas, o PROCON recomenda alguns cuidados. Nunca forneça dados pessoais ou bancários por telefone ou aplicativos de mensagens. Desconfie de cobranças, solicitações de pagamento ou propostas de negociação feitas em nome do órgão. Conforme confirme sempre as informações diretamente com o PROCON, utilizando o telefone oficial. Em caso de suspeita, não utilize nenhum pagamento antes de verificar a autenticidade do contato. Em caso de dúvidas ou suspeitas, empresas e consumidores podem entrar em contato pelo número 48, repito, 3621-9818, que também atende via WhatsApp. O órgão reforça ainda a importância de denunciar qualquer tentativa de golpe para que as medidas cabíveis sejam adotadas e outras pessoas não sejam prejudicadas.
1: Bom, o Centro de Educação de Jovens e Adultos, o SEJA, está com matrículas abertas para o segundo semestre. Reportagem de Lucas Marques.
2: Saudações a você que acompanha a programação da Rádio Tubá. Dessa vez a nossa pauta fala sobre educação, mais especificamente o trabalho do Centro de Educação de Jovens e Adultos, ou seja, que aqui em Tubarão e região segue firme e segue também com novidades importantes tratando da educação na nossa região. A gente conversa hoje com a diretora do SEJA, Fabiola Save. Ela fala conosco sobre esses trabalhos, sobre as vagas das turmas e, claro, novidades do SEJA aqui na nossa região. Fabiola, obrigado pela disponibilidade, por estar conosco aqui na Rádio Tubá. Como é que tá? Tudo certo?
3: Tudo certo. Nós que agradecemos a possibilidade de estar aqui divulgando as matrículas do SEJA para o segundo semestre do ano letivo de 2026.
2: Muito bem, já sobre este assunto, estão então abertas as matrículas agora para o segundo semestre no SEJA, é isto?
3: Isso mesmo, o segundo semestre no SEJA iniciou agora em agosto, dia 3 de agosto, mas os alunos que ainda não tiveram a possibilidade de voltar e querem retornar, o SEJA ainda está com as matrículas abertas para o ensino básico. Como é que funciona no SEJA? Nós oferecemos no período matutino, vespertino e noturno as matrículas aqui em Tubarão, tanto o ensino, as séries iniciais, o ensino fundamental, séries finais e o ensino médio, nos três períodos. Nas regiões, nas unidades descentralizadas como Jaguaruna, 13 de Maio, Capivari de Baixo, Gravatal, Quilombola, nós oferecemos o estudo, o ensino básico no período noturno. Como é que faz para fazer essas matrículas? Aqui em Tubarão, nós estamos abertos nos três períodos, 7h30 às 11h30, 1h30 às 17h30 e 18h30 às 22h. O que que é necessário para esses alunos fazerem essas matrículas? Um comprovante de residência, a identidade e o histórico escolar. Nas unidades descentralizadas, em Jaguaruna, nós fazemos as matrículas no próprio Marechal Luz, temos um coordenador, o Billy, que ele faz, cuida das atividades ali em Jaguaruna. Em 13 de maio, nós temos no Monsenhor Bernardo Peters, lá na secretaria, com as meninas da secretaria. Em Gravatal, nós temos a Neia, que está disponível para fazer, tirar dúvidas e fazer essas matrículas também, lá no Antônio Knaben. Em Capivari de Baixo, no Pinto da Veiga, nós temos um coordenador, que é o Hugo, que faz também essas matrículas lá no período noturno, das 18h30 às 22h, e no Quilombola também, lá na região de Ilhotinha, lá no Vitório Marcon. O coordenador é o Jonathan, ele também está responsável por essas matrículas.
2: E aí, como é que funciona esse momento da matrícula? A pessoa chega, eu parei na terceira série, parei na quarta, gostaria de continuar, ou até faltou só o ensino médio. Como é que funciona esse momento da matrícula e aí a formação das turmas?
3: Como é que funciona? O aluno, ele chega aqui em Tubarão, na própria secretaria, com essa documentação. As meninas que trabalham na secretaria fazem a análise do histórico escolar para posicionar em alguma turma que já esteja aberta para ele já poder frequentar, né? Imediatamente. E aí depois, né, ele também faz, depois dessa análise, ele vai fazer o aproveitamento de todas as disciplinas que ele já foi aprovado, então ele não perde. E aí, logo em seguida, ele já começa a estudar e termina todas as turmas ou as séries que ele está faltando.
2: Muito bem. E esse aluno, então, ele é encaminhado, dependendo das turmas que faltarem, das matérias, na verdade, que faltarem, ele costuma se formar mais ou menos em quanto tempo? Vamos botar aí uma pessoa que, às vezes, parou na quinta série, um momento que muitos precisam ir para trabalho, enfim, largam o estudo. Quanto tempo mais ou menos se forma um aluno no SEJA?
3: Os alunos no SEJA, por exemplo, quem terminou até a quinta série, que é o quinto ano hoje, né? Seria seria o sexto ano hoje, ele vai levar 2 anos para terminar o sexto, o sétimo, o oitavo e o nono. Depois, no ensino médio, ele vai levar mais 1 ano para terminar a primeira série, a segunda série e a terceira série do ensino médio. Cada ano ele vai levar 1 semestre para terminar. Então, ele faz em um tempo bem reduzido, faz esse ensino básico.
2: Muito bem. E aí, terminando essa questão, ensino fundamental e depois ensino médio, é uma recolocação importante no mercado de trabalho, né? Com diploma, com estudo também. Temos relatos de alunos que passam pelo SEJA e conseguem essa realocação, conseguem essa colocação no mercado de trabalho?
3: Sim, o que que é interessante? Quando os alunos vão fazer essa matrícula no SEJA, muitos alunos acreditam que esse histórico escolar, ele não tem a mesma validade que um histórico escolar do ensino regular, né? Ou que ele não vai poder utilizar para fazer uma faculdade ou para fazer um concurso, né? Ou até mesmo para usar num emprego, né? Ou numa recolocação dentro do emprego, né? Uma oportunidade melhor. Mas esse histórico escolar, ele tem a validade igualmente de um histórico regular. Então, ele vai poder fazer um concurso público que seja em ensino médio, ele vai poder fazer a faculdade. Muitos alunos nossos, depois que terminam esse ensino básico, eles vão para a faculdade. Então, isso é muito interessante, né? Faz cada vez mais essas pessoas progredirem.
2: Ele é formado no ensino médio, não tem formado no SEJA, não tem voltou a estudar depois de um tempo, ele é formado normalmente, a pessoa que terminou o ensino médio, né?
3: Exatamente. A diferença é que o SEJA é uma escola, é um centro de educação para jovens, adultos e idosos que não conseguiram terminar a escola em tempo regular. Porque se a gente for analisar, né, se o aluno que parou há muito tempo, se ele voltar para o regular, ele vai estudar numa distorção muito grande de idade com crianças, né? E aí, às vezes, a pessoa não se sente bem. E, ou seja, ele é apropriado para essas pessoas, porque as nossas turmas, elas são totalmente mescladas, né? Numa diversidade bem grande de idades. Então, isso é muito interessante, faz com que os alunos se sintam mais à vontade ainda, porque a maior preocupação deles quando voltam é que as pessoas pensam que vão voltar a estudar igual quando eles saíram da escola, né? Com pessoas daquela idade, ou crianças, ou jovens só daquela idade. Mas não, é uma turma bem diversificada.
2: Então, inscrições abertas, vagas abertas agora para as turmas do Centro de Educação de Jovens e Adultos para o segundo semestre. Fabíola, também tem outra novidade, que é a questão da língua portuguesa para estrangeiros, né? É uma região aqui que recebe muitos migrantes, muitas pessoas que vêm fazer a sua vida aqui na região, pessoas aí, muitos venezuelanos, muitos haitianos que vêm encarar a vida, trabalhar aqui em Tubarão e tem talvez um contato informal com a língua portuguesa, mas não chegam a fazer um curso. Também tem isso no SEJA agora, a língua portuguesa para estrangeiros, né?
3: Isso mesmo, Lucas. Como é que funciona essa língua portuguesa para estrangeiros? É um curso de formação que tem 3 etapas, então o aluno ele pode entrar no nível básico, intermediário e avançado. Cada nível desse, ele vai ter 6 meses para terminar, né? Então ele vai ganhar um certificado do nível básico, um do intermediário e um do avançado. O que que é necessário para estudar nessas turmas? Pode ser estrangeiros de qualquer nacionalidade a partir de 15 anos. Nós estamos com uma campanha bem forte para que a gente consiga abrir uma turma de manhã ou no período matutino ou no vespertino. No período noturno, nós já oferecemos 3 turmas. Temos uma turma segunda e quarta e uma outra turma na terça e na quinta, aqui em Tubarão, no centro, aqui na rua São José. Então, vocês que estão nos ouvindo, que conhecem pessoas de outra nacionalidade que queira aprender a língua portuguesa, temos essas duas turmas em Tubarão. Lá no Martinho Alves dos Santos, que é no Maitá, que tem uma concentração bem grande de pessoas com outras nacionalidades, também oferecemos uma turma de básico lá no SEMAS, na segunda e na quarta-feira à noite. O que que esse ensino dá de para que eles estudam, né? Eles ganham o material escolar, o uniforme escolar, Então, eles não precisam comprar nada, é só vir para a escola, fazer essa matrícula e vir para a escola. O restante, eles vão ter oportunidades, vão ter tudo para poder terminar esse curso, tá? Então, também, como eu falei anteriormente, estamos com a campanha para o período matutino, vespertino e noturno. Também nessas unidades descentralizadas, estamos com as matrículas abertas para Capivari de Baixo, Jaguaruna, 13 de maio e Gravatal. Então, vocês que estão nos escutando, se conhecerem pessoas de outras nacionalidades que queiram aprender o idioma, ele pode chegar aqui no SEJA para fazer a sua matrícula. Eu também quero dizer o que é necessário para fazer a matrícula, que eu não falei ainda. Precisa do comprovante de residência e o registro deles aqui no Brasil.
2: Muito bem. Então, os migrantes, as pessoas que vieram para cá não tiveram esse contato formal com a língua portuguesa, a oportunidade não seja. Já tem algumas turmas acontecendo. Como é que está essa recepção inicial desse curso da língua portuguesa para estrangeiros?
3: Nós temos duas turmas, como eu falei anteriormente, no noturno, aqui em Tubarão e lá no Maitá. Eles gostam bastante porque é um ensino voltado só para essas pessoas. Eles têm uma professora disponível só para ensinar o idioma. O diferencial é que ele não vai entrar no ensino básico e aprender outras disciplinas, né? Ele vai aprender somente a língua portuguesa para que ele consiga progredir na carreira ou depois, se ele quiser fazer um ensino básico ou se ele quiser entrar numa faculdade, porque muitos dessas pessoas que estão aqui, elas já são formadas, né, no ensino básico e aí possam entrar nessa faculdade ou na universidade e conseguir concluir os seus estudos.
2: Muito bem. Isso é um fato, né? Muitos têm um estudo, têm esse contato lá fora, mas não têm o contato com a língua portuguesa. Então, essa oportunidade aí é aberta pelo SEJA com o curso de língua portuguesa para estrangeiros aqui na região. Fabíola, sobre esses assuntos, tanto as matrículas para o segundo semestre quanto o curso da língua portuguesa para estrangeiros, algum ponto, alguma informação que não repassamos e você gostaria de trazer à audiência da Rádio Tubá, o microfone é à sua disposição.
3: Eu quero deixar aqui o número do WhatsApp para quem quiser entrar em contato. Às vezes a pessoa não tem muito tempo para ir até o SEJA, mas pode pedir as informações pelo WhatsApp. O 3631-9403 e se quiser ir até o SEJA aqui na Rua São José, 234. Os horários normais, 7:30, 11:30, 13:30 às 17:30 e 18:30 às 22:00. 3631-9403.
2: Muito bem, as informações do Centro de Educação para Jovens e Adultos, ou seja, aqui da nossa região, com turmas para o segundo semestre e também com o curso de Língua Portuguesa para Estrangeiros. Fabíola, obrigado pelas informações, pela presença aqui conosco. Também conte sempre com a Rádio Tubá para divulgar as informações do SEJA aqui na região. Um abraço, viu?
3: Outro abraço. Nós que agradecemos essa oportunidade de estar aqui divulgando as matrículas do SEJA.
2: Muito bem, as informações do Centro de Educação para Jovens e Adultos você ouviu aqui na reportagem da Rádio Tubá.
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1: As informações foram repassadas pela Sandra. Atendimentos adultos na emergência 191, no pronto atendimento 29. Atendimentos pediátricos na emergência 31, no pronto atendimento não tivemos nenhum. Nascimentos foram 10, 5 meninos, 5 meninas e 2 óbitos, infelizmente foram registrados nas últimas horas.
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0: São 8 horas com pontualidade. Vamos então às ocorrências do setor policial das últimas horas. Copom, Centro de Operações da Polícia Militar, registro de tráfico de drogas em Tubarão, no bairro Oficinas, às 11:40 da manhã de ontem. Polícia Militar prendeu uma mulher de 18 anos por tráfico de drogas, enquanto uma adolescente de 16 anos foi apreendida por participação na venda e guarda de valores provenientes da comercialização dos entorpecentes, sendo registrado também o fato relacionado à corrupção de menores. Durante a ocorrência, foram apreendidos 3,2 gramas de crack divididos em 0,3 grama e 2,9 gramas, além de R$334,75 em dinheiro e 2 aparelhos de telefone celulares. Um homem de 44 anos foi abordado e admitiu ter adquirido 2 pedras de crack no local, sendo também encaminhado até o plantão da Delegacia de Polícia Civil. E atenção, homem com tornozeleira eletrônica é flagrado fora de casa após horário permitido. Um homem que utiliza tornozeleira eletrônica foi flagrado descumprindo medidas judiciais ontem, quinta-feira, na Avenida Felipe Schmidt, no centro de Braço do Norte. A abordagem ocorreu por volta das 23h40. Durante rondas ostensivas, a guarnição do tático abordou um grupo de homens que estava em frente a uma conveniência. Entre eles foi identificado o indivíduo que fazia uso de tornozeleira eletrônica. Em consulta aos sistemas disponíveis, os policiais constataram que o homem estava submetido a medidas judiciais que determinavam, entre outras condições, permanência em sua residência após as 20h, além da proibição de frequentar bares e consumir bebidas alcoólicas durante o período de recolhimento. Diante do descumprimento das condições impostas judicialmente, foi confeccionado um boletim de ocorrência para registro dos fatos e adoção das providências cabíveis pela autoridade competente. MP pede condenação de ex-prefeito e outras 9 pessoas por fraude em concursos. Ministério Público de Santa Catarina pediu a condenação do ex-prefeito de Sangão, Dalmir Carara Cândido, e de outras 9 pessoas em uma ação de improbidade administrativa que investiga fraudes em 2 concursos públicos realizados no município em 2018. As alegações finais foram apresentadas na última segunda-feira pelo promotor de justiça, substituto Tito Gabriel Cosato Barreiro, da primeira promotoria de justiça da comarca de Jaguaruna. Segundo o MP Santa Catarina, as provas reunidas no processo apontam que houve manipulação dos resultados para beneficiar candidatos. Os concursos foram realizados em abril de 2018, um para cargos da administração central e outro para Instituto Municipal do Meio Ambiente. Conforme a investigação, fotos de cartões, respostas assinados pelos candidatos, mas ainda em branco, foram encontradas no celular do então prefeito. As provas foram aplicadas em 15 de abril de 2018, enquanto as fotos dos cartões resposta foram registradas em 8 de maio após a divulgação do gabarito preliminar. Operação investiga suspeitas de fraude em licitações e cumpre mandados na região. A Polícia Civil de Santa Catarina cumpriu mandado de busca e apreensão em Tubarão ontem, quinta-feira, durante a Operação Passárgada, que investiga suspeitas de irregularidades em licitações e contratos públicos no sul do estado. Ao todo, foram cumpridos 11 mandados, além de medidas para acesso a dados protegidos por sigilo telefônico e telemático. As ordens judiciais também foram cumpridas em Criciúma, Morro da Fumaça, Sara e Siderópolis. Segundo a Polícia Civil, documentos, contratos, registros contábeis e dispositivos eletrônicos estão entre os materiais que foram apreendidos durante as diligências. A investigação começou após uma denúncia anônima e já dura mais de 1 ano. Conforme os investigadores, foram identificados indícios de possível direcionamento de contratações para empresas do setor da construção civil. A apuração também busca verificar se parte dos recursos teria retornado como vantagens indevidas, incluindo pagamento de beneficiárias, inclusive particulares, por meio de terceiros. Há ainda suspeitas relacionadas à aquisição de imóveis móveis com dinheiro em espécie de origem não esclarecida. As medidas foram autorizadas pelo Tribunal de Justiça do Estado de Santa Catarina. E atenção, mulher é agredida no rosto e ameaçada no bairro Portinho, em Laguna. Uma ocorrência de violência doméstica mobilizou a Polícia Militar na madrugada de ontem no bairro Portinho, em Laguna. O caso foi registrado por volta das 4 da madrugada em um condomínio residencial da região. De acordo com relatos de vizinhos, a situação só foi percebida quando a vítima começou a gritar por socorro. Ela foi atingida por socos no rosto. Além das agressões físicas, o homem teria ameaçado a ex-companheira utilizando uma arma de fogo e fugiu do local com um telefone celular. Foram essas as ocorrências do Centro Policial das últimas horas aqui no Show do Rádio.
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0: São 8:07, Show do Rádio, manhã de sexta-feira. Um bom dia para o seu Vero do Biduca, o filho e a esposa também. Alô, Maria Caetano, tudo certinho aí no 63, as filhas, as netas. O Alcinei também, paz. Alô, Alcinei, toda a família. Também o Mica, a esposa, sempre ouvindo o nosso programa. A Leta, a Jane, também o Jurandir, a Nélia também. Alô, Sérgio, que é o zelador do cemitério, sempre ligado conosco. O Jorge, a esposa, a Regina também, que é irmã do Jorge. Tio Benjamin, alô, tio Benjamin, tudo certinho, toda a família. Também a Tatiana, a tia Tereza, acompanhando. Alô, Nita, o Ademar também. A dona Cecília Marlise, a Cia, a Tereza, a dona Maria, a filha Eliane e todos os filhos. A Inês e o filho, a Irene, Marlene, o Jairinho, o Jair e o Pedro. A Dida, alô Dida, Pedrinha, a Nazaré, o filho e todos vocês acompanhando aí o nosso Show do Rádio. São 8:08, a hora da coincidência. Vamos para o intervalo, o Show do Rádio volta já com muito mais informações para você.
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0: de volta agora, 8:13, mandando um abraço aqui pra turma que está interagindo, né? Participando aqui do nosso programa Show do Rádio. Bom, destacando, né? Só antes aqui, né? Que segunda-feira é dia 7 de setembro, né? Feriado nacional, dia da independência, e vamos ter o desfile cívico aqui em Tubarão, tudo prontinho, tudo certo aqui também para a gente estar transmitindo mais uma vez. É tradição também da Rádio Tubar fazer a cobertura, as transmissões do desfile cívico aqui em Tubarão. E a nossa equipe então estará mobilizada na segunda-feira pela manhã. Tomara que dê tudo certo. Ano passado o desfile acabou meio-dia, um pouquinho depois, alguns minutos depois do meio-dia. E a previsão este ano é para terminar também nesse horário. Tomara que não transcorra nenhum atraso, nada que prejudique o desfile. E você vai ouvir pelas ondas da Super Tubar mais um desfile cívico aqui em Tubarão. Bom, dona Terezinha Mota, bom dia. Bruno, Antônio, ótimo final de semana. Muito obrigado, Terezinha. Grande abraço aí para ti, um bom fim de semana também. Por aqui, a dona Ilse Quitéria, bom dia, Antônio, Bento, Bruno, Vandres, hein? Bom fim de semana, que Deus abençoe sempre. Bom final de semana para vocês também. E aqui o Ricardo Marques, bom dia, Bruno, senhor Antônio, trânsito, problemas em estradas congestionadas, trânsito lento, motorista perde a paciência nas ruas. O Aldo Wilson, Sinaleira, Lanchonete Pinguim, filas, paciência, soluções. Bom, ali naquela situação, até o Sorato, ele vai estar ao vivo aqui no Show do Rádio na terça-feira, em vários assuntos que a gente vai tratar com ele. Isso me incomoda também, e acho que a gente tem que buscar uma alternativa. Muito tem se falado em relação ao do Wilson e da rotatória. A rotatória, acho que ela não vai resolver tanto assim o problema. É um bairro, né? Ou melhor, são bairros que estão crescendo muito, né? Tu tá na Aldo Wilson, tu pega a rodovia Genésio Goulart em direção ali a Madre, aqueles bairros ali estão crescendo e muito, novos loteamentos. Se você for reto, passar pelo Mercado Machado também, lá para frente está crescendo também, tem novos loteamentos. E para esses bairros todos, apenas um acesso com um semáforo. Então imagina, a tendência lógica é cada vez piorar mais, e só uma rotatória ali, além de não resolver, ainda vai trazer muitos riscos, porque o trânsito ali vai ficar bem descontrolado. Então a gente vai ter muitos acidentes. Eu moro ali, sei como muitos motoristas se comportam, e com uma rotatória ali também acho que seria bastante perigoso, né? Agora a prefeitura tem que fazer um estudo muito aprofundado, tem que investir e tentar fazer de repente uma nova via, abertura de uma nova via, um novo acesso para aquelas localidades, para dividir um pouco o fluxo, né? Mas enfim, este é um assunto que será tratado também na terça-feira com o prefeito Sorato, e a gente vai seguir cobrando para que alguma medida mais incisiva, né, e que dê bons resultados, seja colocado em prática aí pela Prefeitura Municipal de Tubarão. Valeu, Ricardo, um grande abraço aí para você, tá? Por aqui também o Reginaldo, corretor de imóveis. Bom dia a todos. Podem fazer uma chamada para o prefeito de Jaguaruna arrumar a estrada da Jaboticabeira, parte que não foi asfaltada. Bom, tá numa situação ruim aí. Passei na semana passada, mas eu passei logo depois das chuvas, né? Que na semana passada a gente teve um período aí de 3-4 dias de chuva, e um dia depois eu passei por ali, então não dava para cobrar muita coisa, né? Pela chuvarada que deu, a estrada estava bastante esburacada, mas tivemos aí bons dias de sol, de tempo firme. Então nesses períodos, né? A prefeitura tem que se mexer, o setor de infraestrutura, ir até as localidades aí fazer o conserto, né? Dar aquela repaginada, colocar um materialzinho, passar uma máquina para deixá-la em boas condições. Pelo jeito, não foi feito. Alô, Prefeitura de Jaguaruna, vamos tratar com mais carinho, né? Já que vocês não acham uma solução definitiva, e pelo jeito vai demorar muito a questão da pavimentação desse trecho restante, pelo menos que mantenha em boas condições. Reginaldo, aquele abraço aí, obrigado pela participação também, tá? Bom, 8:18, já foi a previsão, não, né, o Everton Luiz? Vamos à previsão do tempo com o Daniel Panobianco.
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2: Sexta-feira com previsão de tempo estável na maior parte do período em toda a nossa região. Só que tem nova frente fria avançando por aí. Hoje ainda não há previsão de chuva acumulativa, mas conforme o sistema avança rapidamente, a atmosfera sofre modificações. Neste sábado, maior parte do estado deve ter céu nublado, queda brusca de temperatura e possibilidade de chuva. O ar polar é mais intenso e vai manter as temperaturas bem mais baixas, pelo menos até a próxima terça-feira. Temperatura máxima hoje programada de 20 graus, mínima na próxima madrugada de 14 graus em Morro da Fumaça, Morro Grande, Orleans, Paulo Lopes, Rancho Queimado e Tubarão. Daniel Panobianco, da agência PD Radar, com exclusividade para a Tuba FM.
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0: Ok, 8:18 agora, governo recua e deixa fim da escala 6x1 para depois das eleições. A reportagem é de Rita Sardi.
3: A falta de votos para aprovar o fim da escala de trabalho 6x1 levou o governo e a base governista a recuarem da estratégia de votar a proposta antes das eleições. A avaliação após as articulações no Congresso é de que não há apoio suficiente para garantir a aprovação do texto neste momento. Diante do risco de uma derrota, a orientação passou a ser deixar a discussão para depois das eleições. A proposta prevê o fim da escala em que o trabalhador atua por 6 dias e folga apenas 1 e propõe jornada de 40 horas semanais com 2 dias de folga. O adiamento também atende à pressão de setores empresariais que defendem mais tempo para discutir os impactos da mudança na jornada de trabalho. A FETRANSESC, Federação das Empresas de Transporte de Carga e Logística do Estado de Santa Catarina, comemora o adiamento. O presidente da entidade, Dagnor Schneider, explica de que forma a mudança na jornada impacta o setor de transportes e logística.
4: O setor de transporte rodoviário de cargas, ele terá uma perda de capacidade produtiva do setor de logística na ordem de 15%. Na sua capacidade de abastecimento, ou seja, na sua capacidade de atender a logística brasileira. O porquê da perda? Porque nós atualmente já operamos na capacidade máxima da jornada legal de todos os nossos profissionais do volante. E ainda as empresas estão com caminhões parados por falta de mão de obra.
3: A FETRANSESC defende liberdade de negociação entre patrões e empregados.
4: Nós somos favoráveis, sim, que se façam as reflexões, que se façam as avaliações, mas o entendimento nosso é de que efetivamente nós tenhamos maior liberalidade nas negociações entre trabalhadores e empregadores através da participação da sua classe de representação, seja o sindicato laboral, o sindicato empresarial, para que em conjunto possam estabelecer as melhores regras no que diz respeito à jornada laboral, sem comprometer as atividades econômicas e também, no caso específico do transporte, o abastecimento logístico brasileiro.
3: O governo tinha uma estimativa de 53 ou 54 votos favoráveis ao relatório do senador Omar Aziz. Como uma emenda à Constituição exige 49 votos favoráveis, a margem de apenas 4 ou 5 votos para aprovar o texto acendeu um sinal de alerta e a base governista decidiu adiar a votação que estava prevista para a última quarta-feira. A expectativa agora é retomar o debate após as eleições, quando o cenário político no Congresso estiver mais definido. De Brasília, da Rede de Notícias Acaerte, repórter Rita Sardi.
0: Ok, valeu Rita, 8:22. Agora intervalo, a gente volta na sequência então trazendo mais informações.
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0: São 8h26, show do rádio, nesta manhã de sexta-feira. Vamos agora acionar ele, Ramon Silveira, com o trânsito.
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2: Vamos então, Bruno Antônio Bento, amigos do show do rádio, falando de trânsito, nesta manhã de sexta-feira. Olha aí, nós já temos o trânsito. Neste momento, temos o trânsito aqui com vias interditadas para obras, Rua Anita Garibaldi. Temos também interditada aqui, mais à frente, outro trecho da Anita Garibaldi. Nós temos correção, né? Correção aí do calçamento, onde, quando foi mexido ali para a instalação da rede de esgoto. Rua São José, o trânsito movimentado, bem movimentado, na Rua São José, nesta hora. Rua Manuel Antunes Correia tem via interditada, também mais outro trecho à frente da Manuel Antunes Correia. Vendo aqui outras vias que estão interditadas, a Luiz Martins Colasso, trânsito próximo ali a Marechal Deodoro com a Silvio Canim, bem movimentado aí, filas. Temos a Rua São João, bairro São João, também muita fila, especialmente próximo à Escola João da Chira Nunes, no Morrotes. Na BR-101, a Rodovia Governador Mário Covas, também trânsito bastante movimentado ali, naquele trecho. Ainda na José Alberto Nunes, com a entrada da Governador Mário Covas, trânsito bastante complicado. E ainda nós temos na Rua Aldo Ilze, com a Rua Mário Francisco Teixeira, trânsito bastante movimentado ali, com vilas, vários carros passando, especialmente na Rua Vicente Manuel da Costa. Temos na Estrada Geral da Madre, movimento grande também, pegando a Teodotonon, tá certo? E ainda, para encerrar aqui, nós temos o trânsito com muitos carros passando ali, próximo a Intelbras, na rodovia Ivani Freta Moreira, e lentidão na entrada da Ivani Freta no acesso norte. SC-370, também muito movimento ali na SC-370, bairro São Martinho, na rua João Holande Correia, também nas transversais ali, movimento, em certos momentos fica o trânsito parado. Falei de trânsito, volto com vocês aí nos estúdios.
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3: Ok, valeu Ramon, obrigado pelas informações. Quem chega agora é o Giovanni Martins, PRF inicia a Operação Independência 2026. Mais de 715 mil veículos são esperados na BR-101 Sul durante o feriado.
4: A Polícia Rodoviária Federal iniciou a 0 hora desta sexta-feira, dia 4 de setembro, em todo o Brasil, a Operação Independência 2026. A mobilização termina na segunda-feira, dia 7 de setembro. O inspetor do Núcleo de Comunicação da PRF em Santa Catarina, Adriano Fiamucini, chama atenção para um feriado que vai acontecer na terça-feira em Curitiba, e com isso o movimento deverá aumentar também em Santa Catarina devido ao feriado.
5: Considerando que dia 8, terça, é feriado em Curitiba, espera-se grande fluxo de veículos paranaenses nas rodovias do norte de Santa Catarina, BR-101 e 280, principalmente nos acessos às praias. Outros trechos com grande índice de acidentalidade nessa época ficam nas BR-101 e 282, região da Grande Florianópolis, e na BR-470, de Navegantes a Blumenau. O efetivo ordinário será reforçado com policiais da área administrativa, de grupos especiais, como o Núcleo de Operações Especiais, o NOI, e o Grupo de Motociclismo Regional, o GMR, e também com policiais convocados para trabalhar no período de folga. A prioridade da fiscalização serão aquelas condutas que podem levar a acidentes graves e aumentar as lesões nas vítimas, como ultrapassagem em local proibido, excesso de velocidade, celular ao volante, embriaguez e o não uso do cinto de segurança ou cadeirinha pelas crianças.
4: Para aumentar a fluidez do trânsito e diminuir o risco de acidentes, haverá restrição de tráfego para veículos de cargas excedentes, ou seja, que ultrapassam as dimensões máximas permitidas e que precisam de autorização especial de trânsito, AET, apenas em pista simples nos seguintes dias e horários: nesta sexta-feira, dia 4, das 4 da tarde às 10 da noite, sábado, dia 5, das 6 da manhã ao meio-dia, e na segunda-feira, dia 7, das 4 da tarde às 10 da noite. A PRF lembra que, em caso de acidente sem vítimas, somente com danos materiais em que o veículo ainda possa rodar com segurança, um envolvido tem a obrigação de liberar a via. Ele também pode optar por fazer o registro da ocorrência em casa pela internet, preenchendo a comunicação de sinistro de trânsito. O documento tem valor legal e é reconhecido por outros órgãos e seguradores. Está no endereço comunicante.prf.gov.br. E para o feriado da Independência, período entre os dias 4 e 7 de setembro, a Via Costeira estima que cerca de 715 mil veículos trafeguem pela BR-101 na região sul de Santa Catarina. O volume representa um aumento de 102% em comparação com o período regular, especialmente na segunda-feira, dia 7, da em que é esperado o maior fluxo de veículos na rodovia. De acordo com a projeção, o dia de maior movimentação será 7 de setembro, segunda-feira, quando cerca de 241.178 veículos devem utilizar a BR-101 Sul de Santa Catarina. O número é 102% superior ao registrado em um dia neutro, representando um acréscimo de mais de 121 mil veículos na rodovia. Nesta sexta, dia 4, início do período de deslocamento dos viajantes, são esperados 211.539 veículos, volume 51% superior ao normalmente registrado. Com base nos dados históricos de tráfego da concessionária, os períodos de menor movimentação ao longo do feriado devem ocorrer durante as madrugadas e nas primeiras horas das manhãs, entre meia-noite e 6 horas, quando o volume de veículos é significativamente menor. Já os horários de maior fluxo tendem a ocorrer entre 9 da manhã e 7 horas da noite, com picos mais acentuados entre 10 da manhã e 5 horas da tarde, especialmente na sexta e na segunda. A concessionária também orienta os motoristas a planejarem seus deslocamentos com antecedência, acompanharem as condições de tráfego e, sempre que possível, optarem por horários de menor fluxo, contribuindo para uma viagem mais segura, tranquila e confortável durante o feriado. E os motoristas que necessitarem de apoio durante a viagem contam com equipes operacionais da Via Costeira distribuídas ao longo da BR-101 Sul de Santa Catarina. A concessionária disponibiliza atendimento médico e mecânico 24 horas por dia, que pode ser acionado gratuitamente por meio do telefone 0800-255-5550. Repórter Giovanni Martins.
0: Beleza, Giovanni, 8:34, aqui é o aniversário, né? A Mary, bom dia, gostaria de mandar um feliz aniversário para minha filha Clara de Godoy Pereira, do bairro Passagem. Hoje está soprando velinhas. Parabéns a Clara pelo seu aniversário no dia de hoje.
3: Aqui, mais um aniversário aproveitando de casamento, 54 anos de casamento da Lenir Martins e o Rogério Martins. Então, parabéns a eles, hein? 54 anos juntos é bastante tempo, hein?
0: Que legal.
3: Tem que comemorar.
0: Que história, hein?
3: É, hoje vai ter um jantarzinho especial, romântico, né? Parabéns ao casal aí. 8:36, intervalo. Na sequência tem um repórter Tubá.
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4: São 8:38. Fachin dá 5 dias para Moraes, Mendonça, Gonê e diretor da PF explicarem sobre processo que gerou crise no STF. O presidente do Supremo Tribunal Federal, ministro Edson Fachin, determinou na noite de ontem que os ministros Alexandre de Moraes e André Mendonça, o procurador-geral da República, Paulo Gonê, e o diretor-geral da Polícia Federal, Andrei Rodrigues, apresentem explicações sobre os fatos expostos em relatório da investigação contra Daniel Vorcaro, que aponta pedido de proteção ao ex-banqueiro. Mendonça derrubou o sigilo do documento que implica o colega do STF, o chefe da PGR e o comando da PF, abrindo crise em larga escala na Suprema Corte. A decisão de Fachin instaura a petição número 16.604. O documento tramita em conexão com a PET, ou seja, 16.662, cujos autos foram tornados públicos na última terça-feira. É, meu camarada, a coisa está pegando fogo em Brasília e está até repercutindo não só aqui no Brasil, em todo o país, como também internacionalmente, Bruno.
5: Com certeza. 8:40 agora, a Associação de Municípios da região de Laguna Morel entregou a primeira etapa da reforma da nova sede da entidade em Tubarão. Trabalhos foram realizados ao longo de 8 meses e incluíram a readequação dos ambientes, instalações elétricas, pintura, manutenção, reforma dos banheiros, esquadrias e marcenaria, além da aquisição de mobiliário e equipamentos. A nova estrutura reúne setores como administração, contabilidade, engenharia, assessorias, sala dos prefeitos, inovação e governança. Também foram criadas 4 salas de reuniões e uma nova cozinha. Departamento de Engenharia recebeu computadores de alta performance que devem ampliar a capacidade de elaboração de projetos e dos serviços técnicos prestados aos municípios. O telhado da sede também está em reforma, será preparado para uma futura instalação de um sistema de geração de energia fotovoltaica. As próximas etapas incluem a instalação dos consórcios CIS Amorel e SIM Amorel no novo espaço. Laboratório de solos, que funciona atualmente na antiga sede, também deverá ser transferido. Com a mudança, o laboratório terá uma estrutura com capacidade de análise até 3 vezes maior. O projeto ainda prevê a construção de um auditório, estacionamento, melhorias de acessibilidade, instalação de elevador e intervenções na fachada. A inauguração reuniu prefeitos, vice-prefeitos, secretários, servidores, representantes de entidades, forças de segurança e autoridades estaduais. Agora são 8:41.
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5: Contato com ele novamente, Ramon Silveira. No dia 7 de setembro, a manifestação do Grupo dos Excluídos de Tubarão estará com uma tenda na Avenida Marcolino Martins Cabral, próximo à Secretaria de Assistência Social. O padre Ângelo Bússolo, que faz parte da coordenação, fala sobre o movimento do Grupo dos Excluídos. Diga aí, Ramon Silveira.
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0: Estou aqui com o padre Ângelo Bússolo, ele que faz parte do movimento do Grito dos Excluídos. No dia 7 de setembro, aqui em Tubarão, dia da pátria, dia do desfile cívico, o movimento dos excluídos, o Grito dos Excluídos, estará também se apresentando na Avenida Marcolino Martins Cabral. Mais uma entidade. E neste ano, padre Ângelo, conta pra gente aí a expectativa e o tema, qual será? Tudo bem?
1: Nós estamos celebrando o 32º Grito dos Excluídos. E o Grito dos Excluídos é um movimento que parte da CNBB, né? Então é nacional, e visa defender a vida em primeiro lugar. E a cada ano, o tema do Grito dos Excluídos, ele parte do tema da campanha da fraternidade, liga-se ao tema da campanha da fraternidade, e aí aborda temas que estão aí candentes na sociedade, necessitados de serem refletidos e discutidos. Esse ano, o tema é na defesa da terra, da paz, da moradia, erguemos a voz, mulheres vivas e soberania. Então, a vida, ela depende de todos esses setores, né? Depende da terra, depende da construção da paz, depende da moradia, né? Depende, faz parte de tudo a vida como tal. E esse ano, uma das questões que saiu na mídia, inclusive bem vivo, né? É a questão do feminicídio, a questão da violência contra as mulheres. E aí o Grito dos Excluídos quer levar isso também a denunciar, né? E se colocar do lado daqueles que lutam por melhores condições de vida e de defesa, sobretudo da mulher, né? E por uma questão também, não sei se de responsabilidade nossa ou da própria prefeitura, nós não fomos contemplados na lista dos que vão participar do desfile. Então nós decidimos, em grupo, decidimos fazer um local, uma tenda, e ficar nessa tenda divulgando o grito e distribuindo folhetos, né, com cartazes e faixa, tentando mobilizar um pouco a sociedade, levar a sociedade a refletir em torno desses temas que são fundamentais para a vida.
0: Então, esse ano vocês não estarão caminhando, sendo, como acontece todos os anos, uma das entidades que marcham na avenida. Vamos estar em algum ponto ali da avenida com uma tenda?
1: Exatamente. Nós...
0: Mas por que isso? Não foram comunicados? Não pode mais se inscreverem? O que houve?
1: É que normalmente nós éramos avisados, a Caritas era avisada, né, das reuniões que iriam acontecer para discutir o desfile do dia 7 de setembro. Esse ano não fomos comunicados, né? Entrando em contato com eles, nos disseram que foi divulgação na mídia, que, né, foi convocado na mídia, as entidades. Nós, pessoalmente, não tomamos conhecimento dessa situação. E também nós refletimos que, e vocês são testemunhas disso, que o Grito dos Excluídos são excluídos praticamente do desfile, quando nos colocam sempre lá no final do desfile, quando não tem mais gente na avenida. Há 2 anos atrás que nós desfilamos, ano passado também não desfilamos, nós saímos do ponto de partida a 1 hora da tarde. Quer dizer, a hora da tarde, quem é mais que está na avenida? E aí não adianta, nos colocam sempre lá no finalzinho do desfile, antes dos carros velhos. E aí nós também, por essa razão, decidimos que iríamos discutir se desse para nos colocar mais à frente no desfile, tudo bem, senão nós não participaríamos da avenida desfilando, né, naquela ordem que a prefeitura estabelece. Uhum. Talvez o que se possa fazer e ainda vamos discutir isso em reunião, se possa fazer uma caminhada, digamos assim, com cartazes, com faixas, né, no meio da população, mas não mais no desfile.
0: Ok, vocês já têm um ponto aonde estarão com a tenda distribuindo folders, folhetos, manifestando na defesa da terra, da paz, da moradia, que inclusive a moradia foi tema da campanha da fraternidade esse ano, e também, né, a nossa defesa às mulheres em relação ao feminicídio?
1: Sim, nós temos a nossa previsão de nos colocar aí do lado do Casa da Cidadania, né? Colocar o barraca ali e ficarmos ali conversando com o pessoal que passa, né? Com os cartazes, distribuindo panfleto, conscientizando um pouco a população a respeito desses temas que são fundamentais para a sobrevivência e para uma vida digna.
0: Então tá certo, Padre Ângelo. Mais algum detalhe? O grito dos excluídos em várias cidades do Brasil se manifestando, seja caminhando, marchando ou manifestando através de uma tenda, como será aqui novamente em Tubarão.
1: Sim, e nós convidamos o pessoal a frequentar essa tenda. Nós inclusive estaremos distribuindo mudas de frutas e de árvores, né, simbolizando a defesa da vida, também junto com a defesa da natureza, que faz parte, né, e tudo integrado. Então nós queremos também distribuir mudas que sirvam como exemplo de construção e defesa da vida.
0: Padre Ângelo Bússolo, coordenador do Grito dos Excluídos aqui em Tubarão, nosso muito obrigado pela entrevista.
1: Eu é que agradeço ao Ramon e o pessoal da Tubá pela essa oportunidade. Muito obrigado.
2: Beleza, são 8:48. Nós vamos agora ao intervalo, porque na volta tem o Papo Reto. E hoje no Papo Reto tem Haroldo Silva entrevistando o candidato Ricardo Guidi.
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8: São 8h52, vamos ao papo reto com Haroldo Silva na entrevista. Daqui a pouquinho o Lucas está preparando aí, né? Valeu, Lucas Carvalho. Agora, papo reto.
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10: Muito bom dia, Papo Reto, Rádio Tubá, eleição 2026. Agora conversando no Papo Reto com o deputado Ricardo Guidi, do PL, né? Nós temos, só para comunicar ao nosso público, que nós estamos abrindo para todos os candidatos deputados do Sul que se inscreverem. Deputado, muito bom dia, seja bem-vindo.
11: Muito bom dia, Dura, bom dia a todos os ouvintes da Rádio Tubá. Sempre uma alegria estar aqui em Tubarão, uma cidade que eu tenho muitos amigos, uma cidade que a gente já vem trabalhando e eu sempre sou muito bem recebido aqui. Então, muito obrigado pela oportunidade e a gente está aqui à disposição para falar um pouquinho do nosso trabalho, das nossas ideias, enfim, do nosso mandato como deputado federal.
10: O deputado Ricardo Guidi, que está indo para a reeleição agora federal, o senhor está pedindo novamente o voto dos catarinenses. Qual é a principal entrega do seu mandato que justifique esse voto?
11: Olha, são inúmeras as entregas do nosso mandato, Dura. Eu sempre falo da representação do sul do estado, uma região que carece de uma representação mais forte lá em Brasília, e pautas importantes, né? Sempre defendendo pautas relacionadas ao desenvolvimento econômico, pautas relacionadas também à geração de empregos, à desburocratização. Uma pauta importantíssima, que é um projeto nosso, que foi aprovado em Brasília, é a transição energética justa do carvão mineral catarinense. Essa eu posso falar como uma pauta que muitos não acreditavam que seria possível, e se não fosse esse projeto de lei que a gente aprovou, hoje, provavelmente, todo o parque da usina termoelétrica Jorge Lacerda estaria fechada, né? E junto com isso, todo o setor de mineração do sul do estado, que corresponde aí por 20 mil empregos, né? Que acaba sustentando cerca de 100 mil famílias. Então, uma pauta importantíssima. Não só pela questão econômica, que responde aí por 15% do PIB do sul do estado, mas também pela questão social, né? Como eu falei, 20 mil famílias, né? Cerca de 100 mil pessoas que também vivem desse setor. Né? E também, claro, a gente tem que falar da segurança energética do nosso país. Até então, até aquele momento, quando a gente aprovou essa lei, por lei, a mineração, né, seria fadada ao encerramento até 2027, o próximo ano. Porém, por decisão ali da termoelétrica, ali são um complexo termoelétrico, são 7 usinas, elas iam acabar se desligando pouco a pouco, conforme a sua vida útil. Então, provavelmente hoje das 7 só estariam 2 funcionando. Né? Então, uma pauta importantíssima que a gente conseguiu aprovar lá em Brasília, garantindo essa continuidade. É, pelo menos até 2040, né? Para que a gente possa fazer uma transição. E aí, falando em transição, eu fui secretário de Estado do Meio Ambiente e da Economia Verde, e aí a gente pôde contratar um plano de transição energética do carvão mineral catarinense, né? E esse plano, que é feito, está sendo realizado pela Fundação Getúlio Vargas, vai indicar caminhos para que o sul do estado possa substituir a economia gerada ali, substituir a mão de obra por outras economias que tenham a ver com a geração de emprego e de renda aqui, que tem a ver com a vocação do sul do estado. Então, um projeto muito bem elaborado que vai vender o sul do estado para o Brasil e para o mundo até, porque é um instituto muito bem reconhecido por sua capacidade, né? Então, eu acho que é fundamental que a gente possa ocupar a mão de obra, a economia em outras atividades. E também destacar a importância da segurança energética. A usina termoelétrica, ela gera energia continuamente, 24 horas por dia, 7 dias por semana. Diferente, por exemplo, da eólica, que depende de vento, da solar, que depende do sol, né? não gera nada à noite, gera um pouco quando está nublado, gera bastante quando tem sol, e também da hidrelétrica, que depende de chuva. Então você tem uma energia ali constante, né, 24 horas por dia, que garante segurança energética não só para Santa Catarina, mas também para o Brasil. Então essa eu considero uma pauta importantíssima. Ela atinge 15 municípios do sul, principalmente ali na região carbonífera, mas também muito fortemente Tubarão e Capivari de Baixo, considerando que a usina está em Capivari e boa parte da mão de obra mora em Tubarão. Então uma pauta importantíssima que atinge essa, 15 municípios do sul.
10: Esta pauta de energia, essa pauta para cuidar realmente da questão energética de todo o sul, ela vai dar continuidade caso o senhor seja eleito, ou o senhor terá uma nova pauta nos próximos 4 anos se eleito for?
11: Olha, essa é uma pauta importante que a gente está sempre atento. Você sabe que a região e os setores têm que estar representados lá em Brasília. Mas claro que a pauta do momento, eu acho que é de uma vez por todas ver o Morro dos Cavalos resolvido. Eu falo que ali é o principal problema hoje do sul do estado, quando a gente fala em desenvolvimento econômico, em segurança para quem transita, em agilidade, né, e tempo é dinheiro, inclusive em conforto, né? É uma pauta que a gente vem trabalhando muito. Eu posso dizer que a gente já participou entre reuniões na NTT, no Tribunal de Contas da União, reunião com concessionárias, audiências públicas, Ministério dos Transportes, de dezenas de reuniões para tratar do assunto. É um assunto delicado porque envolve diversos atores e todos eles têm que estar caminhando no mesmo sentido. Evoluiu muito, se você falar, no início desse mandato, o Morro dos Cavalos não estava nem na pauta das obras que seriam feitas. Isso evoluiu, entrou para a pauta, virou prioridade, e acreditamos aí que num curto espaço de tempo a concessionária irá começar essa obra, que sem dúvida nenhuma é a grande prioridade do sul do estado quando a gente fala em infraestrutura. Por ali passa mais de 80% da produção industrial do sul do estado, e não só do sul do estado, né, do Rio Grande do Sul também, uma obra federal, uma obra de interesse todo o sul do Brasil, né? E sem dúvida nenhuma é o grande gargalo hoje que o sul enfrenta e que a gente tem que resolver. E eu acredito, tenho a certeza, posso dizer que no próximo mandato nós vamos ter a inauguração dessa obra, porque já muito caminhou e está muito próximo de ser iniciada.
10: Agora, os deputados federais, geralmente, ele é da região sul, digamos assim. E também nós temos que entender, quando se luta por outras demandas do sul, as serras do Faxinal, a serra da Rocinha, que foi uma grande luta, né? A 285, se eu não me engano, uma outra luta. Qual é a principal demanda histórica da União com o Sul? A União deve algumas demandas aqui para o Sul. Eu, como deputado federal, eu quero cobrar. E quais são essas cobranças que o senhor irá fazer além do Morro dos Cavalos?
11: Olha, é importante falar da Serra do Faxinal, aliás, me desculpe, da Serra da Rocinha, BR-285, uma pauta que a gente trabalhou muito já desde o meu primeiro mandato como deputado federal e que já finalmente foi finalizada, né? O trecho catarinense, mas a gente não parou porque tem o trecho gaúcho, que ainda falta alguma coisa, e aí a gente cria esse grande corredor de desenvolvimento, né? Com início aqui no litoral catarinense, podendo ir até a Argentina e até o Pacífico via Chile, né? Totalmente pavimentado. Então ali, eu tenho visitado ali, a obra já entregue, o movimento está muito grande de caminhões, de carros, e a hora que terminar o trecho gaúcho, com certeza será um grande corredor de desenvolvimento, trazendo inclusive desenvolvimento para todo o sul do estado, porque vai levar uma produção muito grande para o porto de Imbituba, né, que é o nosso porto que a gente precisa trabalhar sempre para que ele possa trazendo, seja importando, exportando ou navegação aqui regional ou a nível de Brasil, que possa estar movimentando e dando mais competitividade para a nossa indústria, para os nossos setores produtivos. Então, é uma obra importantíssima, né? Como eu falei, demorou até por conta das quedas de barreiras a ser entregue, mas está entregue o trecho catarinense. Você falou na Serra do Faxinal, que é uma obra estadual, que o governador Jorginho Melo deve estar entregando ainda esse ano, também uma demanda que eu posso dizer, falando em governador Jorginho Melo, que eu entendo que foi o melhor governador da história de Santa Catarina, disparado, um governador que atendeu demandas que eram sonhadas desde a minha infância. Eu sempre falo, eu cresci ouvindo as pessoas falando da Serra do Corvo Branco, da Serra do Faxinal, da Ponte de Ilhas, por exemplo, né? Inclusive a Ponte de Laguna, que o governador se comprometeu também em fazer no próximo mandato, e eu estou vendo essas obras acontecendo. Serra do Faxinal será entregue esse ano, a Serra do Corvo Branco será entregue esse ano, a Ponte de Ilhas já começou, a ponte ali de Laguna também já é compromisso para o próximo governo, né? São demandas históricas que com certeza vão trazer ao nosso sul um desenvolvimento muito grande e que com certeza trarão, além de desenvolvimento, trarão conforto, né? Trarão qualidade de vida à nossa gente, né? O nosso setor sul tem um potencial turístico imenso. Você fala, se falar em lagunas, praias, toda a sua história, né? As nossas praias aqui de Imbituba, de Jaguaruna, de Garopaba, sempre muito bonitas. As águas termais em Gravatal, e aí você pode subir a serra ali pelo Corvo Branco e Urubici também, com uma série de atividades. Então nós temos um potencial turístico gigantesco, né? Se for lá mais ao sul, tem a Praia Grande, né? Com seus cânions. Então, sem dúvida nenhuma, obras importantes que o governador Jorginho Melo vem fazendo e que vão trazer uma nova condição para todo o sul do estado. Falando em obras federais, eu acho que o principal é o Morro dos Cavalos. Eu acho que não tem outra coisa para a gente inventar agora que não seja terminar de uma vez por todas, começar e terminar os túneis do Morro dos Cavalos. Falando de obra, é fundamental. E claro, também a continuidade da 285 no trecho gaúcho, que é muito importante para o sul de Santa Catarina também, ligando ali principalmente aquela zona industrial de Caxias, a zona agrícola também da Serra do Rio Grande do Sul, ao porto de Imbituba. Eu acho que esse, sem dúvida nenhuma, é a principal bandeira, é o principal problema que o Sul enfrenta, né? E é algo que eu quero estar lá em Brasília trabalhando para que isso possa ser realizado de uma vez por todas. Tenho convicção que vai acontecer pelo compromisso que a gente tem, pelo tudo que a gente vem acompanhando lá, que evoluiu ao longo desses últimos anos.
10: Agora, deputado Ricardo Guidi é o nosso convidado desta manhã, e que vai para a reeleição. Ele já é deputado federal, vai para a reeleição com o número 22-000. Nós temos aqui na região da Morel, que o senhor conhece muito bem, algumas demandas também que vão se arrastando e anos e anos e anos. Por exemplo, nós sempre falamos aqui que não é um problema só de Tubarão, é um problema da Morel, que é a redragagem do rio Tubarão, que desemboca na lagoa, depois no mar, né? No Mar Grosso, em Laguna, depois tem um braço para o Camacho, que nós vamos falar também. A redragagem da bacia do rio Tubarão requer grandes investimentos federais, deputado. Qual projeto, né? O senhor tem, né? Ou dotação orçamentária, ou fala mesmo sobre o assunto nessas obras de contenção de cheias na região. Você conhece o problema em questão?
11: Sim, conhecemos o problema problema, já participei de reuniões tratando o assunto e é uma responsabilidade, eu acho que de todos os entes federados, tanto do governo federal, mas também do governo estadual, governo do estado, que vem enfrentando cheias em vários locais, né? Inclusive com investimentos pesados ali no Alto Vale, que é a região, no Alto Vale do Itajaí, que é a região que mais sofre com enchentes constantemente. E sem dúvida nenhuma, aqui o Rio Tubarão também é uma necessidade, né? A gente sabe que aqui a região também enfrenta, é uma região muito baixa, né? Então, sem dúvida nenhuma, a redragagem vai trazer uma solução para este problema muito importante. Eu acho que todo mundo sabe a dificuldade que é quem tem a sua casa ou a sua empresa alagada, né? Eu acho que isso traz um prejuízo gigantesco, né? Mexe na autoestima da pessoa, muitas vezes não é só prejuízo financeiro, muitas vezes prejuízo aí vai se as suas memórias, né? As suas lembranças afetivas, né? Então, sem dúvida nenhuma, é uma pauta importante, tem o nosso compromisso também, inclusive não só a nível federal, mas também inclusive junto ao governador Jorginho Melo.
10: Nesse assunto exclusivamente, o fórum parlamentar, porque precisa de força política, um deputado sozinho, eu acho assim muito, muito difícil, né? Realizar esta obra, essa demanda, mas eu acho com a força política do fórum parlamentar, para levar pelo menos esse debate, seria interessante, né, deputado?
11: Com certeza é uma pauta que tem que ser tratada em conjunto. Juntar as forças do Sul, juntar toda a bancada que nós temos, seja tanto a federal como a estadual, para que a gente possa, porque é uma solução que precisa de muitos milhões de reais, né? Então,
10: convênios com outros países,
11: não,
10: né?
11: É convênio, talvez financiamento.
10: Financiamentos,
11: né?
10: Claro.
11: Eu acho que outro país não vai. Mas, enfim, é algo que tem que ser trabalhado em conjunto, né? E que com certeza vai trazer soluções importantes aqui para a cidade de Tubarão e para todo o entorno do rio aí que sofre quando tem as cheias. Né?
10: Porque quando você fala em Itajaí, você fala lá que realmente a situação é bem difícil, se fala muito no fórum parlamentar, né? As conquistas são mais rápidas e também eficientes, porque tem vários partidos nesse fórum parlamentar. Ele faz jus ao nome mesmo de ser um fórum, de ajudar todas as regiões do estado, onde tem os maiores problemas?
11: Ah, com toda certeza. Eu lembro que, por exemplo, o nosso fórum parlamentar definiu algumas BRs que eram prioridades. A 285 a gente sempre conseguiu colocar como prioridade, inclusive algumas discussões a gente se envolveu que garantiram os recursos necessários para que hoje a 285 esteja concluída. Foi uma pauta que a gente sempre defendeu e é importante a representação para que a gente tenha nas discussões do fórum parlamentar um deputado que brigue pela sua região. Porque se a região não está bem representada, acaba sofrendo numa
10: hora
11: dessa.
10: Quando o senhor fala em região, o senhor está falando das três regiões que o senhor pertence praticamente, né?
11: Claro, porque o deputado federal representa todo o Sul. Ninguém se elege só com a região, por exemplo, só com a região, uma micro-região, a MESC, ou a Amurel, ou a ANREC. O deputado federal precisa representar a macro-região sul do estado. É assim que a gente trabalha, né? E por conta disso, o nosso mandato já encaminhou quase 100 milhões de reais aqui na Amurel, que é a região que eu tive a alegria de ser muito bem votado em inúmeras cidades que a gente representa, né? E que a gente tem um aporte bastante maciço de recursos ao longo do nosso mandato.
10: Agora, eu poderia garantir com o senhor que essas emendas parlamentares, que são bem-vindas, né? Tubarão, região que mais de perto, as cidades vizinhas, elas poderão contar com esse apoio também, nesses 100 milhões, ou 120 milhões do próximo mandato?
11: Olha, sem dúvida nenhuma, já é assim e continuará sendo, porque eu entendo que esse recurso é um recurso do catarinense, é um recurso, nós mandamos muito imposto para Brasília, né? Para cada, infelizmente aí a gente tem um pacto federativo que pune muito o sul e o sudeste do país, né? Onde você vê que a cada 100 reais que mandamos a Brasília, volta cerca de 15 para Santa Catarina, para São Paulo é menos ainda, cerca de 10. Mas para estados do Nordeste, por exemplo, o Maranhão, volta 200, 250, porque eles têm a maioria dos votos, né? Do jeito que foi dividido o país, com aumento de números de estados, inclusive com a Constituição de 88, a força deles ficou muito maior, né? Isso só se resolve no voto. Então você vê a dificuldade, porque hoje eles comandam as casas, né? Mas eu sempre faço com que a cota que a gente tem de emendas, que seja muito bem aplicada, né? Por isso que eu visito muito os municípios, as instituições, para ver ali quais são as reais necessidades e o que que pode fazer diferença na vida das pessoas. E eu sempre faço questão de dar publicidade a isso, que eu entendo que esse dinheiro não é do deputado, esse dinheiro é do povo. Então é importante que o povo saiba aonde ele está sendo colocado, porque o povo, as pessoas têm que fiscalizar, têm que saber onde é que é o dinheiro. Às vezes alguém me pega no meu pé e diz: ah, mas isso aí é dinheiro, é obrigação distribuir o dinheiro, não tem que divulgar. Assim, claro que tem. Estranho quando o deputado coloca o dinheiro e não diz para onde está mandando, quando não dá divulgação. Isso é muito estranho.
10: É verdade que o senhor, as suas emendas, o senhor aplica a porcentagem a mais na saúde? É uma das suas prioridades?
11: Olha, mais de 70% dos recursos do nosso mandato estão vinculados à saúde, porque eu entendo que as pessoas, o momento maior de fragilidade é no momento que está a enfermidade. E a gente sabe que a saúde é muito cara. Então, se a gente colocar recursos para garantir um melhor atendimento, para dar melhores condições, né? Eu vou citar, por exemplo, o Hospital São José, que uma vez eu fui visitar, e os quartos do SUS são mais de 200, os acompanhantes tinham que usar uma cadeira plástica, ou levava uma cadeira de praia, ou dormiam no chão os acompanhantes. E às vezes isso leva semanas, meses, dias, né? Uma internação. E eu achei aquilo muito desumano, porque eu acompanhei o meu pai algumas vezes no hospital, sempre num quarto bom, um quarto particular, com poltrona, com um sofá, e mesmo assim foram os dias mais difíceis da minha vida. Então eu fiquei imaginando ali uma pessoa carente que não tinha nenhum local para sentar, uma poltrona. Então eu fiz uma emenda para garantir poltronas para todos os quartos do SUS, porque só tinha no particular. E isso, até hoje, as pessoas me encontram e falam de como aquilo ali foi importante para elas, trazer dignidade, trazer conforto, né, para naquele momento de dificuldade. E não foi um valor alto, com 300 e poucos mil reais foram compradas 200 e poucas poltronas, que trouxeram conforto e dignidade a 200 e poucas pessoas a cada dia, num momento de muita dificuldade. Então, por isso que eu acho que é importante a visita, conhecer, né? Quando eu estive no hospital, na época, foram me pedir recursos para custeio, para compra de equipamentos. Mas eu, visitando o hospital, eu vi essa necessidade, né? E consegui atender, e eu tenho certeza que é por isso que é importante que a gente visite, que a gente conheça o problema e que a gente ajude a achar soluções. E é assim que eu faço, com muito trabalho, com muito compromisso e com muita entrega de resultado.
10: A saúde vai ser sempre prioridade. Eu gosto muito quando o deputado, seja federal ou estadual, ele investe as suas cotas, né, de emendas na saúde. Por exemplo, só para o senhor lembrar, o senhor conhece bem, nós temos hospitais de médio, pequenos e médio portes, que ajudam muitas cidades de menor porte. Por exemplo, nós temos de Jaguaruna, temos de 13 de Maio, se eu não esquecer, Armazém também, e um hospital em Braço Norte que tá crescendo bastante, Santa Terezinha, sem contar com o nosso aqui, que do Nossa Senhora da Conceição.
11: Todos esses hospitais são parceiros que já receberam emendas.
10: Sou seu parceiro.
11: O de Tubarão já recebeu, o de Armazém já recebeu, o de Braço do Norte recebe constantemente.
10: Mas não esqueça da nossa cidade, esses pequenos também, que eu citei, Armazém.
11: Armazém, sim.
10: É, Armazém.
11: Já, se não me engano, mais de R$1 milhão já foi para Armazém. Que, aliás, Armazém é uma cidade que a gente tem um carinho também muito grande. Recebi uma votação histórica no município, a maior votação da história da cidade. Né? E claro que a gente tem um compromisso também muito grande com o povo de Armazém.
10: O deputado Ricardo Guide, candidato à reeleição a deputado federal, aqui comigo no Papo Reto. Outras demandas, outro debate que surgiu aí de um tempo para cá é a questão da APA da Baleia Franca, sabe? Os deputados pegam as suas bandeiras, eu acho que é dever de todos, né? Tem os prós e tem os contras, certo? É um problema para os moradores da região que moram aqui, claro. Para outros, a APA tem que continuar como está. Qual é a sua opinião em relação a esse assunto e qual posicionamento o senhor vai tomar caso reeleito for?
11: Olha, que eu vou continuar tomando. Inclusive, quando eu fui secretário de Estado de Meio Ambiente e Economia Verde, nós montamos um grupo de trabalho na secretaria para discutir esse assunto melhor, para que a gente possa trazer mais dignidade àqueles moradores ali da região, né? Acho que é fundamental nós preservarmos o meio ambiente. Acho que a APA cumpriu um papel importante. Hoje as baleias estão sendo vistas constantemente no nosso litoral, mas precisa ser melhor discutida as linhas do parque, né? Nós começamos isso como secretário, depois eu fui candidato a prefeito de Criciúma, e aí foi pego essa pauta também e levada a Brasília por outra deputada também, mas tem todo o nosso apoio, participei de inúmeras reuniões, sempre discutindo com o presidente do ICMBio, inclusive o Mauro, né? Inúmeras vezes falando de como hoje ela impacta de maneira negativa muitos moradores que estavam ali muito antes da APA, e as linhas às vezes são muito controversas, porque às vezes o lote aqui pode e o lote do lado não pode. Então ela tem que ter critérios melhores, e eu entendo que tem que ter um controle muito maior no mar. Faz todo sentido, porque as baleias vivem no mar, mas do jeito que está hoje, o controle em terra às vezes é mais severo do que o controle no mar. No mar você pode pescar, o barco pode passar, etc. Tem áreas de terra que não pode se fazer nada, não pode nem circular. Então, porque é muito severa a restrição. Então isso tem que ser muito melhor discutido.
10: Não deixa de ser uma luta justa, né, o deputado?
11: Eu acho que é importante, a preservação é importante, mas a gente tem que conciliar com o bem-estar do ser humano. E pessoas que estavam ali vivendo há décadas não podem pagar um preço que não é seu, né? Então, acho sim que tem que ser rediscutidas as linhas da APA, né? E, claro, garantindo a preservação, que já cumpriu esse papel e vai continuar cumprindo, mas entendo que em terra tem que ser muito mais restrita as áreas, né? Muito menores, porque hoje elas estão em áreas que não vejo como necessárias, né? E a gente tem que pensar no bem-estar do ser humano. A baleia é importante, sim, mas o ser humano é mais importante.
10: Agora, deputado Ricardo Guidi, estamos conversando aqui, candidato à reeleição agora em outubro de 2026. Deputado, é uma questão assim que a gente olha também para o pequeno, né? Para aquele, por exemplo, pescadores artesanais, produtores rurais da região, né? Agricultura familiar, enfim. E a desburocratizar essa questão e valorizar esse segmento é muito importante, porque às vezes eles não têm acesso ao crédito, marcos regulatórios regulando toda essa gente, onde a comida chega na nossa mesa. É uma ideia para o seu próximo debate, próximo plano de governo, sobre apoiar realmente esses pescadores artesanais, que são muitos aqui na região sul, e os nossos produtores rurais da região?
11: Olha, sem dúvida nenhuma, o agro é uma pauta que eu gosto de trabalhar, para te falar, desde a minha juventude ali, quando eu tinha 13, 14 anos, eu já ia pro sítio que era do meu pai, eu dirigia o trator, eu plantava milho, plantei feijão, plantei mandioca, porque eu sempre gostei muito de mexer com terra e acho que o agro é fundamental para o desenvolvimento do nosso estado, do nosso país, né? Tanto Santa Catarina como o Brasil tem uma relação muito forte com o agronegócio, desde o pequeno produtor, isso mais em Santa Catarina, até grandes produtores, isso mais lá para o centro-oeste do país, né? Isso é um setor que movimenta a nossa economia, que sustenta a nossa balança comercial com bilhões de reais em exportações, né? E falando no pequeno produtor, eu acho que é fundamental, porque você mantém o homem no campo, né, da qualidade de vida, não enche as cidades trazendo mais problemas, né, porque muitas vezes o êxodo rural acaba trazendo problemas nas cidades, né, então é uma pauta que tem o meu compromisso, sim, né, infelizmente o atual governo federal não gosta do agro, né, não trata como deveria, cria problemas, né, e ao longo desses últimos 4 anos o produtor rural, o pequeno agricultor vem sofrendo muito, muitas dificuldades. Eu acho que espero muito que a gente mude o governo. Esse atual governo que está aí é um governo que faz mal ao nosso país, é um governo que engana, né, explora o trabalhador, que aumenta muitos impostos, então ele tira o dinheiro do trabalhador para sustentar gente que não quer trabalhar. E eu não vejo problema nenhum do governo federal ajudar, por exemplo, pessoas com deficiência, ajudar pessoas doentes, ajudar idosos, mas nem isso ele faz, porque haja visto o rombo que teve no INSS, roubando os nossos aposentados. Agora, o governo federal sustentar gente jovem, gente saudável e gente que não quer trabalhar por tempo indeterminado, eu acho que isso não vai dar futuro para o nosso país vai ficar cada vez mais pobre, né? Então por isso que eu entendo que a gente precisa mudar o atual governo, por isso que eu voto em Flávio Bolsonaro, número 22, porque o Brasil precisa dar uma guinada. Mas voltando agora, quando você falou também em pesca artesanal, o governador Jorginho Melo criou uma secretaria especial de pesca que vem dando um tratamento bastante importante, trabalhando os setores da pesca, não só em mar, mas também em água doce, né? E a gente pode destacar, por exemplo, em armazém, toda a cultura da tilápia, né? Que é a nossa capital catarinense da tilápia, armazém, inclusive lei de minha autoria, né? Porque também é um setor importante que acaba gerando emprego, acaba desenvolvendo a economia e melhorando a vida das pessoas. Então tem o nosso compromisso, sim, toda a pesca, o agronegócio, porque eu entendo a importância que ele tem para Santa Catarina e para o Brasil.
10: Agora, deputado, chegou o momento dessa nossa conversa que é muito importante. É a sua fala com o eleitor. É a sua fala com o eleitor da região sul. Né? O seu compromisso é o compromisso que o senhor assume com esse eleitor. Eu tenho sempre dito da importância de termos deputado federal comprometidos com a nossa região. Agora, o seu momento para suas considerações finais.
11: Então tá, queria agradecer o eleitor pelo tempo que esteve aí ouvindo um pouquinho do nosso trabalho, das nossas ideias, e pedir o voto, deputado federal Ricardo Guide, número 2200, para continuar representando o sul de Santa Catarina em Brasília. Eu entendo que fazer política tem que ser feito com propósito, com vontade de servir, com vontade de melhorar a vida das pessoas, com muito trabalho, com muito compromisso, com muita entrega de resultados. E é assim que a gente vem trabalhando. Tive a alegria de ser reeleito deputado na última eleição, né? Eu fui um dos poucos que se reelegeram e conseguiram aumentar o número de votos. Eu sempre aumentei, né? 3 eleições, sempre aumentando, né? E eu acho que isso é fruto de muito trabalho, de muito compromisso, de muito resultado. E é por isso que eu estou hoje aqui para pedir o seu voto para deputado federal Ricardo Guide, número 2200. Também destacar a importância na reeleição do nosso governador Jorginho Melo, que é o melhor governador da história de Santa Catarina, não tenho a menor dúvida disso. Está fazendo obras e ações históricas que eram sonhadas há décadas e que só ficava na conversa e que hoje estão se tornando realidade. Destacar também a importância do nosso presidente Flávio Bolsonaro para que o Brasil possa mudar o rumo que está sendo tomado no atual momento. 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

0: Ok, de volta, agora 9:26. Bom, encerrando por aqui, né? Mais uma edição do programa Show do Rádio, prometendo voltar na próxima terça-feira com mais um show de informações. Como eu já disse anteriormente, na terça, às 8:15, 8:20 aproximadamente, uma entrevista com o prefeito Sorato. E destacando que a nossa equipe da Tubá estará transmitindo também, trabalhando na segunda-feira, no desfile cívico de 7 de setembro, aqui em Tubarão. Bom, na sequência eu permaneço com os amigos. Tem o camarote da Tubá, um mini camarote, só meia horinha, né? Até às 10 horas, antecedendo aí o Rádio Justiça, com o Antônio Bento, hoje com a presença do doutor Heron e do doutor Ricardo. E à tarde estarei por aqui também, no Informalizando. A todos um grande abraço e um bom fim de semana.
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5: 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A hora certa.
6: Rádio Tubá informa a hora certa. São 9:30.
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0: sou eu, galera. Muito bom dia pra vocês. Estou chegando aí em toda a área. Sextou! Se pediu romance, eu vou. Vamos juntos! Hoje um mini camarote, só às 10, só até às 10 horas. Que hoje é sexta, hoje é dia de Rádio Justiça pra vocês, tá? Então até às 10 horas estaremos juntos. Muito prazer, muito bom dia. Sou Bruno Vandresen, estou aqui na apresentação e sonoplastia do camarote, que conta com as gravações de Lucas Marcos de Carvalho e a direção geral do padre Rafael Uliano.
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finalzinho, final de semana tá aí, bater a porta, né? Hoje é sexta-feira. Bom, neste momento o tempo é nublado em Tubarão, né? Temperatura marcando 21 graus e a umidade relativa do ar em 85%. Você vem junto, participa, pede a sua música através do WhatsApp 3626-5177. Qualquer estilo musical, música de qualquer época, você é que manda, tá? O programa é bastante curtinho, né? Não vou nem trazer o cardápio do dia, só vamos aproveitar bem o tempo aí com música de qualidade, né? Bom, e a primeira do dia é pra Nelly, ela pediu aí a Dama de Vermelho, né? Escolhi aqui rodar com Bruno e Marrone, na verdade é um pupurri, né? Tem o ciúme de tudo, a Dama de Vermelho, Brigas, um pupurri bem legal de Bruno e Marrone pra abrir os trabalhos hoje por aqui, tá? 9:35, bom dia galera.

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1: Bom modão de qualidade para abrir os trabalhos hoje por aqui, hein? Hoje o programa é curtinho, então já vamos trazer aqui os recados da galera. Vou rodar o Jefferson Damásio, que não é nada relacionado ao camarote, mas é de algo que eu relatei aí no show do rádio e não deu tempo de trazer antes, né? Sobre a questão ali do Andrino.
2: Bom dia. Eu moro no Andrino também e concordo com a sua opinião completamente. Vai dar muito acidente e em vez de melhorar, isso vai piorar. Eu, pra mim, o que daria pra fazer no momento paliativo, assim, até conseguir fazer outra ponte, outra coisa, é a guarda municipal ir pra ali 6 horas, sair às 9 e ali à tarde também começar a guiar o trânsito. Ver a sinaleira, ela guiar, porque se ela guiar e chamar, eu acredito que o trânsito anda bem mais rápido. Tá bom, amigo? Um abraço.
1: Beleza, valeu, meu querido. Um abraço pra ti aí, obrigado pela participação, tá?
3: Só até. Oi, Bruno, bom dia, Bruno.
1: Bom, Isaura, bom dia, ó.
3: Ô, Bruno,
1: gabaritou essa semana, não errou um dia.
3: Toca aquela música pra mim, o Coração de Luto com Teixeirinha.
1: Sim, tá, senhora.
3: Tchau, tchau, Bruno. Uma boa sexta, um bom final de semana pra ti, pra todos da Rádio Tubá.
1: Ok.
3: Tá, bastante saúde. Um abraço à tua família e todos os teus ouvintes, meu querido. Tchau, tchau. Beijo.

bom dia, tudo bem? Por favor, por gentileza, coloque essa música na fila do SUS. Vou dar uma olhada aí, tá bom, meu querido? Um abraço. Não sei o nome, não. Bom dia, Bruno. Um abençoado fim de semana. Põe a música.

0: É Pedro, Pedro para. Ofereço pro meu neto Pedro Henrique. Ele ama essa música. É a dona Joana Ribeiro Felipe, lá em Santa Cruz, 13 de maio. Bom dia, toca o nosso hino, Bruno. Dale Grêmio. Deixar preparado aqui, né? Porque a regra é a seguinte, né? Não é nenhum programa esportivo aqui, eu sou um grande gremista, né? E tô louco pra rodar o hino do Grêmio aqui em caso de título, né? Então é assim que a gente comemora, né? Eliminar o Inter. Valsa depois do jogo. 15 anos sem títulos de expressão, né? Coisa linda, né? Coisa linda. Ó, ontem foi de arrepiar. Vou deixar o hino aqui preparadinho pra... pro título da Copa do Brasil. É difícil, né? Mas estamos confiantes que possa acontecer, tá bom, minha querida? Obrigado aí pela tua participação, a Silvana, né? Hoje o gremista tá sorrindo. A temporada tá difícil, né? Bom dia, Bruno. Bom fim de semana pra você e toda a sua família. Muito, aliás, abraço, Dona Ilse, Quitério, seu louro, Cris, aquele abraço pra vocês, tá?
1: Bom dia. Bruno, hoje é pouquinhas. Só meia horinha, né?
0: Pois
1: no
0: é,
1: programa, né?
0: É, rapidinho.
1: Que tá muito gostoso o programa. Sempre foi, né? Eu quero pedir uma música pra Pedrinha e a Leia, tá? Que a Pedrinha é minha comadre.
0: Uhum.
1: Tá? Uma música do Frei Gilson, tá bom?
0: Frei Gilson.
1: Qualquer uma do Frei Gilson, tá bom. Obrigado e um bom final de semana para todos vocês, toda a tua família.
0: Muito obrigado. Tem mais um áudiozinho dela aqui.
1: É a Dona Maria, né? Tu sabe, né? Santo Antônio Camacheira.
0: É, a Dona Maria Camacheira oferecendo lá pra Pedrinho e pra Leia. Beleza, tá anotado aqui já. Marilda também aqui, ó. Bom dia, Bruno. Estamos sempre ligados e um ótimo final de semana. É, e ontem o Grêmio massacrou, mas deixa quieto nada, tem que comemorar. Simbora então com mais uma música. A próxima então, Daniel, Menino da Porteira. Essa aqui quem pediu foi a Elizabeth Hilário, oferecendo para o filho Marcos Hilário, que hoje está soprando velhinhas, tá de aniversário, hein? Ô Marcão, aquele abraço pra ti, cara, saúde, paz, felicidades, muitos anos de vida, caiu bem numa cesta, hein? Dá pra fazer aquela carne caprichada. Daniel, o Menino da Porteira pra você. Música.

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1: Sexta-feira com previsão de tempo estável na maior parte do período em toda a nossa região, só que tem nova frente fria avançando por aí. Hoje ainda não há previsão de chuva acumulativa, mas conforme o sistema avança rapidamente, a atmosfera sofre modificações. Neste sábado, maior parte do estado deve ter céu nublado, queda brusca de temperatura e possibilidade de chuva. O ar polar é mais intenso e vai manter as temperaturas bem mais baixas, pelo menos até a próxima terça-feira. Temperatura máxima hoje programada de 20 graus, mínima na próxima madrugada de 14 graus em Morro da Fumaça, Morro Grande, Orleans, Paulo Lopes, Rancho Queimado e Tubarão. Daniel Panobianco, da agência PD Radar, com exclusividade para a Tuba FM.
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Pois é, galerinha, de volta, só para dar tchau hoje. Rapidão, hein? 9h53 agora. Aproveitando o tempo aqui, eu vou deixar uma dose tripla para vocês para encerrar os trabalhos. Agradecendo sempre aí pela audiência, pelo carinho de vocês, pelos recados. Muito obrigado. Semana, que o fim de semana de vocês seja maneiro. Segunda-feira, feriadinho, né? Programação da Tubá Especial com a cobertura da nossa equipe de jornalismo de mais um desfile cívico na Avenida Marcolino Martins Cabral. Acompanhem. Aí terça voltamos à normalidade, né? Gente, as últimas do dia então, Vitor Clay, o Sol, para Isauro e Paulo Carola. Perdão, palavra bendita, aliás, pro francês, com Zeca Pagodinho, Amado Batista, Folha Seca, para Cidinha e a dona Natalina. À tarde eu volto por aqui, né? Tem Informalizando. Tchau, gente, um grande abraço. Fui!

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0: Olá, são 10 horas e 7 minutos. Muito bom dia. Estamos chegando nesta manhã de sexta-feira, hoje, dia 4 de setembro de 2026. Hoje, o Rádio TV Justiça tem a apresentação de Antônio Nunes Bento, na sonoplastia Everton Luiz, direção-geral do padre Rafael Uliano.
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0: São 10 horas e 8 minutos. Deu aqui um problema nas cordas vocais, né? Mas vamos lá. Alô, doutor Heron Pizzolatti, muito bom dia, tudo bem?
2: Opa, bom dia Antônio, bom dia colega Ricardo e a todos os ouvintes da Rádio Tubá.
0: Beleza, doutor Ricardo Koch, muito bom dia.
3: Bom dia Antônio, bom dia ao colega Heron, bom dia ao pessoal da técnica, aos ouvintes, é um prazer poder estar aqui novamente.
0: Beleza, a partir de agora, prezado ouvinte, pode preparar aí a sua pergunta e enviar para nós, né? Pode ser no WhatsApp ou no telefone 3626-5177. Dez horas e 9 minutos, a primeira pergunta do ouvinte. Bom dia, Antônio, juízes, quero saber dos magistrados sobre um processo de separação de bens que já está pronto, mas falta aí uma decisão judicial. Está demorando muito, gostaria de saber por quê. Pergunta do ouvinte, doutor Heron, doutor Ricardo.
2: É, eu também gostaria de saber por quê. Né, doutor Ricardo?
3: É verdade. É,
2: a gente já falou assim, ó, não falando do caso específico. É, essa questão assim, tá demorando. Muitas vezes o processo nem está dependendo de uma decisão do juiz, às vezes pode estar dependendo, faltando um documento, faltando alguma coisa. É, aí tem várias situações, isso eu vou falar de modo genérico. Existem processos simples e processos complexos. Se o processo é complexo, ele entra numa fila, aí vai ser despachado ou decidido à medida que a fila vai baixando. Se for simples, geralmente coisas simples são rápidas, né? Então, na verdade, o ouvinte tem que aguardar uma decisão. A decisão vai sair no momento adequado.
3: E tem que verificar com o advogado dele e pedir uma informação mais precisa, porque geralmente eles gostam de dizer assim, tá com o juiz para despachar, tá esperando o juiz decidir, mas tem que verificar se é isso mesmo que está acontecendo, porque às vezes depende de uma providência da parte, algum documento, alguma coisa, ou já aconteceu algum ato, seja lá o que for, mas é verificar direitinho qual é a situação. Tá para sentença, tudo bem, mas tá para sentença há quanto tempo? Tudo bem, então é essa providência mesmo, às vezes pode demorar mesmo, não é o caso, mas tem que verificar direitinho com o seu advogado para que ele lhe explique numa linguagem que você entenda o que está acontecendo, para tá demorando tanto, não sei o que é o demorando tanto.
0: E até porque a demanda é enorme, doutor Ricardo, doutor Heron.
3: Sim, e no caso da Justiça do Trabalho, não sei no caso do doutor Heron, mas na Justiça do Trabalho aumentou expressivamente. Tanto que eu estou com a pauta para o ano que vem, coisa que eu nunca tive isso. Tenho muita sentença para prolatar, então realmente está ficando mais complicado.
0: Mais uma pergunta do ouvinte. Bom dia, sou beneficiário do Bolsa Família e acabou sendo cortado. Eu estou precisando muito. Estou desesperada, diz aí a nossa ouvinte, que tem 3 filhos e não tem marido. O que ela deve fazer? Gostaria de saber dos magistrados.
3: Tem que verificar, eu vou falar pelo que a gente ouve na internet, né? Tem que verificar qual foi o problema que foi suspenso o benefício dela. Foi uma atualização de cadastro, foi alguma informação que veio de outro órgão, porque eles fazem cruzamento de informações. Às vezes ela está empregada, está recebendo um valor maior, alguma coisa nesse sentido. Então tem que verificar. Primeira providência, atualizar o cadastro dela com todas as informações e verificar o motivo que foi suspenso esse benefício. Pode ser que seja uma mera atualização de cadastro que ela não fez e tem que tomar essa providência, porque tem que ser, manter atualizado. Pode ser que tenha sido cruzamento de alguma informação, que tem alguém da família que esteja recebendo um valor maior e tal, e que houve esse problema, morando no mesmo endereço, qualquer coisa nesse sentido. Então, verificar, atualizar o cadastro e verificar o motivo para tentar regularizar. Se ela é sozinha, tem três filhos e recebe, por exemplo, salário mínimo, alguma coisa assim, tem que verificar se realmente não é isso que está faltando de atualizar o cadastro.
0: Beleza, 10 horas e 13 minutos. Bom dia, Antônio, Bento e também magistrados. Minha pergunta para os senhores é a seguinte: como faço para denunciar abuso de furto de plantação em meu terreno de sítio? A cada fim de semana que eu chego lá, vejo muita coisa levada de minha propriedade. Doutor Ricardo, doutor Herol.
2: Essa questão de furto em imóvel, que a pessoa não mora no imóvel e vai às vezes final de semana, isso é muito comum, isso acontece muito. E é uma coisa difícil até de controlar, porque se a pessoa não mora no imóvel, não tem como ter um controle direto sobre o que está acontecendo. Uhum. Bom, qual é a providência que a pessoa tem que tomar? Primeira é fazer um BO, registrar a ocorrência. Se vai surtir efeito ou não, não se sabe. Por quê? Porque não se tem ideia de quem foi, não se tem um suspeito, a não ser que a pessoa tenha condições, coloque câmeras de segurança para poder fazer o monitoramento, né, do local, né, coloque, por exemplo, cães, enfim, de alguma forma coloque alguma segurança para poder até investigar. Logicamente, a polícia pode investigar. Bom, primeiro que talvez a polícia não vai destacar um conjunto de funcionários para ficar de espreita numa propriedade particular em detrimento de tantos outros compromissos que ela tem, né? Uhum. Não me parece razoável, né? Então eu acho que a própria pessoa, o próprio dono do imóvel tem que procurar soluções para tentar evitar esse tipo de ocorrência, né? Fazer o BO, logicamente, e a polícia vai fazer dentro das suas possibilidades o que for possível, né?
3: Conversar com os vizinhos, os extremantes, para ver o que está acontecendo, se está acontecendo com eles também. Isso, sei lá, essas conversas assim às vezes surte mais efeito do que outras providências, mas de qualquer maneira o doutor Heron está acertado na resposta, por óbvio.
0: Ainda sobre esta questão, a minha pergunta é a seguinte, né, a gente acrescenta, juridicamente pode se instalar uma cerca elétrica num terreno assim, doutor Ricardo, doutor Heron?
2: Ou como não? É que é? Desculpa, Antônio, como é que é?
0: Juridicamente pode colocar uma cerca elétrica nesse terreno ou não pode, ou é proibido?
2: Ah, depende. A colocação de cerca elétrica, vidros em cima do muro, uhum, esse tipo de defesa da propriedade, ela pode ser colocada, mas existe uma regulamentação. Uhum. Por exemplo, digamos que o terreno onde vai ser posto a cerca elétrica é local onde passa crianças. Qualquer acidente com uma criança, o proprietário vai ser responsável. Então tem que ser dentro de uma regulamentação, não pode. É a mesma coisa, aqueles vidros em cima do muro. Tem que ser numa altura que não possa uma criança alcançar. Se botar no muro baixinho e uma criança se machucar, é responsabilidade do dono. Então, Antônio, primeiro tem que ver o que é que o município regulamenta sobre isso, tá? Ver o que é regulamentado, ver o que a legislação diz e fazer com segurança para tem que evitar que haja acidente com alguma outra pessoa. Por exemplo, se faz extrema com a estrada, uma passagem que todo mundo passa, por exemplo, né? Ali vai passar criança, vai passar idoso, né? Então tem que tomar muito cuidado com esse tipo de situação, né?
0: Com certeza, todo cuidado é pouco, e evidentemente que, de repente, nessa situação, né, nessa circunstância, de repente um vizinho pode observar quem está adentrando neste terreno, que não deve jamais, né? Quem é o dono do terreno, está fazendo a plantação, só ele tem o direito de fazer, né, de colher aí o que está plantando. São 10 horas e 18 minutos, diz a nossa ouvinte: sou mãe de duas crianças e o ex-marido não está cumprindo com o pagamento de pensão alimentícia. Tem já 2 meses que ele não paga e até agora nenhuma decisão. Estou preocupada com essa coisa que está acontecendo comigo. O que eu devo fazer? O que eu devo procurar para resolver esta questão? A pergunta do ouvinte.
2: É simples, é procurar um advogado ou a defensoria pública e executar a dívida.
0: É, porque o cidadão tem o dever de pagar a pensão alimentícia, né, doutor Aron, doutor Ricardo?
2: É, se ele tem uma dívida e essa dívida foi imposta pela justiça, ela tem que executar, e a execução é feita com advogado, se ela tiver um advogado, ou então procurar a defensoria pública para entrar com o processo de execução.
0: Outro ouvinte reclamando sobre questão de terreno, diz assim, ó: bom dia, Antônio e juízes. Tem um terreno no interior do município que o dono da Extrema colocou a cerca 1 metro, adiantou 1 metro para o meu lado. Já conversei com ele, já reclamei e até agora ele não deu a mínima. Nesta situação, o que eu devo fazer?
2: Bom, aí procura um advogado e, se for o caso, entrar com uma ação específica para resolver a questão.
3: Aí você já conversou. Se já conversou, não teve solução, aí tem que ir para avante, né?
0: Imagina só, o cidadão tem aí, né, o terreno,
3: de repente... Engraçado que eles nunca colocam 1 metro, tirando 1 metro deles, né? Eles colocam 1 metro. Tem um amigo, eu tenho um amigo que ele diz que esse negócio de sítio, ele teve duas alegrias, quando comprou o sítio e quando vendeu, porque disse que... porque ele não morava lá e tinha só o final de semana e não ia, era só uma incomodação.
0: É, só incomodação, é verdade. O senhor falou muito bem, viu, doutor Ricardo? Normalmente o dono do terreno, quando vai colocar uma cerca ali na extrema do terreno...
3: porque ele não coloca 1 metro, dando 1 metro pro outro.
0: Exatamente.
3: Não erra pra dar 1 metro pro outro, né?
0: É, só quer pegar um pouquinho a mais do vizinho. É. Lamentável. 10h21, estou na lista para uma cirurgia, pergunta da ouvinte, é uma cirurgia seletiva e já faz... eletiva, melhor dizendo, e já faz muito tempo. Sinto que a doença está se agravando. Pergunto aos juízes, né? Gostaria de uma orientação. É, a justiça pode fazer alguma coisa para eles cumprirem a lei?
2: Olha, é difícil, porque essas questões, né? É difícil o judiciário intervir em fila de cirurgia, de... Né? Como é que o juiz vai dizer qual que tem mais pressa, qual que tem mais urgência, né? Poder pode, né? A Constituição, ela prevê que qualquer pessoa pode recorrer ao judiciário em qualquer circunstância. Uhum. Agora, não é a minha área. Então, se vai ganhar ou vai levar, aí eu não posso afirmar com certeza. Pedir pode. Mas é como eu falei, é difícil para o juiz uma decisão onde o juiz teria que escolher quem que vai na fila primeiro, se o juiz não entende de quem que é mais, qual é o caso mais grave, né? Digamos,
0: o juiz não é médico, né, doutor Aron?
2: Pois é, verdade, complicado, né?
0: É complicado.
3: É, geralmente o que a gente ouve falar é que essas pessoas geralmente juntam laudos dizendo que o caso é de urgência e tal, e às vezes conseguem uma adequação ali na data da cirurgia, mas aí é um procedimento direto junto com
2: administrativo, né?
3: É um procedimento administrativo, mas realmente eu acho que na mesma situação dela tem muita gente com casos de urgência, então fica difícil aquela coisa, quem vai primeiro, né?
2: É complicado.
0: São 10h22, o ouvinte manda um áudio, vamos ouvir então. Alô, bom dia.
4: Bom dia, eu queria fazer uma pergunta pro seu juiz aí. Eu fiquei afastada na perícia, eu entrei em perícia faz 2 meses e não recebi nada ainda. Quando eu receber, se eu ganhar, no caso, esses 2 meses, faz 2 meses que eu botei, eu vou receber atrasado ou só aqueles dias, aqueles meses, aqueles 2 meses ali? Tem direito ao atrasado, à perícia médica ou não?
3: Assim, ó, a senhora entrou com pedido de auxílio-doença. Se este auxílio-doença for reconhecido efetivamente para causa de afastamento do trabalho, ele vai ser concedido a partir do ingresso do pedido. Provavelmente vai ser concedido a partir do ingresso do pedido. Ah, mas eu pedi faz 4 meses e era por 60 dias e tal. Então vai ser concedido os 60 dias retroativos, somente esses 60 dias. Mas a senhora vai receber o atrasado se for concedido retroativamente. E o final do benefício vai ser de acordo com a incapacidade que for verificada ali no, pelo perito. Mas pode sim receber retroativo desde o ingresso do benefício se for constatada realmente a incapacidade para o trabalho.
0: Mais ouvinte mandando áudio, vamos ouvir. Alô, bom dia.
5: Bom dia, Antônio. Bom dia, doutor Heirão e os demais magistrados. Ô, Antônio, bom dia. Eu comprei um carro, um Palio, né? De um rapazinho do Capivari, e ele me deu um desconto para arrumar ali alguma coisinha de lata, né? Essas coisinhas do carro ali. Aí ele fez para mim por 6 mil, né? Entendeu? O carro, para mim fazer essas coisas. E aí eu peguei, ele fui ver, ele não tinha pago o documento do carro. Eu fui lá, fiz vistoria, paguei o documento do carro que ele não tinha pago, e agora ele está recusando de transferir para o meu nome. Aí eu fui em Tubarão e fiz um boletim de ocorrência como estelionatário, e ele não quer transferir o carro. Aí eu vendi o carro e o outro rapaz também quer que transfere o carro para ele, só que esse que eu comprei o carro, o nome está na, para transferir para o nome da mulher dele, e ele não quer transferir. Eu sou uma pessoa idosa, não tenho um pouco de conhecimento, uhum, e eu confiei na pessoa. Aí eu queria saber o que eu posso fazer. Obrigado.
2: Infelizmente é uma situação muito corriqueira, porque geralmente compra e venda de veículo, a maioria das vezes é feita na confiança, não faz contrato, não faz nada, né? Então, eu imagino que provavelmente o ouvinte não fez contrato, não tem nada por escrito. Aí fica até um pouco mais difícil de resolver, mas não fica impossível. Ele vai ter que comprovar que adquiriu o veículo, ver qual o motivo que impede a transferência do veículo, e se em últimos casos tem que ver com o advogado para entrar com uma ação para fazer a transferência do veículo, né? Porque se o proprietário do veículo está se negando, vai ter que ser feito judicialmente.
0: É, doutor Heirão, doutor Ricardo, às vezes cidadão, né? Uma pessoa idosa, como é o caso dele, ele falou, né? Compra um bem na confiança, na boa fé, e depois, né, quando tudo está, ele pagou tudo pelo valor do carro, aí o cidadão acaba negando. Isso é lamentável. Tem que ter.
3: E o pior é que nessa situação já tem mais um envolvido, porque ele já passou o veículo para o outro.
0: É.
2: Exatamente.
3: Já está uma corrente, olha só essa corrente aí que já está indo longe mais ainda.
0: Mais ainda. São 10h27, tem muito ouvinte participando, mas nós vamos ao primeiro intervalo e a gente volta já na sequência do Rádio TV Justiça.
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0: São 10 horas e 30 minutos, seguindo com rádio e TV Justiça, manhã de sexta-feira, hoje com a participação do doutor Heron Pizzolé e doutor Ricardo Koch. Vamos lá, mais ouvinte mandando aí áudio, vamos ouvir. Alô, bom dia.
1: Bom dia aí para vocês, os juízes, para vocês aí. Bom dia, Antônio. Eu gostaria de saber até que idade a gente... É obrigatório o voto? Até que idade? Eu gostaria de saber. Se me desse sua resposta, eu agradecia. Muito obrigada e bom dia.
2: É até 70, né?
0: 70 anos, é verdade. Até 70. Completou 70 anos, aí o voto é facultativo, ou seja, vota se quiser, se não... Não precisa voltar.
2: Tá fechado, Heron.
3: Ah, desculpa. É 70 anos e dos 16 aos 17.
0: Exatamente.
3: É facultativo.
0: Facultativo. Tem o chamado menor de idade, né, doutor?
2: Mas é bom que se as pessoas puderem, óbvio, né, que tiverem condições e tudo, que não for problema de saúde, nada, que compareçam, né? É um ato cívico, acho que é importante para depois poder... Não dizer assim, ah, eu não votei, eu não tenho responsabilidade. Mesmo se não votou, tem responsabilidade.
0: É verdade.
2: É, todo mundo tem responsabilidade. Se omitir, também é uma responsabilidade.
0: É um outro detalhe, né? Para os maiores, 18 até 69 anos,
2: isso.
0: E antes de completar os 70, se não votar, tem que justificar, porque senão tem multa, né, doutor Ricardo? Doutor
2: tem Ricardo. Multa, isso mesmo.
0: É verdade.
2: É do doutor Heron, não sei se ele está no eleitoral esse ano.
3: Não, esse ano eu estou livre.
0: Mas de toda forma o senhor tem conhecimento que tem multa, né?
3: Tem.
0: É verdade.
2: Tem multa, tem várias coisas que se não pagar, tem suspensão de direito para fazer concurso, tem uma série de coisas, né, que implicam na vida da pessoa.
0: Uma série de benefícios que a pessoa acaba perdendo, né?
2: Acaba perdendo.
0: Vamos lá, áudio do ouvinte, alô, bom dia.
4: Bom dia, Antônio Bento, bom dia, magistrados. O meu cunhado, ele sofreu um acidente automobilístico há cerca de um mês e meio, mais ou menos. E nós estamos tentando entrar no aplicativo do INSS e não estamos conseguindo êxito no aplicativo. O que devemos fazer? Devemos ir presencialmente ao INSS. Ele ainda continua internado no Hospital Nossa Senhora da Conceição e ele está impossibilitado de se locomover. O que devemos fazer?
2: Eu acho que é isso, o caminho é esse. Ou tentar, porque às vezes as pessoas tentam um aplicativo via celular. Talvez uma opção seja tentar no computador, né? Tentar no PC, tentar no computador, que talvez consiga. De qualquer maneira, comparecer pessoalmente no INSS para verificar o que está ocorrendo. E às vezes é o problema do cadastro com a pessoa, ou ligar lá para um 135, né? Ligar, verificar o que está acontecendo. Mas o comparecimento presencial é uma das opções realmente para quem não está conseguindo acessar o aplicativo ou o telefone, seja lá o que for.
0: Ok, 10h34, mais um áudio do ouvinte. Alô, bom dia.
5: Bom dia. Eu queria fazer uma pergunta para o seu juiz aí. Eu fiquei afastada na perícia, eu entrei em perícia faz 2 meses e não recebi nada ainda. Quando eu receber, se eu ganhar, no caso, esses 2 meses, faz 2 meses que eu botei, eu vou receber atrasado ou só aqueles dias?
0: Ou só aqueles dias? Eu já foi respondida, doutor Ricardo.
2: Já foi respondida.
0: Mais uma do ouvinte aqui. Bom dia, um vizinho abriu. Esta é outra complicação, viu, doutor Ricardo, doutor Heron. Vizinho abriu uma lavação no terreno ao lado da minha casa. Trabalha até as 21h. Às vezes, sábado e domingo. E, infelizmente, né, nós somos já de certa idade, está nos perturbando o sono. Pode ser feita alguma coisa? Poderemos entrar com um processo? Qual é o nosso procedimento? Pergunta o ouvinte.
3: Para que haja o funcionamento de qualquer atividade dessa, tem que ter o alvará da prefeitura, primeira coisa. Então, tem que ver na prefeitura se a pessoa tem autorização e alvará para funcionar. Porque, primeiro, se ele não tiver legal, a própria prefeitura pode tomar providências, né? Agora, se ele tiver alvará da prefeitura, tiver legal, aí tem que ver outras questões, aí tem que, porque o que que acontece? Se a prefeitura autoriza, em tese, é legal fazer aquela atividade. Eventual excesso de barulho, etc., aí teria que denunciar, fazer um BO e eventualmente procurar um advogado para ver o que é que pode ser feito.
2: Porque nesses alvarás que a prefeitura analisa, eles colocam o horário, tudo direitinho de funcionamento e tudo mais, e a prefeitura analisa se é possível para aquela região ou não. Mas tem que verificar realmente, esse é o primeiro ponto. Se não tem alvará, a prefeitura mesmo já toma uma providência.
0: Mais um ouvinte aqui mandando, né, um recadinho, diz o seguinte, a pergunta: bom dia, diz ao ouvinte, meu filho tem 18 anos, não conseguiu fazer o título por atraso da liberação do exército, qual é o procedimento?
3: Não sei. É que na verdade tem que se informar lá na Justiça Eleitoral, porque como a gente está fora, a gente não sabe os procedimentos e os calendários que eles têm. Então, o mais acertado é ir lá se informar pessoalmente.
0: É verdade. Se estava no Exército, é claro, tem que ir na Justiça Eleitoral para tentar resolver esta questão.
2: Mas eu acho engraçado, doutor, que as pessoas também deixam para a última hora. É, né? Provavelmente foi na última hora, porque assim, ó, tudo bem, esse ano ele estava no Exército, mas o ano passado e no começo do ano e tudo mais. Então, às vezes as pessoas deixam para a última hora, aí realmente dá um contratempo e aí pronto, o prazo foi embora.
0: É verdade.
2: Mas é verificar o que é possível para resolver, né?
0: São 10h37, pode complementar?
2: Gente, hoje em dia eu estou nesse negócio da Justiça Eleitoral. Meu Deus, é super tranquilo. Pelo aplicativo a gente comprova, a gente verifica o que está faltando, a gente comprova a impossibilidade de comparecimento. É rapidíssimo. Eu não precisa nem comparecer, na maioria das vezes, pessoalmente ao cartório. A gente resolve tudo pelo aplicativo. É bem fácil, assim, bem tranquilo.
0: É tranquilo. 10h38, marido e mulher se divorciando amigavelmente. Eles têm 4 filhos e o marido quer manter a guarda compartilhada. O que é isso? A pergunta do ouvinte.
2: É uma maravilha.
3: Ótimo, que bom. Tem que agradecer o marido, porque geralmente eles não querem responsabilidade nenhuma, né?
0: Cai fora, né, doutor?
3: E querer a guarda compartilhada nada mais é do que compartilhar tudo, os problemas, as coisas boas, as coisas ruins, né? E hoje a tendência é justamente essa, a guarda compartilhada. Não tem mais aquela coisa de antigamente, o

0: mas pai e filho, mãe e filho continua para sempre.
1: Claro. Até porque os dois, cada um deles tem a sua responsabilidade, né, doutor Ricardo? Doutor
0: Sim,
1: Ricardo.
0: Eles têm que tomar muitas decisões, vão ter que tomar muitas decisões em relação aos filhos em conjunto.
1: Claro.
0: Independente de estarem casados, né?
1: Uhum. São 10h39, ouvinte manda áudio, vamos ouvir. Alô, bom dia.
2: Bom dia, Antônio. É a Aniete. Ô, Antônio, eu gostaria de fazer uma pergunta aí pro advogado, aí pro juiz. Uhum. É que meu marido, Antônio Espanhol, ele sofreu um acidente faz 2 meses que ele tá acamado. E tem que fazer infiltração na coluna e tudo, que prejudicou a coluna, enfim. E as pessoas que atropelaram ele não querem ajudar com nada, nem remédio, nem exame, nem procedimento nenhum, nem consulta. Enfim, eu gostaria de saber o que eu devo fazer, se eu consigo, tem que botar advogado, enfim. E se tem algum advogado aí que pegue essa ação para mim, tá bom? Obrigada.
0: É, com relação à indicação de advogado, acho que se a pessoa não tem, assim, uma pessoa de confiança que possa indicar, alguém que saiba encaminhar as ações desse tipo, procurar a OAB para que a OAB faça esse encaminhamento nesse sentido, ou que dê as opções e tudo mais. Segunda opção, quanto a essas questões da pessoa culpada pelo acidente, eu estou partindo do pressuposto que aquele que realmente que a senhora está falando, a outra pessoa foi culpada pelo acidente. Se ele não está querendo pagar amigavelmente, eu acho que a providência é procurar um profissional e já juntando, guardando os recibos e tudo mais que está gastando, provavelmente deve ter sido registrado um boletim de ocorrência do acidente e tudo mais, municiando de prova para que depois já procurar testemunhas que viram um acidente e tudo mais, deixar tudo mais ou menos alinhavado para uma eventual ação judicial, que provavelmente é o que vai ter que acontecer. Aí procura um profissional, aquele que for melhor, que foi indicado, que a pessoa tenha confiança nele e tudo mais, para poder encaminhar alguma ação desse tipo.
1: Ok. E agora a pergunta do ouvinte é essa, sobre um bolão que ele fez juntamente com os amigos numa empresa. Sim. E eles ganharam um certo valor. Segundo ele, já dividiu o dinheiro certinho com todos.
0: Ótimo.
1: Deu um certo valor para cada. Precisa, aí a pergunta, precisa declarar isso para a Receita? Somos todos isentos? Afinal de contas, o que devemos fazer?
0: O problema é o seguinte, provavelmente esse bolão não é oficial.
1: Uhum.
0: Uma pessoa fez o jogo e tem lá os registros de que foi bolão, tudo bem. Uhum. Para todos os efeitos, quem recebeu este valor foi uma pessoa só e ela fez a divisão. Então essa questão de prestação de contas, nesses casos de jogos da Caixa Econômica, por exemplo, jogos oficiais, quando a pessoa vai receber o prêmio, fica lá identificado o CPF de quem recebeu. Depois, para efeito de declaração do imposto de renda, ela tem que preencher vários documentos lá sobre este valor para ver se há isenção de cota ou não, isenção de imposto ou não. Então, eu não sei neste caso, e provavelmente não vai ser possível identificar que são vários ganhadores. Eu acho que ele vai ter que fazer sozinho. De qualquer maneira, ele tem que verificar procedimento junto à Receita Federal. Como é que se faz essa declaração e se há possibilidade de fazer a identificação, porque ele provavelmente, ele foi na Caixa Econômica, sacou o valor, que ele fez o jogo, quem fez o jogo, e distribuiu para os outros. E aí então, para a Caixa Econômica, quem foi que sacou? Ah, o fulano no CPF tal. Esta é a informação que vai ser feita para a Receita Federal pela Caixa Econômica. Agora, depois, eu acho bom ele consultar a Receita Federal para verificar se vai haver ainda a possibilidade de identificação dos outros ganhadores para essa questão da isenção, ou se ele vai ter que assumir isso e cobrar alguma eventual necessidade de pagamento de tributo dos outros.
1: Mais uma pergunta. Bom dia, Antônio e senhores magistrados. Comprei um lote, já faz um ano que eles tinham que entregar o loteamento finalizado, mas até agora nada. Posso cobrar a multa que tem em contrato pelo atraso?
3: Bom, a gente não, eu não vi o contrato.

0: contrato, não sei. A princípio, sim. Se o contrato prevê multa, é lógico que pode cobrar se não houve o cumprimento do contrato. Agora, ler o contrato é outra história. Pode ter algumas circunstâncias ali que possam ser interpretadas de forma diferente, né?
1: E antes de qualquer providência, sim, de providência, vamos dizer assim, mais incisiva, procure conversar, negociar, verificar o que está acontecendo, se vão entregar logo, para evitar, assim, causar um impacto maior e que prejudique ainda mais. Obviamente que ele tem o direito de cobrar aquilo que foi ajustado, formalizado, principalmente. Mas primeiro converse. Vai lá ver o que é que está acontecendo. Ah, não, nós precisamos de mais 2 meses, mas a gente vai equacionar, resolve, faça um acordo e tudo mais. Eu acho que é melhor essa via do que já ir direto para uma execução de uma multa, qualquer coisa.
2: Beleza, são 10h45, mais um intervalo e o Rádio TV Justiça volta já.

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12: São 10h49, seguindo com o Rádio TV Justiça. Mais um ouvinte faz uma pergunta. Vamos ouvir.
13: Bom dia. O Toninho, assim, ó, uma amiga minha, ela tinha 15 anos de contribuição de INSS, mas o INSS não quis contar. Aí eles mandaram ela procurar um contador. Ela foi, aí ele disse, ó, tu tem 15 anos. Aí tá, aí uma advogada pediu 3 mil pra ela, pra se entrar no INSS, pra poder aí, se ela ganhasse. Aí ela disse que não, que é muito dinheiro, né? E ela é pobre também. Aí a outra pediu 1.500. Sim, aí como é? Vai dar esse dinheiro e o que ela vai ganhar? Como é que fica?
12: Pergunta do ouvinte, doutor Heraldo, doutor Ricardo.
14: Tinha 15 anos de contribuição, foi no INSS e não tinha? Yes. Não tinha o registro? Uhum. Não tinha coisa? Não sei. Bom, de qualquer maneira é o seguinte, com relação à contratação de advogado, é uma contratação de um serviço qualquer, de prestação de serviço. A pessoa vai, escolhe o profissional, verifica, ele faz o preço, a pessoa aceita se quiser. Uhum. Ah, se é 1.500, se é 3.000, se é 2, é muito dinheiro? Pode ser que seja muito dinheiro, depende do tipo de serviço que for prestado. Mas a pessoa é livre para contratar ou não o serviço. Ponto. Quanto à questão da contribuição, do registro da contribuição, pode ser que a pessoa realmente tenha trabalhado, tenha tido um registro em carteira, ou tenha feito contribuição, seja lá o que for, e não está documentado no INSS. O que ela precisa fazer? Ela precisa levar estes documentos comprobatórios disso ao INSS. Isso pode ser feito administrativamente? Pode. É um pouco mais difícil? É. Tem que pegar uma pessoa que conheça de internet e tudo para poder fazer isso. Mas não é impossível. Ela vai juntar os documentos comprovando que ela teve aquela contribuição por 15 anos, ou então a carteira de trabalho dela com anotação, né? E aí o INSS vai dizer qual a providência que será necessária. Isso, ponto. É mais fácil contratar um profissional? Óbvio que é. Se ela tem condições de contratar, aí ela verifica no contrato de prestação de serviço o que é mais adequado para ela. Essa é a resposta.
12: Ok, bom dia, Antônio e magistrados, a todos da Tubá. Eu quero perguntar para os magistrados sobre minha situação de aposentadoria. Diz o ouvinte, não menciona aqui, tenho 15 anos em uma empresa de trabalho, mais 5 em outra. Também trabalhei na roça com os meus pais. Estou com 58 anos. Como eu devo proceder para a aposentadoria?
14: Se for mulher, provavelmente aguardar os 62. Se for homem, 65. Mas, de qualquer maneira, é tudo aquilo que eu digo. Vá no meu INSS, verifique lá no meu INSS da pessoa, o que tem lá de contribuição averbada. Se realmente esses 20 anos, 15 anos numa empresa e 5 na outra estão lá registrados, ok. Esse tempo de rural, ela vai ter que fazer essa prova. O INSS não tem registrado lá porque ele não sabe. Então ela vai ter que procurar um profissional, verificar o tempo que isso ocorreu, se ela tem prova disso, como é que era o funcionamento da família dela, se era ambiente de economia rural ou se não era, se tinha alguém que trabalhava fora, se há possibilidade de ela ter esse tempo reconhecido. Aí ela vai verificar com o tempo todo e a idade, mas eu acredito que ela vai ter que esperar idade, porque não vai poder se aposentar, porque o tempo não é suficiente. Então, provavelmente ela vai esperar os 62 anos se for mulher, 65 se for homem. Mas, de qualquer maneira, esse tempo de rural, se ela tem a intenção de comprovar, se ela tem prova disso, ela vai ter que procurar um profissional, ajustar o preço com ele, contratar o serviço e verificar o que é possível.
12: Bom dia, gostaria de fazer uma pergunta para o doutor Heron, doutor Ricardo, sobre um fato que aconteceu comigo há cerca de 2 meses. Comprei uma máquina de lavar roupas no comércio, recebi o produto com defeito. Aí liguei para eles foram buscar, né? E até agora não resolveram. Isso aí é normal?
4: Normal não é, né? Normal não é. Na verdade, a pessoa tem que reclamar dentro de um prazo mínimo, porque não pode também esperar um mês, dois, três, para depois reclamar. E se não houver nenhuma ação ou atitude em relação à empresa, primeiro ponto é ir no PROCON, procurar o PROCON. Aí tentar resolver no PROCON. Caso o PROCON não resolva, digamos, eu acredito que a maioria das vezes resolve, caso o PROCON não resolva, aí sim procurar um advogado, né? Porque aí ele vai ter direito à devolução do produto, à troca do produto, devolução do valor, aí vai depender do caso, né?
12: Beleza. Mais uma pergunta, esta deve ser para o doutor Ricardo. Sou pensionista e tive problema no pagamento. Vai fazer aí já 2 meses e eles ainda não resolveram. Será que vai demorar muito? Gostaria de saber do doutor Ricardo.
14: Bom, essa é uma pergunta também que é difícil de resolver, porque tem que ver qual foi o tipo de problema que ela teve. Se foi um problema de cadastro, às vezes tem que fazer o cadastro e tudo mais, fazer comparecimento, prova de vida, algumas coisas, se vê que essa prova de vida já está bem diferente hoje. Mas, de qualquer maneira, se ela já solucionou a parte dela, tem que ver se o INSS já deu alguma resposta. Essa questão de suspensão de benefício, geralmente esses processos, essas questões, eles verificam rapidamente. Mas tem que verificar o que está faltando para a regularização. Eu sugiro a ela que, se ela tiver condições, ela compareça pessoalmente no INSS para verificar o que está acontecendo, se falta algum documento, ou se está esperando alguma providência de alguém, alguma coisa nesse sentido, para ela regularizar e receber os atrasados, liberar o pagamento e receber os atrasados.
12: Bom dia, Antônio, doutor Heron, doutor Ricardo. Minha família está tendo problema com o inventário aí de um terreno, de uma terra de meus pais já falecidos. É, uns estão aceitando a divisão, outros não. Isso aí é normal, ter esse problema aí de família? Até pode ser, né? Mas como devemos fazer? Qual é o nosso procedimento?
4: É mais normal, infelizmente, é mais normal do que a gente pensa. É muito comum esse tipo de problema, né? Infelizmente, não tem assim uma poção mágica que possa resolver assim de imediato. O bom é que todos entrem no acordo, façam um plano de partilha e resolvam logo. Agora, quando há esse tipo de problema, que um não concorda com isso, com aquilo, um quer mais, outro quer menos, aí o negócio complica. Aí tem que deixar na mão do advogado mesmo para tentar resolver.
12: Bom dia, Antônio, senhores magistrados. Moro no centro de Tubarão. E onde eu moro tem um terreno ao lado. Já faz tempo que eles não estão cuidando. Está cheio de mato e muitos bichos. Estou com medo, aliás, tenho filho pequeno ainda. O que devemos fazer para eliminar esse problema?
4: Bom, eu acredito que o primeiro ponto é denunciar junto à prefeitura para que seja feita a fiscalização. Porque é até onde eu sei, é uma obrigação da prefeitura, né, investigar esse tipo de coisa. Porque é uma questão até de saúde pública, né? A pessoa tem que se dirigir à prefeitura e fazer a denúncia.
12: Beleza. São 10h57, finalizando então o nosso Rádio TV Justiça, nessa manhã de sexta-feira, 4 de setembro. Queremos agradecer aí, doutor Heron, doutor Ricardo, que estiveram conosco respondendo as perguntas dos ouvintes. Inicialmente, doutor Heron, muito obrigado.
4: Eu é que agradeço, Antônio, aí a oportunidade de estar mais uma vez aqui. Um bom final de semana para você e para todos da rádio. Um bom final de semana a todos os ouvintes da Rádio Tubá e também ao meu colega Ricardo.
12: Valeu, tudo de bom. Um bom fim de semana também para o senhor, doutor Heron. Doutor Ricardo, obrigado pela participação. Bom fim de semana.
14: Eu que agradeço, um abraço a todos, um ótimo final de semana a todos, em especial para o meu colega e amigo Heron. E vamos nos preparar para o friozinho que está vindo aí, né?
12: Está vindo. Dizem que segunda-feira, no dia 7 da independência, vai ser frio de lascar, como se diz na gíria, doutor Ricardo, doutor Heron. Não vai ser fácil. Valeu, um abraço.
14: Abraço.
12: E TV Justiça volta na próxima sexta-feira. A seguir, as notícias, depois o Bola em Jogo com Giovanni Martins e equipe.
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Presidente do Supremo Tribunal Federal, ministro Edson Fachin, retirou do âmbito do inquérito das fake news o pedido do ministro Alexandre de Moraes para abrir um processo contra o também ministro da Corte, André Mendonça. Na decisão, Fachin determinou que a Procuradoria-Geral da República e o ministro André Mendonça se manifestem, no prazo de até 5 dias, sobre o pedido de Moraes e transferiu os casos para a presidência da Corte. Com isso, os dois inquéritos que envolvem Moraes e Mendonça passam a ser conduzidos pelo presidente Fachin. São eles a questão do sigilo da relatoria da Polícia Federal feito por determinação de Mendonça, que expôs mensagens e contatos entre Moraes e Daniel Vorcaro e pediu que a corte dê prosseguimento à investigação. E também o caso onde Moraes pediu a abertura de uma investigação contra Mendonça após um documento da PF, sem caráter probatório, indicar que houve assimetria em ações do ministro contra políticos no âmbito do caso Master.

0: Ministério Público de Santa Catarina pediu a condenação do ex-prefeito de Sangão, Dalmir Carara Cândido, e de outras 9 pessoas em uma ação de improbidade administrativa que investiga fraudes em 2 concursos públicos realizados no município em 2018. As alegações finais foram apresentadas na última segunda-feira pelo promotor de justiça substituto Tito Gabriel Cosato Barreiro, da 1ª Promotoria de Justiça da comarca de Jaguaruna. Segundo o Ministério Público, as provas reunidas no processo apontam que houve manipulação dos resultados para beneficiar candidatos. Os concursos foram realizados em abril de 2018 para cargos na administração central e outro para o Instituto Municipal do Meio Ambiente. Conforme a investigação, fotos de cartões resposta assinados pelos candidatos, mas ainda em branco, foram encontrados no celular do então prefeito. As provas foram aplicadas em 15 de abril de 2018, enquanto as fotos dos cartões resposta foram registradas em 8 de maio, após a divulgação do gabarito preliminar. Você encontra mais notícias em radiotubá.com.br. Com as informações, quem falou foi Lucas Marques.
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1: Fala galera, aquele forte abraço, são 11 horas com mais 2 minutos, sexta-feira, dia 4 de setembro, começando o nosso Bola em Jogo pela Tubá FM 104.9 no Radiosnet e no YouTube com imagens no canal da Rádio e TV Tubá. Bola em Jogo de sexta com Giovanni Martins, Oswaldo Borges, Everton Luiz na parte técnica. A partir de agora, as informações, Copa Santa Catarina, segunda rodada acontece neste fim de semana. Ao vivo, Cauã, jogador do Ercílio Luz, conversa conosco daqui a pouco. Copa do Brasil, Grêmio vence e elimina o Internacional. E na Série A do Campeonato Brasileiro, 26ª rodada, agita o fim de semana. Esses e outros destaques, a partir de agora, você participa pelo 36265177.
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1: Céu nublado em Tubarão, 21 graus a temperatura, 52% é a umidade relativa do ar. 11 com mais 4 minutos. Oswaldo Borges ao meu lado. Bom dia, tudo certo?
3: Bom dia, Giovanni, bom dia, Everton, bom dia quem nos acompanha, tudo tranquilo, um tempo querendo mudar aí, mas tudo bem, um friozinho, né, pra rapaziada, mas futebol continua.
1: É o que temos para essa sexta, para o final de semana, vamos que vamos. Bom, Oswaldo e ouvintes, telespectadores, pessoal que tá no YouTube, teremos amanhã o início da segunda rodada da Copa Santa Catarina. Amanhã, 15h, no João Marcato, em Jaraguá do Sul, tem Joinville contra o Blumenau. Os dois que perderam na estreia. Joinville tomou 4 do Marcílio Dias, o Blumenau jogou em casa e perdeu para o Santa Catarina. Amanhã, os dois que perderam na rodada vão se enfrentar. O Joinville não joga em Joinville, porque estão trocando o gramado da arena, vai jogar no João Marcato, em Jaraguá do Sul. Tem favorito, será nesse confronto? Tu acredita que teremos um vencedor?
3: Tem, o Blumenau ganha o jogo.
1: Será?
3: Tranquilo.
1: Ah, é?
3: Eu acho que é mais tranquilo. Claro. Não é tranquilo, mas é mais Blumenau, sim.
1: É mais, o Blumenau tem mais time que o Joinville.
3: Tem mais time que o Joinville. Sim, sim, totalmente.
1: É, o Blumenau perdeu em casa para o Forte Santa Catarina, né?
3: Não faz parte do futebol. Agora o Joinville, olha o que tomou aí de 4, né?
1: Fez 2, mas tomou 4.
3: Tomou 4.
1: É. Também não acredito nesse Joinville, crise financeira, nos bastidores, na diretoria.
3: Joinville está em crise desde que eu me lembro, há 2-3 anos atrás, está sempre em crise, né?
1: É. Não é à toa que
3: está na situação que está.
1: Vai jogar a Série B do Catarinense no ano que vem.
3: Exatamente.
1: Entra na Copa Santa Catarina buscando ter uma Série D, mas a boca não é boa. Eu também não acredito na vitória do Joinville amanhã, Oswaldo. Para mim até vai dar um empate. Eu acho que
3: difícil.
1: Eu coloco as minhas fichas no empate.
3: Eu acho muito difícil o Blumenau empatar com o Joinville pela situação do Joinville. Joinville não vem bem, técnico que novo que chegou, mas também não consegue resolver devido às peças que tem também. Não tem como, sem dinheiro, cara, já para a segunda divisão já não teve, agora vai para uma Copa Santa Catarina, já vem desgastado. Eu acho muito difícil. Joinville vai brigar aí pelas últimas posições. Não briga por nada aí, só para manter o time em atividade.
1: Amanhã, 15h, no Scarpelli, na capital do estado, tem Figueirense contra o Barra. O Figueirense vai estrear, fogou na primeira rodada, Figueirense jogou a Série C, foi eliminado, não passou para a segunda fase e agora foca na Copa Santa Catarina. O Barra também não jogou, né? O jogo foi remarcado do Barra contra o Nação, que seria no final de semana. O Barra jogou a Série C do Brasileiro e foi muito mal, brigou até a última rodada para não cair para a Série D. A expectativa é que o Barra use um sub-20 nessa competição, mas vamos ver amanhã qual vai ser a escalação do Barra, se realmente vai ser agorizada ou se ele vai mesclar, colocar alguns jogadores mais experientes. Mas o Figueirense jogando em casa, eu acho, acredito que o Figueirense seja favorito para o jogo de amanhã.
3: É, se tu pensar pelo fato de casa ganhar jogo, né? Aí sim por jogar dentro de casa, porque o Figueirense também não vem bem, também, alguns campeonatos aí, né? E outra coisa, eu acho que vários jogadores do Figueirense, às vezes não dão aí, a gente não tem relação de quem saiu do Figueirense, quem permaneceu no Figueirense. O Barra não, eles já avisaram, vão jogar com o time X, e o Figueirense não. Mas o fato de jogar dentro de casa que é um favoritismo, mas eu não acho tão favorito não o Figueirense não, pelo desgaste também vem de uma competição e pelo o Figueirense vem há alguns anos também com dificuldades sérias. Agora que mudou o treinador, acertou a equipe, mas pelo, volto a dizer, eu acho que não permaneceram todos os jogadores que algumas disputaram mudanças, o campeonato. É, sempre tem
1: o
3: mudanças.
1: O executivo de futebol saiu e alguns jogadores,
3: porque direção é uma coisa, né? Mas jogadores é o fato principal, lá dentro de campo é
1: o outra técnico história. Raul Cabral permanece.
3: É um bom treinador, isso é fato, né? Mas o fato é que também tem que ter peças, né? Ah. E o Figueirense tem essa dificuldade de peças, de pagamento de bons jogadores, porque se tu tem dinheiro, tem bons jogadores. E se tu não tem, tu tem que armar um esquema para funcionar com o que tu tem.
1: É, eu coloquei, né, que o Figueirense para mim vai ser um dos classificados. Para mim o Figueirense passa pelo menos da primeira fase e amanhã acredito numa vitória do Figueirense. Domingo, 3 da tarde, em Jaraguá do Sul, no João Marcato, teremos Nação contra o Santa Catarina de Rio do Sul. Nação vem com a gurizada e enfrenta o Santa Catarina, que fez o investimento e venceu o Blumenau na primeira rodada. Para mim aqui, ó, mesmo sendo em Jaraguá, eu coloco vitória do Santa Catarina. Para mim o Santa Catarina ganha no domingo de boa.
3: Eu jogo no empate nesse
1: não,
3: jogo.
1: Não, daí vai ser um... Não, claro, tem palpite, né? Mas aí pra mim vai ser uma decepção. Mas vai ser uma zebra.
3: Por que decepção?
1: Não,
3: que
1: Santa
3: zebra?
1: Catarina tem um investimento alto não, pra aí. Competição e o Nação entra com a gurizada.
3: Esse
1: o Nação
3: negócio,
1: tá no campeonato pra...
3: Joga dentro de casa.
1: Pra rodar a gurizada.
3: Joga dentro de casa.
1: Não, dentro de casa não, joga em Jaraguá do Sul, é joga, neutro.
3: É neutro, mas, mando, mas é, mando, joga... é mando de campo. A gurizada não. Quando entra. É. Olha...
1: Tu não viu o Nação na Série B?
3: Eu jogo...
1: Goleada,
3: mas
1: goleada,
3: eu jogo
1: goleada
3: empate.
1: Em cima de goleada.
3: Mas eu não, jogo claro. No empate.
1: É teu palpite. Eu, no meu palpite, o Santa Catarina vai vencer sem dificuldades. Mas
3: é palpite,
1: ver, né?
3: Porque assim, claro. Ó, quando tu joga com um time que no caso, essa gurizada que vem atuando, alguns guris já vinha atuando e joga contra um time que se acha que tem. Que grande investimento é esse que do Santa Catarina? É só para essa
1: não,
3: competição.
1: Contratou jogadores
3: essa
1: conhecidos.
3: Competição. Conhecido tem um monte, mas quer ver lá dentro de campo.
1: Não,
3: bota
1: já fez
3: um
1: bom, já venceu o Blumenau e Blumenau na primeira rodada.
3: Não, tudo bem, não vamos discutir isso aí. O Caravaggio foi lá e ganhou o Blumenau lá dentro de 3, se não me engano, e não chegou também. Mas é claro, Santa Catarina é um forte candidato? É, mas eu acho que é jogo para empate.
1: Bom, daqui a pouco vamos manter o contato com o Cauã, jogador do Ercílio. Ô Everton, se conseguir já mandar um link aqui, eu te agradeço. É, teremos fechando a rodada na segunda-feira, feriado, 3 da tarde, no SESI, em Blumenau, Metropolitano contra o Marcílio Dias. O Metropolitano na estreia tomou 4 do Ercílio e na estreia jogando em Itajaí o Marcílio Dias meteu 4 no Joinville.
3: 4-4.
1: O Metropolitano fez. Metropolitano tomou 4 e fez 2. Então, o Marcílio Dias fez 4 e tomou 2.
3: Então é jogo pra empate de novo, porque um não vai fazer e o outro também não vai fazer.
1: Será?
3: Um fez demais e um tomou demais. Então um não vai tomar mais do que já tomou e o outro não vai fazer porque gastou tudo que tinha gastado. Mas vai ser um jogo interessante.
1: Vai.
3: Dois times, pra mim, muito equilibrados, tá? Tô brincando, mas é dois times equilibrados. Não é porque o Metropolitano tomou 4, porque o Ercílio Luiz fez uma grande partida também, né? Nós temos que ressaltar isso aí. Mas o Metropolitano, no segundo tempo, a hora que ele deu uma ajeitada no time, o time já cresceu. Então, eu acho que não é porque o Marcílio ganhou de 4 que ele vai pegar, de repente, vai encaixar e fazer mais 4. Eu acho difícil o Metropolitano tomar mais 4 numa sequência de campeonato.
1: É um jogo que vai chamar atenção na segunda-feira, 3 da tarde, no César em Blumenau. Lembrando que o Ercílio folga nessa rodada e tanto é que amanhã vai fazer um jogo treino contra o Criciúma, no CT do Criciúma, gurizada do Criciúma, jogadores que não serão relacionados para o jogo de hoje. Hoje o Criciúma joga pela Série B do Brasileiro contra o Cuiabá e aí aqueles jogadores que não vão jogar vão ter essa oportunidade amanhã contra o Ercílio Luz. Bom, falando em Leão, Oswaldo, vamos fazer um intervalo porque na volta vamos manter o contato com o Cauã. Ele que é o meia do Leão do Sul, renovou com o Ercílio até 2028. E vai falar conosco sobre a sequência do Leão, a expectativa do Leão para essa Copa Santa Catarina.
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0: Bora de volta com o Bola em Jogo na manhã desta sexta-feira, dia 4 de setembro. 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Vamos ao estádio Aníbal Torres Costa. Vamos conversar com Cauã, o camisa 10 do Ercílio. Alô, Cauã, seja bem-vindo à Rádio Tubá, seja bem-vindo ao Bola em Jogo. Tudo certo por aí? Bom dia.
1: Tudo certo, graças a Deus. Obrigado pelo convite, né? Bom dia a todos também que estão nos acompanhando, e por aqui tá tudo certo.
0: O Ercílio não joga no final de semana, isso pelo menos não joga pela Copa Santa Catarina, não terá jogo oficial, mas amanhã terá um jogo treino contra o Criciúma. Cauã, muda muito pro jogador quando é um jogo oficial e quando é um jogo treino?
1: Muda em questão só de que um é campeonato e o outro não, mas em relação ao que nós vamos fazer ali dentro de campo, não muda, porque é independente se é um jogo treino ou se é no campeonato, a gente sempre vai querer dar o nosso melhor ali e usar esse amistoso pra gente continuar evoluindo, né?
0: Ô, Cauã, agora falando de ti, né? Tu tem 24 anos, tu vem para o Ercílio para disputar a Série B do Campeonato Catarinense, vai bem, né? Tanto é que de 18 tu participa de 17 jogos, e no mês passado o Ercílio anunciou a renovação, né, do teu contrato até o final de junho de 2028. As coisas estão acontecendo da maneira que você imaginava, e o que significa para ti essa renovação de contrato?
1: Isso significa muita coisa, né? Motivo de muita felicidade para mim estar renovando o contrato com o Ercílio, ainda mais nesse período, né? O clube ele tem um projeto de crescimento durante o decorrer dos anos, e essa renovação significa fruto de muito trabalho e é dar continuidade no bom trabalho que vem sendo feito, né? E se Deus permitir, com certeza participar aí desse crescimento junto com o clube.
0: Legal, Osvaldo, estamos conversando com o Cauã, ele que é o 10, e no último jogo deu duas assistências. O homem tá se especializando.
2: É o 10, né? Mesmo.
0: É o 10 mesmo. Fica à vontade com ele.
2: Bom dia, Cauã.
1: Bom dia.
2: Cauã, algumas equipes que vocês estão agora na Copa Santa Catarina disputaram a segunda divisão, outras não disputaram, que vinham do Campeonato Brasileiro de séries diferentes. Existe uma, vamos dizer assim, uma curiosidade ou um respeito diferenciado para essas equipes? Claro que todas vocês respeitam, mas pelo fato de não jogar ainda e vocês não tiveram uma atuação contra ela e vocês vão enfrentar agora na sequência da competição, existe uma curiosidade em relação a essas equipes?
1: Curiosidade não, acho que o campeonato ele é muito equilibrado, independente das divisões que o time estavam jogando. Praticamente eu não vejo nenhuma equipe muito acima e também não vejo nenhuma equipe muito abaixo, então independente ali contra quem nós fomos jogar, acho que o respeito ele existe, tem que existir independente da equipe, mas curiosidade não, sinceramente não.
2: O resultado contra o Metropolitano, uma equipe que na segunda divisão deu trabalho para o Ercílio Luz, esse 4-0, ele aconteceu natural, surpreendeu vocês ou vocês viram que é o natural mesmo ele acontecer e poderia ser um pouco mais elástico?
1: Não, natural não, mas acho que foi aquilo que foi o jogo, né? A nossa equipe ela vem num momento muito bom desde o estadual. O Metropolitano tem uma grande equipe também de bons jogadores, é uma equipe muito difícil assim, de jogar contra. Mas foi algo natural ali do jogo, né? Acho que o resultado ele é consequência daquilo que você apresenta dentro do jogo.
0: Ô, Cauã, agora falando de ti, né? Mais um pouco, tu no último jogo citei que tu deu duas assistências. Tu tá na posição que realmente tu gosta de jogar, tu é aquele 10. Como que tá a tua função? Como que tu vê esse teu futebol aqui no Ercílio Luz?
1: Ah, eu vejo de uma maneira muito positiva, né? Teve alguns momentos que eu estava um pouco abaixo, mas isso foi pouco. Acho que a maior parte dos jogos, a maior parte do tempo eu fui regular. E assim, as coisas aqui estão fluindo naturalmente, estão acontecendo. Independente da posição que eu jogo, tem horas que eu jogo mais por dentro ali de meia, tem horas que eu jogo de beirada também. Mas acho que as coisas estão acontecendo naturalmente, independente da posição ali que eu estou jogando, e eu estou muito feliz com tudo que vem acontecendo e com o meu momento, principalmente.
0: A questão das assistências, já no último jogo foram duas, tu gosta realmente? É uma facilidade que tu tem?
1: Ah, com certeza, né? Claro que a gente sempre tá ajudando a equipe ali com gols, mas a assistência ela também faz parte, e eu sou um cara que eu gosto de achar passe, eu gosto de pifar ali os atacantes, então isso aí é muito bom, sempre tá ajudando, né?
2: Tu falaste um negócio interessante. Tem momentos que tu muda de posicionamento dentro do campo, né? Isso acontece ao natural ou porque pelo fato de o próprio Rogério pedir para mudar a maneira de jogar para surpreender o adversário?
1: É, assim, um pouco dos dois, né? Tem muita coisa que acontece ali dentro do campo que a gente que percebe ali na hora, né? Às vezes uma troca de posição, ou às vezes o marcador tá te marcando individual, você puxa ele para uma posição que ele se sente desconfortável. Mas isso também é coisa treinada também. O Rogério, ele dá essa liberdade pra gente acabar mudando de posição ali dentro do campo. Então, igual eu falei, muitas coisas acontecem ali que o jogador tem que tomar decisão, mas com certeza isso é coisa também bem treinada com o Rogério. Então, isso é uma coisa treinada também, né?
2: O Cauã, tem algum jogador do Ercílio Luz que a gente nota quando fala assim desse posicionamento, vocês mesmo tomam uma atitude porque acham a necessidade? Tem um jogador que é aquele jogador que dá aquela orientada? Vão mudar aí porque a coisa não está dando certo? Ou porque o próprio jogador em si nota e conversa com os outros? Isso é, não existe um único jogador que orienta, mas todos, cada um orienta o outro.
1: Não, na verdade não existe um jogador só, né? Eu acho que isso é ali dentro de campo, às vezes nós ali dentro enxerga coisas que quem tá do lado de fora não consegue enxergar. Então, exemplo, às vezes uma coisa ali que tá dando errado, a gente mesmo troca ali. Muitas das vezes também vem o comando de fora para ter essa troca, mas como eu falei, tem coisas ali que só o jogador que percebe. Já aconteceu também alguns momentos de eu chegar no Rogério e falar: professor, isso aqui tá dando errado, vamos mudar para uma outra forma aqui. Igual eu falei, não é que a gente muda, ah, eu acho que vai dar certo, não. É tudo treinado. A gente tem um plano de jogo, pô, deu errado isso aqui, vamos mudar para outro, entendeu? Então, muitas das vezes é a gente que enxerga ali, mas igual eu falei, é tudo muito treinado, não é bagunça, né?
0: E você vem do futebol paulista, né? Você chegou a trabalhar com Rogério Correa também chegou, né? E levou o Ercílio ao título. E essa parceria, o Rogério Correa realmente é diferenciado?
1: Ah, com certeza, o Rogério, ele é um grande treinador, né? Eu conheci ele no meu antigo clube, e desde ali a gente, enfim, eu fui muito bem com ele, né, em alguns momentos. E acredito que isso ali é muito importante, né? Do treinador já conhecer o jogador, já conhecer o elenco, não só o Rogério, mas toda a comissão ali, o Diogo também, já trabalhei com ele. Então isso é muito importante. O Rogério, ele é um grande treinador, ele é um cara que tá crescendo, né, no cenário, e eu tenho certeza também que mais para frente aí ele já é um grande treinador, mas com certeza vai estar ali em divisões acima, né?
0: O objetivo do Ercílio é chegar à Série D do ano que vem, né? O Leão, através, né, do executivo de futebol Diego Coupe, deixam claro que o Ercílio quer crescer. Quer chegar primeiramente a uma D, daqui a pouco, por que não a uma C, uma Série B de brasileiro. Para o jogador também é interessante, né? Quando você vai para um clube, se você tem estabilidade, se você vê o clube com calendário, tem essa facilidade, né, o Cauã? Até porque quando o clube não tem um calendário, joga apenas, por exemplo, um estadual, até para o jogador é mais complicado, né? Porque ele tem que jogar aqui, depois ele tem que ir para outro clube, para outro estado, tem a questão de filhos, de família. Não, também é uma dificuldade a mais para todo mundo, né?
1: É, com certeza, né? Quando o clube ele tem o calendário cheio, né, o ano todo ali de competições, isso facilita muito, né? Um dos motivos da minha renovação também é porque o clube quer crescer. É claro que é passo a passo ali, é com muita humildade, primeiro uma coisa de cada vez. O primeiro passo hoje é conquistar o acesso à Série D ali, né, a vaga para a Série D. Então, igual eu falei, minha renovação foi justamente pensando nisso, de calendário nacional. E igual eu falei, o clube tem objetivos, mas é aquilo, é uma coisa de cada vez, com muita humildade, muito trabalho, que as coisas vão acontecendo, né?
2: Cauã, referente a gente, pelas tuas colocações, a gente nota que o clima dentro do grupo é muito bom. A rapaziada que fica no banco e fica naquela ansiedade, também existe essa briga sadia para quem está jogando, mas quem está no banco daqui a pouco entra e tem a possibilidade de um fica no banco, tu ganha a posição jogando bem. Existe esse clima favorável a quem fica no banco aceitar o banco e quem está jogando o apoio de um em relação ao outro?
1: Ah, com certeza. O nosso elenco, assim, eu vejo um elenco muito, muito bom, de verdade. É, tanto em questão de ambiente, é igual você falou, ninguém gosta de ficar no banco, né? A verdade é essa, mas é saber entender os momentos. Quem tá no banco ali hoje quem tá no banco, pô, incentiva, ajuda pra caramba com informações, enfim, ajuda da forma que dá pra ajudar. E eles sabem também que a oportunidade vai chegar pra todo mundo. Então, igual eu falei, é um elenco muito bom assim mesmo, onde tá todo mundo, independente de qualquer coisa, todo mundo tem um propósito, o clube tem um objetivo. Então, independente de quem jogue, quem fique no banco um jogo ou outro, acho que a gente tá no caminho certo, tá todo mundo entendendo esse objetivo que o clube quer, e é por isso que as coisas estão dando certo, né?
0: Muito bem, Cauã. Então, o Ercílio folga nessa rodada da Copa Santa Catarina. Tem jogo treino amanhã contra o Criciúma, mas depois o Ercílio vai ter dois jogos fora de casa, né? Na semana que vem, no sábado, dia 12, contra o Joinville em Jaraguá do Sul, e na rodada seguinte contra o Marcelo Dias em Itajaí. Dois jogos importantíssimos, imagino, também no planejamento de vocês, né?
1: Ah, com certeza, né? Nós sabemos que vai ser dois jogos muito difíceis, né? Joinville e o Marcílio tem uma grande equipe, tem uma camisa pesada, mas igual eu falei, nós vamos respeitando todo mundo. Esses dois jogos fora é muito importante, da gente estar pontuando, a gente estar conseguindo vencer fora também. Então, são dois jogos difíceis, mas nós vamos para vencer o jogo, né?
0: Cauã, muito obrigado por conversar com a rádio aqui, da Rádio Tubar, de Tubarão. Parabéns pelo teu futebol que tu tem apresentado aqui no Hertz Luz. Ganha o clube, a torcida fica feliz, todo mundo, você, enfim. Valeu aí pela tua atenção, sucesso nessa Copa Santa Catarina. Já também agradeço ao JP, assessor de imprensa do Hertz Luz, também sempre nosso parceiro. Cauã, bom final de semana, bom jogo amanhã em Criciúma, e a gente volta com certeza a conversar.
1: Com certeza, muito obrigado pelo convite, muito feliz de participar aqui com vocês e desejo todo o sucesso do mundo.
0: Legal. Tá, então, o Cauã, que é o 10 do Ercílio Luz, ele evoluiu, né? Vem melhorando, realmente hoje é um dos destaques do Ercílio, Oswaldo, um jogador que hoje é muito importante nesse esquema do Rogério Correa, né?
2: Eu sempre venho falando, desde da segunda divisão, o setor de meia cancha do Ercílio Luz é o setor que faz toda, é o coração do time, né? Claro que todos têm que jogar em função, mas o setor de meia cancha, e tá muito bem, terminou a segunda divisão, começa, mesmo com a saída dos jogadores, começa a Copa Santa Catarina, também com um setor de meia cancha muito forte, né? E que permaneça assim, né? Aquilo que eu falei, é um jogador, sim, ali tu destacar todos os jogadores e cada um na sua função, cada um na sua posição, funciona tanto que ganha de 4, e a gente nota que é um time que faz gols, é um time que joga pra frente, é um time solto, um time que joga alegre, né? E aí eu acho que até no momento, o Ercílio Luz está muito bem, a equipe do Ercílio Luz, a gente torce que permaneçam, né? E esse jogador também é um dos destaques do setor de meia cancha, junto com os outros, junto com todo o grupo, né? É aquilo que foi, mesmo os que estão entrando também vem contribuindo, e eu acho que é isso aí, tu centralizar muito, eu acho que o grupo todo do Ercílio Luz, e todos jogando bem, então tu bota Cauã, bota vários jogadores, teria que estudar todos eles, mas esse jogador, sim, está fazendo um grande trabalho ali no Ercílio Luz, tanto que as assistências estão aparecendo, os gols estão acontecendo, E o que chama atenção é que o Hercílio Luz perde poucas oportunidades, as poucas que cria, mas eles finalizam, certo? E isso é muito importante também. É, muda o homem de frente, e o homem de frente que entra vem correspondendo aquilo que o Rogério quer, aquilo que o grupo quer.
0: 11:30, um alô para o Job Nazário, em Bituba, ligado. Bom dia aqui no WhatsApp, bom dia Giovanni Osvaldo. Então, gostaria de mandar um grande abraço ao amigão Pires. Não sei se está acompanhando, pois está nos Estados Unidos com a cabeça inchada.
2: Só porque perdeu.
0: Seu Inter levou um passeio do Grêmio. Rodrigo, top, top. É, o Pires com certeza tá ouvindo, né?
2: Tá
0: porque
2: rindo.
0: O Colorado do Pires está dançando valsa, né?
2: 15 anos
0: sem título, ontem tomou 3 do Grêmio, eu não imaginava placar até elástico, mas o Inter tomou mais um vareio do rival. Ô Pires, a boca não tá boa, hein?
2: Manda um abraço pro Gin lá do Morrote, lá, agropecuária, Gin, grande abraço.
0: No São João, né?
2: São João, isso.
0: É. Abraço aí pro Gin, desportista.
2: Tá sempre ligado aí com a gente.
0: Fala, ouvinte.
3: Bom dia, Giovanni. Bom dia, Osvaldo. Bom dia a todos do esporte. Estou gostando de ver a conversa do nosso amigo Caon aí. E estou torcendo para que o Hercílio chegue a mais um título. Porque veio um, quem sabe esse ano vem o segundo título. Um abraço a todos.
0: Abraço, Toninho Bittencourt. Bom final de semana. Valeu pela audiência. 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
1: Sexta-feira com previsão de tempo estável na maior parte do período em toda a nossa região. Só que tem nova frente fria avançando por aí. Hoje ainda não há previsão de chuva acumulativa, mas conforme o sistema avança rapidamente, a atmosfera sofre modificações. Neste sábado, maior parte do estado deve ter céu nublado, queda brusca de temperatura e possibilidade de chuva. O ar polar é mais intenso e vai manter as temperaturas bem mais baixas, pelo menos até a próxima terça-feira. Temperatura máxima hoje programada de 20 graus, mínima na próxima madrugada de 14 graus em Morro da Fumaça, Morro Grande, Orleans, Paulo Lopes, Rancho Queimado e Tubarão. Daniel Panobianco, da agência PD Radar, com exclusividade para a Tuba FM.
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5: Horas com mais 37 minutos, de volta com o Bola em Jogo desta sexta-feira, dia 4 de setembro. Para muitos já um feriadão, né? Vem aí o feriadão. Algumas aqui do Amador, para fazer o registro. O Campeonato Municipal de Futebol de Campo de Armazém. Vamos ter hoje, sexta-feira, 7:30 aspirantes, São Domingos de Santa Terezinha contra Nossa Senhora Aparecida, e logo após, às 9:15

0: Segunda-feira, feriado, teremos um jogo em Santa Terezinha, fechando essa fase, dia 7, segunda-feira, a categoria aspirantes, Nossa Senhora Aparecida, São Domingos e Nossa Senhora Aparecida, 6h15, depois, categoria principal, entre São Domingos e ainda a equipe do Portal. E teremos, no final de semana, o estadual de futebol não profissional, catarinense não profissional. Vamos ter os jogos da volta da fase quartas de final. Teremos lá em Itapiranga, no Oeste, Cometa contra Unidos. Em Pomerode, Floresta contra o 7 de setembro de Braço do Norte. No jogo de ida, as equipes empataram em Braço do Norte em 1-1. O 7 tem que vencer. Se empatar, leva a decisão para os pênaltis. O 7 já viajou hoje para a região de Pomerode. Teremos ainda amanhã em São José, Bela Vista contra o João Pessoa. E amanhã em Sara, aqui em Sara, Vila Nova contra o União. É o estadual de amadores que está acontecendo. Ô, Osvaldo, ainda sobre o Ercílio acertou com o volante Eliel. Ele tem 23 anos, ele era jogador do Criciúma, mas o Criciúma comunicou na tarde de ontem a rescisão contratual do Eliel. Ele chegou ao Tigre na categoria sub-17, sem espaço no profissional. Ele jogou a Série B do Catarinense pelo Caravaggio neste ano. Ele participou de 14 jogos e fez um gol. Pelo Criciúma, o jogador atuou em 12 jogos como profissional. O Tigre informou ainda que o atleta defenderá o Ercílio Luz, mas que a equipe carvoeira seguirá com o percentual de futura venda do jogador. Começou então, como a gente leu, no Criciúma, esteve agora no Caravaggio, fez uma boa Série B, o Ercílio estava de olho e agora surgiu essa oportunidade. O jogador será do Leão do Sul. Eu acredito que seja mais um bom nome. O jogador,
1: mas
0: não.
1: É compra ou é empréstimo?
0: Não, o Criciúma rescindiu com ele, então pelo que a gente vê, ele está livre no mercado, então agora está acertando com o Ercílio Luz. O Ercílio ainda não divulgou os detalhes do contrato, até quando, né? Mas o Ercílio Luz vai ter o Eliel para a Copa Santa Catarina e pelo menos para a Série A do próximo ano. Eu acho que é um bom nome pelo que ele já fez no Criciúma e pelo que ele fez no Caravaggio.
1: É assim, todo jogador que vem, né, que o próprio clube conhece, ele sabe a qualidade do jogador que ele vai trazer. O Ercílio Luz está um grupo fechado, mas todo jogador que chega para compor, tudo é importante para o Rogério. Então eu acho que chega um jogador aí que atuou agora na segunda divisão, é conhecido, e chega vai brigar pela posição, né? Aquilo que eu falei, a primeira partida do Ercílio Luz que teve agora na Copa Santa Catarina, tem a sequência, né? E eu acho que é bom tu ter jogadores, né? O difícil é quando tu não tem, mas quando tem jogadores e conhecido, isso eu acho que reforça o grupo, né?
0: Então é isso aí, ele é mais um nome que o Leão do Sul vai ter para a Copa Santa Catarina. 11h41 do futebol nacional, Copa do Brasil. Vamos ter, agora já estão definidos os confrontos da próxima fase, semifinal. Teremos numa semifinal Palmeiras contra o Vasco da Gama e na outra o Atlético Mineiro contra o Internacional.
1: Ontem, Internacional,
0: Grêmio, meu Deus do céu, Internacional. Internacional acho que joga a Série B do Brasileiro do ano que vem.
1: Se continuar assim.
0: Atlético Mineiro contra o Grêmio, que ontem meteu 3 no Internacional. Grêmio 3-1 para o Inter, no jogo de ida as equipes empataram 0-0, fizeram um jogo muito feio.
1: Tu acha ontem, quem passa desses dois aí? Só para ter um.
0: Palmeiras e Vasco?
1: Não, para o do
0: Atlético Mineiro e Grêmio. O Atlético Mineiro tá numa melhor fase, ele também evoluiu, ele tá tendo uma boa sequência.
1: Viu que depois que saiu o Hulk do Atlético, melhorou, né?
0: Verdade.
1: O time acertou,
0: O
1: Hulk era titular, o time
0: era o Hulk
1: não
0: mais 10, né?
1: Agora foi pro Fluminense também, o Fluminense andou desandando, hein?
0: É
1: incrível, e é bom jogador, só que não encaixa.
0: Mas já tá, não é guri, né?
1: Exatamente.
0: Já tá quase 40, enfim.
1: Mas o Messi tá com tanto e joga ainda.
0: Mas aí
1: eu digo que ele sai do time, ele abre espaço para um outro jogador e acerta o setor setor de meio. Ele é um jogador que joga um pouco adiantado, e no Fluminense ele vem jogando e olha para fazer gols, fez um gol agora. Então é um jogador assim que incrível, né? Pelo jogador que

0: é.
1: Sim.
0: Mas o Atlético acertou tanto que, né, a gente viu agora, tirou o Cruzeiro fora da Copa do Brasil.
1: Está na Sul-Americana e agora está na semifinal da Copa do Brasil.
0: E vem um acrescente muito bom. Vem jogando bem o Cruzeiro. O Grêmio vai ter dificuldade.
1: É, o Grêmio ontem fez 3-1, gols do Grêmio, Carlos Vinícius.
0: Ao natural.
1: 2, o Krovinovic fez 1 e o Vitinho fez para o Internacional. Não vamos também se empolgar com esse Grêmio, né? Porque
0: também
1: o Grêmio é do Internacional, que é fraquinho, né?
0: Tá bom. Tu quer dizer que o adversário
1: esse atual Inter é fraco?
0: Acho que falta acertar o time.
1: Não é que o Grêmio é bom.
0: O time tá jogando.
1: É que o Inter é pior.
0: Tá jogando
1: vamos
0: mal.
1: Vamos ser sinceros. Né? Então eu vejo o Atlético Mineiro numa semifinal contra o Grêmio, o Atlético o favorito. Na
0: Sim.
1: outra, eu quero que seja Vasco, mas ainda talvez o Palmeiras tenha mais dinheiro e tenha mais nomes. Mas
0: O Vasco cresceu muito, hein? Vai ser um jogo.
1: Tá forte.
0: Vai ser um jogo meio, porque o Vasco é aquele time de altos e baixos, né? Mas o Vasco melhorou até. O Vasco tá jogando futebol muito, com muita velocidade, certo? E o Palmeiras que abriu o olho com o Vasco. E o Palmeiras também é um time de altos e baixos. Não vem fazendo grandes apresentações. Não sei se está muito focado, mas só que agora chegou numa fase do campeonato que tu matou, vai pra final, né? Tem essa situação também que os jogadores olham muito isso aí, né? Estamos à beira de uma final de campeonato. É só ganhar mais uma, somos finalistas. E isso pesa muito num jogo, né? Num jogo de um mata-mata, ele é muito importante. Também o caso do próprio Atlético, né? O Atlético vem numa crescente muito boa. O Grêmio, no Campeonato Brasileiro, se tu olhar na tabela, os dois não estão muito distantes um do outro. Mas o Atlético vem, dentro do Campeonato Brasileiro, dentro da Copa do Brasil, vem desenvolvendo um melhor jogo, né? Vem conseguindo melhores resultados e a gente vê uma crescente. Coisa que não acontece. O Grêmio jogou com o Internacional, porque o Internacional perde jogos, porque é um time desarrumado. Não é que é uma grande equipe, porque pelo nome sim, é uma grande equipe do futebol brasileiro, mas é um time que anda muito desarrumado dentro de campo, por isso que não consegue os resultados.
1: 11h45, vamos chamar o intervalo, o último, e na volta a gente retorna destacando a Série A do Brasileiro, hein? Teremos rodada no final de semana.

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14: Onze horas com mais 49 minutos, de volta com Bola em Jogo, sexta-feira, destacando agora a Série A do Campeonato Brasileiro. Teremos no final de semana a 26ª, são 38, o campeonato conta com 38, né? E vamos para a 26ª, amanhã, 16h, em Bragança Paulista, Bragantino e Bahia. É um jogo que não chama tanta atenção assim, né?
15: Jogo para empate. Qualquer resultado que der positivo aqui não vai chamar atenção. Bragantino ganhar dentro de casa, porque joga dentro de casa, mas o Bahia lá também surpreende. Não é novidade, é jogo para empate.
14: É, o Bahia é o quinto com 40, o Bragantino é o nono com 35. É, por aí. 6:30 no Morumbi, São Paulo e Atlético Mineiro. Esse São Paulo sim. É o 11º com 30, o Atlético Mineiro é o 8º com 36.
15: Eu acho que o Atlético não joga completo porque tem a Copa do Brasil no meio de semana.
14: Não,
15: né?
14: Copa do Brasil agora é só lá em outubro.
15: Agora só vai
14: demorar.
15: Tira o foco, né? Mas o Atlético é outro jogo também de muito equilíbrio. São Paulo jogando dentro de casa, é um time que de altos e baixos, quando acerta, mas é aquele... O próprio torcedor de São Paulo é descrente no time de São Paulo, né?
14: Porque eu não acredito nesse São Paulo.
15: Exatamente. E o Atlético vem aí da conquista de um clássico, ganha um jogo, vem jogar em São Paulo, joga fora de casa, um Morumbi lotado, um jogo para empate.
14: Amanhã, 21h no Maracanã, isso. Fluminense contra o Vasco e da Gama. Fluminense é o quarto com 42, o Vasco é o 17º, mas tem um jogo a menos em relação ao Mirassol, o Vasco tem 25, e o Fluminense costuma ser freguês
15: do Vasco.
14: Amanhã, no Maracanã, e agora, cara?
15: Tem Hulk no Fluminense?
14: Hulk. Tomara que dê um Vasco, não sei.
15: Tá, mas é clássico. Qualquer resultado aqui não vai surpreender ninguém, porque um clássico no Rio de Janeiro, Fluminense e Vasco, sempre o Vasco tem aprontado para o Fluminense, embora às vezes não esteja tão bem, mas sempre é o Vasco. Mas o Vasco é aquilo que eu falei, um time de muita velocidade, um time que tem surpreendido nas últimas partidas, mas o Fluminense é aquele time de cadência, né?
14: Depois
15: aquele
14: que o técnico que saiu, melhorou.
15: Depois que o técnico saiu, melhorou. Para mim, outro jogo também que não vai fazer surpresa o resultado ou do Fluminense ou do Vasco.
14: Um alô para o William Goulart, sempre aqui na escuta. Domingo 11 da manhã em Curitiba, Curitiba e Mirassol. Curitiba é o sétimo com 37, faz uma boa campanha. O Mirassol tá lá embaixo, tem 25 pontos. Curitiba jogando em casa, acho que é favorito, né?
15: Favorito, Curitiba é favorito. No momento que tá atravessando o Curitiba, sim.
14: Jogando em casa. Domingo, 4 da tarde, no Mineirão, Cruzeiro e Atlético Paranaense. O Atlético tá bem, é o terceiro colocado com 45. Cruzeiro vem de eliminação no Clássico, é o sexto com 39.
15: É, mas o Cruzeiro dentro de casa, o Atlético, tá certo que vem bem na tabela, mas eu acho que lá com o Cruzeiro a coisa complica. Eu acho que é Cruzeiro.
14: Domingo, 4 da tarde, aqui no Beira-Rio, Internacional contra o Santos. O Inter tá lá embaixo, é o 18º com 25, o Santos é o 14º com 29.
15: Qual é a situação dos dois? É idêntico. O problema maior é a cobrança em cima do Internacional pela desclassificação na Copa do Brasil. Mas e o Santos, não sei se vem completo.
14: O Inter
15: mas
14: não ganha
15: acredito.
14: Ninguém em casa, eu acho.
15: Exatamente.
14: Que não ganha. Não ganha, não ganha.
15: Acho que
14: em casa.
15: O Santos empata esse jogo aqui, aqui no
14: tá
15: Sul.
14: Tá cheirando empate. Domingo, 4 da tarde, no Mangueirão, no Belém do Pará, Remo contra o Flamengo. O Remo é o 19º com 23, o Flamengo é o segundo, tem 51, tá a um ponto do Palmeiras. Pra mim aqui Flamengo, é a vitória do Flamengo.
15: Flamengo vai completo pra ganhar esse jogo, porque tá lá em cima brigando apenas com o Palmeiras.
14: Eu acredito que ele vai vencer e vai conseguir a liderança. Ele assume a liderança no final de semana, porque teremos domingo 6:30 no Rio o Botafogo contra o Palmeiras. Ah, o Botafogo tá mal? Tá, mas o Palmeiras também não tá me passando confiança. Sinceramente, eu coloco aqui o Flamengo vencendo o Remo e eu não aposto, não cravo no Palmeiras vencendo o Botafogo. Empate.
15: O Palmeiras,
14: eu acho que é mais empate que meio.
15: É, mas o Palmeiras.
14: Pra mim, o Flamengo assume a liderança nessa rodada.
15: Palmeiras, quando é pressionado, ele mostra resultado. Eu acredito no Palmeiras, porque o Botafogo não vem jogando bem no Rio de Janeiro. Não é só contra o Palmeiras, mas não vem bem quase nas últimas rodadas no Campeonato Brasileiro.
14: Domingo, 7:30 em São Paulo, Corinthians e Chapecoense.
15: Esse não tem nem o que pensar.
14: Ah, não sei, o Corinthians também tá derrapando no
15: mas
14: brasileiro.
15: Não, o Corinthians
14: é mas
15: ganha
14: o
15: jogo.
14: Se vencer a
15: favorito.
14: Chapecoense, aí
15: favorito.
14: É crise. E na segunda, 20h, fechando a rodada em Salvador, Vitória contra o Grêmio.
15: Acho que Vitória. Vitória perdeu para o Vasco da Gama a classificação da Copa do Brasil. Vai ser muito pressionado. E o Grêmio, embora está classificado, mas o Vitória é muito forte quando joga em casa.
14: Vamos aguardar, então. Osvaldo, valeu. Bom final de semana e até a próxima.
15: Final de semana a todos nós, né? E rapaziada, vamos se aguentar aí na bebida aí. Principalmente em Tubarão. Está acontecendo muitos acidentes de moto. Pessoal, vamos se cuidar um pouquinho mais. E um bom final de semana a todos.
14: Valeu, valeu. Bom final de semana, boa tarde de sexta e até a próxima.
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2: Sexta-feira, 4 de setembro. Evangelho de Lucas 5:33-39. Hoje é a primeira sexta do mês, dia do Coração de Jesus. Lucas 33, como eu disse, aproximando-se de Jesus, os discípulos disseram: os seguidores de João jejuam com frequência e fazem orações, também os dos fariseus. Os teus comem e bebem. E Jesus respondeu: acaso podeis obrigar a jejuar os convidados do noivo enquanto o noivo está com eles? Mas virá o tempo em que o noivo será tirado, então eles vão jejuar naquele tempo. Jesus ainda apresentou uma outra comparação. Ninguém corta um retalho de roupa nova para remendar uma roupa velha, pois será cortada a roupa nova. O remendo não vai combinar com a roupa velha. Como também ninguém põe vinho novo em odres velhos, o vinho novo arrebentará os odres e se derramará, e todos ficam inutilizados. Mas o vinho novo se coloca em odres novos, e ninguém, depois de ter bebido vinho velho, deseja o vinho novo, porque diz: o velho é que é bom. Mateus, Marcos e Lucas todos contam esta parábola, que nos ensina a não querer combinar com ideias antigas a novidade do Evangelho. Temos de ter a coragem de abraçar as propostas do Evangelho, por mais contrárias que sejam na nossa velha sabedoria humana. Lucas termina com uma frase que é só dele: quem, porém, está contente com suas ideias do passado não quer saber das mudanças. Na verdade, Lucas está alertando para deixarmos de lado os preconceitos. A gente, às vezes, nas comunidades encontra isso, pessoas que dizem: ah, do jeito antigo era melhor, com o antigo padre era melhor. Vamos nos abrir às novidades do Evangelho. Eu sempre digo: muda a embalagem, o pacote, mas o conteúdo é sempre o mesmo. Ele é valioso. Coração de Jesus, cuidai do nosso coração. Amém.
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0: meio-dia e 29. Boa tarde. Estamos chegando hoje, sexta-feira, 4 de setembro de 2026. Está no ar Jornal das 12. Tem apresentação de Antônio Nunes Bento e Ramon Silveira. Sonoplastia de Everton Luiz, gravações Lucas Carvalho e direção geral do padre Rafael Uliano.
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0: Boa tarde, Ramon Silveira. Como está o tempo em Tubarão, região, e a temperatura?
2: Boa tarde, tudo bem? Tempo nublado, parcialmente nublado, 18 graus a temperatura no centro morro da Catedral.
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0: Meio-dia e 30, hoje, no espaço aberto para candidatos ao governo do Estado de Santa Catarina, a entrevista será com o candidato João Rodrigues, do PSD, MDB e Federação Progressista. Daqui a pouco, às 12h45, você não pode perder esta entrevista com o candidato João Rodrigues.
2: E no Repórter Tubá, polícias rodoviárias federal e militar realizam operações de trânsito de olho no fluxo de veículos durante o feriado de 7 de setembro.
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0: Meio-dia 31, boa tarde para você que já está sentado à mesa, almoçando, finalizou o almoço, ainda no trânsito, ligado no 104.9. Obrigado pelo carinho da sua audiência. Você na sua casa, no seu local aí de trabalho, no restaurante, enfim, você nas rodovias estaduais, BR-101, alô, caminhoneiro, transportando o Progresso Brasileiro, motorista e transporte coletivo, aquele abraço.
2: Nós vamos já ao intervalo, porque, como o Antônio falou, daqui a pouquinho, daqui a mais ou menos 15 minutos, meio-dia 45, nós teremos a entrevista com o candidato ao governo do Estado de Santa Catarina, pelo PSD, o João Rodrigues. Nós vamos agora com a previsão do tempo, Everton, e já voltamos já.
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5: Sexta-feira com previsão de tempo estável na maior parte do período em toda a nossa região. Só que tem nova frente fria avançando por aí. Hoje ainda não há previsão de chuva acumulativa, mas conforme o sistema avança rapidamente, a atmosfera sofre modificações. Neste sábado, maior parte do estado deve ter céu nublado, queda brusca de temperatura e possibilidade de chuva. O ar polar é mais intenso e vai manter as temperaturas bem mais baixas, pelo menos até a próxima terça-feira. Temperatura máxima hoje programada de 20 graus, mínima na próxima madrugada de 14 graus em Morro da Fumaça, Morro Grande, Orleans, Paulo Lopes, Rancho Queimado e Tubarão. Daniel Panobianco, da agência PD Radar, com exclusividade para Tubá FM.
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0: meio-dia e 36, Jornal das 12.
1: Vamos então com o repórter Tubá.
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3: O Comando de Polícia Militar Rodoviária da Polícia Militar de Santa Catarina dará início às 7 horas da noite desta sexta-feira, dia 4, à Operação Dia da Independência 2026. A ação ostensiva e preventiva segue até às 7 horas da manhã de terça-feira, dia 8, em toda a malha rodoviária estadual, motivada pelo aumento expressivo no fluxo de veículos esperado para o feriado prolongado de segunda-feira, dia 7, a mobilização foca na preservação de vidas, na redução de sinistros de trânsito e no combate à criminalidade nas estradas catarinenses. Já nas rodovias federais, a Polícia Rodoviária Federal iniciou às 0 hora desta sexta-feira, dia 4, em todo o Brasil, a Operação Independência 2026. A mobilização termina na segunda-feira, dia 7 de setembro. O inspetor Adriano Fiamma Moncini, do Núcleo de Comunicação da PRF em Santa Catarina, chama a atenção para, além do feriado de 7 de setembro, dia 8 será feriado em Curitiba e, por isso, deveremos ter um trânsito de veículos paranaenses em Santa Catarina.
4: Considerando que dia 8, terça, é feriado em Curitiba, espera-se grande fluxo de veículos paranaenses nas rodovias do norte de Santa Catarina, BR-101 e 280. Principalmente nos acessos às praias. Outros trechos com grande índice de acidentalidade nessa época ficam nas BR-101 e 282, região da Grande Florianópolis, e na BR-470, de Navegantes a Blumenau. O efetivo ordinário será reforçado com policiais da área administrativa, de grupos especiais, como o Núcleo de Operações Especiais, o NOI, e o Grupo de Motociclismo Regional, o GMR, e também com policiais convocados para trabalhar no período de folga. A prioridade da fiscalização serão aquelas condutas que podem levar a acidentes graves e aumentar as lesões nas vítimas, como ultrapassagem

0: noite, sábado, dia 5, das 6 da manhã ao meio-dia, segunda-feira, dia 7, das 4 da tarde às 10 da noite. A PRF lembra que em caso de acidente sem vítimas, somente com danos materiais, em que o veículo ainda possa rodar com segurança, o envolvido tem a obrigação de liberar a via. Ele também pode optar por fazer o registro da ocorrência em casa, pela internet, preenchendo a CST, Comunicação de Sinistro de Trânsito. O documento tem valor legal e é reconhecido por outros órgãos e seguradoras. O endereço é comunicante.prf.gov.br.
1: Destaque da reportagem, Giovanni Martins.
2: Beleza, Giovanni, 12:40.
3: Vamos ao intervalo. Voltamos já, daqui a pouco, aqui no Jornal das 12.
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3: Volta, 12:42. Daqui a pouquinho, Antônio Bento, né? Nós teremos aqui a entrevista com candidatos ao governo do estado, né?
2: João Rodrigues, PSD, MDB, Federação União Progressista, daqui a pouco, na entrevista aqui no Jornal das 12.
3: Candidato já era para estar aqui, queremos só fazer essa colocação, essa observação, né? A assessoria já informou aqui.
2: Já informou que está
3: a caminho.
2: A caminho aqui para a Rádio Tubá.
3: O tempo, ó, agora faltam 2 minutos para começar, né? Porque está marcado para 12:45. E aí o candidato vai ter tempo somente até as 13:30.
2: É o horário previsto.
3: Horário previsto, combinado, né? Conforme aqui foi repassado com a direção da Rádio Tubá. Vamos então à reportagem. Santa Catarina ultrapassa 400 mortes e 10 mil casos de síndrome respiratória. Com mais de 2,5 mil hospitalizações em unidades de terapia intensiva e circulação de múltiplos vírus, Superintendência de Vigilância em

0: Saúde alerta para agravamento no inverno e reforça medidas de prevenção. Nós vamos ouvir o médico infectologista e superintendente de vigilância em saúde da Secretaria de Estado da Saúde de Santa Catarina, doutor Fábio Gaudenzi, repórter Carol Denardi, da Rede Notícias Acaete.
1: O estado catarinense já passa de 10 mil casos de síndrome respiratória aguda grave, com mais de 2.500 internações em UTIs e 459 mortes. A maioria por influenza, rinovírus, vírus sincial respiratório e Covid. O médico infectologista, doutor Fábio Gaudenzi, que é superintendente de vigilância em saúde aqui do estado, explica o que tem causado esse aumento.
2: Nesse período de temperaturas um pouco mais baixas e também a depender da região, a presença de mais umidade e agora a gente pensando também, né, no fenômeno El Niño nesse ano de 2026, que deve ser um fenômeno bastante intenso, que aumenta o regime de chuvas e a umidade, essas características fazem com que os vírus, esses vírus respiratórios, eles fiquem mais tempo viáveis nas superfícies fora do corpo humano. Além do que também o ser humano muda um pouco seu comportamento. Ele fica mais tempo em ambientes fechados. Tá frio, tá chovendo, então a gente procura um local mais protegido. Então, esse período do ano com frio, temperaturas mais baixas, umidade maior, proximidade entre as pessoas em ambientes mais confinados, fazem que a gente tenha um aumento da transmissão e, por consequência, também do número de doentes.
1: Para conter os casos mais graves das síndromes respiratórias, a principal estratégia é a vacinação.
2: As vacinas não são desenvolvidas para que a gente erradique essas doenças, não é? Pelas características da própria transmissão e do próprio vírus, tecnologia que a gente tem hoje não permite que as vacinas consigam erradicar essas doenças. Então, o que a gente quer é ter menos casos graves e menos mortes por essas doenças. Então, a gente vê muitas vezes as pessoas reclamando: ah, mas eu tomei a vacina e eu adoeci. Mas provavelmente você adoeceu uma forma muito mais leve da doença do que se você não tivesse vacinado.
1: Além da imunização, o infectologista reforça os cuidados básicos do dia a dia.
2: E além disso, claro, aqueles cuidados que a gente sempre recomenda: higiene da tosse, etiqueta respiratória. Se eu tô doente, eu evito circular, eu utilizo máscara para não distribuir, né, o vírus ali no ambiente. Lavar as mãos, higienizar com álcool gel frequentemente as mãos, para caso eu tenha contato ali num local que esteja com o vírus no ambiente, eu consigo inativá-lo antes de ter a transmissão para mim.
1: Todos os imunizantes do calendário nacional de vacinação continuam disponíveis regularmente durante o ano inteiro em todas as salas de vacina e unidades básicas de saúde aqui de Santa Catarina. De Florianópolis, da Rede de Notícias Acaerte, Carol Denardi.
3: Carol, são 12:47, rápido intervalo e a gente volta já, daqui a pouco, com a entrevista, candidato João Rodrigues, do PSD, MDB, Federação União Progressista.
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3: Meio-dia e 52, o ministro Alexandre Moraes pediu ontem que o Supremo Tribunal Federal inclua o colega André Mendonça em um inquérito que já está em andamento na corte, o da fake news. Na prática, Moraes quer que Mendonça também seja investigado dentro desse processo. O pedido veio depois de o próprio Mendonça, relator do caso que investiga o Banco Master, retirar o sigilo de um relatório da Polícia Federal com mensagens e indícios de encontros entre o ex-banqueiro Daniel Forcaro e Alexandre de Moraes. Foi esse mesmo relatório, assinado por Mendonça, que Moraes usou como base para pedir investigação do colega.
0: Intervalo. João Rodrigues, candidato pelo PSD, já está aqui no prédio da Rádio Tubá. Em seguida, a entrevista.
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21: Obrigado, amor.
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4: Beleza, 12:56, Jornal das 12. Hoje um programa especial, né? Já está aqui conosco, né, o candidato João Rodrigues, do PSD, MDB, Federação União Progressista. A Rádio Tubá abrindo espaço para os candidatos ao governo do estado, para também deputado federal e também deputado estadual. Então, hoje a entrevista é com ele, João Rodrigues, o estilo, é que está aqui hoje na região. Muito boa tarde, candidato.
5: Bom, primeiro, boa tarde a vocês todos, a toda a equipe da Rádio Tubá e a população de uma forma muito em geral. Sempre é um prazer poder estar aqui para conversar com o povo, falar do momento eleitoral, daquilo que a gente pretende fazer como governador de Santa Catarina, se o povo assim o quiser e Deus nos permitir, né?
4: Beleza. Primeira pergunta, prioridades, candidato João Rodrigues. Caso seja eleito, quais serão as três principais prioridades do seu governo e que resultados pretende entregar ao final do seu mandato?
5: Bom, a primeira prioridade minha, ela se torna a prioridade 0001. O estado tem 10 bilhões aplicados em banco, rendendo juro por mês de 100 milhões, em detrimento de 116 mil catarinenses que neste momento, centenas de milhares nos ouvindo, estão aguardando uma cirurgia eletiva e muitos com cirurgia grave, dores intermináveis. Então eu contrato em janeiro, então logo assumo o governo, 1,6 bilhão é o orçamento que nós já levantamos para fazer tudo isso. Vou pegar todos os hospitais públicos e privados de Santa Catarina, uhum, para a gente zerar esta fila. Quando eu zerar ela, ela vai começar de novo. Quando eu terminar esses que tem 8 anos, 5 anos, 7 anos aguardando, vai ter 50 ou 100 novamente, mas é novos. Então eu quero te dizer, eu vou começar por aí. Tem que tirar dor de quem tem dor. Não é possível que um governo não tenha empatia por quem sofre e olha só para o dinheiro. Então, eu começo por aí. Agora, em seguida, aí sim, eu pretendo tocar todas as obras que estão paradas, todas as obras anunciadas, eu não vou parar nenhuma. Eu sou tocador de obras por natureza, pelo meu histórico de prefeito de Chapecó, e depois eu começo a implementar os projetos que nós já desenhamos e temos lá no plano de governo.
6: Candidato, agora o tema é saúde. Quais medidas você pretende adotar para reduzir filas e ampliar o acesso a consultas, exames, cirurgias e serviços especializados?
5: Bom, a primeira medida adotada é essa que eu já comentei, de fazer um mutirão de forma rápida. Só que depois nós temos que tocar o futuro. O meu governo não vai viver de mutirão. Eu só quero fazer esse, porque não é justo esse povo sofrendo. Então, como é que vai ser o nosso programa de governo em saúde? Nós vamos projetar 16 novos hospitais. Nós vamos construir no nosso mandato 6 de grande porte e vamos construir ou reformar mais 4. Será um total de 10. Vamos falar de Tubarão, por exemplo. Como é que vai ser isso? Nós vamos referenciar os hospitais Tubarão, o Hospital Tubarão, na alta complexidade. Os hospitais polo, a gente chama de satélite, nós vamos estruturar, conveniar e melhorar a condição de cada um para que eles façam toda a média baixa. Toda a média baixa complexidade. E para Tubarão vem a alta. O que Tubarão não puder fazer devido às condições da alta complexidade, a referência será Criciúma, que é a cidade mais próxima. Então fica neste ponto e eu vou regionalizar a saúde. O paciente não vai mais sair de Tubarão para ir a Joinville. Não vai sair de Tubarão para ir a Florianópolis. Todos os serviços vão estar credenciados em Tubarão, Criciúma, nos polos. O cidadão, no máximo, vai rodar nesse entorno. Porque em Florianópolis tem uma ambulância terapia, a ônibus terapia, deve sair o ônibus daqui para marcar consulta fora daqui. Então nós vamos credenciar serviços, trazer especialistas, intensificar a telemedicina dentro do estado também, para que muitas consultas com especialista possam fazer em casa. Então esse é o ponto prioritário. Nós vamos construir novos leitos de UTI. Eu vi que o atual governo anunciou alguns leitos de UTI, mas veja só, a rede hospitalar de Santa Catarina construída, ela vem desde 1980, 1990. Então, quando construídos os hospitais, a população era 4 milhões de habitantes. Hoje nós estamos chegando a 8 milhões de habitantes e não aumentou a estrutura. Então, nós temos que avançar em leitos de UTI e na rede hospitalar. Para melhorar os serviços, é por isso que você tem. Olha, Paraná é o dobro de tamanho de Santa Catarina. Só que o Paraná tem 60 mil pessoas na fila aguardando uma cirurgia. Santa Catarina tem 116 mil. No Paraná, o tempo de espera para uma cirurgia é 60 dias. Em Santa Catarina, chega a bater 8 anos. Eu vou mudar essa realidade, mas vou porque eu fiz o Chapecó. Então pode ter convicção disso.
4: Beleza. Candidato João Rodrigues, a pergunta agora, uma outra demanda muito importante, né? Um assunto importante, questão da educação. Quais serão suas prioridades para melhorar a educação estadual, sua infraestrutura e a valorização dos profissionais?
5: Bom, primeiro eu quero garantir a universidade gratuita, eu vou manter, mas eu vou mudar. Não vai ser mais na universidade. O governador criou um critério para salvar o financeiro das comunitárias, o que eu acho as comunitárias importante na pra Santa Catarina. Mas vejamos, quem é o foco? É o aluno, não é a universidade. Você tem que beneficiar aluno. Por isso, a universidade gratuita vai ser no CPF do aluno. E aí o aluno pode ser estudante aqui da Unisul. Ele pode ser estudante onde ele quiser. Então, dentro dos critérios que o estado vai ter, por carência, ele recebe a bolsa de estudo na conta dele, no CPF dele, vai passar pelos critérios e ele vai pagar na faculdade que ele estuda. Mapa pobre, né? Agora, para quem tem condições de pagar, a bolsa de estudo pode ser proporcional ou financiamento com subsídio do estado. E o dinheiro que eu tiro daí, que, vamos ser sinceros, só o Tribunal de Contas levantou 18 mil bolsas de estudo sob suspeita. Sob suspeita. Então, o dinheiro que a gente tira daí, eu vou investir na obrigação do estado. Ensino médio, senhoras e senhores de Tubarão e região, de Santa Catarina vai ser o primeiro do Brasil que eu vou mudar a regra do jogo, porque é de competência do estado. Nós vamos transformar ele todo em ensino técnico profissionalizante, vai estar na grade curricular, você vai entrar para fazer uma atividade profissional. E o ensino básico, que seria mais da prefeitura, mas está sob a tutela do estado, nós vamos discutir ainda a probabilidade ou possibilidade em alguns aspectos de municipalização. Eu vou construir novas escolas. Tubarão deve ter um déficit de escola de estado. Por quê? Porque a cidade cresce, o ensino médio só é com o estado. Então eu vou construir novas escolas aonde ainda não tem nos bairros das cidades de grande porte. E por fim, estrutura física, climatização e computadores, inteligência artificial em toda a rede pública estadual. Servidores, nós somos o 20º pior salário do Brasil, o magistério ganha em Santa Catarina. Quem está há 20 anos na atividade está ganhando tanto quanto quem entrou ontem. Isso não pode ser assim. Você tem um grau de antiguidade, você tem o doutorado, você se especializou. Então tem que existir uma diferença de quem começa para quem dá. Isso é lógico. E na rede pública de Chapecó, por exemplo, onde eu fui prefeito, 90% da minha rede lá, ela é toda com doutorado ou pós-graduado. Então a média de salário do professor lá está chegando em 10 mil reais, 9 mil, 8 mil, 10 mil. O estado, estamos falando de 5.300. E quem chega agora é 5.300, mas quem tá chegando a 7, 8. Então eu vou readequar e nós vamos elevar o salário do magistério de Santa Catarina, vai ficar na média entre os 5 maiores do Brasil. Nós vamos fazer isso porque chama-se justiça, valorização e, consequentemente, isso melhora o ambiente de trabalho.
6: Estamos entrevistando o candidato ao governo do estado, o candidato João Rodrigues do PSD, Coligação MDB, Federação Progressistas. O tema agora, candidato, é segurança pública. quais medidas o senhor pretende adotar para combater a criminalidade e fortalecer as forças de segurança de Santa Catarina?
5: Bom, eu quero mais uma vez aqui fazer um contraponto com o governo do estado, que anuncia e gasta alguns milhões em televisão e outdoor falando dos investimentos em segurança pública. É verdade, o governo do estado investiu muito em viatura, isso é fato. Mas o efetivo de hoje, só Tubarão, a quantidade de policiais e civis militares em Tubarão hoje é menos do que tinha em 2010. Então, cadê o investimento do estado? Se diminuiu o efetivo, me explique, me prove que ele conseguiu fazer melhor que os outros fizeram. Nada, ele fez a rotina. O que que eu vou fazer? Nós vamos primeiro promover mais concursos públicos. Ah, mas a estrutura do estado só comporta aquele volume. Não, mas nós temos outras possibilidades de formação. Mais do que isso, tem medidas que podem ser adotadas que você aumenta o efetivo dos policiais da ativa. Vou te dar um dado. Por exemplo, o policial militar hoje, ele trabalha 24 e folga 72 horas. Então ele folga porque é um direito que ele tem. Muitos destes policiais acabam fazendo um bico para ter um dinheiro extra naquelas 72 horas. Ele acaba fazendo um bico. O que que eu vou fazer? Pela primeira vez eu estou dizendo isso. Eu vou comprar um dia de todos os policiais do estado da folga. O estado vai comprar. Em vez de eles pegar aquela folga para fazer um bico, ele fica por opção. Todos vão querer vender aquele dia, porque ele agrega no salário dele, ele aumenta a sua renda. Vamos, eu não tenho certeza, mas Santa Catarina deve ter algo na casa de 12 mil policiais hoje na ativa. Compre um dia de 12 mil policiais, quantos mil tu acrescentou na estrutura de estado? É uma maneira de valorizar o policial, melhorar a sua renda e aumentar o efetivo, sem ainda necessidade de contratar. Mas eu vou intensificar os concursos públicos. Vou trazer para a segurança pública a inteligência, todos os equipamentos de inteligência, para que a polícia possa ter mais equipamentos. Mas não é uma pilha de equipamentos. Vou dar um dado aqui. O estado começou a comprar coisas que não usa. O IGP, por exemplo, está cheio de equipamentos guardados que eles não usam, porque alguém comprou e não perguntou. Quando eu for equipar a polícia civil e militar, eu vou sentar com a tropa. Vem cá, o que que nós temos que comprar? Detalhe, quando eu compro, por exemplo, o interior, eu tenho que comprar caminhonete robusta. Não adianta um SUV. Porque quando estou no interior em perseguição bandido, o carro em 2 anos não serve. Então tu tem que estruturar veículos com condições de atravessar o mato, o banhado, a pedreira. Então é desse ponto de vista que eu falo. Eu vou estruturar, equipar e trazer um efetivo maior e valorização também, que é necessário para as forças de segurança.
4: João Rodrigues, hoje aqui conosco, Jornal das 12, 4 de setembro, uma sexta-feira, e o próximo tema é infraestrutura, rodovias estaduais. Candidato, quais serão as prioridades do seu governo para as rodovias, mobilidade, infraestrutura e desenvolvimento da região da Murel?
5: Bom, eu parto do seguinte princípio. Vocês viram quantas obras foram abandonadas na região da Murel? Quantas obras anunciadas, comício feito, lançado, assinado na hora de serviço que não começou? Por quê? Deixou para fazer no último ano de mandato. Então, eu faço o inverso, eu fiz em Chapecó. Primeira coisa, eu vou abrir os processos de contratação de empresas guarda-chuva. O que que é empresa guarda-chuva? Você licita, elas aparecem, ganham e elas vão estar à disposição do governador 24 horas. Eu venho na Murel, digo, aquele trecho, vamos assaltar, ligo para a empresa, digo, vocês vêm, façam um projeto para mim da rua A, B, C, D. Em 6 meses eu tenho um projeto na mesa. O que esse governador fez? Ele vem aqui, olha, promete a obra. Demora 2 anos até um projeto estar pronto. É o caso da Via Mar que ele anunciou, não tem projeto nenhum. Lançou que a empresa vencedora vai ter que elaborar o projeto. Então eu começo com esse princípio. Segundo, vou tocar todas as obras paradas, inclusive a Ponte do Pontal, que ele suspendeu, que é projeto do governador antigo. Segundo, não está na malha viária, mas está dentro do mar. Eu vou tocar com prioridade também a construção dos móveis lá do Camacho, para fazer o desassoreamento até o rio. Porque se o El Niño bater como infelizmente é possível que bata, Tubarão vai ter problemas, porque não foi feita as obras necessárias para poder aliviar o sistema aqui. Mas é em todo o estado de Santa Catarina. Então, o que eu te garanto, outra, daqui a Gravatal, eu sei hoje de manhã, eu dormi aqui em Tubarão, é a SCC 370. Meu Deus do céu. Aquilo tem que ser duplicado urgente. Eu anunciei aqui uns 6 meses atrás que se o governador fosse, eu iria duplicar. O que que o estado fez? Mandou fazer um alargamento que piorou. Por quê? Porque agora lá largou e afunilou. Então você vai com o volume de veículos, quando tu chega a funila, piora. Então eu vou mandar fazer o projeto já no começo do mandato e vou duplicar ela em toda a sua extensão. Todas as obras paradas eu toco, todas elas nós vamos fazer, para que quando eu chegue no ano de eleição, eu só passe a inaugurar obra, não prometer obra, ao inverso do que o atual governador fez.
6: 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Desenvolvimento e emprego, candidato, é o nosso próximo tema. O que você pretende fazer para estimular a economia, gerar empregos, incentivar a inovação e melhorar o ambiente para quem empreende em Santa Catarina?
5: Bom, eu vou te trazer aqui algumas informações novas que não estão sendo discutidas, mas é a nova realidade do Brasil. A partir do ano que vem começa a vigorar a reforma tributária e ela é gradativa, 27, 28, 29, 30. Então, a partir do ano que vem, o estado já perde o controle dos incentivos fiscais para a atração de novas empresas, porque os tributos são praticamente únicos, né? Vão ser, digamos aí, quase que federalizados. Agora, como é que o estado vai ter que agir para ser atrativo? Infraestrutura e mobilidade urbana para que uma empresa fique aqui. O mobilidade é o total. Vamos lá, você tem uma rodovia como a BR-101, você vai ter que equacionar o problema do Morro dos Cavalos, porque quando ele tranca, a empresa para. O fluxo de veículos na 101 para e as empresas que transportam produtos também param. Então isso tem que ser uma discussão do governador com o governo federal. O governador errou ao romper institucionalmente com Brasília só por causa de partido político. Porque ele vive uma bolha e naquela bolha ele só trabalha com a bolha. Ele só quer contentar os seus aliados políticos. Eu sou conservador de direita, sou firme posicionado, mas o meu debate, a minha briga é pelo povo. Então parte desse princípio. Segundo, nós vamos fazer um levantamento de estado. Quais são as regiões mais empobrecidas de Santa Catarina? E lá nós vamos discutir indústrias que possam se instalar para gerar empregos a cada canto do estado. Mas prioritariamente, como nós vamos estar limitado a incentivos fiscais, você diminui muito o poder de ação do estado a ofertar benefícios no que se refere aos fiscais. Então parte que o estado, através dos programas que a gente crie, consiga trazer apoio direto ou indireto a empresas que venham se instalar. Mas isso é para quem está consolidado. Eu só quero desejar, não é novas, é as que as atuais permaneçam, sobrevivam à crise que o Brasil começou a enfrentar. Agora, a necessidade de nós criarmos programas para os pequenos empreendedores, para os pequenos empresários. Aí sim, aí é uma demanda que nós vamos fazer dentro da nossa Secretaria de Desenvolvimento Econômico.
4: Candidato João Rodrigues, estamos aí num período em que há um alerta muito grande, preocupação da população em relação ao Ninho. O senhor colocou há poucos instantes sobre o meio ambiente e desastres naturais. Como pretende conciliar desenvolvimento e preservação ambiental e preparar Santa Catarina para prevenir e enfrentar eventos climáticos extremos?
5: Eu quero usar como exemplo a minha história como prefeito, porque temos um detalhe, você tem um candidato que não pode dizer o que fará sem mostrar o que fez, aí você tem que usar o seu exemplo. Chapecó em 2023, eu estava como prefeito até abril desse ano, teve uma forte chuva de granizo no distrito de Marechal Borba, prejudicou aí mais ou menos umas 500 famílias, quebrou telhado, acabou com a mobília, eu atendi rapidamente, repus tudo que tinha que ser reposto e estava resolvido o problema, mas isso é uma medida paliativa, porque a chuva de pedra vai cair de novo, aqui Tubarão também é vítima disso. Eu determinei que minha equipe pesquisasse no mercado mundial o que que eu poderia fazer para resolver o problema. Aí que surge a grande ideia. Primeiro, as grandes fábricas automobilísticas do Brasil, aqui em Curitiba é um exemplo, elas têm no pátio da fábrica o canhão antigranizo para proteger os carros de uma chuva de pedra. As vinícolas do Rio Grande do Sul, Elas têm no meio dos seus parreirais o antigranizo, para que a pedra não destrua todos os parreirais de uva. Da mesma forma, a maçã. Então, baseado nisso, nós pesquisamos e importamos da Espanha 3 grandes canhões. Está lá em Chapecó esses canhões. Agora, nos últimos dias, nós tivemos os temporais. Pedra caiu em tudo que é lado, só não deu em Chapecó, porque nós conseguimos dissipar as pedras através do canhão antigranizo. O que que eu quero te falar? Como eu sei, como governador, e o atual governador sabe, que vai ter enchente, não sei quando, mas vai ter, isso já está no calendário oficial de Santa Catarina. Você tem que tomar as medidas antes que aconteçam. No governo Luiz Henrique, depois o Raimundo Colombo, foi contratado um grupo japonês, a JICA. Eles vieram a Santa Catarina, fizeram o maior projeto para poder atender essas demandas. Os investimentos começaram, foram feitos barragens, mas ficou muita coisa por fazer. Lamentavelmente, o atual governador assume o governo, o ex-governador deixou licitado, vou te dar exemplo, uma nova represa em Botuverá. Estava lá licitado por 100 milhões, é só ordem de serviço, o conserto de José Boatê, e tinha também a previsão de fazer o canal extravasor em Rio do Sul e novos investimentos em Blumenau. O atual governador suspendeu tudo porque a mania que ele adotou era: suspenda tudo que o antigo fez, que eu quero olhar caso a caso, para botar os defeitos necessários que ele colocou, e depois ele faria de novo. Resumo da ópera, ele retardou tudo em 3 anos e agora nós estamos aguardando o El Niño, que está chegando por parte, e a sociedade vai ser vítima da imprudência de um governo que não teve agilidade. Exemplo aqui, Tubarão. Aqui teve em 1980, 82, não me falha a memória, uma forte enchente aqui. Aqui morreu gente naquela época. Não sei se foi um número elevado de mortes.
6: Foi 74 candidatos.
5: 74 pessoas.
6: 74.
4: Não, foi em.
5: A onda de 74.
4: 74, exatamente.
5: Então tu veja bem, aqui já sabe que deu. É provável que um dia volte a dar. Talvez não com aquela magnitude. Mas bota 74, que a população era pequena, não tinha asfalto, não tinha paver, não tinha passeio, era terra. A maioria era terra. A terra, ela absorve. Você imagina se o mesmo episódio se repetisse hoje, que você não tem infiltração. A água fica em cima das ruas, das avenidas. Isso poderia ser pior. Eu rogo a Deus que não seja nada parecido com aquilo. O que seria o papel do governador? Todos os meteorologistas estão no mínimo há 3 anos anunciando. Data tal, poderá e deverá ser o mais rigoroso do mundo, da história, porque é o mundo que vai viver o El Niño, não é Santa Catarina, é em vários lugares do país, do mundo. O que ele devia ter feito? Quais são os pontos graves? Barra do Camacho e Tubarão. Ponto grave, Blumenau. Ele já tem o mapa? Tem. Determine execução de obras nestes locais para mitigar e diminuir os efeitos da tragédia. Não, ele não fez nada. Ah, mas fez o desassoreamento do trecho de rio. Desassoreamento é uma limpeza. Tu limpa hoje, daqui um ano, daqui 2 anos, tu vai ter que limpar de novo. Agora, as obras como construção de moles, edificação de represas, o aprofundamento de rios, isso contribui para diminuir os efeitos. Então, eu te dei um exemplo. Sabendo que a pedra cairia, eu instalei, já para não ter mais problema. O que que eu farei como governador? Todas as medidas cabíveis a partir do primeiro ano. Porque eu sei que vai dar de novo. Se eu sei, eu tenho que fazer. Ou vou esperar dar. Eu vou ser pós-tragédia. Vou andar de barco, fazer vídeo? Para fazer filme socorrendo uma criança? Tem que tomar providências antes. Lamentavelmente, esse governo foi omisso no quesito de defesa civil. Deixou de gastar 250 milhões do orçamento.
6: Candidato João Rodrigues, o tema agora é sobre gestão e responsabilidade fiscal. Como você pretende ampliar e melhorar os serviços públicos, mantendo responsabilidade fiscal, eficiência administrativa e transparência?
5: Primeiro passo que tu tem que fazer é rever todos os contratos que o Estado tem em andamento. Todos os aluguéis que o Estado paga. Aí você faz uma análise, como eu fiz, já pegou. Você enxuga o que é possível. Tem coisas que é possível você reduzir. Todo o patrimônio do Estado, onde está, com quem está, como está. Aí você faz uma observação daquilo que é possível. É você transportar para o município, fazer uma cedência que o município use melhor, ou você faz um leilão para poder melhorar o seu caixa. Diante disso, você consegue manter a receita, mas você não pode aumentar as despesas. Gaste menos do que você arrecada. Gaste menos. Aí você consegue ter uma sobra para investimentos. No nosso plano de governo, nós estamos projetando uma sobra de 15%. Aí, a previsão de 4 anos, nós investirmos 44 bilhões. A previsão é essa. Apesar de que o Estado tem capacidade de captação. Eu vou te dar um dado. Nós vamos fazer um investimento logo de cara, levando gás para o oeste de Santa Catarina. A SC Gás é do Estado, mas o Estado não tem o comando. Tem, mas não tem. Então, o que que eu quero fazer? Comprar a parte da SC Gás que está dentro da Celesc, trazer o comando do Estado, vamos levar essa rede para o oeste, investimento aí na casa de 2 bi. Porém, nós vamos fazer o que com essa rede? Essa rede vai levar gás para toda Santa Catarina. Isso, na SC Gás, nós vamos conseguir ou terceirizar os serviços, ou buscar empresas que possam explorar os serviços, e automaticamente isso vem em receita para o caixa. Aumenta a receita do Estado. Kazan, por exemplo, eu vou privatizar Kazan. Então, são receitas que vêm, porque a Kazan está prestando um péssimo serviço a Santa Catarina. Faturou 500 milhões de lucro em 2 anos. Florianópolis, por exemplo, 50% da capital não tem sequer a rede de esgotamento sanitário. Então, quando você privatiza uma empresa, pega e reduz o custo operacional. De que forma? O pagamento da água hoje, de cada 100 reais que tu paga de água, é 100 de esgoto. Eu vou fazer essa proporção: 100 para 80, 20% mais barato. Porque quem regula é o Estado. Mas eu vou passar. Tudo que não funciona mal no Estado, tire. Diminua o tamanho da conta. Reduza o Estado e aumente a presença do Estado com ações de governo. Então, passa por todos os ajustes para poder chegar àquilo que nós pretendemos: reduzir o custo de Santa Catarina.
4: Beleza. Candidato João Rodrigues ao governo de Santa Catarina, um tema, um assunto muito importante, questão dos municípios catarinenses. Como será a sua relação do seu governo com os 295 municípios e quais critérios utilizará para distribuir recursos estaduais sem favorecimentos político-partidários?
5: Uma coisa que eu jamais faria, que esse governador fez. Eu vou tentar um exemplo muito claro. Ele assumiu o governo do Estado, tinha uma obra importante do Estado em execução em Pedras Grandes. O prefeito Aguinaldo estava tocando, o Estado suspendeu os pagamentos e a obra ficou parada. O prefeito, na época, entrou na justiça. Ele deu entrevista aqui na rádio em alguns momentos. Ele teve que judicializar para receber o dinheiro da obra que já estava compromissada. Depois de muita briga pública, ofensas, aquilo todo mundo acompanhou, isso não é segredo para ninguém. O governo acabou pagando. Hoje, o prefeito Aguinaldo é um aliado do governador e todo mundo sabe disso. Então, o que que o governador fez? Ele fez um tratamento que não se faz com o prefeito. Primeiro, eu vou despolitizar o governo. Eu não vim por partido político, eu tô aqui por um projeto de Estado. Então, o prefeito vai ter uma relação institucional com o Estado. E não vai ser dinheiro pela janela, vai ter critério. Primeiro passo vai ter planejamento e projeto de Estado. Segundo, o prefeito vai trazer a demanda, nós vamos discutir a demanda e vamos ser parceiro nas demandas que se julgam importantes para o município. Mas que o Estado também entenda que aquilo é importante. Porque às vezes tem prefeitos que, infelizmente, não têm uma capacidade de gestão, sonham com obras exorbitantes. E vão lá, pegam 30 milhões, 50 milhões, 100 milhões do Estado e desenham uma obra qualquer porque ele quer ficar marcado na história da cidade. Mas não viu que a população está padecendo. Vou te dar aqui exemplos. Joinville, 600 quilômetros de estrada de chão no perímetro urbano da cidade. 600 quilômetros de estrada de chão no perímetro urbano da cidade. O Estado e o município não podem pensar em outra obra a não ser saúde e infraestrutura. Você está falando de 300 mil pessoas praticamente morando no barro e na poeira na cidade mais importante de Santa Catarina. Só que eles não pensaram nisso, eles estão fazendo outros investimentos que também não deixam de ser importantes, mas no povo da periferia não foi pensado. Então nós vamos projetar o Estado, a relação com os municípios institucional, respeitosamente, mas vai ter critério. Não vou comprar prefeito, não vou cooptar prefeito e não vou filiar prefeito nenhum no partido que você parte, porque você tem que respeitar a realidade local.
6: Último tema, última pergunta, depois as considerações finais. Acordo Brasil-Santa Sé e organização religiosa. Considerando o Acordo Brasil-Santa Sé, seu governo pretende rever o tratamento dado às organizações religiosas em questões como taxas de projetos e vistorias do Corpo de Bombeiros e benefícios de ICMS na aquisição de veículos, buscando tratamento equivalente ao concedido a entidades de natureza semelhante?
5: Olha, é um assunto que eu não tenho muito conhecimento, mas eu já me informei na chegada. O Estado tem que fazer uma revisão na sua Constituição para poder adequar esse item. Mas eu tenho no meu sentimento que a igreja, ela precisa ser tratada como qualquer outra entidade filantrópica, porque a igreja faz filantropia. Ela tem um papel extremamente importante na sociedade, porque tudo que ela arrecada através das suas ações, dos fiéis, das suas doações, isso volta em trabalho social, volta em projetos sociais para a comunidade. Então eu acredito que é meritório o assunto. Eu vou tão logo assuma chamar para o gabinete para ver que item é na Constituição Estadual que precisa ser alterada para adequar a Constituição Federal, para que a gente possa dar esse tratamento isonômico igualitário que se dá para qualquer outra entidade filantrópica de Santa Catarina.
4: Beleza. Candidato João Rodrigues, PSD, MDB, Federação União Progressista, hoje aqui na entrevista do Jornal das 12, sexta-feira, 4 de setembro de 2026. Queremos agradecer a participação do candidato aqui na Super Tubá e pode ficar bem à vontade para as suas considerações finais.
5: Bom, primeiro eu agradeço a oportunidade que vocês nos dão, registrar que estava comigo, que está comigo o nosso ex-prefeito Betinho, candidato a deputado estadual, o ex-governador Moisés também está chegando aqui, o Matiola, nosso vice-prefeito, nosso líder local, os vereadores que me acompanham, a Fábio, minha esposa, que anda comigo por todo o estado de Santa Catarina, e obrigado a todos os ouvintes pela oportunidade. Pode ter convicção e certeza, se caso você entender que eu devo ser governador do estado, você só corre um risco: de ter um governador que gosta de povo, de ter um governador que não permite que ninguém sofra, de ter um governador que tem atitude e tem liderança, acima de tudo pensando na população. Se é isso que você procura, eu quero ser o seu governador. Obrigado a todos pela atenção.
6: Muito obrigado, nosso muito obrigado. Candidato ao governo de Santa Catarina, João Rodrigues, do PSD, coligação MDB, Federação Progressistas. Com a entrevista ao candidato João Rodrigues, termina aqui o Jornal das 12.
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27: Louvado seja nosso Senhor Jesus Cristo.
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27: 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Esse é o Boletim de Notícias da Rádio Vaticano, Vatican News, em língua portuguesa, nesta sexta-feira, 4 de setembro. Nos estúdios, Silvana e José. O Papa, os bispos das regiões árabes, nenhum gesto em nome de Cristo é inútil. Túlio Fonseca.
28: O Papa Leão XIV recebeu em audiência no Vaticano, nesta quinta-feira, 3 de setembro, os membros da Conferência dos Bispos Latinos nas regiões árabes. O organismo eclesial reúne os bispos e patriarcas que representam a Igreja de Rito Latino nos estados árabes do Oriente Próximo e da África Oriental, em contextos marcados por uma grande diversidade social, política e religiosa. Suas comunidades estão presentes, entre outros territórios, na Terra Santa, no Iraque, na Síria, no Líbano, no Egito, no Chifre da África e nos países da Península Arábica. Ao recordar as tensões e os conflitos enfrentados por essas igrejas, o pontífice, em seu discurso, evocou o testemunho da irmã Leonela Sgorbati, missionária da Consolata, das missionárias da caridade assassinadas no Iêmen, enquanto serviam os mais vulneráveis, e dos sacerdotes religiosos e fiéis que entregaram a vida no Iraque, na Síria e em outras terras atingidas pela violência. Segundo o Papa, a fidelidade dessas testemunhas permanece como uma luz para as comunidades cristãs e um convite a não ceder ao medo nem à resignação. Diante da fragilidade das comunidades e da migração de tantas famílias, Leão XIV pediu aos bispos que permaneçam junto ao povo. Sejam sempre pastores próximos do seu povo, capazes de compartilhar suas feridas, de escutar, apoiar e consolar, para que, por meio da presença de vocês, se torne visível a proximidade de Deus. Leão XIV exortou as comunidades cristãs das regiões árabes a não se deixarem desencorajar por sua condição minoritária. O valor da presença da Igreja, ressaltou, não depende do poder ou da quantidade de recursos, mas da sua fidelidade a Cristo e de sua capacidade de servir. Não tenham medo de sua pequenez. Uma comunidade pequena, se tiver enraizada em Cristo, pode ser uma presença preciosa, não porque busca o poder, mas porque serve, não porque se impõe, mas porque testemunha, não porque responde à violência com outra violência, mas porque contrapõe à força a caridade. Por meio das paróquias, escolas, hospitais e obras de caridade, acrescentou o Santo Padre, as comunidades são chamadas a tornar concreto o Evangelho, acolhendo e apoiando aqueles que mais necessitam. O Papa também advertiu que o cenário desafiador atual não deve fazer com que a Igreja perca de vista a sua finalidade. Em meio às emergências, não percam de vista o essencial da missão da Igreja: o anúncio do Evangelho, a oração, os sacramentos e a formação cristã. Uma Igreja capaz de servir deve ser, antes de tudo, uma Igreja que reza, escuta a palavra e vive dos sacramentos. Leão XIV pediu especial atenção às famílias, aos jovens e aos migrantes, sobretudo nos países do Golfo. As comunidades cristãs, afirmou, devem ser casas nas quais ninguém se sinta estrangeiro, defendendo a dignidade de cada pessoa e reconhecendo em cada migrante um irmão e uma irmã. Ao falar da comunhão entre as igrejas e os diferentes ritos, o pontífice destacou que a diversidade das tradições cristãs deve favorecer o encontro com as outras comunidades cristãs, com os muçulmanos e com as diferentes tradições religiosas. Dialogar não significa renunciar à própria identidade, mas vivê-la sem medo do encontro. Onde a guerra semeou a desconfiança, cada gesto de estima, colaboração e respeito pode se tornar um passo rumo à reconciliação e à paz. Ao concluir, Leão XIV encorajou os bispos a continuarem semeando, mesmo quando os frutos não são imediatamente visíveis. Nenhum gesto realizado em nome de Cristo é inútil. Uma oração, uma palavra de consolo, uma família acompanhada, uma criança educada na fé e um pobre acolhido são sementes de um futuro novo.
27: Recebemos nos estúdios a visita do arcebispo emérito de Salvador e primaz do Brasil, Dom Murilo Krieger. E nós conversamos com ele.
0: Como é ser um bispo emérito? Como é que é a vida de um bispo emérito?
1: Olha, na verdade, a gente tem uma graça nisso tudo, porque começa o dia, você não tem que se preocupar em pagar uma conta, resolver um problema de desentendimento entre grupos e ficar preocupado com tal ou tal. Você tem que... Você pega, assume compromissos, mas com, assim, que tem começo, meio, enfim, como um retiro para sacerdotes. Então, é um tempo que você tem mais para ler. E eu ainda fiquei emérito em plena pandemia. Então, eu tive quase 2 anos à disposição de manhã, à tarde, à noite. Eu nem queria acreditar. E sabe que você, ao longo da vida de bispo, ganha muito livro que você não consegue ler. Aí me coloquei, fiz literalmente uma pilha. Isso aqui eu quero ver se eu consigo. De repente eu tinha lido todos, aquilo que eu sempre queria ler, mas nunca conseguia. Então, com isso, e graças a Deus, isso me ajudou até na preparação para os retiros. Então, eu podia sistematizar melhor. E depois é um tempo para rezar mais. Afinal, como no meu caso, eu tenho 82 anos. Todo mundo diz, nossa, não parece, parece que só tem 81. Parece só 81. mas aí eu pensei, eu tenho que lembrar, eu não posso mais fazer projetos. Ah, quando alguém me fala, não, porque 15 anos atrás, eu disse, eu não posso fazer pensar, ah, daqui a 15 anos, aí eu estou lá com a Santíssima Trindade, Nossa Senhora. Mas, então é tempo para rezar mais pela Igreja. Eu tenho rezado muito pelo Papa, porque eu penso assim, meu Deus, eu tinha uma diocese sob minha responsabilidade. Agora, e o Papa? Tem o mundo todo. É problema de um lado, problema de outro, desafio, na Igreja, fora da Igreja. Eu penso, se é alguém que precisa de oração ao Papa, então eu tenho rezado muito por ele.
27: O senhor, nessa quarta-feira, na audiência geral, saudou o Papa. Sim. Como é que foi esse encontro?
1: Bom, era um desejo meu, porque eu, ano passado, estive aqui no jubileu para os bispos, dia 26, se não me engano, 26 de junho do ano passado. Mas era eu e 500 bispos, então não tinha condições de ele cumprimentar todo mundo. Mas eu pensei, numa primeira oportunidade que eu tiver, eu vou querer me apresentar. E aí, eu, ontem, então, quando eu cumprimentei, me apresentei, e falei justamente disso, que eu atualmente estou pregando retiro para

0: diretamente, feito isso diretamente até pelo Papa, como você faz quando ele fala em italiano ou outra língua. Então, eu dou uma síntese, que pontos eu destaco mais. Porque eu penso que é minha função ajudar que a palavra do Papa penetre em corações que nem sempre o escutam diretamente.
1: O Papa Leão teve o início do seu pontificado num momento singular também da nossa humanidade. A primeira paz que brota das suas palavras, né? A paz do Senhor esteja convosco, nos dá, vamos dizer, um pouco o tom daquilo que a humanidade está vivendo. Estamos necessitados de paz. E o Papa, em todos os seus discursos, nos recorda isso, né? Daquela paz. Uma paz que tem um nome para nós e tem a fonte. Como é que o senhor está vendo, então, esse momento também? Para o Santo Padre, como o senhor disse também, que não é fácil.
0: Olha, não deve... Porque, veja, a gente sabe que qualquer palavra dele é analisada até nas vírgulas. Então, cuidado que ele deve ter. Porque, queira ou não, se ele pende para um lado e começa uma crítica aberta, vai ser rechaçado violentamente pelo outro lado. Mas ele também não pode deixar de falar. Então veja se o equilíbrio que ele deve ter naquilo que ele fala, mas a gente percebe a angústia dele, a preocupação com o mundo que em pleno século XXI não se centra para resolver seus problemas e vai para a arma e mata e destrói e ficam órfãos, pessoas que ficam totalmente marcadas para o resto da vida. Como deve ser um sofrimento para ele, que tem muito mais acesso às informações do que eu, do que qualquer um de nós. Então eu vejo como deve ser duro para ele ser Papa no momento em que ele lembra, poxa, a primeira saudação de Jesus no domingo da ressurreição foi: a paz esteja com vocês. Depois ele repetiu de novo: Jesus, a paz esteja com vocês, mostrando que se há um valor em nossa vida, o valor se chama paz. E como deve ser duro para ele ver que essa mensagem de Cristo não penetra no coração das pessoas, tem uma oposição. Eu vejo que, e aí mais um motivo para a gente rezar por ele, para que os sonhos dele, os desejos dele sejam concretizados, da paz para o mundo.
1: Missão pastoral, liturgia, abusos, o mini mestrado para novos bispos no Vaticano. Desta quarta-feira até quinta-feira, dia 10, será realizado o curso anual de formação para pastores recentemente nomeados, provenientes dos 5 continentes. Muitos provenientes também do Brasil. Ao todo, são 147 participantes. Serão abordados temas como liturgia, missão, abusos, novas seitas, administração, justiça e transparência, mas também sinodalidade, tribalismo, formação sacerdotal, crises e disciplina do clero, diálogo interreligioso e desafios culturais durante o curso anual de formação para novos bispos. Trata-se de uma espécie de mini-master para pastores recém-nomeados, realizado todos os meses de setembro, desde o ano 2000, ano da primeira edição por iniciativa de João Paulo II, com o objetivo de favorecer o diálogo e o conhecimento mútuo entre pastores recentemente nomeados, provenientes dos mais diversos contextos eclesiais, culturais e sociais. O curso também pretende oferecer orientações para o exercício do ministério nas igrejas particulares. No curso de 2026, como dissemos, participam 147 pastores dos 5 continentes, incluindo representantes de países como Índia, Congo, Papua Nova Guiné, Zimbábue, Quirguistão e Tailândia. 98 estão inscritos no curso organizado pelo Dicastério para os Bispos, com o tema Em Cristo, Guardiões da Magnífica Humanidade em Tempos de Transformação. 49 participam do curso promovido pelo Dicastério para Evangelização, sessão para a primeira evangelização, intitulado Servidores da Comunhão na Igreja. Os dois cursos, estruturados em várias sessões conduzidas pelos responsáveis do Dicastério da Cúria Romana,

ou por outros bispos e arcebispos, além de missas, jantares e momentos de diálogo fraterno, começaram nessa quarta-feira, dia 2, e terminarão no dia 10, com o encontro dos bispos com o Papa Leão XIV. Mais especificamente, o curso do Dicastério para os Bispos terá como primeiro compromisso a palestra do cardeal Arthur Rossi, que é o prefeito do Dicastério para o Culto Divino e a Disciplina dos Sacramentos. Nesta quinta-feira, a intervenção do cardeal Cláudio Gugerotti, prefeito do Dicastério para as Igrejas Orientais. Já o curso de formação destinado aos bispos pertencentes às circunscrições eclesiásticas confiadas ao Dicastério para a Evangelização será realizado no Pontifício Colégio Missionário São Pedro Apóstolo. Os trabalhos começam efetivamente nesta quinta-feira com uma sessão dedicada ao conhecimento do Dicastério para a Evangelização e ao seu serviço às igrejas nos territórios de missão.

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0: boa tarde, Jaguarada. Estamos chegando com mais uma edição do Informalizando Informação com Humor no seu início de tarde, uma tarde de sexta-feira.
1: Sextou,
0: rapaziada, vem em mim, sexta-feira, sua linda. Bom, hoje dia 4 de setembro de 2026, hoje é o Dia Mundial da Saúde Sexual e hoje também é o Dia Mundial do Taekwondo. Pode crer. Vamos que vamos, até as 12h27, mais ou menos, estaremos por aqui. Sou Bruno Vandresen, estou com o Lucas Marcos de Carvalho, trabalhos técnicos do Davi Henrique, as gravações do Lucas, a direção geral do padre Rafael Liano.
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0: Pois é, tropinha, estamos no inverno, o tempo é nublado em Tubarão, temperatura marcando agora 21 graus, umidade relativa do ar em 85%. Você vem junto com a gente. Pode mandar recado que a gente não vai ler, porque o programa foi gravado de manhã. Mas enfim, participa igual, tá? 3626-5177. Ou através da live. Não, hoje não tem live também, é só no WhatsApp. Se vira aí, meu querido. Vamos que vamos aí, Lucas. Boa tarde, guri. Certinho?
3: Boa tarde, Bruno Vandresen. Boa tarde, Davi Henrique, se estiver nos ouvindo. A Bianca, Serafim Pizete, a todos os ouvintes formalizando.
0: Será que a Bianca tá ouvindo o programa hoje, cara?
3: Não sei. Se ela não for surda, ela tá ouvindo.
0: Diz ela que de vez em quando ouve, né? Hoje eu acho que ela deve estar ouvindo.
3: Espero que esteja.
0: Um abraço aí pra ela.
3: Um abraço. Um abraço.
0: Tu tá se pegando o lugar do Comunícolas?
3: Nunca, não gosto tanta coisa.
0: Tu veio a caráter hoje?
3: Para,
0: é isso?
3: Para.
0: É homenagem?
3: Já
0: estão
3: me incomodando.
0: É homenagem?
3: Já estão me incomodando. Não. Chega. Ó, só quero dizer o seguinte, gente. Se você me vê hoje de vermelho, eu não sou petista. Tá entendendo? É só isso que eu quero
0: deixando
3: extremamente claro. Não sou petista. Pronto.
0: Tu só gosta de vermelho.
3: Cara,
0: tu olhou pra jaqueta, ela tava bonita e tu comprou.
3: Comprei. Sabe o que é pior? Eu comprei a jaqueta da China ainda pra piorar a história.
0: Jaqueta vermelha, o boné vermelho.
3: Mas é que o boné eu tinha comprado. Eu assim, ó, cara, não tenho vermelho em casa. Eu preciso comprar uma coisa vermelha pra combinar com o boné. Sim. Aí comprei a jaqueta. Aí, ok.
0: Podia ser branco. Branco combina.
3: Podia ser branco, mas branco suja mais.
0: O teu boné, ele tem branco e vermelho, então vermelho
3: branco
0: e branco
3: suja mais.
0: Ia dar uma combinação legal, né? Mas como tu tens um viés...
3: Não tenho viés nenhum.
0: Eu vou de vermelho comer. E aí, meu querido, tudo certo?
3: Tá tudo tranquilo, tudo beleza.
0: Aí, ó, tu fica imitando o cara da troca, né?
3: É só quero. Tu que tá me vendo, cara.
0: Mas e aí? Qual é a tua pauta ou pautas para o dia de hoje?
3: Cara,
0: a
3: minha pauta, eu trouxe algo relativamente muito importante para a sociedade. Eu trouxe o quadro Eu Sou Babaca.
0: Ah, então tá. Bom, ontem a gente se perdeu legal porque a gente trouxe destaques.
3: Eu cheguei em casa tranquilo.
0: Não, anteontem, né? Na verdade. A gente se perdeu legal porque a gente trouxe pautas e eu acho que a gente não trabalhou nenhuma delas. Eu acho que a gente falou de alguma coisa que se estendeu o programa inteiro. Do que foi, cara? Foi filme?
3: Não foi filme.
0: Não, o que foi? Foi alguma
3: não
0: coisa.
3: Foi.
0: Cara, a gente foi longe. Eu sei que a gente se perdeu
3: como
0: legal
3: sempre.
0: E quando vimos já tava no...
3: Foi o dia do cigarro, não foi? Foi o dia da velha do cigarro, né? Foi, né?
0: Foi, mas eu não lembro qual era a notícia.
3: Então, mas
0: a gente
3: é que eu acho que...
0: amplificou a discussão.
3: Tá.
0: Mas enfim, porque eu tinha trazido na... quarta-feira, dois destaques, acabei não trabalhando nenhum deles, então
3: isso.
0: A gente vai dar uma reciclada aqui, então é a questão da dona Deolira, o segredo da longevidade dela, porque ela tem 121 anos e ela tem uma prática que é incomum, que não dá pra linkar diretamente, ó, ela tá viva ainda por conta disso, não, ela já deveria ter ido por causa disso.
3: Ah,
0: tá ligado? Porque é uma prática não tão saudável assim, mas que ela faz aí durante o seu dia a dia. E também sobre aquele iate solar, cara, que foi construído por apenas 20 mil reais, construído por um finlandês. Então ele pode navegar por vários anos aí sem um pingo de combustível.
3: Não, combustível sim, porque molhado não tem como, né?
0: Não, daí vai se molhar porque ele vai estar no oceano, né? Daí é meio difícil não se molhar, mas ele não precisa abastecer. Ele abastece, claro, com a
3: energia do
0: sol, tá bom? Além disso, tem pensamento do dia, charada hoje na história e aniversariantes famosos do dia e do final de semana e de segunda-feira também, porque segunda-feira não tem Informalizando.
3: É verdade, né? 7 de setembro.
0: É, de hoje, sexta, sábado, domingo e segunda-feira, os próximos 4 dias, tá? Tudo isso.
3: E nada mais.
0: Até as 2h27 da tarde.
3: Não conte o it.
0: Com a nossa companhia.
3: Ia.
0: saudade?
3: Muito.
0: Pensamento do dia.
3: Pensamento do dia. Até me desconcentrei. Meu banco enviou uma mensagem dizendo...
0: Essa é a cara que ele faz quando tu faz esse pensamento.
3: Deixa eu voltar aqui.
0: Ele faz uma cara de intelectual, assim, que eu fico surpreendido, cara. Aí sai uma baita de uma bobagem, então não faz sentido nenhum. Mas vai lá.
3: Eu tô tentando me concentrar, tu não tá deixando?
0: Tá bom, agora eu vou deixar. Desculpe.
3: O meu banco enviou uma mensagem dizendo... Seu saldo é insuficiente. Achei ofensivo, mas infelizmente é verdadeiro. A vida é um mar de rosas. Pena que eu sou alérgico ao pólen, ao caule, que também tá cheio de espinhos. Dizem que dinheiro não traz felicidade.
0: Bom, três, ó.
3: Mas eu prefiro chorar dentro de uma Ferrari do que em um ônibus lotado.
0: Ah, cara, quem disse isso aí, pelo amor de Deus, não tem mínimo, não faz o mínimo sentido.
3: Tá, e olha só.
0: Claro que agora dinheiro traz felicidade.
3: Estendendo a parada do dinheiro aqui da Ferrari, tu não compraria uma Ferrari porque é vermelha?
0: Não.
3: Que bicho otário.
0: Eu não gosto de carro vermelho, cara. Não que eu não gosto do vermelho. Eu não gosto muito do vermelho também, sendo bem sincero. Não gosto, não curto. Não curto. E no carro eu acho que fica muito...
3: Muito chamativo.
0: Cara, se bem que uma Ferrari vermelha, tá, beleza. É diferente tu ver um Fusca vermelho.
3: É verdade, ela tá.
0: Mas eu gosto de amarelo. Ué. Eu gosto de amarelo. Uma Ferrari amarela é muito melhor que uma Ferrari vermelha.
3: Depende. Amarelo canário, não acho.
0: Mas, a maioria dos carros, cara.
3: Amarelo canário, não acho.
0: A maioria dos carros, tu vai ver assim, ó. Pega uma EcoSport. Tu pega um.
3: Sport,
0: um Sandero. Tu pega um, sei lá o quê. Vermelho. Não fica legal. O vermelho, ele fica muito bem num carro esportivo. Aí
3: concordo.
0: Sim, uma Ferrari e tal. Agora, amarelo cabe muito. Fica, combina muito com Palio. Palio, amarelo, é assim, mano. Quem criou aquela cor pro Palio, cara, é gênio.
3: Mas aquele é gênio. Teu Palio era massa.
0: Era massa, era bonito pra caramba.
3: Mas não é canarinho.
0: Você tá falando meu Palio amarelo?
3: Não é canarinho, era um amarelo queimado, cara. Era mais massa.
0: É amarelo, é cor de ouro. Era cor de ouro.
3: Era dourado.
0: Era muito valioso. Então tá, paramos aonde?
3: Cara, em vários lugares, irmão, não faz... Ah, tá, foi
0: agora
3: pensamento,
0: é
3: agora é a charada.
0: Vai.
3: Charado do dia. O que nasce verde, vive preto e morre vermelho.
0: Nasce o quê?
3: Verde.
0: E depois?
3: Vive preto.
0: E?
3: Morre vermelho.
0: Eu ia falar o carvão, mas não faz muito sentido, acho, porque o carvão não nasce verde, né?
3: Não sei.
0: Nunca vi um carvão nascendo também.
3: Agora já vi a resposta. Acabei de saber, mas não vi.
0: Já viste um carvão nascendo?
3: Não. Eu
0: nunca vi. Então ele nasce verde, vive preto.
3: Isso.
0: E morre vermelho.
3: É.
0: Ah, eu acho que é o carvão, mas não deve ser.
3: 3627 participe, deixando o canal.
0: Tu tá com o vermelho na cabeça mesmo hoje, né, cara?
3: Que isso, cara?
0: Vamos lá, bora faturar.
3: Vamos.
0: A gente vai.
3: Mais e.
0: A gente volta.
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0: Ok, rapaziada, estamos de volta, segundo e último bloco do Informalizando aqui na Super Tubá, esse passou programa voando, maravilhoso.
3: Cara. Passou voando.
0: É. E aí, cara, vamos repetir a charadinha aí, por favor?
3: Claro, a charada é a seguinte: o que nasce verde, vive preto e morre vermelho.
0: Tá, eu disse que era o carvão, mas eu acho que não é.
3: Não é? Não sei, não vou falar nada.
0: Como é que o ouvinte faz para participar?
3: Ele não participa.
0: É. Não participa, né?
3: Hoje não.
0: A gente podia já anunciar na quinta-feira que se quem quiser participar, tentar responder charada na sexta, é só chegar na rádio às 10, né?
3: Não, sabe o que é legal?
0: Ele participa ao vivo.
3: Não, eu acho mais massa o seguinte, ó, vou deixando desde já então. Na próxima quinta-feira a gente vai fazer assim, ó. Vamos falar pro ouvinte participar e mandar a resposta da charada. Ele não vai saber qual é, mas é mais interessante assim, que daí aí tem aquelas respostas idiotas, entendeu?
0: Pode ser.
3: Que a gente tinha, às vezes a gente fazia uma charada e o cara colocava, feijão. E não tinha nada a ver, entendeu? E é mais massa, assim.
0: É verdade.
3: Mais divertido.
0: É, mas pode deixar recado aí no nosso mural de recados. Onde não tem mais, isso aí é das antigas, né?
3: É das antigas. Okay,
0: faz o quê? Uns 10 anos que não tem mais mural.
3: 10 anos aí, né?
0: Cara, um abraço aí pra turma, né, que sempre tá nos ouvindo aqui, né? Vamos à minha colinha. Lá o Ederleizinho, Sidney Eusébio, a dona Malvina do Capiva, o Mário Latrônico. Alô, Mário! Conhece o Mário?
3: Conheço.
0: Ah, o Mário Latrônico é gente boa demais, cara. Tem o filho dele também, o Marinhozinho Latroniquinho, né, cara? Um queridinho. Valeu,
3: José,
0: um abraço.
3: Conhece
0: pra ele
3: também?
0: Sim.
3: O nosso ouvinte querido, né?
0: Enfim, tem a dona Elma,
3: a
0: né?
3: A dona Elma também. Sim, de bom.
0: O Antônio Bento mandou um abraço pra ela esses dias, né? Porque a dona Elma é uma grande ouvinte do show do rádio.
3: Dona
0: também,
3: Elma,
0: né?
3: De sobrenome Maria, né?
0: Exatamente, né? Por que que tu falou Elma de sobrenome Maria?
3: Não,
0: não
3: é só porque eu acho mais elegante, né?
0: É tá
3: mais
0: bom,
3: elegante.
0: Então, beleza. Vamos trazer a primeira notícia aqui do programa. Notícia. Quem olha assim, é um programa, é um jornalístico, né?
3: Mas nós
0: seguinte,
3: somos.
0: Vamos falar de Dona Deolira. Ela é reconhecida.
3: Mas...
0: É, cara, porque assim, há 121 anos atrás era um nome que era legal.
3: É, nasceu com 70.
0: Hoje não faz sentido tu botar o nome de uma criança de Deolira.
3: Faz todo sentido.
0: Se
3: por
0: bem
3: isso.
0: Que.
3: Faz todo
0: cara,
3: sentido.
0: Cara, tem cada
3: isso.
0: Nome esquisito, né? Principalmente
3: sim.
0: Essa galera artista, galera rica aí, tu vai ver o nome dos filhos, é cada nome esquisito, cara. Dona Deolira até que é bem comum,
3: tá? Mas ó, pegar uma criança hoje, assim, ó, se fosse adotar uma criança, né? Porque eu já desisti. Vou, criança.
0: Já.
3: Não, porque eu tenho certeza que vai ser muito difícil, né? Aí, por exemplo.
0: Eu te desmotivei uns programas atrás também.
3: Foi, me desmotivou ao vivo, foi sensacional.
0: Eu sei, a Bianca viu, ela viu o vídeo.
3: Foi muito, muito interessante. Mas eu adotar uma criança com, sei lá, meses, e dar o nome dela de Custódia, por exemplo. Acho massa. Acho da hora.
0: Maria? Hoje Maria, Maria é muito utilizado, cara, mas daí não é só Maria, é Maria não sei das quantas, é sempre um nome composto, né?
3: Uhum.
0: Então pra dar uma versão mais atual, né?
3: Ah, mas tem que ser
0: José.
3: Não.
0: Maria, José.
3: Sebastião.
0: São nomes bíblicos e bonitos, né?
3: Também são bonitos, é verdade. Mas é, eu quero uns nomes assim mais da Zanta mesmo, Sebastião, Valdemar, umas coisas assim.
0: Zenaide.
3: Zenaide é
0: massa. Zenaide bom. É massa, cara.
3: Zenaide é massa.
0: Zenaide combina muito com o nome de cachorro, né, cara?
3: O Zenaide.
0: O Zenaide.
3: É. Mas eu gosto de ser o nome de cachorro é mais massa, tipo Rogério, Carlos. É legal. Os cachorros são ondas, viu, mano?
0: Maravilhoso. Vamos lá. Mas vamos falar da dona De Olira. Ela tem 121 anos, é reconhecida como a nova mulher. Nova. Nova mulher mais velha do Brasil. Cara, o seguinte, é sobre algumas práticas alimentares de dona Deolira Glicéria Pedro da Silva.
3: Glicéria?
0: Glicéria. A mulher mais velha do Brasil surpreende ao manter uma rotina alimentar bem brasileira e longe de dietas restritivas. Moradora de Itaperuna, Rio de Janeiro, a super centenária esbanja a disposição e não esconde a ninguém a sua paixão por comer, sabe o que, Lucas?
3: Não sei.
0: Coxinha e tomar guaraná.
3: Mentira.
0: É? Eu não sei.
3: Por isso glicéria, né?
0: Eu não sei se ela come coxinha e toma guaraná todo dia, mas quando dá vontade, parece-me que ela não faz cerimônia, não. Ela vai lá e abocanha a coxinha, toma um litrão de guaraná e tudo certo.
3: Essa tá vivendo mulher a vida, né? É sensacional, moleque. Tem que falar isso pro Antônio Bento, que fica raspando ali o pão pra tirar a casca e conseguir comer. É bom, única, ele aprende com ela.
0: A única semelhança, é claro, a questão alimentar do Antônio pra ela é bem diferente. Ela come coxinha e toma guaraná, enquanto que o Antônio, ele vai só come, só é do vegano, do diet, do light. E também come os seus assados de brócolis com ricota e cenoura.
3: É.
0: Né? Mas o que tem de muito semelhante entre ambos é a idade, né?
3: Eu concordo. E também outro, que no cardápio
0: tá quase Antônio, ali.
3: O cardápio do Antônio tá em falta, né? Tá bastante em falta.
0: É.
3: Tá. Tá em falta.
0: O que que tá em falta?
3: Tudo do Antônio.
0: Tudo?
3: Tá em falta.
0: Então tá. Mas.
3: Ele tá em falta, né?
0: É, mas tem outras situações que eu já vi de senhorinhas ou de senhorzinhos que vivem bastante. E alguns, assim, cara que tem a brecha de tomar uma cachaçinha todo dia.
3: A cachaçinha.
0: É,
3: eu não consigo não lembrar dele, cara.
0: Cara, tu cismou hoje, né, velho?
3: É, cara, é que todo mundo ficou me cutucando daí. Aí não tem como, né?
0: Uma cachaçinha, uma picanha.
3: Mas é que, cara, eu não gosto de perder a piada, então.
0: Mas então tá, vida longa, dona Deolira Glicéria.
3: E ela mora no Rio, tá?
0: 121 anos.
3: Ela mora no Rio. O quê? Que é mais difícil viver?
0: Por quê?
3: Porque é mais caro, porque tem mais assalto.
0: Não, mas ela vive, não, né? Claro, tem tudo isso, né? Mas ela mora onde? Itaperuna. Daí eu não sei se é uma cidade pequena, grande, se é perigosa, se não, lá no Rio de Janeiro, né? Não é porque a gente tem muitos casos de violência, né? De
3: que pode
0: milícias
3: lá, né?
0: Que tem no Rio de Janeiro. Mas não é que todos os territórios do Rio de Janeiro estejam ocupados por eles, né? Então, de repente tem algumas cidades.
3: De repente não, né?
0: Tem cidades que são muito seguras no Rio de Janeiro também, né?
3: Tem.
0: Deve ter.
3: Não sei.
0: Deve ter.
3: Tu sabe, eu não sei.
0: Eu não parei pra estudar o que acontece em todo o estado do Rio de Janeiro, mas, enfim, pra ela estar tá viva aos 121 anos, ela mora num lugar seguro.
3: Né? Mas ela é guerreira, né?
0: Claro que é.
3: Isso aí.
0: Cara, a pessoa que já chega nos 100 anos já é guerreira.
3: É.
0: Mas essa aqui,
3: ela é casada, não?
0: Não sei. Não. Acho que não, né?
3: Não sei.
0: Ela já deve ter enterrado uns 4 maridos, né? Pra chegar nos 121 anos.
3: É porque dela é.
0: Cara, eu ia falar
3: guerreiro.
0: Alguma coisa que eu esqueci completamente. Então vamos julgar.
3: Tá?
0: Eu esqueci.
3: Tu é um idiota.
0: Vamos julgar?
3: Então, acabei de fazer. Vamos lá. O quadro Eu Sou Babaca.
0: Mas tu chamou de idiota? O quadro é Eu Sou Babaca, não é?
3: Tá bom, não, tudo certo. Sou babaca por querer me afastar? Ah, não. Muito chato isso aqui, mas vamos lá. Vamos lá, a história é um pouco confusa, mas vou tentar entregar todos os fatos. Eu, Heródoto, de 27 anos, conheci Heródoto. Alguém no aplicativo mais insalubre possível.
0: Aplicativo? Qual seria o aplicativo mais insalubre possível? Tem palpite, não?
3: Não, Tinder uns, mas não tenho mais. Uma mulher que não lembro a idade, mas era nova. Devia ter entre os 122 e os 123, não, é 25.
0: Tá. Ele tem quantos anos?
3: Ele tem 27, ela tem 25 anos.
0: Tá.
3: E ela era mais nova, devia ter entre 25 anos até a minha idade. Tenho filtros. Sou um cara bem chatinho, sou bem nerd, deixei isso claro na descrição. Então, pra eu achar alguém é praticamente impossível. Conheci ela no aplicativo e todos os interesses em comum se alinharam. Ela gostava de todas as coisas que eu gosto, literalmente tudo. mesmas bandas, mesmos jogos, mesmos card games, inclusive posteriormente consegui o WhatsApp dela, Discord, Steam, Insta, e em todas as redes eu confirmava o que eu mais temia: a gente estava dando certo. Em tudo, até nas playlists do Spotify, bateu 95% de combinação. Bizarro, né? Nunca encontrei alguém tão perfeitamente combinável comigo em toda a minha vida.
0: Oh, tão chata que nem tu.
3: É. Foi tipo encontrar eu mesmo no corpo de uma mulher. O problema de encontrar alguém tão perfeito assim vem agora.
0: Ó, quais são os contras, vai?
3: Quais são os contras? Após a gente passar vários dias se conhecendo, jogando juntos, e eu decidir que finalmente conversei o suficiente para garantir que o date sairia perfeito, eu, como um bom autista que sou, planejei tudo e todos os detalhes. E tava pronto para chamar ela, mas não estava esperando uma informação importante. Ela veio, me chamou para jogar, fomos nos divertir, e na chamada ela começa um assunto e diz a seguinte frase: então, é que agora tô conhecendo uma pessoa.
0: Ah, quando começa com então...
3: Mas se você quiser continuar sendo meu amigo, tá tudo bem. Obviamente eu fiquei em choque. Não tive palavras na hora, mas acho que fiquei tão em choque que travei a tristeza na hora. Perguntei pra ela: como assim? Desde quando vocês se conhecem? Olha, eu até aceito, mas não sei se eu quero não. Aí ela vem e fala: eu tava conversando com vocês dois ao mesmo tempo, e eu achei melhor vir falar pra você antes de qualquer coisa. Me desculpa.
0: Sapequinha.
3: Mas ela tá no site de relacionamento também, depois eu vou falar. Eu só falei: nossa, como assim? Você tava conversando com nós dois ao mesmo tempo, dando esperança, combinando encontro, e você veio me avisar que eu tinha ficado pra escanteio? Logo em réplica. Ela falou: me desculpa mesmo, eu entendo se não quiser conversar mais comigo. Eu só desliguei a chamada. Logo em seguida, ela mandou mensagens nessa mesma conversa do Discord, falando que não sabia que eu ficaria tão mal. E eu respondi dizendo que estava desconfortável em falar com ela. Aí vem a perseguição dela. Nessa hora eu estava com raiva e irracional. Bloqueei ela no Discord. Passa algumas horas, ela me manda mensagem no Insta dizendo que sentia minha falta, perguntando como eu estava e chamando para jogar como se nada tivesse acontecido, como se ela não tivesse percebido que eu havia bloqueado. Novamente, eu falei rancoroso que não achava certo ela conversar comigo, sendo que ela conversava com dois homens ao mesmo tempo e veio me informar que eu não tinha sido escolhido. Acontece que nessa conversa, ela insistia em falar que não gostava de conversar sobre isso, que não fosse por uma chamada, e eu não queria mais conversar com ela. Minha última mensagem nessa parte foi: kkk, beleza. E bloqueando em seguida.
0: E acabou?
3: Novamente, não. Novamente, caso ela tenha provavelmente percebido, a próxima vez que ela tentou entrar em contato no dia seguinte foi pelo WhatsApp. Claramente, como era um dia diferente, quando ela mandou mensagem eu senti uma dor, senti saudade dela, senti tanta vontade de ter ela e tanta inveja do outro homem que ela escolheu no meu lugar. Eu falhei na tentação e conversamos um pouco normal por alguns minutos. E nesse tempo ela continuava falando que sentia muito. E toda vez eu mencionava que ela namorava e que eu estava desconfortável em conversar com ela pelos fatos anteriores. A gente combinou de fazer uma chamada, jogar um pouco, tentar esquecer esse assunto, mas ela insistia tanto em ser minha amiga que eu engoliria meu orgulho e conversaria com ela. Combinamos e faltava algumas horas para jogarmos. E falei que não tinha bloqueado. Ah não, chega, cara, é muita coisa. Eu comecei a achar que tava no final e não é.
0: Só vai pro final ali.
3: Eu quero me afastar da ghosting, sumir, sair dos grupos em comum do WhatsApp, que é de um hobby que eu tanto amo. Quero sumir. Não entendo a insistência dela em continuar conversando comigo pra me botar na geladeira enquanto namora um cara. A gente havia combinado em tudo e ela decide me trocar por uma pessoa que ela conversava ao mesmo tempo que eu. O que eu deveria fazer? Eu seria babaca se decidisse sumir até dos grupos que tenho amigos, dar ghosting pra tentar me curar?
0: Acho que não. Ambos estavam num aplicativo de relacionamento, né?
3: Isso.
0: O que é um relacionamento? Ele pode ser um relacionamento amoroso ou um relacionamento de amizade. Então, errada também ela não tá.
3: Não, cara.
0: Ela, de certo, tava procurando um relacionamento amoroso, mas viu nele tanto dela, né, que ela quis virar a melhor amiga. Né? Então, ela não está errada também. Ela foi bem legal também, né, cara?
3: Esse do ponto de vista aí eu achei interessante.
0: É, eu acho que sim. Daí, agora... errada e ela foi bem querida ainda.
3: Ela foi legal, ela foi procurar ele, pô.
0: De procurar,
3: ela
0: de...
3: Ela foi falar pra ele.
0: Assim, cara, não, é, a gente não vai ter nenhum relacionamento fora amizade, mas eu gostei muito de ti, quero o teu bem, quero manter o contato, né? Mas, do outro lado também ele não tá errado, porque aquilo ali tá machucando, ele tinha outras intenções com ela. Então, se ele permanecer nessa amizade, ele vai ficar pensando sempre nisso e na impossibilidade de tê-la como namorada. Como
3: concordo, concordo.
0: Então, acho que é mais saudável pra ele que saia, mas pra ela eu não vejo problema nenhum. Pra ela tá saudável estar como está, ficar como está, né? Sim. Ser só amigo.
3: Ela foi justa, cara. Não, até
0: foi bem...
3: Ela soube, primeiro, uma parte interessante. Ela soube que era importante, porque senão ela não teria vindo falar com ele. Então ela sabia que aquilo tava saindo de um só ficar, entendeu?
0: Uhum.
3: Porque senão não tinha motivo de ela vir lá e falar com ele e tudo mais.
0: Sim.
3: Eles estavam combinando bastante. E isso pode acontecer, cara. Infelizmente ele foi o lado que sofreu, mas vou trocar os lugares. E se fosse o contrário? E se ele estivesse conversando com duas mulheres e ele decidisse que gostaria de ficar com uma?
0: Uhum.
3: Ele teria feito a mesma coisa? Não teria doído também? Ele, sabe, eu acho que não é o momento de ele pensar do outro lado, porque eu acho que ele tem que sair fora agora. Se ele tá sentindo alguma coisa, sai. Vaza, porque não vai ter solução. É legal ter uma amizade? É, se você estiver pronto pra isso. Porque se tu não tá pronto, cara, não adianta insistir. Tu vai sempre dizer assim, ó, ah não, vamos ser amigo. Mas a pontinha de querer ir lá tentar um relacionamento tá ali, vai ficar se alimentando. Aí toda hora tu acha que é uma chance de tu fazer alguma coisa?
0: Sim.
3: Não, sai fora. Uhum. Sai fora. E não sai dos grupos, mas só se afasta, para de responder. E fala pra ela, cara, não tenta bloquear. Diz a real pra ela, diz assim, cara, não dá, não quero mais, não tá bom pra mim, eu não consigo. E
0: ele já falou, né?
3: É, aparentemente não foi totalmente justo, né? Porque ela tá insistindo também.
0: Mas ele já falou, ele já bloqueou, daí ela saiu daquela rede social onde ela tava bloqueada e foi lá na outra, foi insistindo, passou um tempo.
3: Ela também tá viajando, tá?
0: É, passou um tempo, ela foi manter contato com ele de novo, daí como já fazia algum tempo, aquilo já tinha esfriado um pouco, ele foi lá e aceitou, conversou de novo. Aí vai ficar esse ciclo aí, sem fim, né?
3: Vai.
0: Mas eu acho que ninguém é babaca, na real.
3: Não,
0: tá?
3: Mas
0: só
3: ela
0: é uma questão de...
3: Ela tem que parar de insistir, cara.
0: De prioridades diferentes, né? Ela quer ser amiga e ele quer outras coisinhas.
3: Tá tudo certo, acontece.
0: É. Vamos para o próximo.
3: Yes, próximo caso é, enfim, ninguém é babacas. Aqui você vai embora que eu já li.
0: Acho que faltou informação.
3: Ah, é, faltou bastante. Eu quero tentar pegar um menor, achei. Sou babaca por querer vender a aliança de ex-noivado.
0: Ah, tá certo.
3: Não, eu adoraria vender também, mas eu não tenho, não fui noivo. Então, uns anos atrás me relacionei com um homem mais velho que eu. Ficamos 5 anos juntos, tivemos momentos bons e ruins. Na ocasião do meu aniversário de 25 anos, ele me pediu em casamento na frente de toda a família dele e amigos, e também me vi obrigada a aceitar. O fato de ter me pedido em casamento depois das palmas de aniversário em frente ao bolo me fez achar essa atitude meio sem noção, mesmo estando há 2 anos juntos. Ainda tem o agravante que estávamos na cidade dele com os amigos e nenhum conhecido meu. Achei meio casinha. Enfim, ele sonhou muito com esse casamento. Queria família e filhos. E eu também até certo momento, mas acabamos terminando por incompatibilidade de momentos da vida. Caiu minha ficha que esse sonho sempre foi muito mais dele do que meu. De toda forma, tenho boas e ruins memórias desse período. Atualmente, estou em outro relacionamento. Já estamos juntos há 3 anos. Temos uma vida tranquila e feliz, com todos os percalços da vida adulta. Mas estou muito apertada financeiramente, preciso muito pagar minhas contas que estão atrasadas. Já não sei mais onde tirar dinheiro e tenho uma aliança do meu ex-noivado guardada. Ela tem um valor considerável, o que me ajudaria a pagar o cartão de crédito e ainda ter mais um pouco de alívio no próximo mês. Pum! Mas me sinto babaca por querer vender esse anel. Será que significa... Será que o que significa essa aliança? Com todos os seus prós e contras, tá valendo menos que uma fatura de cartão? Parece que eu tô ferindo o falecido ex-noivo. Ao mesmo tempo, por que preciso guardar esse objeto que é tão simbólico da antiga relação se estou muito mais feliz em meu novo relacionamento? Me ajudem, sou babaca?
0: Não.
3: Não, pô, nada a ver. Nada a ver, tá tudo bem.
0: Aquilo, a venda da aliança, no meu entendimento, não vai apagar a lembrança que ela tem, tanto lembranças boas quanto ruins, né? Se ela tá apertada, eu não vou pagar o cartão, daí entra o juro do cartão, é alto pra caramba.
3: Tá maluco.
0: Aí vai virando aquela bola de neve, daqui a 1 ano vai estar muito pior, ela não vai conseguindo, vai se atrapalhando e tal. E manter uma aliança de um relacionamento que não deu certo pra quem? Se pode cobrir os custos e ainda sobrar uma grana pro outro mês.
3: Eu ainda pedi.
0: Só vê se gasta menos no cartão, né? Tá louco?
3: Eu pedi pra Letícia a aliança dela que eu queria vender. Eu fui idiota, mas eu pedi. Na cara dura.
0: Tu falou bem assim.
3: Eu pedi que eu queria vender.
0: E ela não deu.
3: Ela não deu. Porque ela achou que eu ia usar a aliança pra colocar na mão de outra pessoa. E eu queria vender.
0: E tu foi tão claro, eu quero vender, eu quero uma grana. E ela achou que tu tava mentindo.
3: E eu queria, porque eu tinha pago bastante naquela aliança.
0: Mas não, acho que não é babaca de querer vender, não. Vende e tá tudo certo.
3: É, tá tudo bem, tá tudo bem.
0: É.
3: Claro que você vai estar traindo a memória dele, isso vai estar ferindo de fato
0: não,
3: ele.
0: Não,
3: você
0: vai
3: tá
0: nada.
3: Sendo babaca, não.
0: Ele tá lá, certo, ele já vendeu. Deu a aliança dele? Né?
3: Tanto faz como tu também acho. Tanto faz como tu fez.
0: É, venderia? Foi. Venderia.
3: Venderia.
0: Então tá, vai. Tem mais um?
3: Tem mais um. Só. Esse aqui é muito grande, cara. Não. Deixa quieto.
0: Tá, dá tempo de trazer a do finlandês aqui, construir um iate, pode ser? Então, pra.
3: Yes.
0: Daqui a pouco tem Hoje na História. Vai vendo qual é o tema aí do Hoje na História, hein?
3: Por quê?
0: Não?
3: Mas massa é não saber, cara.
0: Não, cara.
3: Vai,
0: isso
3: fala.
0: Aqui é um programa organizado.
3: Uhum.
0: Bom, o engenheiro naval Lucas Marcos de Carvalho, não. Lucas, mas como é que fala isso aqui? Meu Deus, Sjöman. É S-J-O e no O tem dois pontinhos em cima.
3: S-J-O?
0: É, coisa de finlandês.
3: Sjöman.
0: Hã?
3: Sjöman.
0: Sjöman. Ó. Oh?
3: É, porque o J é I.
0: Lucas Sjöman construiu um iate movido a energia solar por cerca de $20 mil, capaz de navegar por tempo indeterminado sem uso de combustíveis fósseis, cara. Batizada de Helios 11, a embarcação de 11 metros de comprimento foi desenvolvida, por isso que eu acho que é 11, né? Com materiais leves e painéis fotovoltaicos para demonstrar a viabilidade de transportes marítimos autônomos e de baixo custo. O projeto de... Sjöman concluiu com um sucesso uma rota de testes, caramba, de 5.500 quilômetros, navegando da Finlândia até a ilha de Ibiza, na Espanha. E com tudo isso, o cara gastou apenas $20 mil, cara. Tu vê?
3: Pouca coisa, cara.
0: Pouquíssimo.
3: Pouca coisa.
0: Uma embarcação
3: pra
0: ainda
3: ele,
0: de...
3: Né?
0: Não, mas uma embarcação de 11 metros de comprimento pra fazer uma navegação dessa, né? É 5.500 quilômetros. Barato não é, né? Se tu fosse comprar uma convencional. Ele fabricou lá com painéis solares.
3: É verdade.
0: Energia fotovoltaica e gastou apenas $20 mil. Espertinho ele. Bom,
3: menino,
0: e parece-me ser bastante segura também, né? E parece-me ser bastante segura, confiável, né?
3: É.
0: Porque ele navegou bastante.
3: Muito, cara, tá maluco. Que bom pra ele. Que bom. Ele pode navegar também de noite, sabia?
0: Por quê?
3: Porque, mas é verdade,
0: mas
3: tu pode rir, mas é porque a...
0: Fica acumulada a energia ali, né?
3: Também é porque tem uma coisa que é muito interessante. É, a lua, ela não tem luz própria, então ela pega do sol.
0: Uhum.
3: Isso significa que tem sol também.
0: Tanto que, por exemplo, casas em períodos de uma semana de chuva, as placas fotovoltaicas ainda geram energia. Isso. Acho que elas conseguem, elas deixam absorvidas ali, tipo, cria uma reserva para ela ser utilizada em momentos
3: de
0: não ter
3: mesmo.
0: O sol
3: forte o suficiente para pegar.
0: Suficiente para pegar nas placas, né?
3: Isso.
0: Então, com o iate é a mesma parada. Bom, hoje na história.
3: Yes.
0: Cara, o que aconteceu no dia. Que dia é hoje? 4 de setembro em anos anteriores.
3: Yes, man! Aconteceu umas coisas muito interessantes. Foi a aproximação das vezes. Aconteceu umas coisas tão interessantes que foi sobre 7 de setembro.
0: Mas hoje é dia 4.
3: Pois é, mas ele fez sobre 7 de setembro.
0: Tá bom. Quem chega aí, ele, professor Cláudio Damasceno Paes?
3: Chega aí.
14: Estamos nos aproximando do dia 7 de setembro, quando comemoramos a independência do Brasil. Um momento forte da formação da nossa nação e do nosso Estado. De colônia de Portugal, conquistamos o direito à soberania. Quando a corte portuguesa, fugindo da invasão napoleônica, instalou a sede do governo português no Rio de Janeiro, criou, mesmo sem querer, as condições objetivas para a emancipação política do Brasil. Quando Portugal percebeu o risco de perder o domínio sobre a sua mais valiosa colônia, o Brasil, primeiro exigiu o retorno do rei e sua corte para Lisboa, depois o retorno de Dom Pedro, que havia aqui ficado como príncipe regente. E aí já era tarde. O desejo de independência já tinha tomado conta de parte influente dos brasileiros. Dom Pedro se rebelou em 9 de janeiro de 1822, quando decidiu ficar no Brasil, mesmo contra a vontade da corte portuguesa. Após receber novas exigências de Portugal, rompeu oficialmente os laços políticos com a metrópole em 7 de setembro de 1822. No entanto, a declaração de independência gerou poucas mudanças estruturais na sociedade brasileira, mantendo os privilégios da elite agrária e a exclusão das classes marginalizadas. O sistema escravista continuou intacto, pois a nova nação dependia da mão de obra escravizada para sustentar um modelo econômico agroexportador. Negros escravizados, libertos e indígenas continuaram sem direitos civis, sem cidadania ou participação política. A concentração de terras nos latifúndios foi reforçada, beneficiando exclusivamente as elites agrárias. O Brasil adotou o sistema monárquico constitucional, distanciando-se das repúblicas vizinhas da América do Sul. A Constituição de 1824 estabeleceu que apenas homens com uma renda mínima elevada podiam votar e ser eleitos, excluindo as mulheres, mesmo as da elite e a imensa maioria da população pobre. Esta situação de exclusão pouco se modificou com a proclamação da República em 1889. Por isso, as comemorações do 7 de setembro precisam ser uma oportunidade para lembrarmos que a construção de um Brasil mais justo, livre e unido depende de cada um de nós, pois ser independente é compreender que a liberdade não é apenas um fato histórico, mas uma conquista diária nas escolhas que fazemos, na coragem de sermos quem somos e na responsabilidade de usufruir o presente e projetar o futuro que queremos. Que possamos valorizar a nossa soberania, honrar a nossa história e lembrar que cada passo dado com firmeza nos aproxima da vida que merecemos viver. Viva o Brasil! Viva a brava gente brasileira!
0: Bom, aniversário antes ou mais do dia, do final de semana e da segunda-feira. Bom, Robson Caetano, ex-velocista brasileiro, 62 aninhos.
3: Parabéns.
0: Beyoncé, cantora e compositora estadunidense, 45 já, hein? Tá velha. Igor Cavaleira, baterista. Baterista do... O Igor Cavaleira do... Sepultura?
3: Não sei.
0: Não, não é de Sepultura.
3: Não sei. Mas eu acho que é uma coisa assim, cara. Eu acho que ele era do Sepultura.
0: Eu acho que ele é um dos fundadores do Sepultura.
3: É, porque tinha o Max Cavaleira também, né?
0: Ou era o Max, então?
3: Não, o Max eu sei que é vocalista e guitarrista, uma parada assim, não era?
0: Guitarrista e... É, eu acho que...
3: Isso.
0: Agora eu já não sei se é o Max ou o Igor que são fundadores ou cofundadores do Sepultura.
3: Eu sei que eles estão envolvidos.
0: Bom, sábado então, Michael Keaton. Tá vivo?
3: Tá.
0: Ator?
3: Tá vivo.
0: Eu sempre tenho essa dúvida. Bom, domingo, Wesley Safadão, cantor. O Roger Waters, ator.
3: Você te lembra da história do...
0: Eu não sei se tá vivo
3: do Safadão,
0: Roger.
3: Não. Não lembro,
0: do Safadão,
3: não.
0: O quê?
3: Depois eu conto, depois eu dou os parabéns, eu conto rapidinho.
0: Tá, o Roger tá vivo? Waters?
3: O Roger Agoso? Tá.
0: Tá, beleza. Parabéns pra ele, então. Segunda-feira, Tony Garrido, cantor e ator também, né? Fez outro.
3: Ele atua uma... bem,
0: ele,
3: cara.
0: Ele faz umas pontinhas de algumas novelas, sabe? Ele é bom também, né? E a Gloria Gaynor, cantora. Espero que seja viva também, porque eu não sei. Parabéns pra toda essa galera. Bom, vai lá, charadinha.
3: Charada of the day, hein? Que aqui, ó. O que nasce verde, vive preto e morre vermelho? É o carvão.
0: O carvão nasce verde da onde?
3: Não sei.
0: Vou ter que estudar isso aí. Vou fazer um jornalismo investigativo pra saber se o carvão de fato nasce verde. Porque não tem, não tem lógica.
3: Não tem lógica. É ilógico, sei, eu não sei. Não vou
0: perguntar. E ele não morre vermelho. Porque no momento em que ele está vermelho, ele está morrendo ainda, ele está sobrevivendo. Quando a brasa apaga, ela vira cinza, aí ele está morto.
3: Aí ele está morto.
0: Então essa charada é
3: verdade.
0: Tá,
3: é verdade.
0: Assim, Tá duvidosa, sabe?
3: Ah, mas tudo bem.
0: Mas tá valendo, acertei, tá? Tô feliz. Valeu, Lucas. Um abraço, calma, bom final de semana.
3: Vou falar sobre aquela parada rapidinha pra gente se despedir, que foi do Safadão.
0: Ah.
3: Safadation, que foi um momento que eu gosto de colocar o nome de várias pessoas no meu celular diferente, tá ligado?
0: Uhum.
3: Nos próprios apelidos. Então tinha um cara que trabalhava na época na Proinfo, que trabalha aqui com a gente, que era o Wesley. E eu coloquei o nome dele como Safadation, tá ligado? E foi assim, e eu chamava ele assim e tava tudo de boa.
0: Tu colocou no teu...
3: No meu celular.
0: Nos seus contatos, chamava ele assim.
3: Safadation.
0: Uhum.
3: Tanto que o teu tava Andreize. Uhum. Certinho. Aí, beleza. Quando veio aquelas coisas de inglês, sabe? Que vem aquelas escolas de inglês que vem tentar fazer teste contigo pra ver se consegue passar e passar num curso.
0: Ah, já sei, eu acho que já contou essa história.
3: Já contei essa história. E aí, eu fui, os caras foram lá, eu passei nas coisas assim.
0: Tá, tu passou contatos de conhecidos.
3: Aí ele assim, tu pode passar contato de vários conhecidos? Eu peguei uma cara cacetada, assim, cacetada. Aí, de repente, o Wesley me manda um áudio de isso. O Wesley manda um áudio. Ô, cara, tu passasse meu número pro cara do inglês, né? De repente, o cara chegou pra mim e disse assim, ô, cara, é tu que é o safadeixo?
0: Muito bom, cara.
3: Um abraço,
0: bro.
3: Perigos.
0: Tchau.

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1: Boa tarde, está no ar o Tubá Notícias. Fachin retira pedido para investigar Mendonça do inquérito das fake news. O presidente do Supremo Tribunal Federal, ministro Edson Fachin, determinou que as apurações sobre o ministro André Mendonça, pedidas por Alexandre de Moraes, saiam do inquérito das fake news e sejam incluídas em outro procedimento de sua relatoria. O chefe da corte reuniu no mesmo processo as acusações de ambos os lados, ou seja, estão nos autos da mesma ação as decisões de Mendonça contra Moraes. Diferentemente dos inquéritos das fake news e do Banco Master, onde estão os relatórios dos dois lados. Esse novo processo sob relatoria de Fachin não está sob sigilo. Na mesma decisão desta sexta-feira, Fachin determinou que a Procuradoria-Geral da República e o ministro André Mendonça se manifestem sobre as acusações feitas pelo ministro Alexandre Moraes em até 5 dias. O prazo é sucessivo, portanto, primeiro a PGR apresentará o parecer e, em seguida, abre-se a contagem para a manifestação de Mendonça. Na quinta-feira, dia 3, ontem, Moraes pediu a Fachin que abrisse investigação contra Mendonça por suposto abuso de poder e favorecimento de grupos políticos na condução dos casos envolvendo o Banco Master e as fraudes do INSS. Além de ter sido feito no âmbito do inquérito das fake news, o pedido de Moraes utiliza relatório

0: de inteligência da Polícia Federal como fundamento. Esses textos, porém, não têm caráter probatório. Para o parecer, a PGR, Fachin determina que seja abordada a admissibilidade e a regularidade do procedimento adotado por Moraes e, se considerar pertinente, o mérito sobre as acusações feitas contra Mendonça. Em seguida, Mendonça terá 5 dias úteis para se manifestar sobre a forma, o conteúdo e a regularidade do procedimento, além de apresentar eventuais questionamentos processuais. Na decisão, Fachin ressaltou que as medidas têm como objetivo apenas complementar a instrução do caso e que não representam uma antecipação de seu entendimento sobre a admissibilidade do pedido, a regularidade do procedimento ou o mérito das acusações. Termina aqui esta edição do Tubá Notícias.
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0: 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Boa tarde, 2:35. Tá começando o Balcão de Negócios com Ramon Silveira na apresentação, mesa de áudio Davi Henrique e a direção geral do padre Rafael Liano. 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Em Tubarão, tempo nublado a parcialmente nublado. Temperatura 18 graus. Vai esfriar mais, hein? Fim de semana vai ser gelado. Vamos lá, vendendo, comprando, alugando. Boa tarde. Na quarta-feira coloquei um anúncio que eu queria comprar um triciclo. Você anunciou e em seguida uma pessoa deu oi no zap, me mandou fotos de 3 triciclos e passou o valor. Eu aceitei e queria que ele falou que me entregaria ontem, quinta-feira. Ele queria dinheiro adiantado, eu não dei. Resumindo, é golpe. Ele anuncia carro aí na rádio. Ele anuncia carro aí na rádio. Tomem cuidado. Este cara é bandido. Não dê dinheiro antecipado. Cuidado. Muito obrigado à pessoa que fez esse relato aqui. Muito obrigado. Então está aí. O ouvinte ou a ouvinte está relatando aqui um golpe. Canso de falar aqui, né? Como tem que ser vergonha, né? Que ainda, infelizmente, comete crime, né? Querendo dar golpe nas pessoas. O programa tem mais de 40 anos no ar, mas sempre tem um engraçadinho sem vergonha que quer fazer, né? O mal para as pessoas. Lamentável. Então fiquem atentos. É aquilo que eu sempre falo, né? É simples, é fácil. É fácil. Não dê dinheiro adiantado. É produto para cá, dinheiro para lá, vice-versa. É simples. Não fique entusiasmado, entusiasmada, não entre no golpe, não se paga nada adiantado, tá bom? E quando vai fazer um negócio, não vá sozinho ou sozinha. Tem que ter sempre uma testemunha, alguém do seu lado, né? Para dar suporte. São 2:37, vamos ouvir o áudio chinês, coloca aí.
1: Oi, Ramon, boa tarde, Ramon. Ô, Ramon, continua vendendo essa moradinha aí, Ramon. Se alguém tiver interesse aí, dá uma ligadinha no 996691113. Ok, Ramon? Valeu. Ela fica localizada aqui, próxima à garagem da Capivaria aqui, no Maitá Centro. Valeu? Aí, se alguém tiver interesse aí, dá uma ligadinha no 996691113. Tá bom, Ramon? Tudo de bom aí, um bom final de semana para vocês todos aí, a todos os ouvintes. Valeu, obrigado.
0: Vamos ver o áudio.
2: Ô, Ramon, boa tarde, é o Genésio aí, tudo bem? Ô, Ramon, quer dar reforçadinha no meu lote lá no Sangão? Eu tenho um lote lá na cidade de Sangão. Esse lote, ele mede 14,60 por 25,60. Ele é escriturado, pronto para construir, tá no meu nome certinho, Rua Lajotada. Tá bem pertinho do ginásio da prefeitura ali, bem pertinho ali, cara, tá? Fica no loteamento da Delúcia Guiar. Esse lote ali eu quero vender, Ramon, eu baixei o preço aí para 110 mil, aceito proposta, tá? Aceito um carro aí até uns 40, 50 mil em negócio e o resto em dinheiro, tá? Um carro do meu interesse. O telefone para contato eu vou passar em seguida. Ô, Ramon, eu também tenho uma sala aqui no bairro São João para alugar, na rua Norberto, na rodovia Norberto Brunato, tá? Essa sala, ela mede 4x12, o tamanho dela, tá? E eu quero alugar essa sala, tá? A pessoa que interessar para ela esse tamanho aí, dá uma ligadinha pro Genésio. 9, 9 mil.

0: Sócio, telefone para contato é 988467847. Vamos ouvir o áudio.
1: Boa tarde, Ramon. Tudo bom? É o Márcio quem está falando. Eu tenho uma casa lá na Rua Tubarão, no Camacho, Rua Calçada. A casa 7x10, toda imobiliada, IPTU em dia. Casa montadinha para morar, tudo com calha. Ela tem garagem para dois carros, com churrasqueira. Ela vai ficar toda imobiliada, tá? A casa é casa boa mesmo. É, o interessado é ligar pro Márcio. É 99604-5155. O valor dela é 195 mil.
0: Tá bom. Vamos ver aqui. O que, que é isso aqui? Esse aqui. Ah. Deixa eu ver aqui. Vendo o Autorama Estrela do Nelson Piquet, série Supercurva, brinquedo da década de 80, em perfeito estado, valor 1.200. Quero comprar uma serra fita para madeira. 999-89-5771. 999-89-5771 é o telefone aí de contato para você entrar em contato, tá bom? Vamos lá, aqui no balcão de negócios, vendendo, comprando, alugando, ou até mesmo trocando pelo 3626-5177. Vamos aqui, ó, o Diógenes está vendendo um molinete com todos os acessórios para pesca, valor R$200. E vendo um jogo de cozinha, pia, 1,60m de comprimento por 60 de largura, com pedra, balcão aéreo, 1,60m de comprimento por 38 de largura, MDF, feita em marcenaria. É, interessados, Rua Manuel Tobias, 47, Passo do Gado. Ponto de referência, Padaria Priscila, 3632-4268. 3632-4268, valor R$3.000. Ele quer pelos móveis aí, pelo armário. Alô, Lauro.
2: Boa tarde, Ramon. Aqui quem fala é o Lauro, para um anúncio. Vende-se uma propriedade no bairro São Martinho, Extremão da Vipel. Estou pedindo 250 mil. Faço negócio com carro, até 50 mil. Quem tiver interessado é ligar para o 991-890773. Esse número é do zap, eu mando foto. Aceito proposta. Obrigado, Ramon, e um bom final de semana e um feriado.
0: Obrigado, Lauro. Valeu. Vamos ouvir aqui.
3: Boa tarde, Ramon. Aí eu tô vendendo sua bicicleta elétrica ainda. A pretinha, a 14. Ela é dobrável, né? E é pretinha e tudo, ó. Tudo zeradinho, tá? Um vinho. Zerado da caixa. Quem quiser comprar essa bicicleta, pode ligar pro 3662 ou 999-918291. Tá bom, Ramon? Falou, um abraço.
0: Valeu. São 2h43. Boa tarde, quem fala?
4: Boa tarde, Ramon. É Maria?
0: Fala, Maria. Diga.
4: Ramon, eu ainda negociei a casa em Capivari.
0: Então vai falando.
4: Então tá. Então é uma casa de alvenaria aqui em Capivari, no bairro Santa Lúcia. É, troca-se por uma ou Vila Flor, ou 3 de maio. Bairro 3 de maio, lógico, né? Ou ali pela 37, ali, por aquele bairro ali. Mas aqui fora, não lá pra dentro, não. Tá? E é uma casa que tem dois quartos, sala e cozinha. Banheiro, uma casinha bem boazinha. O Ramon, eu também tenho um celular da Samsung, o A16. Ele tem 8 meses de uso, certo? Eu quero vender esse celular. Ele tá impecável, tá bem conservado mesmo. Eu vendo ele por R$400 hoje. Tá bem barato, tá? Aí o telefone é o 988-03-1537. E a casinha que eu quero é de madeira, tá? Eu não quero casa de alvenaria, não. A minha é de alvenaria. Eu quero trocar por uma de madeira pequena. Tá bom? Obrigada, Ramon. Bom fim de semana. E uma boa tarde. Fica na paz. Tchau.
0: 2:45. Vamos ligar pro Antônio Bento aí, né?

0: Já tá na linha? Alô, boa tarde, Antônio Bento.
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0: Falou, Antônio Bento e Luiz. Agora são 2h48, tá na Tubá, tá na melhor, né? Vamos aí. Só o último anúncio antes do comercial, ô Davi. Vendo uma plaina manual marca Skill. Uma plaina manual marca Skill, valor R$250. É pra bater o gongo, chinês. Que oferta boa, chinês. Tratar com Robson pelo 999-26-8764. 999-26-8764. Bate o gongo, chinês, porque a oferta é boa. E depois desse gongo, vamos aos comerciais. Voltamos já.
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0: aqui no Balcão de Negócios. Vendendo, comprando, alugando. Olha, o Vinícius Luiz, seu Vinícius Luiz, Vinícius, perdeu carteira com documentos da lotérica aqui do Calçadão, né? Proximidades aqui do centro, Avenida Marcolino Cabral. E quem achou? 988-18-8910. Ou entregar na Polícia Civil, no Ciretran, né? 988-18-8910. 988-18-8910. Você achou? Entregue na Ciretran, na Delegacia de Polícia Civil, aqui em Tubarão, na Altamiro Guimarães, próximo aos trilhos. Vendo uma cama box com colchão da marca Sony Bem-Estar, nosso patrocinador aqui da Rádio Tubá. Ele está vendendo por R$ 1.500. 988-18-8910. Vendo um terreno de esquina na Nova Congonhas, valor 180 mil. E vendo um terreno de esquina, é o mesmo, né? O mesmo valor. Mesmo anúncio. Tratar pelo 996-29-9067. 996-29-9067. Terreno de esquina por 180 mil no loteamento Nova Congonhas. Tá certo? Tá beleza então. Vamos lá. O que que nós temos aqui? É esse aqui, ó. Foi perdido carteira de documentos de um idoso. Em nome de Vinícius. Acabei de anunciar, né? Acabei de anunciar aqui. Você é filha dele, né? É. Acabei de anunciar aqui, que triste, né? É, muito triste aí perder os documentos. O senhor de idade acabou de perder os documentos. O nome Vinícius Luiz, 988-18-8910. Não é seu, né? Tinha R$ 70 de dinheiro, pode ficar com o dinheiro. Devolva, tem gente que pega a carteira, acha a carteira. Você não pode fazer isso. Joga no lixo, joga no rio. Isso é, que barbaridade, né? Então, devolva, não é seu. Senhor de idade, senhor esteve aqui, é muito, muito simpático o senhor. E a gente pede para que seja, né, devolvida a carteira dele, tá bom? 988-18-8910. Agora 2h55, vamos ouvir o áudio, bota aí.
1: Ô Ramon, boa tarde. Ramon, tem um lote na guarda mais esquerda, próximo à Ponte Nova lá, escriturado. Tem projeto da casa pronta, tudo certinho, só o projeto foi gastado R$ 12.000, é só construir. E eu botei ele para vender. Se alguém tiver interesse, é ligar para mim. Eu também tenho uma cabra aqui grande.
0: Opa.
1: Gorda, para quem se interessa. Ela dá mais ou menos uns 70 quilos, bem grande e gorda. Se alguém tiver interesse, dá uma ligadinha para mim. 996-946291. 996-946291. Falou, Ramon. Um abraço, Deus abençoe.
0: Falou, tá na Tubá, tá na melhor. É isso aí. Beleza. Você vendendo, comprando, alugando ou até mesmo trocando.
2: Rapaz, Ramon, aqui quem fala é o Laro, para um anúncio. Vende-se uma propriedade no bairro São Martinho, Extremão da Vipel. Estou pedindo 250 mil. Faço negócio com carro até 50 mil. Quem tiver interessado é ligar para o 991-890773. Esse número é do zap, eu mando foto. Aceito proposta. Obrigado, Ramon, e um bom final de semana e um feriado.
3: Oi, Ramon. Boa tarde, Ramon. Ô, Ramon, continue vendendo essa moradinha aí, Ramon. Se alguém tiver interesse aí, dá uma ligadinha no 996-69-113. Ok, Ramon? Valeu. Ela fica localizada aqui, próxima à garagem da Capivaria aqui, no Maitá Centro. Valeu? Aí, se alguém tiver interesse aí, dá uma ligadinha no 996-69-113. Tá bom, Ramon? Tudo de bom aí, um bom final de semana pra vocês todos aí, a todos os ouvintes. Valeu, obrigado.
0: Um abraço, Marilda Vascaína, tá feliz que o Vasco tá na semifinal da Copa do Brasil, né, Marilda? Que beleza. É isso aí, Marilda. São 2:57, 2:57. Esse último anúncio aqui, bota aí.
4: Boa tarde, Ramon. Aí eu tô vendendo essa bicicleta elétrica ainda. Uma pretinha, a 14. Ela é dobrável, né? E é pretinha e tudo, ó. Tudo no zeradinho, tá no vinho. Zerado da caixa. Quem quiser comprar essa bicicleta, pode ligar pro 3662 ou 999918291. Tá bom, Ramon? Falou, abraço.
0: Valeu, o seu Vinícius, deixa eu pegar aqui certinho o nome dele, Vinícius, é com V, né? Vinícius Luiz, comunica que perdeu carteira com todos os documentos, ali do Calçadão, da Lotérica Calçadão, até aqui, arredores da Marco Lino Cabral, Rua São Manuel, enfim, aqui no centro. Se você encontrou, por favor, entre em contato pelo 988-18-8910. Um bom fim de semana, tá Tubá? Tá na melhor, vem aí consagração, salve Maria, depois tem Luquinha de banda com a Tubá.
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0: seja nosso Senhor Jesus Cristo.
1: Para sempre seja louvado.
0: Salve Maria.
1: Salve Maria.
0: Sagrado coração de Jesus,
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0: Doce coração de Maria,
1: seja a nossa salvação.
0: Boa tarde a todos e todas presentes aqui na Capela do Santíssimo, no Santuário de Nossa Senhora Aparecida. Bem-vindos. Saúdo você, meu irmão, minha irmã, que está ligado conosco na Rádio Aparecida, a Rede Aparecida de Rádio, 65 emissoras unidos. Saúdo algumas emissoras lá de Rondônia, Rádio Caiari, de Porto Velho, de Uberlândia, Rádio América, de Minas Gerais, Manhuaçu, Rádio Manhuaçu, do Paraná, Rádio Alvorada de Londrina, Rádio Brasil de Campinas, São Paulo, Rádio Líder de Ubá, Minas Gerais, Rádio Difusora de Pouso Alegre, Minas Gerais, Rádio Interativa, São José do Rio Preto, Rádio de Brotas, Piraí do Sul do Paraná, do Espírito Santo, Rádio Cairós, São Mateus e outras. Unidos em oração na casa da mãe para receber a bênção e fazer a consagração. Vamos saudar nossa mãe. O anjo do Senhor anunciou a Maria.
1: E ela concebeu do Espírito Santo.
0: Ave Maria, cheia de graça, o Senhor é convosco. Bendita sois vós entre as mulheres, e bendito é o fruto do vosso ventre, Jesus.
1: Santa Maria, Mãe de Deus, rogai por nós, pecadores, agora e na hora de nossa morte. Amém.
0: Eis aqui a serva do Senhor.
1: Faça-se em mim, segundo a vossa palavra.
0: Ave Maria, cheia de graça, o Senhor é convosco. Bendita sois vós entre as mulheres, e bendito é o fruto do vosso ventre, Jesus.
1: Santa Maria, Mãe de Deus, rogai por nós, pecadores, agora e na hora de nossa morte. Amém.
0: E o Verbo de Deus se fez carne
1: e habitou entre nós.
0: Ave Maria, cheia de graça, o Senhor é convosco. Bendita sois vós entre as mulheres e bendito é o fruto do vosso ventre, Jesus.
1: Santa Maria, Mãe de Deus, rogai por nós, pecadores, agora e na hora de nossa morte. Amém.
0: Rogai por nós, Santa Mãe de Deus,
1: para que sejamos dignos das promessas de Cristo.
0: Infundi, Senhor, nós vos rogamos a vossa graça em nossos corações, para que nós que conhecêndomos pela anunciação do anjo a encarnação de Jesus Cristo, vosso Filho, por sua paixão e morte na cruz, cheguemos à glória da ressurreição. Pelo mesmo Cristo, Senhor nosso. Amém. Sentados. Primeira sexta-feira, mês da Bíblia, da Palavra de Deus. Que o coração de Jesus seja uma fonte de água viva, de sangue precioso, para nos dar vida e nos dar o perdão de nossos pecados. Coração de Jesus aberto é para a gente entrar dentro dele e pegar o seu sentimento, o seu amor. Coração de Jesus que derrama água e sangue é para trazer salvação para nós. O caminho do amor de Deus deve ser o nosso caminho. Como Jesus quer que a gente viva? Ele deixou os mandamentos: amar a Deus, amar o próximo. E deixou também as bem-aventuranças, que eu trago para vocês. Jesus viveu e ensinou-nos as bem-aventuranças que devemos seguir e viver. Quais são? Felizes os pobres que têm um coração aberto a todos e desapegado das riquezas, porque Deus já mora com eles. Felizes os que choram por causa do sofrimento, do mal, e lutam para superá-los, porque Deus vai consolá-los. Jesus falando para nós. Felizes os mansos, sem orgulho nem vaidade, porque são verdadeiros donos da terra. Felizes os que querem a justiça e a paz e trabalham por elas sem violência, porque serão chamados filhos de Deus. Felizes os que tratam os outros com amor e compreensão, porque Deus lhes dará o seu coração. Felizes os que têm um coração limpo, sem mentira e malícia, porque podem olhar com carinho para Deus. Felizes os que sofrem zombaria, até perseguição, por causa de Jesus Cristo e de seu projeto de amor. Podem alegrar-se, porque já possuem o reino de Deus no coração. O coração de Jesus é assim, que o nosso coração seja semelhante a ele. Sagrado coração de Jesus, nós temos confiança em vós. Jesus, manso e humilde de coração,
1: fazei o nosso coração semelhante ao vosso.
0: Fiquemos de pé para receber a bênção da água e depois a consagração. Oremos. Deus eterno e todo-poderoso, quisesse que pela água, fonte de vida e princípio de purificação, as nossas almas fossem purificadas e recebessem o prêmio da vida eterna. Abençoai esta água que está aqui no santuário e na sua casa, para que nos proteja, e renovai em nós a fonte de vida de vossa graça, a fim de que nos livre de todos os males e possamos nos aproximar de vós com o coração puro e receber a vossa salvação, e que ela recorde a água do nosso batismo como fonte que jorra para a vida eterna. Por Cristo nosso Senhor. Amém. Agora a consagração a Nossa Senhora. Nossa Senhora nos ensina a amar Jesus. Ela formou o coração de Jesus, ela aprendeu de Jesus o amor, a doação de vida, né? Que nós tenhamos em Maria um exemplo de vida, o exemplo de humildade, o exemplo de alegria, porque é amada por Deus, o exemplo de doação de vida, de servir ao irmão, de estar sempre atento às necessidades dos outros. Que Maria nos dê um coração conforme o coração do seu filho. Estenda sua mão para Maria. Ó Maria Santíssima, pelos méritos de nosso Senhor Jesus Cristo, em vossa querida imagem de Aparecida, espalhais inúmeros benefícios sobre todo o Brasil. Eu, embora indigno de pertencer ao número de vossos filhos e filhas, mas cheio do desejo de participar dos benefícios de vossa misericórdia, prostrado a vossos pés, consagro-vos o meu entendimento, para que sempre pense no amor que mereceis. Consagro-vos a minha língua, para que sempre vos louve e propague a vossa devoção. Consagro-vos o meu coração, para que depois de Deus vos ame sobre todas as coisas. Recebei-me, ó Rainha incomparável, vós que o Cristo crucificado deu-nos por mãe, no ditoso número de vossos filhos e filhas. Acolhei-me debaixo de vossa proteção, socorrei-me em todas as minhas necessidades espirituais e temporais, sobretudo na hora de minha morte. Abençoai-me, ó celestial cooperadora, com vossa poderosa intercessão. Fortalecei-me em minha fraqueza, a fim de que, servindo-vos fielmente nesta vida, possa louvar-vos, amar-vos e dar-vos graças no céu por toda a eternidade. Assim seja.

0: por todas as pessoas que estão sofrendo nos hospitais, nas casas de saúde, nos asilos, nos lares, né, em casa, todas as pessoas que cuidam dos doentes, que o coração de Jesus, cheio de amor, de misericórdia, derrame a bênção, a força, a coragem e a libertação do mal. Ave Maria, cheia de graça, o Senhor é convosco. Bendita sois vós entre as mulheres, e bendito é o fruto do vosso ventre, Jesus.
1: Santa Maria, Mãe de Deus, rogai por nós, pecadores, agora e na hora de nossa morte. Amém.
0: Nossa Senhora Aparecida,
2: rogai por nós.
0: Sagrado Coração de Jesus,
2: nós temos confiança em vós.
0: O Senhor esteja convosco.
2: Ele está no meio de nós.
0: Pela intercessão da Virgem Maria, Mãe de Jesus, Mãe da Igreja, Nossa Mãe, pela intercessão de São José, desça sobre todos a bênção de Deus Todo-Poderoso, Pai, Filho e Espírito Santo.
2: Amém.
0: Permaneçam na paz do Senhor, com a proteção materna da Virgem Maria. Graças a Deus. E palmas para Nossa Senhora. Viva a Senhora Aparecida!
2: Viva!
0: E aquele que é a razão da nossa vida. Viva o coração de Jesus!
2: Viva!
0: Viva o povo de Deus!
2: Viva!
0: Obrigado, fique com Deus, cantando.

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0: Estamos começando mais um De Banda com a Tubá nesta sexta country. Hoje que é dia 4 de setembro de 2026, estamos começando essa sexta-feira maravilhosa. Tá meio nublado, mas tá tudo bem. O importante é que tá tudo tranquilo. Comigo tá tudo beleza, tudo suave. Este programa que está começando agora, vai até as 5 horas da tarde, com muita música, muita animação e, é claro, um bloco cheinho de country pra vocês. Na apresentação deste programa, que é seu, é meu, é nosso, Lucas Marcos de Carvalho. Se você está ouvindo isso agora, neste momento, nos trabalhos técnicos é o Davi Henrique, porque eu não estou presente. Nas gravações, eu também. E na direção geral, o padre Rafael Liano.
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0: O tempo é nublado em Tubarão. A temperatura marca 18 graus e a umidade relativa do ar é de 73%. E sexta-feira você já conhece, né? Já que é sexta country. E hoje, esse é das antigas. Você já viu ele em alguns filmes, porque ele também é artista, né? Ele que ficou famoso por andar com tribos indígenas, por incrível que pareça, pois é. Um barbão enorme, ele é bem mirradinho. Usa duas tranças no cabelo e é das antigas. Toca até hoje com violão quebrado. O nome dele? O Willie Nelson. Um dos clássicos do country. Trazendo muitas músicas aqui pra você. Pois é, meus amigos, infelizmente eu não consegui comparecer, não estou ao vivo. É verdade, mas tá muita correria e por isso, pelo menos, tentei deixar o programa o melhor possível pra vocês, tá? Antes de a gente começar com o Willie Nelson, tem aquilo que já fugiu de ordem, que eu deveria ter começado, que é o nosso querido clássico e agora mais amado do programa, o pensamento do dia, pra deixar o seu dia melhor. E hoje, um tanto mais simples, Você pediu algo melhor e é por isso que tudo está mudando. Você pediu algo melhor e é por isso que novas oportunidades estão aparecendo. Você pediu algo melhor e é por isso que hoje você já não aceita o que antes achava normal. Você pediu algo melhor e é por isso que começou a acreditar muito mais em você. Nem tudo precisa acontecer agora. Algumas coisas boas precisam de tempo para chegar até você. Mas continue. Talvez você ainda não esteja vivendo tudo o que pediu, mas já está mais perto do que estava antes. Esses nossos tempos, tempos que achamos porque queremos algo melhor para ontem, para anteontem, são apenas marcas dos nossos desesperos, das nossas impaciências, de querer que as coisas aconteçam no nosso tempo. De fato, o tempo de Deus é muito diferente do nosso, e Ele nos presenteia com aquilo que precisamos no momento certo. Mais profundamente ainda, Ele faz a gente seguir o caminho para realizar os nossos sonhos. E se aquilo não for realizado, independente do tempo que passe, é porque aquilo não era o melhor para você. Mas se você já consegue ver que coisas boas estão acontecendo, dai graças. Você é abençoado. Um ótimo final de semana para você, para mim, para todos nós. E agora sim, o De Banda com a Tubá estreia agora. Estreia, né? Inicia com o seu sexta country hoje, no dia 4 de setembro. Você ouve as melhores de Willie Nelson. E eu vou trabalhando aqui. Um abraço pra vocês. Fica com essas duas. A gente volta já.

para a segunda parte do nosso bloco da sexta Country Nude Banda Quatubá. E desde já quero deixar um abraço para a dona Condo Capivari, pro Sandro, para todos os meus conterrâneos de lá, né, meus queridos amigos. Um abraço também pro Ricardo Damião e pra turma do Arroz, aquele abraço pro Janga e pra galera lá da Guarda. E a todos os ouvintes do Dibana Quatubá. Vem aí então mais duas e depois a gente volta pra mais duas no Dibana Quatubá, na sexta Country. Curte aí.

volta com a última parte da Sexta Country no De Banda com a Tupá. Participe pelo 3626-5177. Nós vamos rodando as últimas, depois tem Tubá Notícias, previsão do tempo, em seguida intervalo comercial e a gente volta abrindo aí o bloco de pedidos do programa. Participe!

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1: Boa tarde. Está no ar o Tubá Notícias. A Justiça Eleitoral determinou a cassação dos diplomas do prefeito de Lauro Miller, Valdir Fontanella, e do vice-prefeito Acione Andrade Isidoro. A sentença foi proferida nesta quinta-feira, dia 3, pela juíza eleitoral Camila Reis Retori, da comarca de Orleans. A decisão reconheceu a prática de abuso de poder econômico e captação ilícita de votos durante as eleições municipais de 2024. Por se tratar de uma sentença de primeira instância, ainda cabe recurso, o que não significa o afastamento imediato de Valdir e Acione dos cargos. A ação de investigação judicial eleitoral foi apresentada.

0: disputada em dezembro de 2024 pela coligação adversária liderada pelo PSD. A denúncia sustentava que houve uma estrutura organizada para beneficiar a candidatura por meio da compra de votos e da distribuição de vantagens a eleitores. Segundo a sentença, as provas indicaram a entrega de cestas básicas, dinheiro e materiais de construção, além do pagamento de contas. A justiça considerou que a participação de diferentes pessoas e o emprego de recursos paralelos caracterizaram abuso de poder econômico. Além da cassação dos diplomas, a sentença declarou inelegíveis por 8 anos Valdir Fontanella, Acione Andrade Isidoro, Ramires Fontanella, José da Silva Varmin Júnior, Cleir Estevam e Raul Denzol Machado Borges. O prefeito e o vice também foram condenados ao pagamento individual de multa de R$ 53.205. A inelegibilidade, conforme a decisão, alcança as eleições realizadas nos 8 anos seguintes ao pleito municipal de 2024. Termina aqui esta edição do Tubá Notícias.
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4: Sexta-feira com previsão de tempo estável na maior parte do período em toda a nossa região, só que tem nova frente fria avançando por aí. Hoje ainda não há previsão de chuva acumulativa, mas conforme o sistema avança rapidamente, a atmosfera sofre modificações. Neste sábado, maior parte do estado deve ter céu nublado, queda brusca de temperatura e possibilidade de chuva. O ar polar é mais intenso e vai manter as temperaturas bem mais baixas, pelo menos até a próxima terça-feira. Temperatura máxima hoje programada de 20 graus, mínima na próxima madrugada de 14 graus em Morro da Fumaça, Morro Grande, Orleans, Paulo Lopes, Rancho Queimado e Tubarão. Daniel Panobianco, da agência PD Radar, com exclusividade para a Tubá FM.
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7: E estamos de volta e agora sim, agora é aquele bloco que você tanto ama. Abrindo agora os pedidos musicais que ficaram na lista na geladeira. O Dimar pode cobrar que já tá rodando a sua música, vai rodar sim, tá? Fica tranquilo. Então vamos lá, as duas primeiras músicas e aqui no De Banda com a Tubá você sabe como funciona. Roda a primeira música que você pede, em seguida alguma parecida. Então, se você é uma pessoa que gosta de sertanejo, roda a sua música mais um sertanejo. Se você pediu o sertanejo, né? Vai rodar. Se você gosta de um pop rock, pediu a Capital Inicial, vou rodar agora. Roda Capital e roda mais um em seguida, beleza? É assim que funciona o programa, eu fico devendo mais, mas também roda bastante música parecida pra quem se agrada do gosto musical. Então vamos lá, as duas primeiras, em seguida a gente volta pra mais musiqueta e mais participação aqui no programa. Música.

Muito bem! Estamos de volta no De Banda com a Tubá, na Super Rádio Tubá, em 104.9 FM. Vou deixando meu abraço pro Janga e pro pessoal da guarda que está curtindo. Aquele abraço, meu amigo. Pra dona Arina de Pedrinhas, que vez ou outra participa. Pra dona Isaura, você tá viva, querida? Diga, dá um alô. 36265177, você participa, deixa o seu recadinho no nosso WhatsApp, pede sua música que a gente roda, tá beleza? Vamos então tocando mais duas? A gente toca mais duas e volta pra mais duas, pra mais recado, participa!

Muito bem, estamos de volta, mais um bloquinho de músicas você ouviu aqui no De Banda com a Tubá. E você participa pelo 36265177. Eu fico muito feliz. Aliás, eu agradeço pela sua participação, tá? Muito obrigado pelo carinho da sua audiência. Você está ouvindo, é claro, a 104.9 FM, Super Rádio Tubá, fica ligado. Um abraço pro meu amigo Gabs, que tá curtindo o programa. Pro Pedro, lá do Santiago, e todo o pessoal de lá, um abraço, meus queridos. Vamos então para mais músicas em seguida. Intervalo comercial e a gente volta já já, em seguidinha. Fica ligado, mais música aqui no De Banda com a Tubá, em 104.9 FM. Participe.

0: Sai correndo não, gente. Espera.
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18: De volta com mais um bloco musical aqui no De Banda com a Tubá. E você pede a sua música, faça como o Rudimar, faça como a Dona Isaura e o seu Paulo Carola. Faça como o Ricardinho do Morro Grande. 36265177, deixe o seu recadinho, seja em mensagem de texto, seja em áudio, em sinal de fumaça ou em rojão. Você participa pelo 36265177. E vamos pra mais música, porque eu tô devendo e eu quero pagar. Vamos lá, mais duas pra você curtir aqui no Divanda com a Tubá.

De volta, meus queridos. Um grande abraço a Rosane, que participa do programa. Um abraço pra dona Vina, pra dona Arina e pra todo mundo que tá curtindo o De Banda com a Tubá. Estamos quase chegando naquele bloco sensacional, mas ainda não. Então você pede 36265177. E a sua música entra na listinha das outras músicas pra rodar aqui, tá? Mas fica tranquilo que a gente paga sim, tá? Então vamos lá para as próximas duas e depois mais duas aqui no De Banda com a Tubá.

estamos de volta, mais um bloquinho de músicas você ouviu aqui no De Banda com a Tupá. E você participa pelo 36265177. Eu fico muito feliz. Aliás, eu agradeço pela sua participação, tá? Muito obrigado pelo carinho da sua audiência. Você está ouvindo, é claro, a 104.9 FM, Super Rádio Tubá. Fica ligado! Um abraço pro meu amigo Gabs, que tá curtindo o programa. Pro Pedro, lá do Santiago, e todo o pessoal de lá, um abraço, meus queridos. Vamos então para mais músicas em seguida. Intervalo comercial e a gente volta já já, em seguidinha. Fica ligado, mais música aqui no De Banda com a Tubá, em 104.9 FM. Participe!

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1: De volta e naquele bloco sensacional. No meu tempo que era bom, o quadro do De Banda com a Tubá. Que toca aquelas músicas maravilhosas dos anos 70 e 80 aqui pra você. Desde já deixo aquele abraço pro meu amigo Reginaldo De Pieri, pra Rosane, pro Tonon e pra todos que gostam dessa música, dessa musicalidade dos anos 70 e 80 aqui. E eu me despeço de vocês até o próximo De Banda com a Tubá. Obrigado pela sua participação, pela sua audiência. Vocês ficam agora com o Tubá Notícias, última edição, com meu amigo Lucas Marques. Aquele abraço e fui!

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0: horas, 1:05. Muito boa tarde. Tudo que foi notícia em Tubarão e região nesta sexta-feira, dia 4 de setembro de 2026, você confere agora no Tubá Notícias, última edição. Você nos acompanha em 104.9 FM, também no Radiosnet, nos aplicativos da Super Tubá para Android e iOS e ao vivo e com imagens em nossa live do YouTube. O programa tem a apresentação deste que vos fala, Lucas Marques, trabalhos técnicos de Davi Henrique, gravações de Lucas Marcos de Carvalho, reportagens de Ramon Silveira e Giovanni Martins e direção geral do padre Rafael Uliano.
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0: Tempo nublado agora em Tubarão. As nuvens tomam conta do céu neste fim de tarde. 17 graus é a temperatura. 15 a mínima, 18 a máxima para esta sexta-feira. Há uma possibilidade de chuva para a noite e madrugada desta sexta, também previsão de chuva para o sábado. Frente fria chegando aqui na nossa região, as temperaturas caem e a chuva deve se fazer presente nos próximos dias. Agora, a umidade relativa do ar está na casa dos 72%.
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0: Você vai ouvir no programa de hoje: eventos alteram trânsito no centro de Tubarão durante o feriadão. No Repórter Tubá, polícias rodoviárias federal e militar realizam operações de trânsito de olho no fluxo de veículos durante o feriadão. O programa conversa com o secretário de Administração e Finanças de Tubarão, Rodrigo Moro, em pauta a Lei Orçamentária Anual do município para 2027. Casinha comunitária de cães de rua é incendiada em Tubarão. Padre Ângelo Bússolo fala sobre o movimento do Grupo dos Excluídos, que desfilará no dia 7 de setembro, o Dia da Independência. Os detalhes com Ramon Silveira. Tem também a previsão do tempo com Daniel Panobianco e as últimas do esporte com Giovanni Martins. Esse é o Tubá Notícias, última edição.
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0: 4:04, 5:04, muito boa tarde para você ligado conosco aqui na Super Tubá, agradecendo demais o privilégio da sua audiência nesta sexta-feira. O WhatsApp da Tubá é o 4836265177. Manda seu recado, participa do programa ou também conversa conosco através do chat da nossa live no YouTube. Estamos sempre de olho na sua mensagem. Olha só, o Procon de Tubarão alerta a população e as empresas sobre uma tentativa de golpe envolvendo o uso indevido do nome do órgão. Pessoas estão se passando por servidores e entrando em contato com empresas para tentar negociar o pagamento antecipado de supostas multas. Vamos fazer um alerta agora sobre essa situação. E está conosco na ponta da linha o gerente do Procon de Tubarão, Murilo Goulart. Ele vai alertar a população, os empresários, sobre este golpe que está utilizando o nome do órgão do Procon aqui de Tubarão. Murilo, obrigado pela disponibilidade, por nos atender aqui na Rádio Tubá e à vontade para fazer o alerta deste golpe que está envolvendo o nome do Procon aqui em Tubarão. Bem-vindo.
3: Bem-vindo. Boa tarde, Lucas. Boa tarde, ouvintes da Rádio Tubá. Tudo. Vamos lá então, o que está acontecendo, Lucas? Deixa eu passar a informação. Alguns empresários da cidade estão recebendo ligações e WhatsApp de uma pessoa se identificando como diretor do Procon. O mesmo, ele está falando que fiscalizações. O que o Procon alerta toda a população e alerta também os empresários. O Procon não recebe em PIX. Todos os boletos do Procon são emitidos pela Prefeitura Municipal de Tubarão. O PROCON realiza suas fiscalizações com um período agendado aqui por nós, então nossas fiscalizações não são abertas, as pessoas não sabem o dia e local que nós vamos fazer a fiscalização. E quando receber esse tipo de... pode passar para o PROCON, nos procure, né, que a gente vai dar toda a orientação. Até a gente recebeu ontem aqui bastante proprietários de postos de gasolina, gerentes que vieram passando essa informação para nós, que estão recebendo bastante essa pessoa que está tentando fazer esse golpe usando o nome do órgão, né, hoje. E a gente então alerta a população em geral, o PROCON não conversa com ninguém a não ser pelo telefone 3621-9818, que é o canal oficial do PROCON. Tá? Fora isso, o PROCON não entra em contato com ninguém com telefones pessoais das pessoas do PROCON aqui. Então, esse é o alerta que a gente quer dar, que fiquem atentos. Golpistas estão aí todo dia, né, atrás de uma tentativa de novos golpes. E dessa vez estão usando o nome do PROCON para tentar se prevalecer nesse sentido.
0: Importante, viu? Murilo, como é que é esse método do PROCON? Até para a pessoa ficar por dentro. O PROCON visita o estabelecimento com representante oficial, conversa. Se tiver alguma questão a ser multada, ele é avisado. Enfim, como é que é o método de fato que o PROCON opera?
3: Com investigação preliminar. Quando tu vem no PROCON e faz uma reclamação, a investigação preliminar, para entender a situação que aconteceu. Essa carta tanto vai para a empresa quanto para o consumidor, e a gente vai tentar fazer a conciliação do problema junto com a empresa e o consumidor. Tendo êxito na situação, resolvendo, sanando o problema ali, o PROCON não vai continuar com o andamento do processo. Agora, algumas empresas, elas não cumprem o que deve ser feito, não cumprem o Código de Defesa do Consumidor. Aí sim o PROCON emite multas e realmente vai ter essas multas lavradas pelo PROCON, né? Mas isso é uma situação, como é que eu posso explicar? Em última das instâncias, né? A gente tenta sempre resolver a situação com o consumidor primeiro, com a lojista, para tentar não ter esse tipo de problema. Não. E tem alguns casos, né? Que ela pode tomar multa, se ela não tem um preço na sua vitrine, enfim, entre outras coisas que geram multas pelo Código de Defesa do Consumidor, que não precisaria em si de uma carta de investigação preliminar, né?
0: Sim, mas não existe isso de ligar um número pessoal do nada, falar que foi uma investigação, que já tem que pagar, mandar uma chave Pix, isso aí é golpe, né?
3: É golpe, é golpe. Todo mundo que pede hoje em chave Pix, já fique esperto, porque a prefeitura trabalha com o boleto da prefeitura. Então a gente sabe que as empresas que vão receber um boleto da prefeitura com o nome do PROCON. Então não tem como alguém ligar e pedir um Pix dando desconto numa multa, porque isso não existe, isso realmente é uma tentativa de golpe.
0: Muito bem. 3621-9818, é esse o número do PROCON?
3: Exatamente, exatamente. Todos que tiverem dúvidas, que receberam algum tipo de ligação, se tiver algum tipo de dúvida antes de efetuar qualquer tipo de pagamento, procure o PROCON. Procure o PROCON, converse aqui no PROCON, vem aqui no Facilita das 8 às 18 horas, sem fechar o meio-dia, ou entre em contato pelo telefone também, que vamos atendê-los.
0: Muito bem. Murilo, obrigado pelas informações, os recados. Vamos reforçando aqui com a turma para evitar que o pessoal acabe perdendo dinheiro nesses golpes que estão nos cercando aí de tudo quanto é lado todos os dias, viu? Um abraço.
3: Eu que agradeço o espaço, Lucas. Obrigado.
0: Show de bola. Este foi Murilo Goulart, o gerente do PROCON aqui do município de Tubarão, alertando, viu? Hoje uma pessoa, um grupo de pessoas tentando dar um golpe em nome do PROCON, tentando utilizar o nome do PROCON para lucrar em cima de empresários aqui da cidade. Nada de multa paga via chave Pix, nada de número pessoal ligando para você falando que é o PROCON. O número do PROCON é o 48-3621-9818. Então, se alguém tá tentando cobrar alguma coisa de você, manda um recado, liga para esse número aqui, manda mensagem no WhatsApp, confere para ver qual é a situação. Se alguém tá tentando cobrar através de chave Pix e está mandando mensagem através de um número diferente deste aqui, muito possivelmente é uma tentativa de golpe utilizando o nome do PROCON aqui em Tubarão. Muita atenção, viu? Não vamos perder dinheiro por falta de atenção para os golpistas que, infelizmente, cada dia mais nos cercam em diversos âmbitos aí da nossa sociedade. Agora, 5:10, no giro da nossa reportagem, quem vem chegando é Giovanni Martins, no Repórter Tubá. Polícias Rodoviárias Federal e Militar realizam operações de trânsito de olho no fluxo de veículos durante o feriadão.
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4: O Comando de Polícia Militar Rodoviária da Polícia Militar de Santa Catarina dará início às 7 horas da noite desta sexta-feira, dia 4, à Operação Dia da Independência 2026. A ação ostensiva e preventiva segue até às 7 horas da manhã de terça-feira, dia 8, em toda a malha rodoviária estadual, motivada pelo aumento expressivo no fluxo de veículos esperado para o feriado prolongado de segunda-feira, dia 7, a mobilização foca na preservação de vidas, na redução de sinistros de trânsito e no combate à criminalidade nas estradas catarinenses. Já nas rodovias federais, a Polícia Rodoviária Federal iniciou às 0 hora desta sexta-feira, dia 4, em todo o Brasil, a Operação Independência 2026. A mobilização termina na segunda-feira, dia 7 de setembro. O inspetor Adriano Fiamma Moncini, do Núcleo de Comunicação da PRF em Santa Catarina, chama a atenção para, além do feriado de 7 de setembro, dia 8 será feriado em Curitiba e, por isso, deveremos ter um trânsito de veículos paranaenses em Santa Catarina.
5: Considerando que dia 8, terça, é feriado em Curitiba, espera-se grande fluxo de veículos paranaenses nas rodovias do norte de Santa Catarina, BR-101 e 280. Principalmente nos acessos às praias. Outros trechos com grande índice de acidentalidade nessa época ficam nas BR-101 e 282, região da Grande Florianópolis, e na BR-470, de Navegantes a Blumenau. O efetivo ordinário será reforçado com policiais da área administrativa, de grupos especiais, como o Núcleo de Operações Especiais, o NOI, e o Grupo de Motociclismo Regional, o GMR, e também com policiais convocados para trabalhar no período de folga. A prioridade da fiscalização serão aquelas condutas que podem levar a acidentes graves e aumentar as lesões nas vítimas, como ultrapassagem em local proibido, excesso de velocidade, celular ao volante, embriaguez e o não uso do cinto de segurança ou cadeirinha pelas crianças. Para aumentar a fluidez do trânsito e diminuir o risco de acidentes, haverá restrição de tráfego para veículos de cargas excedentes, ou seja, que ultrapassam as dimensões máximas permitidas e que precisam da AET, Autorização Especial de Trânsito. Isso vale apenas para pistas simples nos seguintes dias e horários: sexta-feira, dia 4, das 4 da tarde às 10 da noite, sábado, dia 5, das 6 da manhã ao meio-dia, segunda-feira, dia 7, das 4 da tarde às 10 da noite. A PRF lembra que em caso de acidente sem vítimas, somente com danos materiais, em que o veículo ainda possa rodar com segurança, o envolvido tem a obrigação de liberar a via. Ele também pode optar por fazer o registro da ocorrência em casa, pela internet, preenchendo a CST, Comunicação de Sinistro de Trânsito. O documento tem valor legal e é reconhecido por outros órgãos e seguradoras. O endereço é comunicante.prf.gov.br.
4: Destaque da reportagem, Giovanni Martins.
0: Obrigado, Giovanni. Informações importantes sobre o trânsito neste feriadão. Ainda neste sentido, quem pretende circular pelo centro de Tubarão durante o feriado de 7 de setembro deve ficar atento às mudanças no trânsito. Ruas serão bloqueadas e haverá restrição de estacionamento devido à realização do desfile cívico do dia D mais sábado em família e do Galeto Solidário. As primeiras interdições começam às 2:30 da tarde desta sexta-feira, ou seja, já começaram há algumas horas. A rua São Manuel está fechada, na verdade, entre a Rua da Piedade e a Avenida Marcolino Martins Cabral. O bloqueio também atingirá a Avenida Rodovalho, no trecho entre as ruas Coronel Colasso e Tubalcaim Faraco. As duas vias serão utilizadas para a montagem das estruturas dos eventos e devem ser liberadas somente no início da manhã de terça-feira, depois da desmontagem. Na segunda-feira, a Avenida Marcolino Martins Cabral e suas transversais serão interditadas a partir das 5 horas da manhã para a realização do desfile cívico. O bloqueio abrangerá o trecho entre as ruas Rui Barbosa e Vidal Ramos e permanecerá até o fim do evento e a retirada das grades de proteção. O estacionamento também será proibido na faixa da direita da Avenida Marcolino Martins Cabral, considerando o sentido da via e o lado onde fica a Casa da Cidade em toda a extensão do desfile. A restrição começa na noite de domingo e os veículos deverão ser retirados antes desse horário. O galeto solidário do Rotary Clube de Tubarão Sul será por retirada drive-thru e um trajeto específico para os motoristas. O acesso à rua Felipe Schmidt deverá ser feito pela rua Conselheiro Mafra. Depois, os veículos seguirão pelas ruas da Piedade e São Manuel até a esquina com a Avenida Rodovalho, onde os frangos serão entregues. Após a retirada, os motoristas deverão seguir pela Avenida Rodovalho, temporariamente na contramão, até a rua Coronel Colasso. A via estará bloqueada na esquina com a Avenida Marcolino Martins Cabral. A rua São José também será fechada no cruzamento com a rua 27 de maio para viabilizar o fluxo do drive-thru. A recomendação é que os motoristas procurem rotas alternativas, respeitem a sinalização e sigam as orientações das equipes responsáveis pelo trânsito durante os eventos. Então, muita atenção nos próximos dias no trânsito aqui na região central de Tubarão, em virtude dos eventos. Tem já amanhã o Sábado em Família, um evento também alusivo ao Setembro Amarelo, tem o Desfile Cívico 7 de Setembro e também tem o Galeto Solidário promovido pelo Rotary Clube. Atenção redobrada no trânsito aqui na região central. Agora 5:17, daqui a pouco vamos conversar com o secretário de Administração e Finanças do município de Tubarão, Rodrigo Moro, em pauta o orçamento do município de Tubarão para 2027. Essa e outras informações ainda hoje aqui no Tubar Notícias, última edição.
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0: 5h21. 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A Prefeitura de Tubarão realizou, na tarde da última sexta-feira, a audiência pública de apresentação da Lei de Diretrizes Orçamentárias, a LDO, para o exercício de 2027. O evento foi transmitido ao vivo pelo canal da Prefeitura de Tubarão. A apresentação detalhada dos dados ocorreu, ficou a cargo da gerente financeira do município, Cláudia Nogueira Mendes. A LDO começa a desenhar o orçamento do município de Tubarão para o ano que vem. Sobre este assunto, vamos conversar agora no Tubá Notícias Última Edição com o secretário de Administração e Finanças do município de Tubarão, Rodrigo Moro. Fala sobre o orçamento, como está hoje a situação financeira de Tubarão pensando em 2027. Secretário, obrigado pela disponibilidade e por atender a Rádio Tubá. Como é que tá por aí? Tudo bem?
1: Boa tarde, Lucas Marques. Boa tarde a todos os ouvintes da Rádio Tubá.
0: Sobre a Lei de Diretrizes Orçamentárias, a LDO, que foi apresentada na última semana, o que dá para a gente falar da população? Como é que está começando esse desenho do orçamento para o ano que vem, secretário?
1: Isso. A apresentação, a protocolo da Lei de Diretrizes Orçamentárias na Câmara de Vereadores é um passo, né, que a gente deu após a realização de uma audiência pública na última sexta-feira, como você bem comentou, né, para que essa etapa seja concluída, será encaminhada à lei orçamentária anual, que é o instrumento que vai nortear os investimentos no próximo ano do município de Tubarão.
0: Muito bem. A LDO, então, ela coloca as regras, dá para dizer assim, de como será o orçamento do ano que vem. Que dá para destacar, secretário? Teremos, nesse início, dá para apontar alguma diferença, alguma mudança com relação ao orçamento desse ano, que já começa a se desenhar?
1: Isso, até o ano de 2025 nós trabalhamos com o PPA e a lei orçamentária que tinha sido aprovada na administração anterior, né? Agora nós já vamos começar a trabalhar com o nosso próprio orçamento, né, que é elaborado pela administração atual, e lá já contém todas as diretrizes, né, que a atual administração vem encaminhando.
0: Muito bem. Com relação à arrecadação, como é que está a estimativa, como é que a prefeitura está se planejando para 2027?
1: A arrecadação está em torno de 580 milhões, né, previstos, mas lembrando que ainda a gente tem um orçamento bem enxuto de despesas em razão das dívidas, né, que ainda a gente tem que melhor fazer o plano de pagamento, né, a longo prazo, principalmente aqueles que são decorrentes de precatório, de Finisa, do ISS, dos bancos, né? Então a gente trabalha organizando ainda a parte financeira do município, que ainda está bem com bastante dificuldades, mas já tentando trabalhar com um orçamento de investimentos, né, que o município não pode parar.
0: Muito bem. A gente conversou até, secretário, algumas vezes, o prefeito Sorato também sempre foi muito claro com relação a isso, ao longo de 2025, até nesse 2026, sobre o tamanho da dívida, os empréstimos, o pagamento de juros, enfim. O prognóstico é positivo, secretário? O Tubarão está conseguindo pagar essa dívida, está conseguindo abrir espaço nesse orçamento para novos investimentos?
1: No ano de 2025, nós já conseguimos fazer uma redução da dívida em torno de 80 a 90 milhões, né? Isso já foi um passo bem significativo, né? Considerando que a gente pegou a prefeitura com uma dívida de 780 milhões, né? Então já conseguimos reduzir para 690.
0: Sim.
1: Então é uma evolução bem importante, só porque ainda nós temos, essas dívidas ao longo prazo, e a gente tem que saber trabalhar, montar o orçamento para que não pare de realizar os investimentos, não pare de ser aplicados nos serviços que a prefeitura oferece, seja na área da saúde, na educação, na assistência social, infraestrutura, né, todas elas, ou seja, o município não pode parar enquanto estão sendo pagas as dívidas. Então tudo isso a gente tenta trabalhar para que seja melhor elaborado na lei orçamentária anual.
0: Muito bem. A gente sabe também, pela clareza da gestão, que obras um pouco maiores há essa dificuldade financeira, mas há uma tranquilidade, secretário, para que as contas sejam pagas, servidores, salários, fornecedores, enfim, há essa tranquilidade para 2027 que essa conta está equalizada na prefeitura?
1: Sim, porque esse tipo de investimentos a gente trabalha com aquilo que a gente tem previsão de arrecadação, né? A gente só gasta aquilo, lógico, pela lógica, a gente só pode gastar aquilo que a gente arrecada.
0: Sim.
1: Então, todos esses pagamentos, eles estão previstos, né? O que às vezes inibe é um investimento a mais que a gente gostaria de fazer, que o cidadão às vezes está esperando e não necessariamente a gente consegue fazer com recurso próprio. Como o prefeito Surato, ele sempre comenta, a gente tem feito muita coisa, mas graças aos recursos vindo do governo do estado, vindo de emendas parlamentares, então por isso que a gente está conseguindo fazer bastante coisa já nesse primeiro ano e meio de mandato.
0: Muito bem. Eu já conversei algumas vezes com você, secretário, até com o prefeito Sorato, sobre o empréstimo do Finisa, que é feito junto à Caixa Econômica Federal, foi feito aqui em Tubarão, e tem esse pagamento atrelado à taxa Selic, que a gente sabe que é bem elevada aqui no Brasil. Sim. Existe a possibilidade de repactuar, da Caixa aliviar um pouco essa taxa, de tirar um pouco essa carga em cima do município de Tubarão? Existe uma possibilidade nesse sentido, secretário?
1: A gente vem buscando junto à Caixa Econômica Federal algumas soluções, né? Tem algumas coisas que já estão em pauta, que já estão sob análise da gerência da Caixa Econômica, mas não tem sido muito fácil. A gente está buscando, sim, a gente não desistiu, quem sabe no futuro até buscar uma solução judicial, se houver, claro, mas a gente está tentando administrativamente primeiro.
0: Muito bem. Sobre a arrecadação, 587 milhões previstos no orçamento, de onde é que vem essa arrecadação, secretário? Quais são os impostos, quais são hoje as principais fontes de arrecadação da Prefeitura de Tubarão?
1: As principais fontes de arrecadação do município, né, são o IPTU, o ISS, né, e alguns repasses que vêm do governo federal, sobre o imposto de renda, sobre do governo estadual, sobre o ICMS, por exemplo. Né, e os fundos de participação dos municípios.
0: Sim.
1: Do FPM.
0: Essa estimativa, então, de 587. Para esse ano, secretário, de 26, o orçamento foi parecido? Subiu para 27 a estimativa de arrecadação? Como é que está isso?
1: Não, a gente tenta sempre fazer uma estimativa bem prudente, né?
0: Sim.
1: A Secretaria de Fazenda, né, com o secretário Heitor, a gente está sempre buscando incrementar a arrecadação sem que haja necessariamente um aumento de impostos, e a gente está sempre querendo aumentar, né, a arrecadação, mas sem que isso interfira no dia a dia do munícipe.
0: Sim. Há hoje um grande debate sobre a reforma tributária, os órgãos públicos, as empresas, todo mundo ainda tentando entender o que, que vai mudar, como é que vai funcionar essa questão. Qual a expectativa aqui para Tubarão, secretário? Estamos de olho nessa reforma tributária, vai ser boa, vai ser ruim para o município, muda, não muda? Como é que vocês estão observando essa situação?
1: Então, tem muitas variantes ainda que a gente só vai conseguir ter maior clareza a hora que ela realmente for implementada. A Secretaria de Fazenda, eu tenho acompanhado, eles têm já feito capacitações, cursos, para que não haja nenhum tipo de surpresa na nossa arrecadação, né? Para que ela não, principalmente, não diminua significativamente, senão daí sim teria que fazer algum tipo de cortes, mas a gente está trabalhando para que isso não aconteça.
0: Muito bem. Sobre lei orçamentária anual, a LOA, que vem depois da LDO, a população pode participar, secretário? Recebem sugestões, há conversa, consulta pública? Como é que é essa construção da lei orçamentária anual para 2027?
1: Foi aberto no site do município um formulário de consulta pública. Ele vai estar disponível até o dia 20 de setembro, então todo e qualquer cidadão, ele pode participar da sua casa, só tendo acesso à internet. Ele pode entrar ali no site do município, procurar o link, e dentro da matéria que fala ali da audiência pública, tem disponível também um link para deixar a sua sugestão. Então vai preencher ali alguns dados básicos e também o cidadão pode ali se manifestar, né, escolhendo quais são as suas prioridades para o ano de 2027.
0: Muito bem. Secretário, sobre a LDO, a Lei de Diretrizes Orçamentárias, sobre o orçamento, a LOA para o ano que vem, algum ponto importante que não abordamos e você gostaria de trazer à audiência da Rádio Tubá, microfone à sua disposição.
1: Basicamente, são essas informações, né? A gente tem tentado trabalhar, o município, junto ao prefeito Sorato e o vice-prefeito Denis, a gente tem tentado trabalhar sempre de uma maneira muito prudente, sendo muito responsável com a despesa pública, com o gasto público, que isso interfere no dia a dia do cidadão. Então, a gente tem tentado sempre fazer as coisas da maneira maior, com maior transparência possível, né, e garantindo com zelo com a máquina pública.
0: Muito bem. Então, um abraço aqui, ó, secretário Haroldo Silva, o Dura, mandou um abraço pro querido irmão Rodrigo Moro, tá ligado aqui na audiência da Tubá, o Dura.
1: Muito obrigado, Ure.
0: Secretário, muito abraço. Obrigado pela disponibilidade, pela conversa e pelas informações aqui conosco. Também estamos sempre à disposição para levar informações da Prefeitura de Tubarão até o munícipe através aqui da Rádio Tubá. Um abraço, viu?
1: Obrigado, Lucas. Eu agradeço a disponibilidade para poder auxiliar com as informações necessárias e fico sempre à disposição quando precisar.
0: Muito bem. Conversamos com o Rodrigo Moro, secretário de Administração e Finanças do município de Tubarão, falando sobre a Lei de Diretrizes Orçamentárias para 2027, o orçamento do município de Tubarão que começa a ser desenhado com a estimativa de arrecadar 587 milhões de reais. Agora, claro, tem a Lei Orçamentária Anual com uma consulta pública a você, munícipe, que quer opinar, quer direcionar, ajudar a Prefeitura de Tubarão neste sentido. Lá no site da Prefeitura está aberta a consulta pública sobre o orçamento do ano que vem. Agora, 5 horas com 33 minutos, vem chegando Daniel Panobianco com a previsão do tempo.
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3: Sexta-feira com previsão de tempo estável na maior parte do período em toda a nossa região. Só que tem nova frente fria avançando por aí. Hoje ainda não há previsão de chuva acumulativa, mas conforme o sistema avança rapidamente, a atmosfera sofre modificações. Neste sábado, maior parte do estado deve ter céu nublado, queda brusca de temperatura e possibilidade de chuva. O ar polar é mais intenso e vai manter as temperaturas bem mais baixas, pelo menos até a próxima terça-feira. Temperatura máxima hoje programada de 20 graus, mínima na próxima madrugada de 14 graus em Morro da Fumaça, Morro Grande, Orleans, Paulo Lopes, Rancho Queimado e Tubarão. Daniel Panobianco, da agência PD Radar, com exclusividade para Tubá FM.
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3: 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A hora certa.
4: Rádio Tubá, e a hora certa, 5:39.

0: 39 minutos, 5:39, Tuba Notícias, última edição de volta para você ligado conosco aqui na 104.9 FM. Abraço para Marilda, ligada conosco no WhatsApp, registrando a audiência dela no 48-3626-5177. A destruição de uma casinha comunitária para abrigar cães de rua em Tubarão causou revolta entre os defensores dos animais. A estrutura de madeira havia sido doada por um voluntário da causa e colocada na rodovia Ageu Medeiros, no bairro Campestre, mas foi incendiada na noite de quinta-feira. Um boletim de ocorrência foi registrado. Segundo o protetor Marquinhos Roberto Melo, houve ameaças de envenenamento se novas casinhas forem colocadas no local. Abre aspas, esses cachorrinhos estão abandonados no meio do nada. São 4 abandonados que recebem ajuda de muitas pessoas que cuidam e levam comida. E por pura maldade atearam fogo. Fecha aspas, lamenta Marquinhos. A principal preocupação dos protetores é com as chuvas e os ventos previstos em razão do El Niño. Abre aspas, que tipo de pessoa faz uma coisa dessa? O pior é que agora temos até medo de colocar outra casinha no lugar, porque fica a sensação de que vão fazer exatamente a mesma coisa novamente. Fecha aspas, declara João, um dos responsáveis pela casinha incendiada. Caso triste, viu? As pessoas se juntam, tentam ajudar, esse sentimento de sociedade, de solidariedade, e aí alguém vai lá e toca fogo na casinha comunitária dos cães, que são cuidados, que não fazem mal para ninguém, muitas vezes são cães comunitários, hoje é uma situação regulamentada aqui em Tubarão. Muito triste, viu, esse caso e esse relato dos protetores animais na rodovia Ageu Medeiros, no bairro Campestre. 5:41, no giro da nossa reportagem, Ramon Silveira vem chegando com as informações sobre o movimento do Grupo dos Excluídos, que desfilará no Dia da Independência.
1: Ok, ouvintes da Rádio Tubá, estou aqui com o padre Ângelo Bússolo, ele que faz parte do movimento do Grito dos Excluídos. No dia 7 de setembro, aqui em Tubarão, Dia da Pátria, dia do desfile cívico, o movimento

0: tema do Cristo Excluído, ele parte do tema da campanha da fraternidade, liga-se ao tema da campanha da fraternidade, e aí aborda temas que estão aí candentes na sociedade, necessitados de serem refletidos e discutidos. Esse ano, o tema é Na Defesa da Terra, da Paz, da Moradia, Erguemos a Voz, Mulheres Vivas e Soberania. Então, a vida, ela depende de todos esses setores, né? Depende da terra, depende da construção da paz, depende da moradia, né? Depende, faz parte de tudo a vida como tal. E esse ano, uma das questões que saiu na mídia, inclusive bem vivo, né? É a questão do feminicídio, a questão da violência contra as mulheres. E aí o Cristo Jesus quer levar isso também a denunciar, né, e se colocar do lado daqueles que lutam por melhores condições de vida e de defesa da, sobretudo da mulher, né? E por uma questão também, não sei se de responsabilidade nossa ou da própria prefeitura, nós não fomos contemplados na lista dos que vão participar do desfile. Então nós decidimos em grupo, decidimos fazer um local, uma tenda, e ficar nessa tenda divulgando o grito e distribuindo folhetos, né, com cartazes e faixa, tentando mobilizar um pouco a sociedade, levar a sociedade a refletir em torno desses temas que são fundamentais para a vida.
1: Então, esse ano vocês não estarão caminhando, sendo, como acontece todos os anos, uma das entidades que marcham na avenida. Vamos estar em algum ponto ali da avenida com uma tenda.
0: Exatamente. Nós...
1: Mas por que isso? Não foram comunicados? Não pode mais se inscreverem? O que houve?
0: É que normalmente nós éramos avisados, a Caritas era avisada, né, das reuniões que iriam acontecer para discutir o desfile do 17 de setembro. Esse ano não fomos comunicados, né? Entrando em contato com eles, nos disseram que foi divulgação na mídia, que foi convocado na mídia as entidades. Nós, pessoalmente, não tomamos conhecimento dessa situação. E também nós refletimos que, e vocês são testemunhas disso, que os gritos excluídos são excluídos praticamente do desfile, quando nos colocam sempre lá no final do desfile, quando não tem mais gente na avenida. Há 2 anos atrás que nós desfilamos, ano passado também não desfilamos, nós saímos do ponto de partida a 1 hora da tarde. Quer dizer, a hora da tarde, quem é mais que está na avenida? E aí não adianta, nos colocam sempre lá no finalzinho do desfile, antes dos carros velhos. E aí nós também, por essa razão, decidimos que iríamos discutir se desse para nos colocar mais à frente no desfile, tudo bem, senão nós não participaríamos da avenida desfilando, né, naquela ordem que a prefeitura estabelece. Uhum. Talvez o que se possa fazer e ainda vamos discutir isso em reunião, se possa fazer uma caminhada, digamos assim, com cartazes, com faixas, né, no meio da população, mas não mais no desfile.
1: Ok, vocês já têm um ponto aonde estarão com a tenda distribuindo folders, folhetos, manifestando na defesa da terra, da paz, da moradia, que inclusive a moradia foi tema da campanha da fraternidade esse ano, e também, né, a nossa defesa às mulheres em relação ao feminicídio?
0: Sim, nós temos, a nossa previsão é nos colocar aí do lado do Casa da Cidadania, né, colocar o barraca ali e ficarmos ali conversando com o pessoal que passa, né, com os cartazes, distribuindo panfleto, conscientizando um pouco a população a respeito desses temas que são fundamentais para a sobrevivência e para uma vida digna.
1: Então tá certo, Padre Ângelo. Mais algum detalhe? O grito dos excluídos em várias cidades do Brasil se manifestando.

0: seja caminhando, marchando ou manifestando através de uma tenda, como será aqui novamente em Tubarão.
1: Sim, e nós convidamos o pessoal a frequentar essa tenda. Nós inclusive estaremos distribuindo mudas de frutas e de árvores, né, simbolizando a defesa da vida, também junto com a defesa da natureza, que faz parte, né, e tudo integrado. Então nós queremos também distribuir mudas que sirvam como exemplo de construção e defesa da vida.
0: Padre Ângelo Bússolo, coordenador do Grito dos Excluídos aqui em Tubarão, nosso muito obrigado pela entrevista.
1: Eu é que agradeço o Ramon e o pessoal da Tubá pela essa oportunidade. Muito obrigado.
2: Muito bem, obrigado Ramon Silveira e obrigado ao Padre Ângelo pelo relato tratando do desfile cívico e do grito, o Grito dos Excluídos, o grupo que costuma sempre marcar presença de uma forma ou de outra no desfile cívico do 7 de setembro. Agora 5 horas com 48 minutos, uma rápida pausa e o Tubá Notícias última edição volta já.
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0: Momento Má Notícias, última edição. Programa na apresentação deste que vos fala, Lucas Marques, trabalhos técnicos de Davi Henrique. No giro da nossa reportagem, governo recua e deixa o fim da escala 6-1 para depois das eleições.
1: A falta de votos para aprovar o fim da escala de trabalho 6-1 levou o governo e a base governista a recuarem da estratégia de votar a proposta antes das eleições. A avaliação após as articulações no Congresso é de que não há apoio suficiente para garantir a aprovação do texto neste momento. Diante do risco de uma derrota, a orientação passou a ser deixar a discussão para depois das eleições. A proposta prevê o fim da escala em que o trabalhador atua por 6 dias e folga apenas 1 e propõe jornada de 40 horas semanais com 2 dias de folga. O adiamento também atende à pressão de setores empresariais que defendem mais tempo para discutir os impactos da mudança na jornada de trabalho. A FETRANSESC, Federação das Empresas de Transporte de Carga e Logística do Estado de Santa Catarina, comemora o adiamento. O presidente da entidade, Dagnor Schneider, explica de que forma a mudança na jornada impacta o setor de transportes e logística.
2: O setor de transporte rodoviário de cargas, ele terá uma perda de capacidade produtiva do setor de logística na ordem de 15%, na sua capacidade de abastecimento, ou seja, na sua capacidade de atender a logística brasileira. O porquê da perda? Porque nós atualmente já operamos na capacidade máxima da jornada legal de todos os nossos profissionais do volante. E ainda as empresas estão com caminhões parados por falta de mão de obra.
1: A FETRANSESC defende liberdade de negociação entre patrões e empregados.
2: Nós somos favoráveis, sim, que se façam as reflexões, que se façam as avaliações, mas o entendimento nosso é de que efetivamente nós tenhamos maior liberalidade nas negociações entre trabalhadores e empregadores através da participação da sua classe de representação, seja o sindicato laboral, o sindicato empresarial, para que em conjunto possam estabelecer as melhores regras no que diz respeito à jornada laboral, sem comprometer as atividades econômicas e também, no caso específico do transporte, o abastecimento logístico brasileiro.
1: O governo tinha uma estimativa de 53 ou 54 votos favoráveis ao relatório do senador Omar Aziz. Como uma emenda à Constituição exige 49 votos favoráveis, a margem de apenas 4 ou 5 votos para aprovar o texto acendeu um sinal de alerta e a base governista decidiu adiar a votação que estava prevista para a última quarta-feira. A expectativa agora é retomar o debate após as eleições, quando o cenário político no Congresso estiver mais definido. De Brasília, da Rede de Notícias Acaerte, repórter Rita Sardi.
0: Obrigado, Rita. Então, o possível fim da escala 6-1 fica para depois das eleições, como queriam as entidades empresariais, principalmente aqui em Santa Catarina. Havia um temor e um barulho muito grande em cima desse assunto. Não será votada no Senado a escala 6-1 antes das eleições de 2026. 5:54, Prefeitura da região contesta estimativa populacional do IBGE. A Prefeitura de Laguna apresentou uma contestação administrativa ao Instituto Brasileiro de Geografia e Estatística, o IBGE, contra a estimativa populacional do município para 2026. O levantamento do Instituto aponta 44.126 habitantes, enquanto a base da atenção primária à saúde de Laguna registra 51.231 cidadãos ativos. A diferença entre os números é de 7.105 pessoas. O cadastro municipal, portanto, supera em aproximadamente 16,1% a estimativa divulgada pelo IBGE. Diante da divergência, a Prefeitura solicita que o Instituto faça uma análise específica dos dados referentes à Laguna e verifique se a população do município pode ter sido subestimada. O número do cadastro da saúde, porém, não representa necessariamente a população residente. Trata-se de uma base administrativa com critérios e finalidades diferentes dos utilizados pelo IBGE. Ainda assim, a diferença foi considerada suficiente para que o município solicitasse uma análise específica. O relatório enviado ao Instituto foi emitido em 1º de setembro, com informações processadas até 31 de agosto. Além dos 51.231 cadastros ativos, o documento reúne 21.749 saídas em um histórico de 72.980 registros. Na contestação, a Prefeitura usa somente os cidadãos classificados como ativos, descartando o total acumulado. A administração municipal também chamou a atenção para a pequena variação nas estimativas mais recentes. Laguna tinha 42.785 moradores no censo de 2022. O número calculado pelo IBGE subiu para 44.060 em 2025 e chegou a 44.126 em 2026, um aumento de apenas 66 habitantes em um ano. Agora, caberá à equipe técnica do IBGE avaliar se os registros apresentados indicam uma possível subestimação ou se a diferença é resultado das metodologias adotadas em cada levantamento. A existência de mais de 51 mil cadastros ativos na saúde, por si só, não garante que a população oficial seja revista. Se o Instituto identificar alguma inconsistência, Laguna pede que a estimativa de 2026 seja corrigida e que a alteração seja comunicada aos órgãos que utilizam esse dado, como o Tribunal de Contas da União. O município também se colocou à disposição para apresentar documentos complementares antes da decisão final. Agora está nas mãos do IBGE, se ele vai entender que de fato a estimativa da população de Laguna foi subestimada em cerca de 7 mil pessoas, como contesta a prefeitura do município. Agora 5 horas com 57 minutos, vem chegando Giovanni Martins com as informações do esporte.

0: tivemos uma falha técnica aqui. Hoje não tem as informações do esporte com Giovanni Martins, mas a gente complementa aqui, tá? É, final de semana tem rodada de Copa Santa Catarina, mas o Ercílio Luz está de folga. A cada rodada da Copa Santa Catarina teremos um time folgando. Nesta segunda rodada é o Ercílio Luz, que venceu o Metropolitano na estreia por 4-2. O Leão do Sul tem, neste final de semana, um jogo treino. Neste sábado, amanhã, contra o Criciúma, lá no CT Antenor Angeloni. A rodada da Copa Santa Catarina tem Figueirense e Barra, Joinville e Blumenau, Nação e Santa Catarina, Metropolitano e Marcílio Dias. Segunda rodada da Copa Santa Catarina de 2026. Agora às 5 horas com 59 minutos, vamos chegando ao fim do Tubá Notícias, última edição desta sexta-feira. Agradeço de coração o privilégio da sua audiência, você que curtiu o programa hoje e esteve na nossa companhia ao longo de toda a semana. Vem aí o Sinos da Catedral, na sequência a Turma do Esporte com o Show de Bola. E o Tubá Notícias, última edição, volta na semana que vem com muita informação para você. Um abraço e fiquem com Deus.
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anjo do Senhor anunciou a Maria, e ela concebeu do Espírito Santo. Ave Maria, cheia de graça, o Senhor é convosco. Bendita sois vós entre as mulheres, e bendito é o fruto do vosso ventre, Jesus. Santa Maria, Mãe de Deus, rogai por nós, pecadores, agora e na hora de nossa morte. Amém. Eis aqui a serva do Senhor. Faça-se em mim segundo a vossa palavra. Ave Maria, cheia de graça, o Senhor é convosco. Bendita sois vós entre as mulheres, e bendito é o fruto de vosso ventre, Jesus. Santa Maria, Mãe de Deus, rogai por nós, pecadores, agora e na hora de nossa morte. Amém. E o Verbo de Deus se fez carne e habitou entre nós. Ave Maria, cheia de graça, o Senhor é convosco. Bendita sois vós entre as mulheres, e bendito é o fruto do vosso ventre, Jesus. Santa Maria, Mãe de Deus, rogai por nós, pecadores, agora e na hora de nossa morte. Amém. Rogai por nós, Santa Mãe de Deus, para que sejamos dignos das promessas de Cristo. Oremos, derramai, ó Deus, a vossa graça em nossos corações, para que, conhecendo pela vossa mensagem o anjo, a encarnação do vosso Filho, cheguemos por sua paixão e cruz à glória da ressurreição, por Cristo nosso Senhor. Amém. Glória ao Pai, ao Filho e ao Espírito Santo, assim como era no princípio, agora e sempre, por todos os séculos dos séculos. Amém.

Olá, você, meu irmão, você, minha irmã, que bom estarmos juntos no findar de mais uma tarde, de um final de mais um dia. Agradecemos a Deus pelo dia que tivemos nesse programa Sinos da Catedral. E também nesse dia continuarmos a ouvir a palavra de Deus, que é tirada do Evangelho de Lucas, capítulo 5, versículos de 33 a 39. Naquele tempo, os fariseus e os mestres da lei disseram a Jesus: os discípulos de João e também os discípulos dos fariseus jejuam com frequência e fazem orações, mas os teus discípulos comem e bebem. Jesus, porém, lhes disse: os convidados de um casamento podem fazer jejum enquanto o noivo está com eles? Mas dias virão em que o noivo será tirado no meio deles. Então, naqueles dias, eles jejuarão. Jesus contou-lhes ainda uma parábola: ninguém tira retalho de roupa nova para fazer remendo em roupa velha, senão vai rasgar a roupa nova, e o retalho novo não combinará com a roupa velha. Ninguém coloca vinho novo em odres velhos, porque senão o vinho novo arrebenta os odres velhos e se derrama, e os odres se perdem. Vinho novo deve ser colocado em odres novos, e ninguém, depois de beber vinho velho, deseja vinho novo, porque diz: o velho é melhor. Palavra da salvação. Glória a vós, Senhor.

caros irmãos e irmãs em Cristo, esse evangelho que acabamos de ouvir, Jesus, ele nos relata então de que ele salienta de que quem está habituado a estruturas do velho sistema e não se predispõe a mudanças, jamais aceita a novidade trazida por Jesus. Sim, jamais aceita essa novidade trazida por Jesus, significa que ninguém, depois de beber vinho velho, deseja vinho novo, porque diz o velho é melhor. Jesus, ele responde a pergunta dos fariseus, dizendo que de fato os discípulos de João jejuam, porque para eles a vida é a espera do futuro. Os fariseus, porque para eles a vida está na observância do passado. Para as almas religiosas, o presente, esse vale de lágrimas, é sempre jejum. E a vida está no passado, saudades do que já foi, ou no futuro, desejo que será. A resposta de Jesus, então, é essencial para responder ao questionamento dos fariseus. O esposo está com eles. O esposo é Jesus. Com Jesus, acabou o jejum e começou a festa de casamento. Não é à toa, meu irmão, minha irmã, que o Evangelho de João, capítulo 2, versículos de 1 seguintes, começa justamente assim. Jesus, numa festa de casamento, transforma água em vinho, de modo que o noivo possa servir, por último, o melhor vinho. O milagre de Caná não está aí para dizer somente que Jesus abençoou o casamento. Sim, é também, mas não só. Ou para mostrar o companheirismo de Jesus, que salvou os noivos do apuro. Não, está acima de tudo isso. As bodas de Caná é símbolo, um símbolo da aliança que Jesus veio realizar com a humanidade toda. Em Jesus, Deus quer casar-se com a humanidade. O começo dos sinais de Jesus é substituir a água insípida, incolor e inodora da lei, que ordena, mas não dá capacidade de cumprir, pela ebriedade, capacidade de embriagar, do vinho, que é o amor que Jesus vive e com a qual, pelo Espírito, ele veio nos contagiar. Se a alegria não for maior que o peso e a pena, ainda somos escravos da lei. Não conhecemos o amor e o Espírito do Senhor não está em nós. Assim como Deus é entendido como Pai, outras vezes também como Mãe, ele também deve ser entendido, então, por nós como Esposo. E, ao mesmo tempo, Jesus, ele destaca nesse Evangelho que, nesse intervalo entre a sua glória e a nossa entrada na glória, é nos dada saciar o jejum da sua presença. Aquilo que Jesus disse: nesse momento que eu ainda não vivi, não passei pela paixão, morte e ressurreição, eles não precisam jejuar, mas vão vir dias em que eles deverão de jejuar, né? Por quê? Porque nesse intervalo entre a sua glória, a glória de Jesus, e a nossa entrada na glória, é nos dada saciar o jejum da sua presença, no encontro com sua presença crucificada e ressuscitada, onde ele está conosco até o fim dos tempos. Só então entraremos com ele para as núpcias definitivas e tomaremos parte num banquete sem fim, na sua perfeita e plena alegria. Que Jesus continue sempre nos alimentar com a sua presença na Eucaristia e em tantos outros sacramentos, a sua presença espiritual que se faz também na vida de cada irmão e irmã que comunga com Jesus nas boas obras que ele também assim a realizou, para que possamos viver nesse tempo de um já e um ainda não, né? Que possamos receber as bênçãos de Jesus no aqui e agora, mas almejarmos sempre uma bênção na plena, quando estivermos juntos no banquete celestial, junto do Esposo Jesus e junto desse Esposo Deus Pai e Deus também Espírito Santo. Amém.

0: levar até você nesse momento é a programação aqui da paróquia da Catedral. Então, nós lembro que hoje nós teremos às 19 horas, como de costume, a missa aqui na Catedral, né? E ao mesmo tempo nessa sexta-feira, 19:30 horas, curso de coordenação dos cursos de paróquia no Auditório Bom Pastor. Amanhã, 9 horas, reunião da Legião de Maria no Auditório Bom Pastor. Às 17 horas, sacramento do batismo na cripta. 20 horas, reunião dos festeiros. Domingo, 15:30 horas, reunião do apostolado da oração, Auditório Nossa Senhora da Piedade. 17 horas, adoração ao Santíssimo Sacramento na cripta. Terça-feira, 18:30 horas, ensaio do coral infanto-juvenil no Auditório Bom Pastor. E 20 horas, reunião da área Movimento de Irmãos no Auditório Bom Pastor. E 20 horas também, curso bíblico na bolha. Esses foram os nossos comunicados, sempre dando destaque da importância das celebrações das missas dominicais, no sábado e no domingo, de modo especial. Sábado, 19 horas, domingo, 7 horas, 9 horas, 11, 18 e 19:30 horas. Venha você, sua família, e participe das celebrações das missas, aqui na Catedral ou na comunidade que você pertence. Agradeço a sua audiência. Agradeço a sua companhia e vamos juntos invocarmos as bênçãos sobre nós pela intercessão de Maria, Nossa Senhora da Piedade. O Senhor esteja convosco, Ele está no meio de nós. Que o Deus Todo-Poderoso vos abençoe, vos proteja, vos cure e vos salve. Em nome do Pai, do Filho e do Espírito Santo. Amém.
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0: Alô, amigos da Super Tomáquina, abraço. Estamos começando o nosso programa Show de Bola. Vamos aos destaques de hoje. Abel Ferreira é punido com 2 jogos de suspensão por chutar microfone e desfalca o Palmeiras. Já treina com bola e Remo deve ter força máxima contra o Flamengo. Copa do Brasil 2026. Quanto cada clube recebeu de premiação após as quartas de final? O elenco do Figueirense inscrito para a Copa Santa Catarina. Criciúma e Cuiabá se enfrentam daqui um pouco pela Série B do Campeonato Brasileiro. Barra inscreve elenco com média de idade de 19 anos da Copa Santa Catarina. Havaí tem 4 jogos fora de casa em 1 mês. Ercílio Luz joga, ou melhor, faz um jogo treino amanhã contra o Criciúma no estádio Heriberto Yuse. E tem jogador do Criciúma vindo para o estádio Aníbal Costa. O programa Show de Bola que você ouve na Super Tubá tem a apresentação de Paulo Garcia com participações de Antônio Faustino e Fernando Luiz. Trabalhos técnicos Davi Henrique, gravações Lucas Marcos, direção-geral da Rádio Tubá, Padre Rafael Uliano. Em nome de todos, boa noite para você.
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0: Alô, Antônio Faustino, boa noite. Faustino,
2: boa noite. Paulo Garcia, boa noite, Davi Henrique, boa noite a você, ouvinte do Show de Bola da Super Rádio Tubá desta sexta-feira. Aquele abraço.
0: Fernando Nunes, boa noite.
3: Olá, aquele abraço, Paulo Garcia. Muito boa noite, galera esportiva.
0: Vamos começando o programa falando sobre o jogador Eliel, que vem do Criciúma para o Ercílio. Antônio Faustino, fale aí sobre a saída do jogador do Tigre e a vinda para o estádio Aníbal Costa.
2: Então, Paulo Garcia, e o que isto tem a ver com o Ercílio Luz Futebol Clube? O Criciúma anunciou ontem a saída do Eliel, né? Jogador de 23 anos, volante, que estava no Criciúma desde os 17. Então, vamos dizer que ele foi base da equipe do Criciúma e ele está se transferindo aqui para o Ercílio Luz Futebol Clube. Ele jogou a Série B do Campeonato Catarinense pelo Caravaggio e agora ele não está nos planos do Criciúma e o Criciúma liberou o jogador e ele está acertando com o Ercílio Luz. E basicamente está acertado. Eu conversei hoje com o João Pedro, né, que é o assessor de comunicação do Ercílio Luz, e perguntei sobre este jogador e até disse para ele: olha, o site do Criciúma já anuncia ele no Ercílio Luz. E ele me disse o seguinte: realmente, a gente está acertando, mas tem aquela parte burocrática, né? Exames médicos, documentação. Então, por isso que o Ercílio Luz não anunciou ainda. Vai anunciar no momento exato, mas ele é o volante, vai ser jogador do Ercílio Luz na Copa Santa Catarina, já na Copa Santa Catarina e também no estadual do ano que vem. É um jogador que vem para o Ercílio Luz para ser do Ercílio Luz e fica um percentual com o Criciúma no caso de uma futura venda. É mais uma contratação do Leão, Paulo Garcia.
0: O Eliel é um jogador que é aqui de Jaguaruna, né? Ele fez a base lá no Criciúma, conforme foi dito. E agora, então, é jogador do Ercílio e o Criciúma vai manter um percentual. Mas é, como você diz, jogador do Ercílio. Em setembro, o Avaí terá 5 partidas pela Série B do Campeonato Brasileiro e 4 delas são fora de casa. Apesar de ter melhorado os resultados longe de Florianópolis com a chegada do técnico Alan Au, com 2 vitórias nas últimas 2 partidas, 1 empate e 1 derrota no geral, o aproveitamento do Avaí é de 30,5% fora de casa na Série B. De acordo com o Departamento de Matemática da Universidade Federal de Minas Gerais, o Avaí é o 16º pior visitante desta edição da Série B, a mesma posição em que o Leão está na classificação. Dos 4 adversários que o Avaí terá fora de casa, três estão atualmente nos G6 da Série B. Criciúma é o terceiro, Novo Horizontino é o quarto, Fortaleza o quinto. O Goiás é a exceção em 11º lugar. Por outro lado, o único jogo que terá em casa no mês será contra o vice-líder Vila Nova. Ou seja, Fernando Nunes, não tem vida fácil o Avaí.
3: Não tem, e ele deixou alguns compromissos com jogos fáceis passar, Paulo Garcia. Pegar Novo Horizontino, que tá ali, nesse batalhão da frente também, pegar Criciúma, então agora é hora de pelo menos fazer pontos em dois desses três jogos, penso assim. A Universidade de Minas Gerais faz essa projeção, e é importante saber que tá muito atrás do Criciúma até no quesito pontuação fora de casa. E no ano passado ele foi melhor. Apesar disso, a gente espera que pelo menos ali ele tire um ponto só, se não puder tirar do Novo Horizontino e não do Criciúma, é melhor para a história do fluxo dos catarinenses nesse campeonato.
0: 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Vem aí o 7 de setembro, hein? 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O Antônio Falcini, o Tubarão. Falei sobre o peixe aqui no programa Show de Bola, Falcino.
2: Eu sei que daqui a pouco dentro do programa a gente vai falar mais do Tubarão, mas eu quero dizer que o Tubarão seguiu a semana treinando, né, o seu sub-16 para o jogo decisivo. A gente pode até chamar de jogo decisivo, o jogo contra o Agrifute amanhã no estádio Domingos Silveira Gonzalez. Por que decisivo? Porque duas equipes dispararam lá com 6 pontos. É o Figueirense e Irmã Carmen. Eles ganharam os 2 jogos das 2 primeiras rodadas, têm 6 pontos. O Agrifute perdeu na primeira rodada e ganhou na segunda, tem 3. E o Tubarão tem 1. E aí, eu estou falando aqui de 2 rodadas e o povo deve estar dizendo assim, mas como? 2 rodadas e a situação já é essa? A situação já é essa. Porque são apenas 5 jogos. É um grupo com 6 equipes onde vão jogar 5 vezes. É turno único. Não tem jogo da volta. Não tem um segundo experimento contra o adversário. O Tubarão empatou com o Guarani em Palhoça e perdeu do Figueirense em Tubarão. E agora vai ter que vencer o Agrifute, porque se ele não vencer, se ele perder o jogo de amanhã, é terrível. Se empatar, também não é bom, porque vão ficar faltando 2 rodadas, e destas 2 rodadas, o Tubarão vai fazer um jogo fora, o outro em casa. Então, é preciso se precaver agora, fazer um bom jogo, vencer a equipe do Agrifute para voltar para a disputa. Como é que funciona isso? Primeiro e segundo colocado, no caso de hoje, Figueirense e Irmã Carmen, eles classificam direto para a segunda fase do campeonato da Copa Santa Catarina. Já os 2 melhores terceiros, são 3 grupos de 6 equipes, cada, são 18 equipes que participam, e os 2 melhores terceiros desses 3 grupos também vão à frente. E é disto que o Tubarão está de olho.
0: Tá certo. Muito bem explicado aí. Após o fim da Série C, a competição que fecha o calendário do Barra na temporada é a Copa Santa Catarina, com vagas nacionais garantidas para 2027, Copa do Brasil e Série C. O clube irá aproveitar o torneio para dar rodagem a atletas da base. A média de idade do grupo é de 19 anos. Hoje, o Pescador anunciou o elenco e comissão técnica para a disputa da competição. Rafael Pitini será o técnico, com Jorge Ferreira como auxiliar. Juntos, os 2 membros da comissão permanente já comandaram a equipe em 3 oportunidades. Grande parte do elenco fez parte da campanha do vice-campeonato do Catarinense Sub-20 do Barra nesta temporada para o Criciúma. O time também está na disputa da Copa do Brasil da categoria, onde enfrenta o Internacional na próxima quarta-feira pela primeira fase. Em meio a uma equipe composta em sua maioria por jovens da base, alguns atletas possuem rodagem no profissional. Entre eles estão o lateral esquerdo da Rocha, o atacante Lucas Vargas, o zagueiro Gabriel Jesus e os meio-campistas Marquinho e Natan, que é o mais experiente do grupo, com 31 anos. Entre os destaques da base estão Rian Granja, filho do ex-jogador Helder Granja, campeão mundial pelo Internacional, e o zagueiro Gabriel Jesus, que já possui trajetória no profissional do clube. A estreia do Barra na Copa Santa Catarina acontece no sábado, às 15 horas, contra o Figueirense no Orlando Scarpelli. O Barra que veio para ficar, hein, ô Fernando Nunes? Tem aí a sua arena construída, às margens da BR-101 em Itajaí. O Barra é o Barra, hein?
3: E tem essa força de poder também ter capital, ter dinheiro, movimenta muito o elenco. Como você disse, o jogador mais experiente, tem 31 anos. Os jogadores também são rodados, acabam fazendo também ingressos nessas competições, como a Copa Santa Catarina, para depois ganhar experiência em outras competições. O jogo da equipe do Barra será realizado com uma arbitragem. É contra o Figueirense lá no Scarpelli. Eu puxei a arbitragem aqui, vou te passar, Paulo Garcia, mas enquanto você falava ali, a Franciel vai apitar. O Franciel de Pescaria Brava apita Figueirense e Barra.
0: É isso? Pois é, Faustino. Média de idade de 19 anos, o Barra na Copa Santa Catarina.
2: Pois é.

0: 19. É que tem de 15, de 16, de 17, 18, de 22, 23, é por aí. É mais ou menos por aí o caminho. E você dizia ontem que o Barra pode ser um desequilíbrio nessa Copa Santa Catarina, onde tem muitas equipes tentando alguma coisa. É o caso do Ercílio Luz, por exemplo, que quer uma vaga na Série D do Campeonato Brasileiro, do Joinville, que tem o mesmo objetivo, da equipe do Nação, lá de Joinville, também quer esta dita vaga, o Blumenau e o Metropolitano. Então, são equipes que têm um objetivo dentro do campeonato, que é buscar a vaga na Série D do Campeonato Brasileiro. Eu duvido muito que algum destes aqui, se forem campeão da Copa Santa Catarina, claro, eles vão ficar com o título, porque são campeão da Copa Santa Catarina. Mas eu duvido que eles não abram mão da Copa do Brasil para estar na Série D do Campeonato Brasileiro. E o que que acontece? O Barra não tem nada disso, porque o Barra, ele já é representante de Santa Catarina na Copa do Brasil, por ter sido campeão do estado neste ano. Então, no ano que vem, ele está na Copa do Brasil, ele está na Série C do Brasileiro, então ele não tem nenhum objetivo, a não ser colocar os seus garotos para jogar. E aí acontece aquilo que você dizia ontem, Paulo, que pode haver uma diferença, né? Daqui a pouco eles preferem, vamos colocar aqui esses meninos de 17, de 18, lá contra o time tal. Aí depois, contra esse aqui, a gente vai jogar com todo mundo. Aí joga o de 23, joga o de 21, joga o de 18, 19. Então, esse tipo de situação não é legal para uma competição. Acho até que a federação devia rever isto. Eles acabaram de sair de um campeonato catarinense sub-20, disputaram a final com o Criciúma, perderam, o Criciúma foi campeão, então a base deles já havia participado. Acho que é um setorzinho para que o presidente da federação, que já foi reeleito, né, ele vai até 2031, é uma coisa para ele poder ver dentro desta competição.
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2: Ô Paulo,
1: diga.
2: Também lembrando como essa data a gente lembra dos aniversários iniciais de setembro, amanhã o nosso colega que está ouvindo a gente, foi colega da Tubá por muito tempo, o José Fernandes, vascaíno, que hoje mora em Florianópolis, parabéns a ele. E hoje está de aniversário, quem lembra disso é a dona Elizabeth, falou que o Marcos Hilário, que você conhece bem, hoje está soprando velinhas, ele que já foi árbitro da LTF, parabéns. É uma ouvinte que também disse, olha, manda um abraço pro meu cheirinho, Marcos, tá de parabéns então, esse que já foi um membro aí da Liga Tubaronense de Futebol. São os registros da semana, Paulo.
1: Registros da semana, no show de bola. Vamos, ô Falcino, falar sobre o Leão do Sul, o Ercílio que joga, faz um jogo treino amanhã contra o Criciúma lá no CT Antenor Angeloni, mas já de olho no jogo contra o Jeque no próximo dia 12, hein, Falcino?
0: Pois é, além desta notícia que a gente registrou há pouco, né, da vinda do Eliel, volante Eliel do Criciúma, para jogar, para vestir a camisa, para estar defendendo as cores do Ercílio Luz, o Ercílio Luz seguiu a sua semana com os trabalhos, né, com os treinamentos. Os treinamentos dessa semana foram realizados no Aníbal Costa, o pessoal não saiu dali, até porque chovia muito, né, durante essa semana, o tempo estava ruim. E como o Ercílio Luz, primeiro, vai trocar o gramado, segundo, vai jogar em casa, se não mexerem no gramado, somente no dia 27 de setembro, ou seja, no final deste mês, quase um mês de diferença que o campo vai ficar ali parado. Então o pessoal treinou por aqui mesmo, se preparando, primeiro, para um jogo treino, que acontece amanhã sábado, 10 horas, no CT Antenor Angeloni, lá em Criciúma, o Ercílio Luz num jogo treino contra

0: equipe do Criciúma. E quem é esse time do Criciúma? Certamente jogadores que vão jogar daqui a pouco, né, contra a equipe do Cuiabá pela Série B, aqueles que não entrarem em campo, aqueles que ficarem em campo pouco tempo, enfim, né, outros jogadores que nem na relação estavam, porque o Criciúma tem um elenco muito forte. Então esses jogadores estarão enfrentando o Ercílio Luza amanhã, com certeza, lá no CT Antenor Angeloni. E aí chegou, né, de final de semana, essa notícia importante aí, que o Eliel, volante que atuou pela equipe do Caravaggio, que fez um bom campeonato, a gente lembra do Eliel atuando pelo Caravaggio e fazendo bom campeonato da Série B, e ele agora é jogador do Ercílio Luza. E não é emprestado não, viu? É definitivo. O Criciúma, ele não tinha mais interesse no jogador. O que o Criciúma exigiu foi que ficasse com um pequeno percentual, eles não falaram quanto de percentual, no caso de sequência, de vendas futuras. Mas o Eliel, a partir de agora, vai fazer parte do Ercílio Luza. O segundo João Pedro, eles não anunciaram ainda, porque falta aqueles trâmites, né? Falta aquela assinatura lá no contrato, falta os exames médicos, né, que já foram feitos, certamente, mas aí espera todo o resultado final. Então, é isto em relação ao Eliel, em relação ao Ercílio Luz Futebol Clube.
1: Ô, Fernando Nunes, o negócio é o seguinte: amanhã é um jogo treino do Criciúma e o Ercílio lá no CT Antenor Angeloni. Agora, ano que vem, Criciúma e Ercílio estarão frente a frente na Série A do Campeonato Catarinense. Quanta saudade, hein, desse clássico aqui do Sul na Série A.
2: Clássico que teve aí jogos pontuados por alguma divergência da atuação do árbitro, realmente ali em 2024, com a participação contra o Criciúma, Ercílio Luz foi garfado em certos jogos. Aquela rivalidade já cresceu muito de lá para cá, e o Criciúma que se cuide, vai haver agora esse embate. Ercílio e Criciúma já fizeram jogos também nos anos 80, com bastante disputa de bola. É para acreditar que vai ser uma das melhores rendas se cair esse jogo para Criciúma primeiro. Deve ser uma renda muito boa, porque o torcedor do Ercílio Luz tem acompanhado, e é muita saudade mesmo, agora se encontrando na Série A para ver quem tem mais garrafa vazia para vender, né, Paulo?
1: É, então te cuida aí, Criciúma. Criciúma que se cuide. Eu acho que o Ercílio também, né? Todo mundo tem que se cuidar. 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Por falar em Criciúma, Criciúma e Cuiabá se enfrentam hoje, daqui a um pouquinho, 19h30, no estádio Heriberto Wilson em Criciúma. O confronto é válido pela 26ª rodada da Série B do Campeonato Brasileiro. Criciúma vem de um empate e duas derrotas seguidas na Série B. Na última rodada, o tricolor foi superado pelo CRB por 2-1 no Rei Pelé. Antes líder, agora o time comandado por Eduardo Batista tem 44 pontos e ocupa a terceira colocação. Cuiabá chega para a partida a 6 jogos sem perder e ocupa a 11ª colocação com 36 pontos. A equipe tem a segunda melhor defesa da competição, empatada com o Criciúma, com 19 gols sofridos, e o terceiro pior ataque, com 23 gols marcados. Na última rodada, o Cuiabá venceu o Botafogo de São Paulo por 2-1, fora de casa. E o que a gente pode esperar, Fernando Nunes, de Criciúma e Cuiabá daqui um pouco aí no estádio Heriberto Wilson? Que festa, mais uma. É mais uma grande festa, com certeza.
2: É, com certeza. E que ele termine essa festa aí que o Cuiabá quer armar dentro do estádio Heriberto Wilson. Criciúma está com força total e acredito que a gente deve esperar um jogo com o Criciúma sendo empurrado pela sua torcida, mostrando em todos os lados do campo a garra para já construir o resultado do primeiro tempo. É isso que eu acho, Paulo Garcia, é isso que eu acho que vai ser o caminho do Criciúma, que não pode mais ficar olhando os outros times na pontuação desta briga, porque ele já criou corpo e ele pode, é claro, manter a quinta, sexta posição, mas o ideal é chegar em segundo, onde ele já teve, Paulo.
1: É, ou primeiro, né? Primeiro ou segundo, já esteve em primeiro também, liderou aí bastante a Série B do Campeonato Brasileiro, e a gente reitera aqui que o primeiro e o segundo colocados vão direto para a Série A do próximo ano. Terceiro, quarto, quinto e sexto fazem mata-mata para ver quais são os dois outros que sobem junto com esses dois, o primeiro e o segundo. Então é importante que o Criciúma volte a desempenhar bem a sua função, principalmente no estádio Heriberto Wilson, para voltar à liderança ou no máximo ao segundo lugar. Aliás, voltar e ficar, né? Porque não adianta ir e daqui um pouco já estar na terceira, quarta. É importante também, porque até o sexto tem esperança de chegar na Série A do próximo ano. Caminho um pouquinho mais difícil do que o primeiro e o segundo, porque daí tem esses playoffs aí, esses mata-matas, mas o Criciúma já esteve na primeira posição, já esteve na segunda, e agora quando voltar a gente espera que ele feche o campeonato nessa posição, porque é o que interessa ao Tigre e interessa a todo o sul do estado, a toda Santa Catarina, que o Criciúma retorne à Série A do Campeonato Brasileiro, né?
2: Só um detalhe também, abro aspas aqui para o que falou Eduardo Baptista ao site Terra. O acesso do Criciúma passa por setembro. A gente vem conversando no dia a dia, vem falando da importância. Temos 4 jogos em casa e a gente precisa fazer, na pior das hipóteses, 10 pontos e não perder fora. Fecho aspas, foi isso que falou o comandante do Tigre. O histórico entre Cuiabá e Criciúma, com jogos na segundona e na Série A do Brasileiro, é traçado desde 2019. No total, até hoje, Paulo, a equipe do Mato Grosso e a equipe catarinense jogaram 7 vezes, 2 empates, 4 triunfos do Dourado e apenas uma vez o Criciúma ganhou nesses 7 jogos.
1: Tá certo. Ô Faustino, antes de eu chamar o intervalo, quero te ouvir falar sobre o Tubarão mais uma vez. Diga aí, o peixe, diga lá.
0: O Tubarão, ele não mexeu a semana apenas com o Sub-16, com o treinamento do Sub-16 para enfrentar o Agrifute amanhã, 3 da tarde, estádio Domingos Vieira Gonzalez. Então nós estamos aqui convidando você, torcedor, para ir ao Domingos Gonzalez amanhã, porque esses meninos do Sub-16 do Tubarão, na Copa Santa Catarina, eles precisam da vitória. É um momento importante para vencer a partida, porque vencendo ele tem um ponto, ele passa o Agrifute, que é o adversário de amanhã, vai a 4, deixa o Agrifute com 3, e fica de olho aqui na frente no Figueirense e no Irmã Carmen, que são as equipes que estão liderando o grupo neste momento. Então, importante que o torcedor venha apoiar os meninos neste sábado, às 3 da tarde, na Vila. Não tem cobrança de ingresso, não tem nada, você vai chegar lá, você vai lá para a arquibancada, vai incentivar os meninos do começo ao fim, né, para buscar esta vitória em cima do Agrifute. O Agrifute é um projeto de Itajaí e que, a priori, não é assim uma galinha morta, vamos dizer na gíria, né? Porque ele perdeu fora de casa para o Figueirense, né, pelo placar de 1-0, e depois ele goleou o Rio Grande pelo placar de 4-1. Então, esse Rio Grande aí, ele está se mostrando ser o fraquinho do grupo, né? Mas também não pode dar esse mole para ele, não. E a vitória sobre o Agrifute amanhã, aqui em Tubarão, é essencial para a luta. Mas eu falei que o Tubarão não foi só Sub-16 nessa semana. Por quê? Porque os sócios do Tubarão, os conselheiros, melhor dizendo, eles se reuniram para escolher o presidente associativo. Todo mundo sabe que o Zé Martins, ele não é mais o presidente, ele renunciou, e aí o Chicão, que era o vice, acabou assumindo essa situação de presidente do associativo, e agora ele não é mais apenas o presidente que assumiu. Ele é o presidente eleito. O Chicão, ele passa agora a ser o presidente do associativo do Tubarão. É ele que responde pela parte do associativo a partir de agora. Todo mundo sabe que o Tubarão, qualquer equipe que tenha SAF, ela tem dois presidentes. O da SAF, que no caso do Tubarão é o Juliano Nunes, e o do associativo é o Chicão. Tomara que eles se entendam, que trabalhem em comum para o bem do futebol do Clube Atlético Tubarão.
1: Ok. 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Vem aí o 7 de setembro. 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Vamos ao intervalo, meus amigos. A gente já retorna com mais Show de Bola aqui na Super Tubar.
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0: 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Ô Faustino, eu e o Fernando já falamos aqui sobre Criciúma e Cuiabá, mas quero te ouvir a respeito desse jogo que começa daqui a pouco aí no estádio Heriberto Ilse. Diga aí.
1: Pois é, o Criciúma entra em campo daqui a pouquinho mais, né? Às 19h30, como você falou, para um jogo muito importante. O Criciúma precisa voltar a uma recuperação no campeonato. O Criciúma não foi bem nos últimos confrontos, nos últimos jogos realizados, tanto que o Criciúma saiu da primeira posição, que era líder absoluto, e chegou a ter 5 pontos de diferença para o segundo colocado, para a terceira posição. É, o Criciúma saiu daquele grupo ali dos dois primeiros, né, daquela situação ali, que são o primeiro e o segundo sobem direto para a Série A, sem passar por aquele desgastante mata-mata, e hoje o Criciúma é o terceiro colocado com 44 pontos. O Juventude é quem lidera com 46, e o Vila Nova de Goiás tem 44, mesmo os 44 do Criciúma, mas o Criciúma perde nos critérios de desempate. Então, o Criciúma precisa desta vitória daqui a pouco contra o Cuiabá, contra um time que é uma pedra no sapato do Criciúma. O Criciúma só ganhou o Cuiabá uma vez na história e perdeu no ano passado por 1-0 na última rodada, e o Criciúma, se empatasse o jogo, subiria, estaria na Série A, e o Cuiabá tirou o pão da boca do Criciúma naquela oportunidade. Então, hoje é um jogo para mais de revanche. Primeiro, que o Criciúma precisa se recuperar na competição, se recuperar no campeonato. Esta rodada de número 26 começou ontem, com o Náutico derrotando o Botafogo de Ribeirão Preto por 1-0, mas isso aqui nada tem a ver, a não ser que o Náutico subiu um pouco na tabela de classificação e fica ali próximo da turma da frente, fica ali naquela possibilidade de repente de sonhar com estar ali entre os 6 melhores, né? E o Criciúma daqui a pouco precisa da vitória. Não tem outro caminho para o Criciúma a não ser vencer o Cuiabá, né? Vencendo, ele vai a 47 pontos, ele reassume a liderança. O Criciúma vencendo hoje, ele dorme na liderança da Série B do Campeonato Brasileiro, até que o Juventude encare o Atlético Goianiense, que também é um adversário bastante indigesto para a equipe do Juventude, e pode acontecer alguma coisa ali, né? Esse jogo do Juventude contra o Atlético Goianiense vai acontecer amanhã às 6 da tarde, e aí o Criciúma, né, ele pode ficar de olho neste jogo aqui também. Outro jogo a ficar de olho é o Vila Nova de Goiás. Oi. Que joga fora de casa contra o Atlético. Aliás, é bom o Criciúma lembrar que foi contra o Atlético que o Criciúma perdeu por 2-0 e que começou essa fase negativa dentro da competição para o Tigre. Mas que o Tigre volte a vencer, que assuma a liderança, quem sabe um tropecinho do Juventude aqui, outro do Vila Nova ali, o Tigre não volte aí, a gente não volte aqui na segunda-feira falando que o Criciúma é o líder da Série B do Campeonato Brasileiro.
0: Muito bem, tá certo. Aí, portanto, tudo colocado a respeito de Criciúma e Cuiabá, que se enfrentam daqui um pouco no estádio Heriberto Ilse. O Figueirense tem 29 jogadores inscritos para a disputa da Copa Santa Catarina de 2026. A ficha da Federação Catarinense de Futebol, atualizada às 13 horas e 3 minutos de hoje, conta com 29 atletas do elenco alvinegro. 6 jogadores foram adicionados à relação hoje: Anderson Conceição, Ezequiel, Flávio, Arthur Martins, Vavá e Nicolas Porto. Os outros 23 nomes já estavam inscritos desde o dia 28 de agosto. A lista ainda conta com Yuri. O atacante acertou a saída do Figueirense nesta semana por questões pessoais, mas havia sido inscrito em 28 de agosto. O regulamento da Copa Santa Catarina estabelece que não é permitida a substituição de atletas da ficha da competição. Por outro lado, o zagueiro Zé Luiz, que retornou ao Figueirense após empréstimo ao América de São Paulo e já trabalha com o elenco profissional, ainda não constava na relação divulgada pela federação até o início da tarde desta sexta-feira. Figueirense ainda tem espaço para aumentar a relação durante a competição. Cada clube pode inscrever no máximo 40 atletas e o prazo final para que novos jogadores tenham os nomes incluídos na ficha termina em 6 de novembro, antes das semifinais. Para ter condição de atuar em uma partida, o jogador precisa estar até as 23:59 do dia útil anterior ao jogo. E eu te pergunto, Fernando Nunes, é uma incógnita esse Figueirense que vem para a Copa Santa Catarina, vem da Série C do Campeonato Brasileiro, quer ser campeão da Copa Santa Catarina para ganhar uma vaga na Copa do Brasil, não disputa com o Ercílio a vaga na Série D do Campeonato Brasileiro. Então eu penso que o Figueirense é, pelo menos, para ser, né? Para vir forte aí na competição.
2: É, a gente saindo um pouco da tendência ou da vontade de ser um pouco mãe de Ná, de dizer esse time vai, esse tem futebol. Acredito que ele vai num patamar assim como o Marcílio, o Ercílio, e ele tem. Não sei se a trinca seria essa. O Figueirense poderia dizer que é um time que entra com chances de superar os dois. Mas ele tem a vontade de ir para a Copa do Brasil e ele está precisando, né? As coisas no lado do Scarpelli sempre vão pender para onde o dinheiro mais chamar. Então o Pix da Copa do Brasil é um grande atrativo. Eu acho que o Figueirense vem com fome de bola. Joga em casa contra o Barra. Também tem jogos em casa nessa Copa Santa Catarina contra o Ercílio Luz, esse jogo que vai ser no dia 11 de outubro, e também compromisso contra o Joinville, ele joga em casa. Então são jogos importantes do Figueira no campeonato na Copa Santa Catarina. Ele também joga contra o Nação, são 4 jogos em casa do time do Estreito, 4 fora, porque todos fazem isso, né? Tem a folga que já aconteceu na primeira rodada do Figueirense. Agora, se ele vai chegar na Copa do Brasil, ele vai ter que também comer carne de pescoço, não é só filé mignon, Paulo Garcia.
0: Com certeza. Ô, Antônio Faustino, o Fernando mencionou aí a Copa do Brasil. Esta é a competição, hein?
1: Então, a gente conheceu ontem o último, né? O último classificado para a semifinal da Copa do Brasil. No Grenal, o Grêmio foi melhor, não foi o melhor do jogo, para falar a verdade. O Internacional teve mais posse de bola, teve mais conclusões, mas quem matou o jogo foi o Grêmio. E é assim, o futebol, a Copa é assim, mata-mata é assim. O Grêmio foi lá, o Carlos Vinícius fez 2 gols, o Kronovit, ele fez mais um, e o Vitinho fez um gol para o Internacional, mas não foi o suficiente para resolver alguma situação. Então, o Grêmio classificado, o Grêmio vai enfrentar, como você disse, o Atlético Mineiro, né? O Atlético Mineiro é o adversário do Grêmio na semifinal, que vai ser só lá no final do mês de novembro, viu? Tá longe, rapaz. Depois a CBF vai, inclusive, sortear os mandos, né? Porque na outra semifinal nós temos Palmeiras e Vasco da Gama, e aí a CBF vai sortear os mandos, tá? Não tem nada definido ainda, quem é que faz a primeira fora, a segunda em casa, nada disso. Vai haver um sorteio, a CBF ainda vai dizer que dia vai se realizar esse sorteio, e também a CBF ainda não disse onde é que vai ser a final. Porque a final este ano é jogo único, num campo neutro, e aí a CBF vai escolher. Mas está todo mundo dizendo que é em Brasília. Mas vamos aguardar, né? A CBF está esperando. Eu não sei se ela está esperando passar as eleições, para ver quem é o novo presidente, eu sei lá. Brincadeiras à parte, a CBF deveria já ter divulgado isso, né? Antes de começar a competição, já era para dizer, ó, a final é lá no estádio tal, no dia tal, tal hora. E deu. Eu acho que tem que fazer as coisas às claras. Assim como era a Sul-Americana. Eles já vão divulgar agora, na final do torneio desse ano, onde será a final do ano que vem, tanto da Sul-Americana quanto da Libertadores. E isso a CBF deveria fazer também aqui no Brasil. Então, Palmeiras e Vasco é uma semifinal, o Galo Mineiro contra o Grêmio dos Pampas é outra semifinal, e aí nós vamos ver quem é que vai neste jogo único aí para buscar o título da Copa do Brasil.
0: Então, vamos agora ao intervalo, meus amigos, e a gente retorna na sequência com o terceiro e último bloco do nosso Show de Bola.
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0: 19 horas e 18 minutos. 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
2: Ô, Faustino.
0: Diga.
2: É, final do Brasileirão Sub-20 que está acontecendo no Nubank Park. O Vasco está disputando com o Palmeiras, está devolvendo 1-0. Em primeiro tempo, gol do Vasco. É para ser campeão brasileiro Sub-20. O Vasco faz 1-0 com o gol do Andrei. Às 6 do primeiro tempo, Paulo. Eu não resisti porque sexta-feira não tinha nenhuma final, mas tem essa da gurizada. Primeiro jogo em São Januário deu Palmeiras 1-0.
0: Fechou. Ô Faustino, nós vamos transmitir no domingo o jogo do Remo contra a equipe do Flamengo. Esse jogo vai ser domingo às 16h, com transmissão aqui pela Rádio Tuba. Um jogo importante, né?
1: Este jogo que nós vamos transmitir aqui domingo, Paulo Garcia, parece, você olhando para ele, parece que é um jogo qualquer, né? Não é. Em hipótese alguma, não é um jogo qualquer. Este jogo de domingo, 16h, entre Remo e Flamengo, isso vale uma barbaridade. Primeiro que o Flamengo está com 51 pontos em segundo lugar, um ponto atrás da equipe do Palmeiras. Aí você vai dizer, claro, mas o Palmeiras joga também. Joga. Palmeiras joga também para manter essa liderança que ele quer. Mas o Flamengo vai atrás de uma vitória para, quem sabe, um tropeço do Palmeiras, que joga no Rio de Janeiro contra o Botafogo, no Engenhão, quem sabe aconteça um tropeço e o Flamengo assuma a liderança do Campeonato Brasileiro. A disputa está muito boa entre os dois. Palmeiras 52, Flamengo 51, mas não esqueçam do Atlético Paranaense, que tem 45, Fluminense 42. Essas equipes, elas estão aí de olho. Se os dois ali na frente começarem a brigar só entre eles, é capaz de algum desse aqui entrar na briga também. E o que tem o Remo a ver com isto? O Remo está na zona de rebaixamento com 23 pontos. E vencendo, ele não sai. Mas, ou até pode sair, né? Empurrar a equipe do Internacional. Já está o Internacional, né? O Vasco da Gama. O Vasco, neste momento, ele está fora da zona de rebaixamento, né? Há um equívoco aí, tem gente dizendo que quem está fora da zona de rebaixamento é Internacional, outros dizem que é o Vasco, mas pela tabela indica que é o Vasco. E, enfim, mas que seja Vasco ou Internacional, o Remo vencendo ele passa, ele ultrapassa. Ele faz 26 pontos, se o Internacional, claro, não vencer o jogo dele, o Vasco da Gama também. Então, aí o Remo pode estar saindo da zona de rebaixamento. Então, esse é um jogo muito importante, jogo que será transmitido aqui pela Rádio Tubá, com a narração do Paulo Garcia. Nós vamos estar participando também, trazendo todas as emoções de Remo e Flamengo.
0: Ok, Antônio Faustino, Fernando Nunes, vamos embora. Final de programa. Agora, no período eleitoral, a gente termina um pouquinho mais cedo, então. Até domingo na Jornada Esportiva.
2: Valeu, Paulo. Até domingo e bom descanso de sábado para você. Você merece e o nosso ouvinte também.
0: É, daqui um pouco uma passadinha aí no Top Top. Não faz mal para ninguém. Ô, Antônio Faustino, até mais. Boa noite.
1: Boa noite, Paulo. Um grande abraço. A gente volta. Há pouco eu falei aqui que a gente poderia falar na segunda-feira que o Criciúma era o líder. Na verdade, na terça, né, Paulo? Porque na segunda-feira é o dia da independência do Brasil, dia 7 de setembro, então é feriado, não tem show de bola, mas na terça sim, a gente vai estar aqui para contar tudo para você. Um abraço, boa noite e até mais.
0: Ok, galera, muito obrigado pela sintonia, um grande abraço, tchau, e tem jornada no domingo, 16h. Remo e Flamengo. Então, até lá. Tchau.
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que seja amado por toda parte. Convido a todos a rezarmos uma dezena do terço pelas vocações. Pai nosso, que estais no céu, santificado seja o vosso nome. Venha a nós o vosso reino, seja feita a vossa vontade, assim na terra como no céu. Nós perdoamos a quem nos tem ofendido, e não nos deixeis cair em tentação, mas livrai-nos do mal. Ave Maria, cheia de graça, o Senhor é convosco. Bendita sois vós entre as mulheres, e bendito é o fruto do vosso ventre, Jesus. Agora e na hora de nossa morte. Amém. Ave Maria, cheia de graça, o Senhor é convosco. Bendita sois vós entre as mulheres, e bendito é o fruto do vosso ventre, Jesus. Ave Maria, cheia de graça, o Senhor é convosco. Bendita sois vós entre as mulheres, e bendito é o fruto de vosso ventre, Jesus. Ave Maria, cheia de graça, o Senhor é convosco. Bendita sois vós entre as mulheres, e bendito é o fruto de vosso ventre, Jesus. Ave Maria, cheia de graça, o Senhor é convosco. Bendita sois vós entre as mulheres, e bendito é o fruto de vosso ventre, Jesus. Por nós, pecadores, agora e na hora de nossa morte. Amém. Ave Maria, cheia de graça, o Senhor é convosco. Bendita sois vós entre as mulheres, e bendito é o fruto de vosso ventre, Jesus. Agora e na hora de nossa morte. Amém. Ave Maria, cheia de graça, o Senhor é convosco. Bendita sois vós entre as mulheres, e bendito é o fruto de vosso ventre, Jesus. Agora e na hora de nossa morte. Amém. Ave Maria, cheia de graça, o Senhor é convosco. Bendita sois vós entre as mulheres, e bendito é o fruto de vosso ventre, Jesus. Ave Maria, cheia de graça, o Senhor é convosco. Bendita sois vós entre as mulheres, e bendito é o fruto de vosso ventre, Jesus. Ave Maria, cheia de graça, o Senhor é convosco. Bendita sois vós entre as mulheres, e bendito é o fruto de vosso ventre, Jesus. Glória ao Pai, e ao Filho, e ao Espírito Santo. Princípio, agora e sempre. Oração pelas vocações. Jesus, Mestre divino, que chamaste os apóstolos a vós seguirem, continuai a passar pelos nossos caminhos, pelas nossas famílias, pelas nossas escolas, e continuai a repetir o convite a muitos de nossos jovens. Dai coragem às pessoas convidadas, dai força para que vós sejam fiéis, como apóstolos leigos, como os diáconos, padres, bispo, como religioso e religiosa, para o bem de povo de Deus e de toda a humanidade. Amém. Mandai, Senhor, operários a vossa messe. Intenções da Santa Missa. Cinco anos e quatro meses de falecimento de Sara Cruz dos Santos. Cinco meses de falecimento de Aldo Fernandes
de Carvalho, Sebastião Aldo Garcia, Rosa Libertina Garcia, Haroldo Jorge Garcia, Ieda Cesarina de Souza. 3 anos de falecimento de Eladir Ang Também vamos rezar em ação de graças pelo aniversariante do dia, o nosso querido diácono Raul. Que Deus ilumine cada dia mais os passos dele, que ele siga no caminho que ele está sempre, acolhendo o povo de Deus na casa do Senhor. Irmãos e irmãs, nesta primeira sexta-feira do mês, somos chamados a viver a fé com unidade e fidelidade. Que a palavra nos inspire a aceitar a novidade de Deus e a plantar o Evangelho em nossa vida diária. Celebramos com muita alegria e cheios de fé, cantando.

Jesus, manso e humilde de coração, boa noite. Com muita alegria nós acolhemos a cada um, cada uma, e de modo muito especial o nosso diácono Raul, que hoje celebra mais um ano de vida. É tão bom celebrar a vida. Estou chegando de uma comunidade onde no final da celebração eucarística um senhor também disse: hoje estou celebrando o meu aniversário. Na quarta-feira, às 6 da manhã, naquela porta, uma senhorinha disse assim a dona Laide: hoje estou celebrando os meus 90 anos. É tão bom celebrar. Celebrar significa agradecer, reconhecer, primeiramente a Deus, porque sem Ele nós não somos nada. E segundo, todas as pessoas que nos ajudam a ser quem somos. Talvez ainda você não é quem você gostaria de ser. Não perca a esperança em você, porque Deus tem muita esperança em você. Agradecidos, participemos cantando.

a graça de nosso Senhor Jesus Cristo, o amor do Pai e a comunhão do Espírito Santo estejam convosco. Ao celebrarmos a nossa primeira sexta-feira, nós nos voltamos à pessoa de Jesus. E é tão bom buscar sempre inspirar na pessoa de Jesus. É Ele que nos diz: eu sou o caminho. Como é importante quando na vida nós fazemos

querido. Mas Deus, na sua infinita bondade, por meio do seu Filho, derrama sobre nós o seu amor. Peçamos cantando.

Deus Todo-Poderoso, tenha compaixão de nós, perdoe nossos pecados e nos conduza à vida eterna. E na alegria deste mês que se coloca diante de nós, quando a nossa mãe vem a nós, convidando-nos para que sempre nos dirijamos a Jesus, também neste mês da palavra, vamos louvar e bendizer o nosso Deus pela palavra semeada no nosso coração.

0: nós queremos colocar nas mãos do nosso Deus também a tua intenção. Você que está na nossa igreja matriz, os que rezam conosco através das redes sociais, da nossa rádio Sambaqui, a nossa rádio Tubá, por aqueles que passam por um momento difícil, os que estão em tratamento de saúde, os que enfrentam a depressão, a ansiedade, os que precisam também de uma graça, pelo nosso Brasil, por todos os aniversariantes e de modo muito especial pelo nosso. Oremos. Senhor Deus, revesti-nos das virtudes do coração do vosso Filho, inflamai-nos com seu amor, para que, configurados à sua imagem, mereçamos participar da eterna redenção. Por nosso Senhor Jesus Cristo, vosso Filho, que é Deus, e convosco vive e reina na unidade do Espírito Santo, por todos os séculos dos séculos. Podendo tomar assento.
1: Leitura da carta de São Paulo aos Coríntios. Irmãos, que todo mundo nos considere como servidores de Cristo e administradores do mistério de Deus. A este respeito, o que se exige dos administradores é que sejam fiéis. Quanto a mim, pouco me importa ser julgado por vós ou por algum tribunal humano. Nem eu me julgo a mim mesmo. É verdade que a minha consciência não me acusa de nada, mas não é por isso que eu possa ser considerada justa. Quem me julga é o Senhor. Portanto, não queirais julgar antes do tempo. Aguardai que o Senhor venha. Ele iluminará o que estiver escondido nas trevas e manifestará os projetos dos corações. Então, cada um receberá de Deus o louvor que tiver merecido. Palavra do Senhor.
0: Graças a Deus.

confia no Senhor e faz o bem, e sobre a terra habitarás em segurança. Coloca no Senhor tua alegria, e Ele dará o que pedir teu coração.

aos cuidados do Senhor o teu destino. Confia nele e com ele, certeza, ele agirá. Fará brilhar tua inocência como a luz e o teu direito

afasta-te do mal e faz o bem, e terás tua morada para sempre. Porque o Senhor Deus ama a justiça, e jamais ele abandona os seus amigos.

A salvação dos piedosos vem de Deus. Ele os protege nos momentos de aflição. O Senhor lhes dá ajuda e os liberta. Defende-os e protege-os contra os ímpios. E os guarda, porque nele confiaram.

0: Senhor esteja convosco.
1: Ele está no meio de nós.
0: Proclamação do Evangelho de Jesus Cristo segundo Lucas.
2: Glória a vós, Senhor.
0: Naquele tempo, os fariseus e os mestres da lei disseram a Jesus: os discípulos de João e também os discípulos dos fariseus jejuam com frequência e fazem orações, mas os teus discípulos comem e bebem. Jesus, porém, lhes disse: os convidados de um casamento podem fazer jejum enquanto o noivo está com eles? Mas dias virão em que o noivo será tirado do meio deles. Então, naqueles dias, eles jejuarão. Jesus contou-lhes ainda uma parábola: ninguém tira retalho de roupa nova para fazer remendo em roupa velha, senão vai rasgar a roupa nova, e o retalho novo não combinará com a roupa velha. Ninguém coloca vinho novo em odres velhos, porque senão o vinho novo arrebenta os odres velhos e se derrama, e os odres se perdem. Vinho novo deve ser colocado em odres novos, e ninguém, depois de beber vinho velho, deseja vinho novo, porque diz: o velho é melhor. Palavra da salvação.
2: Glória a vós, Senhor.
3: Carlos Diácono Raul, queridos irmãos e irmãs, membros do nosso apostolado, devotos do coração de Jesus, irmãos e irmãs que nos acompanham pelos nossos meios de comunicação, esta noite, como disse, e todas as noites devem sempre se revestir de algo muito, muito especial. Na verdade, o fato de termos acordado com vida hoje e de estarmos chegando até agora com vida já é uma grande graça, já é um grande motivo de nós dizermos a Deus: Deus, obrigado. Obrigado porque novamente depositaste em mim a confiança e a oportunidade de viver não mais um, mas de viver um novo dia. Geralmente nós costumamos dizer mais um, como quem vai acumulando. Nunca conte a sua vida como quando se conta juntando folhas que caíram, mas conte a sua vida pela esperança, a semelhança da árvore que vai soltando os seus brotos, na sequência suas flores e por fim os seus frutos. E é isso que Deus quer de nós. Deus nos quer fazedores de bons frutos. Por isso que São Paulo, na primeira leitura, ele diz: nós devemos ser servidores e bons administradores. Olhando para a nossa natureza, meus irmãos e minhas irmãs, eu estava agora presidindo a Santa Missa ao longo da lagoa e imaginava quanto bem aquela lagoa fez para a nossa região, para o Brasil, para o mundo. Quanta vida foi tirada desta lagoa. Ela serve. Mas também, meus irmãos e minhas irmãs, olhemos para o sol. Por mais tecnologia que tenhamos, não conseguimos ser como o sol é, fazer o que o sol faz. Olhemos para a nossa mãe terra, e em alguns lugares do mundo basta que a terra se mexa um pouco, trema um pouco, quanto prejuízo. Mas quanta vida a terra nos dá. Nós saímos da terra e a terra nós voltaremos. Nós saímos de Deus e a Deus nós voltaremos. Por isso, meus irmãos, é fundamental que, assim como tudo serve, que eu perceba de que a minha vida foi feita para servir. E olhando para o Diácono Raul, nesta noite do seu aniversário, se pudéssemos trazer aqui todos os serviços, todos os momentos, todas as ações que o nosso diácono Raul fez. E com certeza no meio de nós também encontramos alguém que está de aniversário. Que graça poder servir. E nunca a gente deve se sentir como algo descartável. Em algumas casas, de modo especial no interior, sempre encontramos um espaço onde algumas coisas são jogadas, ou porque estão quebradas, ou porque não produzem tanto quanto aquele outro objeto, aquela outra peça. O ser humano não pode ser julgado, descartado. O ser humano foi feito para ser amado. Por isso, meus irmãos e minhas irmãs, São Paulo diz: administrar a vida é uma arte, e mais do que uma arte, é uma necessidade. Administrar o nosso tempo, nem sempre a gente consegue. Administrar o nosso ter. Quantas pessoas você já ouviu dizer: aquela pessoa não soube administrar, ou não sabe, nem o muito, nem o pouco. E Jesus, de uma forma sábia, ele diz assim: quem é fiel nas pequenas coisas,

0: ou será também nas grandes coisas? Administrar a nossa vida, administrar os nossos relacionamentos, administrar também a nossa fé, fazer com que essa fé cresça sempre mais, se torne viva, se torne verdadeira. Por isso que Jesus, no evangelho de hoje, ele é interceptado pelos fariseus e mestres da lei, que perguntam: Jesus, por que os teus discípulos não jejuam? E Jesus dá uma resposta belíssima. E ali Jesus compara com a festa de casamento e diz: enquanto o noivo lá está, não podemos jejuar, porque a festa continua. Mas, meus irmãos, Jesus, ele quer não apenas que o admiremos, isso é muito pouco, mas que façamos a experiência de deixar que Jesus transforme a nossa vida. E ali Jesus nos traz esta comparação, esta parábola destes dois produtos: um retalho novo, uma peça nova, numa roupa aplicada numa roupa velha, surrada, e o vinho novo colocado em outras, ou poderíamos dizer, colocado num recipiente velho. Jesus diz: não combina. O retalho novo de Jesus vai rasgar a outra parte. O vinho vai estourar. O que que Jesus quer dizer? Que ele não veio para fazer remendos, pequenas restaurações, mas ele veio para transformar. Assim como a peça nova transforma em beleza, assim como o vinho novo tem força, tem vida, tem explosão, Jesus também quer transformar a tua vida. Por essa razão, toda sexta-feira, ao longo deste ano e já há muitos anos, no Brasil e em alguns países do mundo, nós paramos diante de Jesus, da sua imagem, com seu coração aberto. E deste coração, como bem sabemos, brotou, no último instante de sua existência, brotou água. Para dizer, também nós devemos ser lavados, purificados pelas águas do batismo, e mais ainda, brotou, jorrou sangue, no simbolismo da Eucaristia. Por essa razão, meus irmãos e minhas irmãs, é tão bela essa atitude nossa, de longe ou de perto, nós nos colocarmos junto à mesa da Eucaristia, que por feliz coincidência, neste mês de setembro, a Igreja, há muitos anos, destaca com um olhar mais especial a Bíblia, que contém a palavra de Deus. Não que os demais meses não sejam bíblicos, na verdade, todo dia é dia da Bíblia. Todo dia eu deveria ao menos ler um versículo. Todo dia eu deveria ao menos me perguntar: o que que Deus está querendo da minha vida? O que que Deus está me pedindo? Porque, meus irmãos e minhas irmãs, geralmente somos nós que chegamos e falamos para Deus o que que ele tem que fazer, o que que ele tem que resolver, onde é que ele tem que curar, onde é que ele precisa estar. E é claro, eu lembro aquilo que Jesus disse: pedi e recebereis, batei e a porta será aberta. Por isso, meus irmãos e minhas irmãs, tenhamos esta confiança e coloquemos sempre diante do Senhor esta vida, tendo essa consciência: a vida a recebemos para servir, e durante a vida é preciso saber administrar. Diácono Raul, novamente eu me reporto à sua pessoa, de modo especial ao seu ministério, à sua família, porque vocês sabem que para alguém aceitar o ministério diaconal é preciso que a família consinta. E nós agradecemos muitíssimo, Gislaine, a sua pessoa, da sua família, por um dia terem dito: aceitamos que o diácono Raul se entregue a Deus, ao povo, e que nesse dia também tenhamos a graça de celebrar a sua vida. É verdade, eu até me sinto feliz, diácono, que o senhor não está muito longe de mim. A minha idade e a sua estão próximas. O senhor vai ter que correr um pouquinho mais para poder me alcançar, mas a nossa meta é centenária. Por isso, rezemos pelo nosso diácono, para que ele permaneça firme na fé, no amor, na esperança e, sobretudo, com muita saúde. E se posso pedir ainda, a mamãe do diácono Raul está precisando também de muita saúde. E se a mãe gerou um filho assim, nós devemos também rezar muito por essa mãe, que com certeza, embora a infância do diácono Raul tenha sido muito tranquila, ele sempre foi um bom menino e nunca praticamente adoeceu, mas sabemos quanto a mãe se dedica. Então, hoje à noite também uma prece pelo nosso diácono e pela mãe do diácono Raul. E nada melhor que agora nós nos dirigirmos à mãe de Deus e nossa mãe. Então, eu convido para que este filho nascido e que hoje celebra se aproxime e possa nos levar à oração junto à mãe Nossa Senhora das Dores.
1: O salmista, ele traz uma grande mensagem e cada vez mais faz nós crescermos na fé, como São Paulo nos faz na primeira leitura aos Coríntios: crescer na fé, na humildade e na simplicidade, e na fidelidade, com certeza. O salmista nos traz: entrega no Senhor a tua alegria, e Ele dará o que pedir teu coração. Veja que mensagem bonita o salmo nos traz. Por isso quero convidar os membros do apostolado da oração, todos eles, a se colocarem lá atrás, para entrar com a imagem de Maria. E nós faremos o encontro do Imaculado Coração de Maria com o Sagrado Coração de Jesus. Deixa a tua vida, deixa o teu coração, confiando e acreditando sempre no que Deus faz, o que Ele fez e com certeza sempre fará para cada um de nós. Quando o salmista nos diz: deixa o cuidado do Senhor o teu destino, a tua vida, a tua família, o teu coração. Entenda que Deus conhece todas as coisas. Entenda que Deus conhece o íntimo do teu coração. Entenda que Deus, Ele é onipotente, onipresente e onisciente. Onipresente porque Ele está em tudo, em todos e em teu coração. Onipotente porque Ele pode todas as coisas. Por isso nós confiamos a Deus e entregamos tudo do nosso ser a Ele. Onisciente, porque Deus sabe o que precisamos, o que está no nosso coração, o que está na nossa alma, os desejos lá no íntimo do nosso ser. Deus sabe. Mas muitas vezes nós precisamos entender o que o próprio Jesus, como o Padre Pedro nos falou: pedi e recebereis, batei e a porta vos será aberta. Quando nós falamos no vinho novo, no Evangelho de São Lucas dessa noite, sabemos que o desafio é grande do reino de Deus, a instauração. Ainda nos nossos dias, após 2000 anos em que Jesus esteve e estará sempre junto de nós, ainda os desafios são grandes. Mas o vinho novo precisa penetrar em nossos corações,
2: Quando Jesus disse: se alguém tem sede, venha a mim. E aquele que acredita, beba. Beber da fonte do Salvador é saber que o reino de Deus habita em nós. E nós desejamos este vinho, que é Jesus, junto a nós. Acolhamos a imagem da Mãe, do Salvador e nossa Mãe, cantando.

0: anjo do Senhor anunciou a Maria,
1: e ela concebeu do Espírito Santo.
0: Ave Maria, cheia de graça, o Senhor é convosco. Bendita sois vós entre as mulheres, e bendito é o fruto do vosso ventre, Jesus.
1: Santa Maria, Mãe de Deus, rogai por nós, pecadores, agora e na hora de nossa morte. Amém.
0: Eis aqui a serva do Senhor.
1: Faça-se em mim, segundo a vossa palavra.
0: Ave Maria, cheia de graça, o Senhor é convosco. Bendita sois vós entre as mulheres, e bendito é o fruto do vosso ventre, Jesus.
1: Santa Maria, Mãe de Deus, rogai por nós, pecadores, agora e na hora de nossa morte. Amém.
0: E o Verbo Divino se fez carne
1: e habitou entre nós.
0: Ave Maria, cheia de graça, o Senhor é convosco. Bendita sois vós entre as mulheres, e bendito é o fruto do vosso ventre, Jesus.
1: Santa Maria, Mãe de Deus, rogai por nós, pecadores, agora e na hora de nossa morte. Amém.
0: Nossa Senhora das Dores,
1: rogai por nós, abençoai as nossas famílias.
0: Quinto dia da nossa novena. Ave Mãe da Misericórdia.
1: Ave Mãe da Misericórdia.
0: Em ti, Maria, encontramos a Mãe da Misericórdia, vida, doçura e esperança nossa. A ti bradamos os degredados filhos de Eva, a ti suspiramos gemendo e chorando neste vale de lágrimas. Ó Mãe transpassada pela dor,
1: olhai pelos que mais sofrem.
0: Ó Mãe transpassada pela dor,
1: olhai pelos que mais sofrem.
0: Ó Mãe transpassada pela dor,
1: olhai pelos que mais sofrem.
0: Ó Mãe transpassada pela dor,
1: olhai pelos que mais sofrem.
0: Ó Mãe transpassada pela dor,
1: olhai pelos que mais sofrem.
0: Ó Mãe transpassada pela dor,
1: olhai pelos que mais sofrem.
0: Ó Mãe transpassada pela dor,
1: olhai pelos que mais sofrem.
0: Ó Mãe transpassada pela dor,
1: olhai pelos que mais sofrem.
0: Ó Mãe transpassada pela dor,
1: olhai pelos que mais sofrem.
0: Ó Mãe transpassada pela dor,
1: olhai pelos que mais sofrem.
0: Nossa Senhora das Dores, eu te apresento todas as minhas necessidades, mágoas, tristezas, misérias e sofrimentos. Ó Mãe das Dores, Rainha dos Mártires, que tanto sofrestes ao ver teu filho flagelado, escarnecido e morto para me salvar, acolhei minhas preces desta novena. Mãe amável, alcançai-me uma verdadeira contrição dos meus pecados e uma sincera mudança de vida. Nossa Senhora das Dores, que estivesses presente no Calvário de nosso Senhor Jesus Cristo, esteja também presente nos meus calvários. Eu te suplico esta graça que tanto necessito. Nossa Senhora das Dores, que estivesse presente nos calvários de nosso Senhor Jesus Cristo, esteja presente também no calvário de cada filho e filha que aqui está na tua presença, aqueles que também nos acompanham pelos meios de comunicação. Diante da vossa presença, neste momento sagrado, onde nosso coração exprima esse amor devocional a ti, ó Santa Mãe de Deus, Filha de Deus, Mãe do Senhor, Esposa do Espírito Santo, acolhei cada coração nesta noite, cada prece que vossos filhos e filhas hoje estão neste momento dirigindo a ti, confiando na vossa intercessão junto ao vosso Filho Jesus. Deixe esse momento para você conversar com Maria, olhando para ela, ela que sente o que o vosso coração está sentindo neste momento. Fale com ela. Acredite.
2: esse amor que ama incondicionalmente vossos filhos e filhas. Peça com fé. É o teu coração que fala. É o teu coração. E se enche de fé neste momento. Essa entrega de amor, de esperança e fé diante da Mãe, do Salvador. Por piedade, ó advogada dos pecadores, não deixe de amparar a minha alma na aflição e no combate espiritual que a todo momento estou sujeito a travar. Nossa Senhora das Dores, quando as dores vierem, os sofrimentos chegarem, não me deixe desanimar. Mãe das Dores, envolvei-me no teu sagrado manto e ajudai-me a passar pelo vale de lágrimas.
3: Amém.
2: Mãe das Dores,
1: rogai por nós, abençoai as nossas famílias.
2: Mãe das Dores,
1: rogai por nós, abençoai as nossas famílias.
2: Mãe das Dores,
1: rogai por nós, abençoai as nossas famílias.
2: Obrigado aos membros do apostolado da oração, que Deus abençoe e a Mãe também a proteja e cubra com seu manto sagrado.
1: Muito bem, obrigado, Diácono Raul, a todos. Vamos continuar rezando, apresentando a Deus agora a oração da comunidade e a cada prece. Senhor, escutai a nossa prece.
4: Senhor, escutai a nossa prece.

0: pela Igreja, para que, guiados pelo Espírito Santo, anuncie o vinho novo do Reino de Deus com a coragem e a fidelidade renovada, renovado suas atitudes para servir ao povo da humildade e do amor. Oremos.
1: Senhor, escutai a nossa prece.
0: Pelos governantes, para que, iluminados pela sabedoria de Deus, exerçam seu poder com justiça e discernimento, respeitando com dignidade de cada pessoa e promovendo bem comum. Oremos.
1: Senhor, escutai a nossa prece.
0: Pelos jovens e crianças, para que, aberto pelo Espírito, reconheçam o valor da fé, encontrem na palavra de Deus a orientação para suas escolhas. Oremos.
1: Senhor, escutai a nossa prece. O Pai, vos pedimos por Cristo nosso Senhor.
2: Amém.
1: Vamos apresentar a Deus a tua oferta, os dons do pão e do vinho, cantando.

0: Orai, irmãos e irmãs, para que o meu e o vosso sacrifício seja aceito por Deus Pai Todo-Poderoso.
1: Receba o Senhor por tuas mãos este sacrifício para a glória do seu nome, para o nosso bem e de toda a sua santa igreja.
0: Ó Deus, Pai das misericórdias, com imensa caridade nos amastes e com inefável bondade nos destes o vosso próprio Filho unigênito, concedei que em perfeita união com Ele ofereçamos um culto digno de vós, por Cristo nosso Senhor.
1: Amém.
0: Senhor esteja convosco.
1: Ele está no meio de nós.
0: Corações ao alto.
1: O nosso coração está em Deus.
0: Demos graças ao Senhor nosso Deus.
1: É nosso dever e nossa salvação.
0: Na verdade é digno e justo, é nosso dever e salvação dar-vos graças sempre em todo lugar, Senhor Pai Santo, Deus Eterno e Todo-Poderoso, por Cristo, Senhor nosso. Elevado na cruz, entregou a si mesmo com admirável amor. Do seu lado transpassado jorraram sangue e água. E nasceram os sacramentos da Igreja, para que todos, atraídos ao coração aberto do Salvador, pudessem beber com alegria das fontes da salvação. Por isso, com a multidão dos anjos e dos santos, nós vos louvamos cantando a uma só voz.

0: Na verdade, ó Pai, vós sois santo e fonte de toda santidade. Santificai, pois, estes dons, derramando sobre eles o vosso Espírito, a fim de que se tornem para nós o corpo e o sangue de nosso Senhor Jesus Cristo.
1: Enviai o vosso Espírito Santo.
0: Estando para ser entregue, abraçando livremente a paixão, Jesus tomou o pão, pronunciou a bênção de ação de graças, partiu e deu aos seus discípulos, dizendo: tomai todos e comei, isto é o meu corpo, que será entregue por vós.

Do mesmo modo, ao fim da ceia, ele tomou o cálice em suas mãos. E dando graças novamente, o entregou a seus discípulos, dizendo: Tomai todos e bebei, este é o cálice do meu sangue, o sangue da nova e eterna aliança, que será derramado por vós e por todos para a remissão dos pecados. Fazei isto em memória de mim.

0: Mistério da fé.
1: Anunciamos, Senhor, a vossa morte e proclamamos a vossa ressurreição. Vinde, Senhor Jesus.
0: Celebrando, pois, o memorial da morte e ressurreição do vosso Filho, nós vos oferecemos, ó Pai, o pão da vida e o cálice da salvação. E vos agradecemos porque nos tornastes dignos de estar aqui na vossa presença e vos servir.
1: Aceitai, ó Senhor, a nossa oferta.
0: Suplicantes, vos pedimos que, participando do corpo e sangue de Cristo, sejamos reunidos pelo Espírito Santo num só corpo.
1: O Espírito nos una num só corpo.
0: Lembrai-vos, ó Pai, da vossa igreja que se faz presente pelo mundo inteiro, que ela cresça na caridade em comunhão com o nosso Papa Leão, o nosso Bispo Adilson Pedro, que está em visita às comunidades de Moçambique, onde temos padres nossos trabalhando lá, os presbíteros, os diáconos e todos os ministros do vosso povo.
1: Lembrai-vos, ó Pai, da vossa igreja.
0: Lembrai-vos também na vossa misericórdia dos nossos irmãos e irmãs, todos aqueles e aquelas que nos ajudaram a servir, nos ensinaram a servir, nos ensinaram a administrar bem a vida e todos os bens. E de todos os que partiram desta vida, ó Pai, acolhei-os junto a vós na luz da vossa face.
1: Concedei-lhes, ó Senhor, a luz eterna.
0: Enfim, nós vos pedimos, tende piedade de todos nós, e dai-nos participar da vida eterna com a Virgem Maria, Mãe de Deus, São José, seu esposo, todos os santos e santas que na vida, sempre inspirados pela graça de Deus, fizeram com que a palavra chegasse ao coração do ser humano, a bem-aventurada Albertina e todos, a fim de vos louvarmos e glorificarmos por Jesus Cristo, vosso Filho. Por Cristo, com Cristo e em Cristo, a vós, Deus Pai Todo-Poderoso, na unidade do Espírito Santo, toda honra e toda glória, por todos os séculos dos séculos.
1: Amém.
0: Meus irmãos e minhas irmãs, como é bom rezar para que a nossa vida sempre seja compreendida como graça de Deus. E como dizia São Paulo, um dia todos nós precisaremos prestar contas da nossa vida. E a gente vai se salvando, embora saibamos de que a salvação é uma graça dada por Deus, mas Deus vai olhar também o que que fizemos com a nossa vida. Por isso rezemos uns pelos outros. Pai nosso, santificado seja o vosso nome, venha a nós o vosso reino, seja feita a vossa vontade, assim na terra como no céu. O pão nosso de cada dia nos dai hoje, perdoai as nossas ofensas, assim como nós perdoamos a quem nos tem ofendido, e não nos deixeis cair em tentação, mas livrai-nos do mal. Livrai-nos, ó Pai, de todos os males, e dai-nos hoje a vossa paz, ajudados pela vossa misericórdia. Aguardamos a vinda do Cristo, que é o nosso Salvador.
1: Vosso é o reino, o poder e a glória para sempre.
0: Senhor Jesus Cristo, disseste aos vossos apóstolos: eu vos deixo a paz, eu vos dou a minha paz. Não leis os nossos pecados, mas a fé que anima a vossa igreja. Dá-lhe, segundo o vosso desejo, a paz e a unidade. Vós que sois Deus com o Pai e o Espírito Santo.
1: Amém.
0: E que a paz do Senhor esteja sempre convosco.
1: O amor de Cristo nos uniu.
0: Muita paz na tua vida, para você que está viajando, quem está com seu coração, quem sabe, entristecido ou angustiado. Muita paz.

0: Nós somos felizes porque somos convidados para encontro com o Senhor. É Ele, o Cordeiro de Deus, que tira o pecado do mundo.
1: Senhor, eu não sou digno de que entreis em minha morada, mas dizei uma só palavra e serei salvo.
0: Que o corpo de Cristo guarde nossa vida para a vida eterna.
1: Amém.

0: Senhor, tendo participado do vosso sacramento de amor, suplicamos a vossa clemência, para que, configurados a Cristo na terra, mereçamos participar da sua glória no céu. Por Cristo nosso Senhor.
1: Amém.

0: a minha pessoa e vida, minhas ações e trabalhos, e para entregar-me todo o seu santo amor e glória, é minha firme resolução pertencer inteiramente, fazer tudo por seu amor e renunciar a tudo aquilo que lhe possa desagradar. Pelo que escolho a vós, coração amabilíssimo, como único objeto de meu amor, protetor da minha vida, segurança da minha salvação e refúgio seguro na hora da minha morte. Ó coração sagrado, imprime o vosso puro amor tão profundamente em meu coração, que eu nunca vos possa esquecer e nem separar-me de vós. Fazei, enfim, com que meu nome seja gravado em vosso coração para sempre, pois em vosso santo serviço quero viver e morrer. Amém.
1: Jesus manso, humilde de coração,
0: fazei o nosso coração semelhante ao vosso.
1: Seja amado em toda parte.
0: O Sagrado Coração de Jesus.
1: Nossas palmas para o coração de Jesus. Antes de um gesto de carinho ao nosso diácono, eu quero lembrar o seguinte: amanhã nós teremos então às 18 horas, 6 horas da tarde, a Santa Missa com a primeira comunhão ali na Igreja de São Paulo Apóstolo, no Paulo Cruz. Às 19 horas, a Santa Missa com a novena em honra Nossa Senhora das Dores, lá na Igreja da Imaculada Conceição, no Morro Bonito. Às 19h30, a Santa Missa também, voltando-nos ao coração de Jesus, lá na Igreja Nossa Senhora dos Navegantes, no Balneário Arroio Corrente, 19h30. Domingo, 8 horas, a Santa Missa aqui. O Padre Márcio estará presidindo, o capelão do nosso hospital. Eu estarei presidindo às 8 horas lá do Riachinho. Às 9h30, eu estarei presidindo a Santa Missa ali, com primeira comunhão no Morro Azul. E o Padre Márcio, às 10 horas, estará presidindo a Santa Missa lá no Laranjal. E domingo à noite, a Santa Missa aqui, quando também iremos apresentar a toda a nossa comunidade os casais que estão fazendo a catequese matrimonial. São mais de 15 casais que estão se preparando para o casamento. Quem às vezes pensa em desanimar na sua vida matrimonial, olha só, mais de 15 casais chegando. E alguns, inclusive tem um casal de mais de 25 anos que esperava casar, até que enfim, né? Isso, então, você não precisa esperar tanto, né, Diácono Raul? Então é importante. Então, vamos aproveitar também esses momentos bonitos, nossa catequese matrimonial, que o movimento de irmãos tem nos ajudado muito. Falando em ajudar, neste momento eu quero convidar a senhora Andresa, para que podem sentar. Isso. Seu ilustríssimo esposo, para que dirija umas palavras de carinho ao nobre aniversariante do dia.
2: Boa noite a todos.
1: Boa noite.
2: Então é com grande alegria, com muito carinho, como o senhor já falou, hoje é o aniversário do nosso querido Diácono Raul, e a gente não tem nem palavras para agradecer o quanto você faz pela nossa igreja, pela nossa pastoral, pela nossa comunidade, pela nossa matriz, tudo. A gente gostaria de entregar uma pequena lembrança em nome da nossa paróquia, de todas as comunidades. É uma lembrancinha só, mas é de todo o coração e de muita gratidão por tudo que você faz por nós.
1: E quem será que irá entregá-la? Olha, à frente vem. Isso, o grande amor.

0: Muito bem. Olha, gente, geralmente é o diácono que fala, mas vou fazer o contrário hoje. Quem fala hoje é a outra parte do coração ou o coração inteiro.
1: Não posso falar muito, senão eu choro. Então, diácono, gostaria de pedir nessa noite, né, neste dia maravilhoso, que o Senhor abençoe tua vida, teu ministério. E eu estou aqui, sempre do teu lado. Às vezes sentindo tua falta, mas eu estou sempre do teu lado. E sempre para o que der que vier. E agradeço a todas as orações, todos os pedidos que vocês fazem para o diácono. Com certeza ele faz com muito amor e carinho. Todos os pedidos que vocês fazem, pedem oração, vão lá em casa, pedem bênção. Gente, é incrível. Ele faz com muito amor mesmo. Muito amor. Muito obrigado por todo o carinho que vocês têm dado para ele. Toda a força. E orem. Orem para que esse ministério siga em frente. Amém?
0: Muito bem. Certo, diácono. O senhor nasceu... Tem algo meio estranho. O senhor nasceu num dia...
2: Exatamente. Eu nasci no dia de ontem, né? Batizado no dia de ontem, mas o meu pai registrou no dia de hoje. Então, há mais essa confusão, né? Pergunta se tu nasceu no dia de ontem? Nasci. Mas como é que é teu aniversário no dia 4? Foi o pai que registrou no dia 4. Mas tadinho, né? Faz parte. Ele fez também as pessoas me desejarem duas vezes aniversário. Feliz aniversário. Obrigado, gente. Obrigado por esse carinho. Pode contar comigo, não somente nas orações. Eu sei que muitas vezes contam comigo nos momentos difíceis da vida, que tanto acompanhei como acompanho tantas pessoas que nos momentos difíceis. Mas saibam que é no momento difícil, quando o próprio São Paulo nos diz, é no momento difícil, no momento da dor, que eu me sinto forte. Por isso, quando nós precisamos buscar sempre a Deus, como o Evangelho e a palavra nos deixou, disse, deixe a tua alegria, deixe o teu coração junto ao Senhor. Só a Ele nós podemos entregar e confiar, e com certeza Ele vai agir. Eu agradeço imensamente ao grande esteio da minha vocação, que é a minha família, porque eu sei que tudo devo a eles. O sim deles foi indispensável. Isso mesmo. Por quê? Muitas vezes eu sou visita na minha família, eu sou visita na minha casa. É justamente assim. Muitas vezes eu estou para sair, mas alguém chega e bate, e eu não deixo de ajudar. Eu não deixo naquele momento, principalmente no momento da dor, eu não deixo de prestar o meu auxílio. Sei que muitas vezes eu poderia dizer não, mas é difícil, amados, diante de tantas circunstâncias, dizer não. Aquele filho que ali está, a face do Senhor. Obrigado a todos pelo carinho, pelas imensas mensagens que destinaram à minha pessoa. Que Deus os recompense também a tudo aquilo que o coração de vocês desejou. Que Deus também, e eu também, desejo de tudo para vocês. Seja louvado o nome do Senhor, agora e para sempre. Amém.
0: Obrigado, diácono, de coração. Hoje, amanhã e sempre. Nossa meta é 120 anos. Bem, mas falando em meta, vocês têm percebido que nós temos recebido ajuda de diversos padres. Eu sou imensamente agradecido pela presença de diversos padres nesse tempo que o padre Antônio está em tratamento. Ele fez terça-feira agora a terceira quimioterapia. No dia 21 fará a...

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13: Está no ar a Voz do Brasil. As notícias do governo federal que movimentaram o país no dia de hoje.
14: Olá, boa noite.
15: Boa noite para você que nos acompanha em todo o país.
14: Sexta-feira, 4 de setembro de 2026.
15: Vamos ao destaque do dia.
14: Acesso à justiça.
15: Leis criam fundos para modernizar instituições e ampliar a capacidade de atendimento à população. Pablo Mundi.
16: Os recursos poderão ser usados na compra de equipamentos e softwares, infraestrutura, capacitação e modernização dos serviços.
14: Setembro a Amarelo.
15: Saiba como buscar acolhimento em saúde mental na rede pública de saúde. Márcia Fernandes.
17: Quando o sofrimento for persistente e prejudicar a rotina, os estudos, o trabalho ou as relações, é importante buscar atendimento nas unidades básicas de saúde ou direto nos centros de atenção psicossocial.
14: Brasil completa 10 anos sem raiva humana transmitida por cães.
15: Mas a prevenção continua. Mantenha a vacinação em dia e proteja seu animal de estimação. Graziele Bezerra.
18: O objetivo da mobilização é vacinar principalmente na região de fronteira. Meta é imunizar 28 milhões de animais em todo o país.
14: Hoje, na apresentação da Voz do Brasil, Luciano Seixas e Mariana Jungmann.
15: E acompanhe a gente ao vivo. 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
14: novas leis que criam fundos para modernizar instituições do sistema de justiça.
15: Também foram atualizados os valores das custas dos processos judiciais.
14: Mais pessoas que recebem até R$5.000 por mês podem requerer gratuidade da justiça.
6: Quatro novas estruturas passam a ter recursos próprios para modernizar o sistema de justiça da União. As leis criam fundos para a Justiça Federal, o Superior Tribunal de Justiça, a Defensoria Pública da União e o Ministério Público da União. Os recursos poderão ser usados na compra de equipamentos e softwares, infraestrutura, capacitação e modernização dos serviços. Na Defensoria Pública, também poderão financiar ações de atendimento a grupos vulneráveis. No Ministério Público, estão previstas iniciativas de atendimento à sociedade e às vítimas. O ministro da Justiça e Segurança Pública, Wellington César Lima e Silva, falou sobre os efeitos esperados para mudanças para o sistema de justiça.
19: Todo o sistema de justiça da União, o Judiciário, o Ministério Público e a Defensoria têm condições efetivas de se reestruturar para prestar melhor o serviço.
6: A nova legislação também muda o valor das custas dos processos na Justiça Federal. A cobrança passa de 1% para uma faixa entre 2% e 3% do valor da causa. O valor mínimo será de R$193,20 e o máximo de R$107.332,80. O advogado-geral da União, Jorge Messias, fala sobre os impactos das mudanças.
20: Estes recursos novos da atualização das custas permitirá que estas instituições ampliem o seu parque tecnológico, invistam em inteligência artificial, ampliem o seu planejamento.
6: Quem não tem condições de pagar, continua podendo pedir a gratuidade da justiça. Pessoas com renda de até R$5.000 por mês passam a ter presunção de hipossuficiência, sem pedir análise de cada caso. Reportagem Pablo Mundim.
15: Tecnologia aliada ao aprendizado na sala de aula.
14: Mais de 108 mil escolas de todo o país contam atualmente com estrutura adequada de internet para o ensino.
15: Os dados foram divulgados pelo Ministério da Educação, que realiza monitoramento nacional e avalia as condições de acesso à conexão banda larga nas redes públicas de ensino.
21: O Ministério da Educação atualizou os dados sobre as condições de conectividade das escolas públicas.